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2: Ah, faça-se luz no meu espírito. Luz! Calem-se as frases loucas desta renúncia impossível. Eu, todos, nunca me negarei. Nunca coincidirei com nada. Não me deitarei nunca debaixo dos comboios. Não fui eu quem falou da salvação do mundo à custa da minha existência, da transformação do valor negativo em zero por meio do castigo ao inocente, em super suicídio, novidade histórica. Quem falou não fui eu, foi a minha loucura. O meu lugar está marcado no campo da luta para a conquista da vida perdida. Eu sou, existo, as minhas mãos colocaram pedras nos alicerces do mundo. Tenho direito ao meu pedaço de pão. Sou um valor positivo da humanidade e não abdico, nunca abdicarei. Seguirei com os homens livres o meu caminho para a liberdade e para a vida. 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
2: O que é o registro eleitoral?
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1: Estávamos com Samanguana, Maria Tego. É uma grande música e eu em particular admiro muito o Samanguana. E uma das músicas de Samanguana que eu muito, muito gosto é... Agora deu-me uma... É Pátria Querida. É, gosto muito de Pátria Querida de Samanguana. E o nosso tema de hoje é a interação social e os seus benefícios. A interação social se refere ao processo pelo qual os indivíduos se comunicam e se relacionam uns com os outros. Em diversos contextos, esse fenómeno é fundamental para a construção de laços sociais, desenvolvimento de identidades e manutenção de estruturas sociais. Ela pode ocorrer de maneira verbal ou não verbal, que envolve uma gama de comportamentos, expressões e reações que são influenciados por fatores culturais, emocionais e contextuais e desempenha um papel crucial na saúde mental e emocional dos indivíduos. A interação social é um componente essencial do desenvolvimento humano. Desde a infância, as crianças aprendem a se comunicar e a se relacionar com outros por meio de brincadeiras e interações com familiares e amigos. Esses primeiros contactos sociais são fundamentais para o desenvolvimento de habilidades sociais, empatia e compreensão emocional que são vitais ao longo da vida. Diversas teorias psicológicas abordam a interação social, como a teoria da troca social, que sugere que as relações são formadas e mantidas com base em custos e benefícios percebidos. Outra teoria relevante é a teoria da identidade social, que explora como a identificação com grupos sociais influencia o comportamento e a interação entre indivíduos. Tais teorias ajudam a entender as complexidades das relações humanas e os fatores que moldam a interação social.

0: Antes de entrarmos para os telefonemas, vamos ouvir as opiniões de alguns estudantes. Vamos ouvir a opinião de alguns estudantes acerca do tema interação social e seus benefícios.
1: Felipe Garcia da Costa. Bem, é muito importante porque quanto mais nos interamos com as pessoas, a gente aprende vários tipos de cultura e a relação com a sociedade também é diferente. Bem, eu acho que não devemos olhar para o status social dessa pessoa. A gente devia fazer amizade sem olhar para esse campo. Eu acho que o interesse que a gente devia ter é sobre o intelecto dessa pessoa e poder aprender e tirar alguma coisa dessa pessoa também.
2: A minha idade agora é muito, muito fundamental. Devemos saber interagir entre nós, né? Estamos inseridos numa sociedade em que cada um apresenta uma determinada educação, uma determinada tradição. Devemos saber também como lidar com todas essas ideias. Acho que primeiro dá o respeito.
3: Vitor Papuseco, a importância da interação social. Bem, a não socialização com os outros é que tem ocultado e prejudicado na vida social de muitos, como por exemplo, muitos por não se associarem, né? Desligando-se dos outros, acabam por ter pensamentos distorcidos. O que é que acontece? Integram-se, desviam-se de comportamentos bem viável para não viável. Sim, respeito. É aquilo que diz respeito para ser respeitado. Quando não respeitamos outrem, tampouco seremos respeitados. E o que advém quando não respeitamos? Somos desrespeitados, desvalorizados e automaticamente baixa a nossa autoestima. Alguém respeitado tem uma autoestima muito elevada. Quem não gosta de ser bem falado e bem tratado? Respeito é isso. Respeito é ser bem tratado, bem considerado e bem dito na sociedade. Quando somos mal falados, mal dito, vem a falta de respeito. E tudo isso por quê? Por não se associarmos. O que é que acontece? Desconsideramos outros. Também somos desconsiderados.
0: Uma hora 23 minutos era a opinião dos estudantes sobre o tema interação social. Agora a linha está aberta para que o amigo ouvinte também ligue, deixe a sua opinião acerca do tema interação social. Pode ligar a partir do contacto 925-38-8000. Também pode enviar mensagem via WhatsApp para o 937-45-91-35. Ou ainda, também pode deixar uma mensagem de texto para o número 930-92-23-05. O momento agora é de telefonemas e o amigo ouvinte pode ligar e vamos trocar aqui um dedo de conversa acerca do tema que é a interação social. Interação social e seus benefícios. Quando o relógio da Nacional marca 1:24, esta é mais uma edição do nosso e vosso programa Dia Novo, referente ao dia 16 de setembro do ano 2026. E falando no ano 2026, deixa-me deixar aqui uma mensagem de feliz aniversário a todos os aniversariantes da semana que completaram mais um ano de vida. Em especial, vem aqui um parabéns para o arquiteto Hélder José, que completou ontem, dia 15 de setembro, mais um aniversário. Parabéns, arquiteto Hélder José, que recebe aqui o abraço desta equipa, com muito carinho, e muito, muito respeito para o arquiteto Hélder José, que completou mais um ano de vida. Raul, tens aí parabéns ou uma música para o arquiteto Hélder, que completou ontem mais uma risonha primavera. E para todos os nossos ouvintes, vai aqui o nosso parabéns. Vai também aqui um forte abraço ao senhor agente, ao senhor polícia, que a esta hora está a trabalhar. Vai aqui um grande abraço desta equipa que trabalha para si com muito carinho e muita dedicação. Estendemos também para o Corpo de Bombeiros, que trabalha de forma incansável. Sem esquecer também aos médicos, aos enfermeiros que trabalham dia e noite para atender todas as preocupações, todas as necessidades de saúde. Estão sempre aí, bem dispostos, bem ligadinhos para receberem-nos. E para si, senhor automobilista, que está a trafegar nas ruas da nossa Angola, e mesmo para quem nos acompanha na diáspora, vem aqui o nosso muito obrigado e tenha sempre muito cuidado com a condução, tenha uma condução prudente. Pelo menos o clima aqui em Luanda está com um aspecto de chuva, provavelmente a qualquer momento pode cair aí. São Pedro vai abrir as torneiras. Esta música de... Esta é Charles Aznavour, não é? É dedicada ao arquiteto Hélder José. Parabéns!

0: hora, 31 minutos, é Charles Aznavour a marcar presença aqui no Céu Dia Novo. Esta música foi dedicada ao arquiteto Hélder José. É, ele trabalhou durante algum tempo ali no IPGOL, no Instituto de Planeamento e Gestão Urbana. E temos alguém na linha. Alô, bom dia.
1: Bom dia, bom dia, bom dia, bom dia Angola, bom dia Bié, bom dia Camacupa.
0: Antônio Sandala. Camacupa, com quem temos o prazer de falar?
1: Antônio Sandala.
0: Antônio Sandala, então, como é que está Camacupa nessa altura?
1: Graças a Deus, Camacupa está bem, com uma temperatura amena, previsões de chuva.
0: Por acaso aqui
1: em Luanda, como estão, meio listras,
0: aqui em Luanda também está com aspecto de chuva.
1: É. Já é bom.
0: É para aumentar o cultivo.
1: É verdade, é verdade. É o sinônimo de produção.
0: É. E estamos no mês do poeta maior que falava sempre da produção. Produção, produção, produção.
1: É verdade, a produção é a base de tudo.
0: É. Então, o que é que nos tem a dizer acerca do tema que trouxemos hoje? É a interação social, seus benefícios. O que é interação social?
1: Muito obrigado. Interação social, para dizer que o ser humano socialmente tem uma natureza interativa. Socialmente o ser humano nasceu com este dom. Bem dizer, existem três elementos para o enquadramento social de qualquer ser humano: saber ser, estar e fazer. Qualquer ser humano com estes três elementos, este dentro da natureza, dentro da sociedade, caminha sem sobressalto. Saber ser, fazer e estar. Até tem dito que um homem formado vale para dois. Para dizer que, meu ilustre jornalista, existem pessoas que, mesmo bem formado, ainda não reúne esses requisitos, que é o saber ser, fazer e estar. Por quê? Porque isto parte de uma educação de berço. E a educação de berço é o elemento fundamental para o enquadramento destes pressupostos que acabei de citar. Ultimamente, vi certas pessoas, não é? Epa, ele é bem formado, mas a forma dele de interagir com o outro, epa, é muito, muito, mas muito, muito negativa. Não respeita os colegas no local de serviço, em casa, não saúda as pessoas. Este ser humano, ou este elemento, digo que alguma coisa lhe falta. Então, por mim, são essas palavras, a interação social.
0: Muito obrigado, amigo ouvinte, António Sandala, que falava a partir do Bié. Bié Camacupa. Vem aqui uma saudação especial a todos os nossos ouvintes que estão no Bié, em representação do nosso ouvinte António Sandala. E temos mais alguém na linha. Alô, bom dia.
2: Alô, sim, bom dia, Rádio Nacional da Angola.
0: Muito

0: Eu procurava saber se o Bailuno não está com aspecto de chuva. Sim.
1: Ok, ok. Acho que está aí que acorda, mas... Alô?
0: Sim. Bom dia. Nós estamos a ouvi-lo, senhor Alcido.
1: Sim, sim.
0: Estamos a ouvi-lo.
1: Sim, sim. Alô?
0: Sim, diz-nos uma coisa, interação social e seus benefícios, o que é que nos tem a dizer acerca deste tema? Como é que ela ocorre? Perdemos o nosso amigo ouvinte, Alcino Marcos, a partir do Bailundo. E temos mais alguém na linha. Alô, bom dia.
2: Alô, bom dia.
0: Muito bom dia. Com quem temos o prazer de falar e de onde nos fala?
2: Alô? Sim, bom dia.
0: Bom dia.
2: João Xilongos, portão, nasci na Praça do Amo.
0: João Xilongos, o que é que se deve, a que se deve a essa comunicação que está aqui a apresentar alguma dificuldade? João Xilongos.
2: Alô?
0: Alô, João?
2: Sim, estou ali, mano.
0: Estamos a ouvi-lo.
2: Certo.
0: Como é que está aí a nossa cidade, sim, o Uambo?
2: Aqui no Uambo estamos bem, mano.
0: Ah, muito bem. E o Uambo está com o aspecto de chuva também?
2: Graças, até o momento não. Temos, e tudo indica que mesmo hoje não vai chover. Então, não sei lá, não sei amanhã se que vai chover, mas até o momento ainda não há mais.
0: Muito bem. E João Xilongos, e como é que tem sido a tua interação com a sociedade, com as outras pessoas?
2: É bem interessante com os meus vizinhos, né? Toda a sociedade, graças a Deus, tem sido boa. Respeitar os mais próximos, não importa a idade, mas o importante é que saudar todos, aqueles que todos sempre estamos próximos e com respeito também, as minhas pessoas também respeitam, até o momento, graças a Deus, tem sido boa. Não há razão de que... Se bem que sempre há aquelas pessoas que faltam respeito, né? Mas sempre eu tenho que arranjar forma de me interagir bem com eles, para que... Porque dizem que quando o outro te faz mal, você lhe faz bem para reconhecer o mal dele, né? Isso tem essas pessoas não faltam, mas sempre estamos a conseguir caminhar bem com essas pessoas.
0: E que importância tem e benefícios a interação com a interação social?
2: Há muita importância, porque até que o Criador morreu para salvar nós, né? Então não sempre há muita importância a interação social, porque nós sabemos muito bem que nesta vida somos todos passageiros, nessa vida sempre existe problema. Há problemas que sempre precisamos ao outro, né? Então sempre temos que sempre se aproximar, sabe? Se entregar mais com os outros, porque tarde ou cedo pode ser um problema. Aquelas pessoas são as pessoas, aliás, que vão poder te aproximar para te ajudar e ultrapassar o problema. Por isso que há muita importância mesmo em interação social.
0: Muito bem. E que conselhos é que deixa para a audiência?
2: O conselho que eu deixo, aquelas pessoas que vejam pessoas igual, como uma pessoa assim tão baixa, né? Hoje estás em cima, amanhã podes cair. Quando você cair, aquelas pessoas que você, por vezes, hoje estás a ignorar, são umas pessoas que tarde ou cedo que vão te acolher. Então, não é bom ficar se achar, né? Ver as pessoas como uma pessoa que não presta. Então vamos nos valorizar todos, porque nesse mundo todos, toda pessoa que respira, toda pessoa tem sua importância na vida. Então enquanto é cedo, porque essa vida não é nossa, somos todos passageiros, e tarde ou cedo vamos partir, onde nós já não vamos voltar mais. Então não adianta ficar se galera, porque não fulano não, para mim não tem nenhuma importância, não vamos fazer isso. Aquelas pessoas que têm aquele comportamento, essa vida não é nossa, nesse mundo somos passageiros, vamos valorizar, porque isso mesmo é que é importante aqui em cima da terra. Esse é o conselho que eu deixo naqueles irmãos que estão armados de cheio, não me toca, uma coisa que não fica nada bem.

0: o conselho que eu deixei. Toda a população de Cabinda, comenta.
1: Muito obrigado, amigo ouvinte João Chilongoxo Fortuna, partido.
0: Certo, um abraço a todos, meu irmão. Mana Nela Cunha, Mana Fatiga Mal, a Mana Fátima Gama, estamos juntos, mano. Bom dia, bom dia.
1: Bom dia, bom dia. É o nosso ouvinte, é João Chilongoxo Fortuna, a partir do Uambo. 1:42, o Raul faz-me sinal que, de momento, não temos ninguém na linha. Olha, ele agora faz-me sinal que já temos alguém na linha. Alô, bom dia. Alô, bom dia.
2: Sim, alô, sim, meu jornalista. E a todos os nossos jornalistas da Rádio Nacional de Angola, que eu não tenho vida com nem no Vitor Luau. Ainda dizer que muito obrigado aqui. É José Chiloia, Vadim Clubito, no bairro 17 de setembro.
1: José Chiloia, então, o 17 de setembro, como é que está? A rua?
2: Olá, meu jornalista, tem dizer que o 17 está bem. É, esse bairro, é verdade, que está no Lubito, está muito alegre, porque quinta-feira vai completar mais um ano. Desde que o nosso presidente da República, João Manuel Gonçalves Lourenço, inaugurou este bairro aqui e até hoje, então, até Santa Clara, vai completar o ano na quinta-feira. É de dizer que está alegre, tanto a comunidade deste bairro está alegre e está manifestar esse dia. É verdade. Então, a comunidade está aí a andar de cima para baixo e agradecer esse dia. É verdade.
1: Muito bem, muito bem. É, estão de parabéns. Estão de parabéns.
2: Sim, senhor.
1: É. João Xilongó, José Chiloia. Então, como é que tem sido a interação social com a comunidade, com as pessoas que interagem contigo? Como é que tem sido?
2: Meu jornalista, Antônio Sandala já disse de que a pessoa, às vezes fica tipo, ele que está em cima de todos. Pode estudar, mas tipo uma pessoa que não estudou, não respeita os outros. Mas o Sandola já fala muito bem. Então, é dizer que a pessoa, quando está no meio dos outros, está no bairro, naquela rua, fica tipo que está em cima de todos. E também é dizer que o respeito já nasce, já está na família. Mas quando alguém só vem aprender, e a pessoa que estudou, a pessoa que aprendeu. Então, a pessoa que aprendeu, essa pessoa pode estudar, então, com o estudo já que ele tem, com aquilo que ele aprendeu na família. Então, as coisas recorrem bem, respeita os outros. No meio dos outros falarem, também fala bem. Pode ser na empresa, respeita os outros. E nunca se mete em cima. E por isso que é um chefe, quando está a dirigir, todo mundo gosta porque o chefe dele é outro. Você não se dá valor daquilo que você está fazendo. Mas já as pessoas que vejam, é verdade. Vejam, eu estou aqui mesmo. Eu quero mesmo é respeitar o outro, a partir de uma criança que tem 1 ano, 2 anos, 3 anos, é preciso respeitar, e até os mais velhos, respeitar os mais velhos, isso é muito importante. Eu estou aqui, eu fui eleito a primeira vez com essa com a comunidade, e a segunda vez, eu sempre falo que afinal não põe a marca que o Chiloia está a seguir muito as pessoas. Epa, e vocês aí vejam o teu estar, o teu comportamento. Até hoje em dia sou presidente da Comissão de Moradores. É a população. Até uns que tinham inveja comigo, dizer que eles têm que sair, mas a população é que defendeu a mim, dizer que não. Devemos dizer que Chiloia tem que ficar aí, nós é que queremos que ele saia aí. Então, isso quando estás bem no meio das pessoas, estás bem com os outros, rir. E até a pessoa que te ofende, mas você não veja muito essa ofensa. É verdade, então as pessoas também vejam. Então, é dizer que o respeito já nasce. E, na verdade, o respeito já nasce. E pessoas que têm respeito, foi educado com a sua família, respeita as entidades do país, os dirigentes do país, respeita aqueles dirigentes que estão com ele próximo, respeita todos os mais velhos, respeita a criança igual, criança, respeita a todos, adolescentes, jovens, e dão, meus jornais, tem que dizer que dão, é isso aí, é que tem que dizer que o estar da pessoa é aquilo que veio da família, do raiz e da família, é verdade. Dão, tem que dizer que. Já meu jornalista perguntou, já o outro, já um pouco da linha, dizer que qual é o conselho que deixa. Então, eu queria dizer que nós somos iguais, ninguém está em cima do outro. Deus me fez e não posso te falar que não, esse não presta. Para você não presta, mas para o dono que fez, que é Deus, então presta, porque a pessoa como você, ele respira. Pode ter dinheiro, ou não ter dinheiro, mas como foi feito com Deus, então é verdade para Deus, é uma pessoa, é verdade, é um de Deus, é filho de Deus e é filha de Deus. Então vamos respeitar, quando encontra o outro, saúda, pode ser uma criança de 5 anos, ou de 10 anos, respeita. Amanhã você pode andar, porque hoje em dia, quando você está bem, e rico as crianças, a você ainda vai ver, te conhece em outro bairro, pode perguntar a alguém que há como falar, não está ali. As crianças mãe que a monstra, as crianças falam que não, está aí. Não, aquele sentido é assim. Porque você está bem, nós estamos andando, vamos respeitar. Quando o teu dinheiro é ali, mas amanhã quando você ficar doente, o dinheiro não vai te pegar para te levar no hospital. Quando você morrer, o dinheiro não vai te pegar para você ir no cemitério. Não é dinheiro que vai te procurar lá na caixa. Então, tem que só tu é que vai te acompanhar e andar bem contigo até que chegar no cemitério. Então, é só se respeitar. Deus, conforme me fez, respeita Jesus, respeita nós. Nós também vamos se respeitar para que a nossa vida corra bem e também conseguimos andar bem com os outros. Não, a minha o meu opinião foi essa aqui, meu jornalista.
1: 1:48. Foi o nosso ouvinte, José Chiloia, a partir do bairro 17 de Setembro, no Lobito. Lobito, Benguela. E o nosso tema é a interação social e seus benefícios. E o Raul faz-me sinal que temos mais alguém na linha. Alô, bom dia.
3: Muito bom dia, Padre Matinal.
1: Bom dia.
3: Bom dia.
1: Com quem temos o prazer de falar e de onde nos fala?
3: Na verdade, tenho o privilégio de falar com o Júnior Chiaze, a partir do município do Quilamba, aqui é sede comunal do KK5C.
1: Muito bem. Júnior Chiaze.
3: Concreto.
1: Muito bem. Então, como é que está aí a nossa centralidade do Quilamba?
3: Infelizmente está muito calmo. E o clima aqui mais que está esperado, né? Pois é, está muito calmo aqui.
1: Muito bem. Então, o que é que nos tem a dizer acerca do tema de hoje?
3: Muito obrigado por este tema, a intenção social. Na verdade, tem três vertentes: vertente cultural, vertente espiritual, vertente social. Vemos que dentro da sociedade, o ser humano deve ser coestivo, coerente perante aos outros. E ele é um elemento virtual que conduz o homem no meio da comunicação. Este meio da comunicação, por exemplo, que a gente estamos aqui na rádio, estamos a comunicar. Ele é convenientemente sobre a relação do entendimento um ao outro. Porque vemos que hoje em dia muita gente não tem essa intenção social. Praticamente, você pode falar outra coisa e ele verte mais, contradia mais outra coisa. Vemos que, seja tanto espiritual como eu acabei de dizer, pode ser dentro da igreja, o servo de Deus ensinando, pregando, evangelizando, mas alguém não vai compreender o que é que um servo de Deus está de basear sobre aquele tema. E ao sair, nada que ele apanha. Às vezes os outros ele pergunta, poxa, a igreja, o que é que você acabaste de ouvir? Ele vai dizer, não entendi nada. O pastor só estava a relatar aí, não sei se, como é que é. Ele não estava com a intenção social. Estava com a intenção social e espiritual. Que a alma dele estava conectada. E agora, cultural, vejamos muita gente. Muita gente, cada um com a sua cultura. Então, ao se interagir com outro, lá vai haver uma diferenciação. Essa diferenciação é como? A cultura dele que ele baseia é muito diferente. E a cultura do outro também é muito diferente. É, por exemplo, assim que biologicamente, cada um tem seu ser. E esse ser aí leva que cada um haja uma divergência de entendimento. É nesse contexto aí.
1: Muito obrigado, amigo ouvinte Júnior Kianz. Quando o relógio marca 1:52, o nosso tema de hoje no espaço Olho Aberto é a interação social e seus benefícios. A linha continua aberta para que o amigo ouvinte deixe também aqui a sua contribuição. E temos mais um ouvinte na linha. Alô, bom dia.
4: Bom dia, Rádio Nacional de Angola. Bom dia a todo jornalista, Capital One. Bom dia, mundo. Bom dia, Angola.
1: Bom dia, Angola. E Angola está a ouvi-lo. Baixe o som um bocadinho o volume do seu rádio, por favor.
4: Já abaixei.
1: Muito bem, muito bem. O ideal já é abaixei. Sempre que ligar para a rádio, baixe o volume do seu rádio. Muito bem. O nosso tema de hoje é interação social e seus benefícios.
4: Olha, na verdade, daqui assim não, País Cinzento, diretamente da província da Huila, município da Matala, é no mapa. Quem fala é o País Cinzento.
1: Muito bem. País Cinzento. Então, o que é que nos tem a dizer?
4: Sim, sim.
1: Acerca do tema.
4: Olha, o tema é bem-vinda. Quero dizer que Deus te abençoe muito, porque és um grande jornalista que interage com muitos ouvintes, até no momento certo, no final do programa. E o tema dizer que é bom ter o respeito na sociedade, é bom ser muito aberto. Aquilo que acabou de dizer o Mano Chiloi aí no Lobito, na sua comunidade, que você quando és muito bem-vindo, então todo mundo, você vai comer, vai viver sem problema, porque hoje em dia muita gente que se estranham assim conforme vê o outro, assim, tipo, já não presta para nada. Imaginemos que nós, neste mundo, somos passageiros, devemos se amar um ao outro. Por exemplo, eu, na minha comunidade onde eu vivo, não tem ninguém que eu não posso dizer que não é meu amigo. A partir de criança pequena, de menor de idade, até na outra idade, eu estou até ali. Aquilo que representa na sociedade que você onde vai, não vai poder morrer com fome. Muitos que estudam para adquirir outro conhecimento, para ali, não importa qual o nível acadêmico que você tiver, tens muito dinheiro, deve respeitar aquela pessoa. Porque nós todos viemos no ser criança e vamos ser também um dia mais velho. E quando você não respeita um ao outro, você é muito difícil para você viver na comunidade. Você vai sofrendo todo o tempo da tua vida.
1: Muito bem, muito bem. Pai Cinzento. Então, Pai Cinzento tem tido uma relação boa com os vizinhos.
4: Olha, não tem como. O vizinho é aquele que tem que se sentir à vontade, porque o vizinho é primeiro a família, é primeiro mano, é primeiro irmão. Antes daquela tua família chegar, tua vizinha ou teu vizinho já fizeram qualquer coisa. Por exemplo, eu trabalho no meu local de serviço, lá onde eu ganho meu pão de cada dia. Eu interajo com nossos passageiros que sobem, que vão na Santa Clara, que vão no Xangongo, que vão no Camucuio, que vão na Mibe, que vão na Jamba Mineira, que vão na província de Luanda. Tudo por intermédio de amizade. Você, quando não sorri com aquele, você estranha. Meu mano, você é muito difícil para você viver. Então, todo respeito é o máximo, mais acima de tudo. Então, se você estudou, se você não tem coisa, se você não esquece, então deve respeitar essas pessoas. Por exemplo, se um jornalista aprendeste muita coisa com a tua família, teu pai te formou para respeitar o ouvinte, ele te ensinou para respeitar quem é que você vai dialogar com ele. Então, esse teu respeito continua até quando Cristo voltar. Por isso que a Bíblia diz que devemos nos amar um ao outro, porque uma criança que nós vamos poder não respeitar. Nós amanhã vamos ver que esse menino pequeno cresceu. Nós vamos ter como nós vamos andar, porque essa criança vai crescer com aquela palavra, dizer que esse mano foi malaique. Ah, o mano Marco Lucamba, o mano José Chiloia, o mano Sandala. O mano Sandala não me respeitou. Então, vamos nos respeitar um ao outro, porque acima de tudo é o amor.
1: Muito obrigado, Pai Cinzento. A partir da Matala, Willa, foi o nosso...
4: Obrigado, desejo um bom trabalho a todos, bom regresso a casa, a toda a família. Ngumba de Souza, meu puto Xilongosso no Bié, mano Marco Lucamba, M.M. de Novo Pedro, pai da Flora. Ainda não vou esquecer o Antônio Langa, Singa Vimbanda, Salomão Singa Varão, Lumba e Vento, a todo jornalista do meu município da Rádio 2000 na Matala, Miquel Jobe, Moisés Cacipepe, a todos os taxistas que nesse momento estão a entrar na Matala, que vem de Luanda, Benguela, Uambo, Bié, estão todos abraçados. Para ti, bom regresso a casa, Deus te abençoe com essa dinâmica. Mana, estamos juntos, recebo os abraços do Pai Cinzento. Onde? Na Matala, terra da diversidade, onde todos os dias estamos a beber água do rio Cunene, peixe bonito. Então, é nós!
1: Muito obrigado, Pai Cinzento, a marcar presença aqui na Nacional de Angola com o tema Interação Social e seus benefícios. Não perca as notícias atualizadas daqui a sensivelmente alguns segundos. Vamos ter as notícias atualizadas de Angola e o mundo. Angola, bom dia. 2 horas a seguir as notícias na Rádio Nacional.

0: No Mexico, mais de 3 mil ossadas de vítimas do conflito político em Angola.
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0: Vamos atualizar as notícias. O Ministro da Justiça e dos Direitos Humanos e o coordenador do Civicop, Márcio Lopes, anunciou a descoberta de cerca de 3 mil restos mortais de vítimas de conflitos políticos na província do Ambo, Mexico. Na província do Mexico, o Ministro da Justiça e dos Direitos Humanos e coordenador do Civicop, Márcio Lopes, apelou ainda às famílias das vítimas para se dirigirem aos laboratórios e contribuem para o processo de identificação dos restos mortais. Civicop assegura que o trabalho de recolha e identificação de vítimas de conflitos vai prosseguir nos próximos meses. Notas do desporto. A Afrotaça. O Cabos Corpo do Palanca solicitou à Confederação Africana de Futebol, CAF, autorização para disputar em Luanda os dois jogos da próxima eliminatória da Taça da Confederação diante do Maniema União da República Democrática do Congo, devido à situação sanitária naquele país, marcada pelo aumento de casos do vírus Ébola, segundo o presidente do Cabos Corpo, Bento Cangamba, a equipa angolana solicitou à CAF a realização dos jogos aqui em Luanda. Notícias além fronteiras. Segundo estudos do Gabinete de Orçamento do Congresso Norte-Americano, a guerra dos Estados Unidos da América contra o Irão custou mais de 38 mil milhões de dólares até ao mês de agosto. Estes resultados estimados devem-se em grande parte à redução dos envios de petróleo e gás natural através do Estreito de Hormuz e às interrupções no transporte marítimo através do Mar Vermelho. A estimativa de 38 mil milhões de dólares, elaborada em resposta a um pedido de informação do Congresso, dos congressistas Brendan Boyle, o democrata com mais hierarquia na Comissão de Orçamento da Câmara dos Representantes, alinha em grande parte com uma estimativa anterior do secretário da Defesa, Pat Hegseth. A Casa Branca solicitou, em junho, um financiamento suplementar de 87,6 mil milhões de dólares, destinado, sobretudo, ao reforço de guerra, mas o Congresso ainda não aprovou o pedido. Bom dia.
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0: Foram as notícias atualizadas quando o relógio marca 2 horas, 3 minutos.
2: 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Eu sei que há luz e sombra, nuvens e chuva. 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Guarda a cigarra o seu canto perante a voz dos tambores.
3: Yeah.
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0: 2:14, estivemos a interagir com o amigo ouvinte sobre o tema interação social e seus benefícios. Cada um deu o seu ponto de vista e a sua contribuição, um tema que não termina aqui. Vamos ter mais algumas edições em que vamos poder abordar este tema, por ser um tema que é muito sugestivo. Então, vamos dar uma volta ao mundo. Vamos dar uma volta ao mundo, vamos viajar até a região do Maghreb, norte da África, para conhecer a Líbia, sua história e cultura.
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hoje a nossa viagem vai para a Líbia, conhecermos a sua história e cultura. A Líbia é um país situado na região do Maghreb, no norte da África, banhada pelo Mar Mediterrâneo a norte. O país tem fronteiras com o Egito a leste, com o Sudão a sudeste, com o Chad e o Níger ao sul e com a Argélia e a Tunísia a oeste. As três partes tradicionais do país são a Tripolitânia, a Fazânia e a Cirenaica. Com uma área de quase 1,8 milhões de quilômetros quadrados, a Líbia é o 17º maior país do mundo. A maior cidade e capital, Trípoli, tem as décimas maiores reservas comprovadas de petróleo do mundo. Reza a história que o antigo assentamento de povos tão díspares quanto os fenícios, os romanos e os turcos, a Líbia recebeu o seu nome dos colonos gregos no século II antes da Era Cristo. Durante grande parte da sua história, a Líbia foi povoada por árabes e nômades, bérberes, e somente na costa e nos oásis se estabeleceram colônias. Fenícios e gregos chegaram ao país no século VII antes da Era Cristo e estabeleceram colônias e cidades, fixaram-se na Tripolitânia e os gregos na Cirenaica. Os cartagineses, herdeiros das colônias fenícias, fundaram a Tripolitânia da província e, no século I a.C., o Império Romano se impôs em toda a região, o que deixou monumentos admiráveis. Esse percurso histórico explica por que é que a Líbia foi marcada por uma diversidade de povos e tradições. Cada um deixou a sua marca na arquitetura, na organização política e na cultura local. É interessante notar como a geografia, com desertos vastos e uma costa mediterrânea estratégica, moldou aquele padrão de ocupação como colônias concentradas no litoral e no oásis, enquanto o interior permanecia habitado por árabes e bérberes nómadas. Em 1551, Solimão I, o Magnífico, anexou a região ao Império Otomano, estabeleceu o poder central em Trípoli. Dois séculos mais tarde, o reinado da dinastia Karamanli, que dominou Trípoli durante 120 anos, contribuiu para assentar solidamente as regiões de Fezzan, Cirenaica e Tripolitânia, e que conquistou maior economia. Ficou nominalmente pertencente ao Império Otomano e a região servia de base para os corsários, o que motivou a intervenção norte-americana à Primeira Guerra Berber, que ocorreu entre 1801 a 1805. Em 1911, sob o pretexto de defender os seus colonatos estabelecidos na Tripolitânia, a Itália declarou guerra ao Império Otomano e invadiu o país, facto que deu início à Guerra Italo-Turca. A seita puritana islâmica dos Sanusis liderou a resistência, dificultou a penetração do exército italiano no interior. Em 1909, a Turquia renunciou aos seus direitos sobre a Líbia em favor da Itália no Tratado de Lausana, ou Tratado de Oshi. Quanto ao clima, ao longo da costa é mediterrâneo, mas o interior é deserto, muito seco, do Saara, onde por vezes sopra um siroco quente, um vento seco e carregado de poeira, conhecido no país como Ghibli. Quanto aos recursos naturais principais daquele país, são o petróleo, o gás natural e o gesso. A Líbia, assim como o Egito, o Chad e o Sudão, na parte oriental do deserto do Saara, repousa sobre o sistema aquífero Aranito da Núbia, a maior reserva de água subterrânea existente no mundo, que abrange uma enorme área que, segundo as estimativas, contém 150 mil quilômetros cúbicos de água. A maior parte do suprimento da água da Líbia provinha
das dispendiosas centrais elétricas de dessalinização situadas no litoral, de modo que havia pouca água para a irrigação. Em 1983, um grande projeto de engenharia conhecido como Grande Rio Artificial foi criado para o abastecimento da região costeira do país e para expandir a agricultura através da irrigação com o aproveitamento da água daqueles aquíferos do deserto. A língua oficial da Líbia é o árabe líbio. A variante local é falada com o árabe padrão. Várias línguas berberes também são faladas, incluindo o tamashik, dagamish, nafusi, sutna e aljila. Além disso, o italiano e o inglês são amplamente compreendidos nas principais cidades, onde o primeiro é usado no comércio e ainda é falado entre a população italiana restante naquele país. Quanto aos grupos étnicos, existem cerca de 140 tribos e clãs na Líbia. A vida em família é importante para os líbios, a maioria dos quais vivem em blocos de apartamentos e outras unidades habitacionais independentes, com modos preciosos de habitação em função da sua renda e riqueza. Embora na Líbia os árabes tradicionalmente tenham vivido em estilo de vida nômade, eles já se estabeleceram em várias vilas e cidades. A maior parte da população trabalha na agricultura. Quanto à cultura líbia, é uma mistura rica de tradições árabes, berberes e mediterrâneos, profundamente influenciada pelo Islão, religião de 97% da população. Com parte da oralidade e história milenar, o país valoriza a vida familiar. Festividades tradicionais e a culinária à base de cuscuz e carne. Sobre a religião, aproximadamente 90% da população líbia é muçulmana, a maioria pertencente ao ramo sunita, associado ao pequeno número de muçulmanos ibaditas, sufistas e ahmadistas que vivem no país. Quanto ao clima, o deserto da Líbia, que abrange grande parte do país, é um dos lugares mais áridos e calcinados pelo sol na terra. Em alguns lugares, décadas podem passar sem nenhuma precipitação e mesmo nas planícies, as chuvas raramente acontecem, em média, uma vez a cada 5 a 10 anos. Em Uyenate, na tríplice fronteira Líbia-Egito-Sudão, a última chuva registrada foi em setembro de 1998. Da mesma forma, a temperatura no deserto da Líbia pode ser extrema em setembro de 1992. A cidade em Al-Zizia, que está localizada no sudeste de Trípoli, registrou uma temperatura de 58 graus Celsius, considerado um recorde mundial. Em setembro de 2012, o recorde mundial de 58 graus Celsius foi revogado pela Organização Meteorológica Mundial. Existem alguns pequenos oásis desabitados e dispersos, geralmente ligados a maiores depressões, onde a água pode ser encontrada através de escavações a alguns metros de profundidade. No oeste, há um grupo amplamente disperso de oásis em depressões rasas, desconectadas, o grupo Kufra, composto por Tazerbo, Rebiano e Kufra. Quanto à fauna, na Líbia é predominantemente adaptada ao clima árido do deserto do Saara, caracterizada por animais noturnos, répteis e aves migratórias. As espécies nativas incluem o feneco, que é a raposa do deserto, o gato selvagem líbio, hienas e os chacais. As espécies como o oryx de Simiatarra e o adax são considerados extintos na natureza ou raríssimos devido à caça. As aves na Líbia são um corredor para aves migratórias, onde se destaca o papa-figos,
o rouxinol e as espécies locais, como abelha aruco pequeno. Sob a gastronomia líbia, é uma mistura de culinárias árabes do Mediterrâneo com uma forte influência italiana. O legado da Itália, da época em que a Líbia era uma colônia italiana, pode ser visto na popularidade nas massas, nos seus cardápios, particularmente o macarrão. A Líbia é um país de contrastes fascinantes que une um rico patrimônio histórico com as ruínas romanas de Leptis Magna e Sabrata, patrimônio mundial da Unesco, as suas paisagens deslumbrantes do deserto do Saara, que cobre 90% daquele território. Ficamos por aqui, ficam as assinaturas do Ernesto Gime e da Seu Pilates. Bom dia!

0: preservação da camada de ozono. Assinala-se hoje, 16 de setembro, Dia Internacional para a Preservação da Camada de Ozônio. A data foi instituída pela Assembleia Geral das Nações Unidas. Em 1994, a Assembleia Geral da ONU proclamou 16 de setembro como Dia Internacional para a Preservação da Camada de Ozônio, comemorando a data da assinatura em 1987 do Protocolo de Montreal sobre substâncias que destroem a camada de ozônio. O encerramento do buraco na camada de ozônio foi observado 30 anos após a assinatura do protocolo, devido à natureza dos gases responsáveis pela destruição da camada de ozônio. Espera-se que os seus efeitos químicos continuem por entre 50 e 100 anos. Sob o protocolo de Montreal, as partes se comprometeram a reduzir o consumo e a produção de substâncias que destroem a camada de ozono. A sua efetividade do protocolo foi atribuída à sua estrutura dinâmica, que permite atualizações e revisões periódicas baseadas no progresso científico e tecnológico. Este dia sublinha a importância que a camada de ozono representa para o planeta Terra, protegendo-o e a nós, seres vivos, dos raios solares. A camada de ozono é a barreira necessária que evita os raios ultravioleta de atingirem a Terra, regula as alterações climáticas e tem uma influência fundamental na proteção da saúde humana e animal, bem como do equilíbrio dos ecossistemas. O termo deste ano é Ação Global para um Planeta Mais Fresco. 2 horas e 30 minutos.
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0: Coupé Tibon, música de Coupé Chloé. É, 2:40, vamos agora para o espaço Madrugada Saudável. Madrugada Saudável, a alimentação é uma das principais fontes de saúde e bem-estar. À medida que se envelhece, as necessidades nutricionais do organismo mudam e escolher as refeições adequadas para cada faixa etária torna-se um fator fundamental para garantir uma vida longa e saudável. Comer de maneira equilibrada, com alimentos que atendem às necessidades de cada fase da vida, é crucial para prevenir doenças e promover o bom funcionamento do organismo. Hoje, em Madrugada Saudável, a nutricionista Lucira Guedes vai falar sobre os alimentos adequados para cada faixa etária.
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2: Para os recém-nascidos, o alimento mais adequado é o leite materno. O leite materno é o alimento rico que tem a variedade necessária para suprir as necessidades do recém-nascido. Ele é o único alimento que vai fortalecer o sistema imunitário, pois o leite materno contém anticorpos que vão passar da mãe para o bebê. Então é fundamental, nos primeiros 6 meses da vida, que seja exclusivamente a amamentação. Sem introdução de água, sem introdução de leites artificiais, salvo se a criança tiver algum problema. Por quê? Porque esse leite materno que vai prevenir a criança de ter problemas ao longo da vida e principalmente na primeira fase da vida, evita doenças, evita infecções em geral e vai fazer com que a criança cresça da forma adequada. Depois dos 6 meses, nós começamos a fazer a introdução alimentar. E é na introdução alimentar que nós precisamos ter um pouquinho mais de cuidado, porque nós estamos a criar os hábitos alimentares da nossa criança. Aquilo que a criança for ter

0: mais gosto, maior preferência, nós como pais começamos a criar à medida que vamos introduzindo os alimentos. No princípio, a introdução alimentar deve ser paulativamente e devem ser sempre papas, alimentos desfeitos, frutas desfeitas, vegetais cozidos desfeitos. Depois, lá um pouco mais para frente, as sopinhas, tudo passadinho. Quando entramos para os 9 meses, já podemos dar ao nosso bebê as frutas ou vegetais assim molezinhos e eles vão consumindo normalmente. É preciso ter uma variedade, apresentarmos as nossas crianças, os grupos alimentares todos, aos poucos. Primeiros vamos os vegetais, as sopinhas, as papas de fruta, as frutinhas, depois vamos introduzindo os outros alimentos. Não devemos começar primeiro pelo funge, não.
1: Mas a papa de milho?
0: A papa de milho, sim.
1: Não alimentos sólidos, mas alimentos ligeiramente aquosos.
0: Sim. Alimentos pastosos.
1: Oh, pastosos.
0: Sim. Devem ser alimentos pastosos. Depois, quando lá para os 9 meses, é que já podemos dar alimentos sólidos, mas que a criança tenha facilidade de digerir, de triturar o alimento.
1: Sim, senhora.
0: As crianças, quando entram na fase, quando deixam de ser bebês e começam já aquela fase do crescimento, elas já precisam de mais energia.
1: Pois é.
0: Porque elas já praticam mais atividades, já correm de um lado para o outro, então as necessidades nutricionais aumentam. Aí nós temos que ter atenção às proteínas, porque a criança já está formando os músculos. Temos que ter em conta os carboidratos, o arroz, a massa, a batata doce, a batata rena, o iame, a mandioca, a banana pão. Todos fazem parte das refeições das nossas crianças, que vão fornecer a energia necessária para que elas possam realizar essa atividade sem que facilmente se sintam cansadas. Deve-se ter atenção nessa fase à oferta de doces, porque os pais gostam muito de colocar docinhos e esses doces podem ser prejudiciais, não só para a saúde da própria criança em si, como para o próprio desenvolvimento, porque a criança, quando come muito doce, tende até a sentir mais cansada com facilidade. E nós pensamos que não vai ter mais energia, vai ser bom, mas não. Não vai receber o carboidrato bom para ela realizar as atividades. Pode sentir tonturas, pode sentir um desconfortozinho e pode também criar um vício na nossa criança. Nós podemos estar a criar vícios por doces nas nossas crianças. Então, nessa altura é preciso ter atenção aos doces que damos, à quantidade de açúcar que colocamos nos alimentos que elas consomem. É preciso nós oferecermos todos os grupos alimentares, como feijão, grão, lentilhas, as carnes de todos os tipos, amendoins,
1: a soja,
0: a zinguba, quem puder, a castanha, as nozes. Temos que oferecer esses grupos todos alimentares, porque a criança está numa fase de desenvolvimento e aprendizagem. E que para a criança ter um bom desenvolvimento e um bom aprendizado, existem nutrientes que são essenciais. O cálcio, ferro, zinco, magnésio.
1: E quais são os alimentos que produzem essas vitaminas?
0: Cálcio nós encontramos na muqua, nós encontramos no leite e nos derivados. Os minerais e as vitaminas que são essenciais para o bom desenvolvimento cognitivo da criança, nós encontramos nos vegetais e nas frutas, maioritariamente. Existem carnes que, sim, têm vitaminas, têm alguns minerais, mas maioritariamente nós encontramos nas frutas, nos vegetais, no feijão, no grão, nós vamos encontrar o ferro, vamos encontrar outros minerais que são essenciais para o bom desenvolvimento da criança, para prevenir infecções das nossas crianças. E Nas engubas nós encontramos a gordura boa, o ômega 3, no peixe nós encontramos, que é fundamental para o desenvolvimento cognitivo da nossa criança.
2: Horas 48 minutos, ouvíamos a nutricionista Lucira Guedes, que falava sobre os alimentos adequados para cada faixa etária. A alimentação adequada para cada faixa etária é essencial para promover a saúde e prevenir doenças ao longo da vida. Uma dieta balanceada, rica em nutrientes essenciais, é crucial para garantir um envelhecimento saudável. É importante lembrar que, independentemente da idade, a variedade e o equilíbrio são fundamentais e cada refeição deve ser pensada de acordo com as necessidades individuais de saúde e bem-estar. A combinação de alimentos frescos, integrais e nutritivos, acompanhada de um estilo de vida ativo, pode garantir não apenas uma vida longa, mas também uma vida de qualidade.
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0: Angola, bom dia. 3 horas no país. A seguir as notícias na Rádio Nacional. Governador do Banco Nacional de Angola garante que a queda da inflação se deve à reorientação do setor produtivo.
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0: Bom dia, vamos atualizar as notícias. O Banco Nacional de Angola reviu em alta o crescimento da economia nacional em 6,15% este ano. A informação foi avançada pelo governador do Banco Nacional de Angola, Tiago Dias, durante a reunião 131 do Comitê de Política Monetária do Banco Nacional, o órgão responsável pela formulação da política monetária e cambial, decidiu ainda reduzir a taxa do BNA de 17,75% para 14,75%.
2: Fruto da reorientação de prioridades que foi feita na economia, com particular incidência no setor produtivo nacional, a aposta que tem estado a ser feita na agricultura, na indústria transformadora, na melhoria da atividade comercial, tudo isso tem estado a contribuir para a redução da inflação. Os preços na economia, eles continuam a subir, mas continuam a subir a um ritmo inferior quando comparado com aquilo que nós observávamos nos anos anteriores. E logo, se há uma desaceleração no ritmo de crescimento dos preços, por definição, o impacto para as famílias é positivo e já começa a se fazer sentir. E a estabilidade macroeconómica que se observa atualmente no nosso país, caracterizada essencialmente pela queda da inflação, contribui positivamente para os investimentos na economia e, consequentemente, para um maior crescimento da atividade económica. Com o maior crescimento da atividade económica, aumentam os níveis de criação de emprego e, por aí também, um impacto positivo para as famílias.
0: Comitê de Política Monetária do Banco Nacional de Angola avança com cortes nas taxas diretórias do BNA para facilitar o financiamento à economia e tornar o crédito mais barato.
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0: Notas do desporto. À Frutaças, o Cabo Escorpo do Palanca solicitou à Confederação Africana de Futebol, CAF, autorização para disputar em Luanda os 2 jogos da próxima eliminatória da Taça da Confederação diante do Maniema União da República Democrática do Congo, devido à situação sanitária naquele país, marcada pelo aumento de casos do vírus Ébola. Segundo o presidente do Cabo Escorpo, Bento Cangamba, a equipa angolana solicitou a CAF a realização dos jogos aqui em Luanda. Da Arena Internacional, segundo estudos do Gabinete de Orçamento do Congresso norte-americano, a guerra dos Estados Unidos contra o Irão custou mais de 38 mil milhões de dólares até ao mês de agosto. Estes resultados estimados devem-se em grande parte à redução dos envios de petróleo e gás natural através do Estreito de Hormuz e às interrupções no transporte marítimo através do Mar Vermelho. A estimativa de 38 mil milhões de dólares, elaborada em resposta a um pedido de informação do congressista Brendan Boyle, o democrata com mais hierarquia na Comissão de Orçamento da Câmara dos Representantes, alinha em grande parte com uma estimativa anterior do secretário da Defesa, Pat Hegseth. A Casa Branca solicitou em junho um financiamento suplementar de 87,6 mil milhões de dólares, destinado sobretudo ao esforço de guerra, mas o Congresso ainda não aprovou o pedido. Bom dia.
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0: Foram as notícias quando o relógio marca 3 horas 5 minutos.
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0: 3:22. O momento agora é para ouvir de novo. Vamos agora falar do ambiente e hoje trazemos as espécies exóticas e seu impacto na biodiversidade. É uma responsabilidade dos nossos colegas Francisco Janeiro e Elizabeth Simit.
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2: Olá, saudações ecológicas. Marcamos presença nesta casa para a habitual viagem ao mundo da ecologia. Na presente edição, vamos falar sobre as espécies exóticas e o seu impacto na biodiversidade. Dizer que espécies exóticas são espécies animais ou vegetais que se encontram fora da sua área de distribuição natural ou histórica. Muitas vezes elas são introduzidas no novo ambiente através da ação humana de forma intencional ou não. Quando estabelecidas no novo ambiente, ou seja, se reproduzem e expandem a sua área de distribuição. As espécies exóticas podem ser motivo de problemas ambientais, ecológicos e até mesmo riscos à saúde. As carpas, os mexilhões, javali europeu, a tilápia e o caracol africano são algumas das espécies exóticas existentes no mundo. No entanto, a evasão biológica é um dos principais responsáveis pela perda da biodiversidade mundial. E também é um dos maiores desafios ambientais que o mundo enfrenta atualmente. Uma espécie exótica pode tornar-se invasora por vários fatores combinados, como adaptação às condições do local, a ausência de predadores e a degradação. Um estudo internacional publicado recentemente indica que o número de espécies exóticas pode sofrer um aumento de 36% em todo o mundo até 2050. Neste contexto, ouvimos alguns estudantes sobre o assunto.
3: José Barroso, espécies exóticas saíram de um habitat e foram introduzidos noutro habitat com qual aquele não é seu habitat natural. No entanto, existem muitas espécies que por razões de condições que o meio oferece, por exemplo nutrientes, espécies migram de um habitat para o outro. Quando passam a migrar aquele habitat, o novo habitat que encontraram, tornam-se exóticas daquele local. São espécies exteriores que não pertencem ao habitat natural.
4: Arnaldo Kushishima. Espécies exóticas são todas as espécies introduzidas naturalmente ou por ação do homem num ecossistema que não é o seu natural. Existem vários tipos de espécies exóticas. Elas podem ser animais ou de plantas, dependendo do meio em que estivermos a nos referir. Se por acaso eu estiver a me referir de um meio, no caso a palanca negra, é uma espécie endêmica de Angola, é própria de Angola, a introduzimos num outro ecossistema que não seja o nosso. Ela vai ser exótica naquele ecossistema porque não vai encontrar os seus competidores naturais. Um dos grandes problemas da extinção da biodiversidade é mesmo a introdução de espécies exóticas. Elas podem ser introduzidas pela ação do homem ou por fatores naturais. O que é que acontece? A introdução de uma espécie exótica pode acarretar consigo fatores como... A introdução acarreta consigo fatores como doença, que podem levar à eliminação de outras espécies. Outro fator também é a competição. As espécies competem por quê? Por conta de nutrientes, por acaso estivemos a falar dos animais, se estivemos a falar das plantas, para além dos nutrientes, também a exposição à melhor exposição à luz solar. Quanto a esses fatores, pode levar com que determinadas espécies podem não sobreviver às condições pela introdução dessa espécie exótica. A introdução de espécie exótica deve ser um fator que devemos sempre queremos fazer a criação em cativeiro ou criação no meio que não seja natural dessa espécie. Devemos ter atenção a esses fatores porque se queremos, e é dos grandes desafios da humanidade a conservação da biodiversidade, se queremos conservar a biodiversidade, devemos ter em conta esse fator que é a introdução de espécies exóticas.
2: Na conclusão desta nossa abordagem, vamos também ouvir o contributo do ambientalista António Machado.
5: Espécies exóticas são entendidas como uma espécie não nata, são espécies que foram introduzidas num ambiente não nativo, quer dizer, elas não são tipicamente daquele local, mas foram introduzidas, podendo estas ser adaptadas a este local ou não. As espécies exóticas nós encontramos todos os dias e estamos todos os dias com ela, em que na qual nós temos aqueles animais que foram adaptados à atividade humana, foram domesticados, hoje fazem parte da vida doméstica do ser humano, são espécies exóticas, porque não são próprias desse ambiente. Essas espécies vão ser maléficas para essa biodiversidade quando esses não adaptam-se, não interagem de forma positiva. Então, eles vão reproduzir-se em maior número e vão dispersar-se também o mais rápido, fazendo com que elas acabam sendo em maior número em relação às espécies nativas. Felizmente, a situação do nosso país em termos de preservação ambiental é boa, porque não temos assim grandes poluições e grandes invasões. Graças a Deus, nós temos um país com uma boa conservação ambiental dessas espécies invasoras em toda a sua extensão.
2: E as palavras do ambientalista António Machado sobre as espécies exóticas e o seu impacto na biodiversidade. Já sabe, a melhor forma de evitar os impactos causados destas espécies é prevenir a sua introdução no ambiente.
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6:29 foi a rubrica Ouvir de Novo sobre as espécies exóticas e seu impacto na biodiversidade. Foi uma responsabilidade dos nossos colegas Francisco Janeiro e Elizabeth Smith.

0: sintonia, Rádio Nacional de Angola, 3 horas e 34 minutos. Este continua a ser o seu dia novo, edição referente ao dia 16 de setembro, o ano é 2026.
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3 horas e 39 minutos. O momento agora é para a roda viária com o superintendente

0: Guarda Viária, a prevenção e a segurança na via pública.
1: Bom, o artigo 97, ou seja, o número 1 do artigo 97 do Código de Estrada, proíbe a travessia de peões em locais que não estejam sinalizados para o efeito e também nas pedonais. Mas o seu número 2 abre exceção para aqueles locais onde não haja um local sinalizado para a travessia de peões. Os peões podem fazê-lo desde que observem todas as medidas de segurança para não se colocarem em perigo e para não colocarem em perigo tanto os carros, as motos e os outros peões que fazem a travessia, quer dizer, os outros peões que fazem a travessia neste local, né? Os carros e as motos que circulam nesta via. Só que o que nós notamos é extremamente complicado. Porquê? Porque muitos peões, sabendo que têm uma pedonal onde ele pode fazer a travessia em segurança, mas ele prefere fazer a travessia por baixo da pedonal. E nós temos dito que se os peões fizerem a travessia no local adequado, por exemplo, na pedonal, nunca nenhum peão será atropelado.
2: Okay.
1: Nós, se pretendemos prevenir os acidentes por atropelamento, é só os peões fazerem a travessia na pedonal. Nunca ninguém foi atropelado numa pedonal. Nunca ninguém, é certo, nunca ninguém foi atropelado. Então, se nunca ninguém foi atropelado numa pedonal, nós sabemos que é o lugar mais seguro para se fazer a travessia. Porque ali não há contacto com o carro. Não, quer dizer, as pessoas preferem correr todos os riscos possíveis. Colocar a sua vida
2: em risco,
1: colocar a vida dos outros utentes em risco, por causa do pouco cuidado da educação, falta de civismo, a falta de princípios, valores, cidadania.
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4: Horas 42 minutos, ouvimos o superintendente João de Sousa, que falou sobre as consequências legais para quem viola as regras de trânsito.

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1: Três horas e 50 minutos. 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Não perca, quando forem 4 horas, vamos ter as notícias atualizadas de Angola e o mundo.

0: 4 horas em Angola, a seguir as notícias na Rádio Nacional. Ministro Mário Oliveira assegura modernização tecnológica da RNA é para se estender para todo o país.
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0: Bom dia, vamos aos destaques. O ministro das Telecomunicações, Tecnologias de Informação e Comunicação Social, Mário Oliveira, reafirmou o compromisso do Executivo em garantir uma informação com qualidade ao cidadão angolano por parte dos serviços da RNA. Mário Oliveira falava durante a primeira edição do podcast da RNA, emitido no âmbito da implementação do PMX, Programa de Modernização e Expansão do Sinal da RNA.
2: Nas próximas semanas vamos iniciar o processo de primeiras províncias do país. Algumas delas o equipamento já se encontra lá, outras os equipamentos estão neste momento a ser preparados em Luanda para nos próximos dias seguirem. Portanto, gradualmente, agora vamos concluir uma fase com a expansão de cerca de mais de 2 mil quilómetros de fibra ótica no país. Temos um projeto que está na fase preparatória de uma rede de cabos submarino doméstica. Temos empresas de telecomunicações e tecnologias que estão no mercado e que estão a dar esse suporte à Rede Nacional de Angola para que, de facto, os serviços possam chegar com a qualidade que, de facto, os emissores da Rede Nacional de Angola apresentam. Porque de nada nos valia ter toda essa tecnologia que a Rede Nacional de Angola tem, sem de facto termos uma rede nacional, quer seja de satélite, por via do Angosat 2, do Programa Espacial Nacional, quer seja a nível das fibras óticas, quer seja a nível das micro-ondas.
0: Já o presidente do Conselho de Administração da RNA, Sebastião Lino, afirma que a nova arquitetura tecnológica da Rádio Nacional de Angola vai criar melhor transmissão de conteúdos.
3: Os principais sistemas que integram esta nova arquitetura tecnológica dispõem de 3 meios de transporte de sinal: STL, IP e satélite, com concurso da plataforma MPLS. Vamos depois interligar os estúdios aos centros emissores através de uma rede IP privada, criando melhores condições para o transporte do sinal, maior integração dos sistemas e maior eficiência operacional. Estas ações, inseridas no projeto de expansão e modernização da Rádio Nacional de Angola, representam uma importante transformação na forma como a RNA produz, transporta, transmite e monitoriza os seus conteúdos.
0: Projeto de modernização tecnológica da RNA vai ser alargado em outras províncias do país.
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0: Notas do Desporto. Nairobi, capital do Quênia, vai receber em 2029 os Mundiais de Atletismo, a primeira edição da competição disputada no continente africano. A decisão foi tomada na 242 reuniões do Conselho Mundial de Atletismo em Budapeste, capital da Hungria, após um processo de candidatura que contou com 4 propostas de elevada qualidade, revelou o presidente do organismo, Sebastian Kauer, citado em comunicado. A escolha de Nairobi marca a estreia do continente africano a receber o evento maior da modalidade. Bom dia.
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0: Foram as notícias quando o relógio marca 4 horas, 4 minutos.
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6: É o encontro com a madrugada quando o relógio marca 4 horas, 9 minutos. Vamos agora ficar com a rubrica Cantares com as Estrelas, da inteira responsabilidade da jornalista Maria Canoeira.
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8: Bom dia. Se está acordado a essa hora, não saia daí. A madrugada de quarta-feira na rádio tem uma maneira muito própria de conversar consigo. E não podia ser diferente, porque daqui a pouco começa o corre-corre para o trabalho, a escola, enfim, inúmeras tarefas e responsabilidades que nos fazem viver o dia com pressa. Portanto, vamos aproveitar que o volume e a velocidade do mundo ainda estão no ponto morto para lhe dar a ouvir boa música e lhe ajudar a se preparar para mais um dia. Trabalham para si o Delfim Soares na sonorização e montagem e ao microfone eu, Maria Canoeira. Começamos com Hey VC e a música Nós Dois. A faixa faz parte do álbum Love Izuk, lançado em 2013. Nos Dois é um convite ao açoz, um convite ao amor.

de ABC. E a pergunta que não se quer calar: será que você já começou a gostar do clima deste espaço? Não responda, apenas sinta e deixe-nos amá-lo como merece. Quem nos vai ajudar nesta missão de amor é o cantor angolano Milson.

Deixa-o Te Amar, do álbum Primeiro Passo, de Edmilson de Carvalho, de nome artístico Milson, natural do Lubango, província da Huila. Agora vamos ao Brasil para ouvir Linha Tênue, de Maria Gadú.

Pois é, há uma linha tênue entre o amor e o ódio. Mas aqui não há lugar para sentimentos negativos. Nós não fazemos jogo duro, fazemos questão da sua companhia. E por ser verdade, convidamos-lhe a voar conosco até aos Estados Unidos para ouvir When There Are No Words, do cantor estadunidense Michael Ball.

dada pelo cantor e compositor Boy George. É hora de voltarmos para casa. De Angola, vamos ouvir o Koi de Livong.

O Koi é o título desta música que integra o álbum Kizomba na Passada de Livong, lançado em 2018. E chegamos ao fim do Cantar com as Estrelas. Assim é a vida, o que é bom dura pouco. Mas aqui na Rádio Nacional de Angola, o que é bom volta sempre. E é por isso que Delfim Soares e eu, Maria Canoeira, despedimos-nos com a promessa de voltar amanhã à mesma hora. Fique com Bebeué de Nsoque.

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1: 4 horas e 55 minutos. Acordos finais da música de Anderson Mário. Vai dormir. E o tempo reservado ao programa Dia Novo, edição de quarta-feira, 17 de setembro, ano é 2026. Para todos que nos acompanharam em geral e em particular para si que nos acompanhou desde o início desta viagem radiofónica, vem o nosso muito obrigado pela preferência e aceite as despedidas de Sonico de Madalena Chifunga, que atendeu pela coordenação da Seu Pilates, na realização de Raul Gonga, na técnica final, e de Simon Cabral, que esteve na apresentação. Amanhã estaremos de volta à mesma hora e sintonia. Bom dia, Angola. Bom dia, mundo.

0: 5 horas em Angola, a seguir as notícias na Rádio Nacional. Civicop descobriu no Moxico mais de 3 mil ossadas de vítimas do conflito político em Angola.
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0: Bom dia, vamos aos destaques. O ministro da Justiça e dos Direitos Humanos e coordenador do Civicop, Márcio Lopes, anunciou a descoberta de cerca de 3 mil restos mortais de vítimas de conflitos políticos na província do Moxico. O ministro da Justiça e dos Direitos Humanos e coordenador do Civicop, Márcio Lopes, apelou ainda às famílias das vítimas para se dirigirem aos laboratórios e contribuem para o processo de identificação dos restos mortais.
2: Foi identificado mais um lugar. Estamos a falar de aproximadamente 3 mil corpos ou restos mortais identificados com apoio do Laboratório Central de Criminalística. Estão a ser também tratados o processo de identificação por via de recolha de DNA das famílias e aqui aproveitamos para solicitar a que as famílias possam ocorrer ao Laboratório Central de Criminalística para que deste modo partilhem o seu ADN e ele possa ser cruzado com os restos mortais que foram encontrados e deste modo fazer-se a confirmação da compatibilidade entre as pessoas e os restos mortais encontrados. Ainda continuamos a fazer extração no cemitério do 14, portanto é um processo contínuo. Nós temos as equipas técnicas a trabalhar e a dar todo o suporte necessário para que consigamos alcançar os nossos objetivos.
0: Civicop assegura que o trabalho de recolha de identificação de vítimas de conflitos vai prosseguir nos próximos meses.
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0: Notas do desporto à Frutaça. O Capos Corpo do Palanca solicitou à Confederação Africana de Futebol, CAF, autorização para disputar em Luanda os dois jogos da próxima eliminatória da Taça da Confederação diante do Maniema Union, da República Democrática do Congo, devido à situação sanitária daquele país, marcada pelo aumento de casos do vírus Ébola. Segundo o presidente do Cabos Corpo, Bento Cangamba, a equipa angolana solicitou a CAF a realização dos jogos aqui em Luanda. Da Arena Internacional, segundo o estudo do Gabinete do Orçamento do Congresso Norte-Americano, a guerra dos Estados Unidos contra o Irão custou mais de 38 mil milhões de dólares até ao mês de agosto. Estes resultados estimados devem-se, em grande parte, à redução dos envios de petróleo e gás natural através do Estreito de Hormuz e às interrupções no transporte marítimo através do Mar Vermelho. A estimativa de 38 mil milhões de dólares, elaborada em resposta a um pedido de informação do congressista Brendan Boyle, o democrata com mais hierarquia na Comissão de Orçamento da Câmara dos Representantes, alinha em grande parte com uma estimativa anterior do secretário da Defesa, Pat Hashan. A Casa Branca solicitou, em junho, um financiamento suplementar de 87,6 mil milhões de dólares, destinado, sobretudo, ao esforço de guerra, mas o Congresso ainda não aprovou o pedido. Bom dia.
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0: Foram as notícias atualizadas quando o relógio marca 5 horas, 4 minutos.
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0: A direção do Instituto Nacional da Criança, INAC, e o coletivo de trabalhadores comunicam o falecimento do funcionário e colega João Muyuka Samuishi, ocorrido no dia 12 de setembro do ano 2026 por doença. O seu funeral realiza-se amanhã às 10 horas, sendo o cortejo fúnebre da sua residência em Viana Sanzala para o cemitério de Viana. Nesta hora de dor e luto, o coletivo de trabalhadores do INAC endereçam à família enlutada as mais sentidas condolências. Tomé João Batista, Ângela Maria, Rosário Fortaleza, Rosária Fortaleza, César Batista, Vítor António Quilungo Chilo, Samuel José Dias, Esmeraldo João André Francisco comunicam o falecimento de José Tomé João Batista, também conhecido por Zemas, ocorrido no Hospital Geral dos Cajueiros. O óbito decorre na sua residência no Talarrado, município do Cazenga. O funeral realiza-se hoje às 10 horas no cemitério da Mulemba. Luiz Venâncio da Silva, Mário Bernardo da Silva, Gabriela Bernardo da Silva, Flomena Mbaque e demais familiares comunicam o falecimento de António Bernardo da Silva, ocorrido em Luanda. O seu funeral realiza-se hoje às 10 horas no cemitério Benfica. Por último, a família Mendes Jacinto cumpre o doloroso dever de comunicar o falecimento da sua ente querida, Carolina Mendes Jacinto, ocorrido neste sábado, dia 12, em Malange, e comunicam que o seu funeral realiza-se amanhã, quinta-feira, às 9 horas, no cemitério da Cafuma, em Malange.
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0: 5 horas e 7 minutos.
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3: Cinco horas, 12 minutos. Acompanhe a seguir a Voz das FAR.

0: A Sintonia Rádio Nacional de Angola. Vamos ficar dentro.
1: O espaço que segue é da inteira responsabilidade das Forças Armadas Angolanas.
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0: Ouvintes, bom dia. Hoje é quarta-feira, 16 de setembro de 2026. Marcamos presença para mais uma edição do programa A Voz das Forças Armadas Angolanas, com a chancela da Força Aérea Nacional, um ramo das FAC que tem a missão primária de vigiar e defender o espaço aéreo nacional com bravura e determinação. Vamos aos destaques. Ministro da Defesa Nacional, antigos combatentes e veteranos da pátria em posse e destaca mérito de oficiais generais e almirantes das Forças Armadas Angolanas, recentemente nomeados por decreto presidencial. Força Aérea Nacional tem novo comandante adjunto para a educação patriótica. Níveis de prontidão médica em exercício conjunto com forças americanas testam prontidão das Forças Armadas Angolanas. Medidas de prevenção contra o suicídio em alerta no seio dos efetivos da Força Aérea Nacional. A coordenação e supervisão é de Motima Caculete, sonorização e montagem de António Caetano, assistência de produção é de Pinho Sebastião Lopes, Wilker Reis e Gino Caquice e Cristóvão Kaiser. Edição e apresentação são de Basílio Martinho. Este programa é uma produção da Direção Principal de Educação Patriótica do Estado-Maior-General das Forças Armadas Angolanas e dos órgãos de Educação Patriótica do Comando da Força Aérea Nacional, com toda a rede de colaboradores nas regiões aéreas. Agora, o desenvolvimento das notícias. Celebra-se amanhã, 17 de setembro, o Dia do Herói Nacional e fundador da nação, Dr. António Agostinho Neto, nascido na aldeia de Caxicane, em Colibengo, a 17 de setembro de 1922. Estadista, poeta, médico, profundamente humano, proclamou a 11 de novembro de 1975 a independência de Angola depois de suportar luta armada contra o colonialismo português. A data homenageia a coragem e os ideais patrióticos de quem lutou pela soberania do país. A palestra central no ramo para saudar a data tem lugar dentro de algumas horas no território da 5ª Brigada de Defesa Aérea e deverá reunir a nata da chefia do ramo e efetivos das distintas unidades, estabelecimentos e órgãos sediados aqui em Luanda. Para o fim da tarde, está programada a realização da fogueira do combatente a ter lugar na unidade de apoio do Comando da Força Aérea Nacional. Seguimos. A atribuição de uma nova patente não constitui apenas uma distinção ou reconhecimento do tempo de prestação de serviço na carreira, defendeu o ministro da Defesa Nacional, antigos combatentes e veteranos da pátria, Lúcio Gonçalves Amaral, que falava na última sexta-feira no quartel-geral do Exército, na cerimónia de patenteamento e tomada de posse de oficiais generais e almirantes das Forças Armadas Angolanas, nomeados por decreto presidencial. Destacou ainda na ocasião que isso representa, acima de tudo, aumento de responsabilidade e da confiança institucional.
1: Representa, acima de tudo, aumento de responsabilidade, confiança institucional e compromisso renovado com a pátria. A hierarquia militar é um dos pilares fundamentais da organização das Forças Armadas Angolanas. Ela estabelece a cadeia de comando, fortalece a disciplina e permite que cada militar conheça claramente os seus deveres, obrigações e responsabilidades.
0: Por isso, sustentou o ministro, o respeito pelo posto deve estar sempre associado ao respeito pela instituição, pela lei e pelos valores que orientam a condição militar.
1: O respeito pelo posto deve estar sempre associado ao respeito pela instituição, tão.

0: integridade territorial do nosso país.
1: General Lúcio Gonçalves Amaral, ministro da Defesa Nacional, antigos combatentes e veteranos da pátria, quando falava no ato de patenteamento e empossamento de oficiais generais e almirantes das Forças Armadas Angolanas, que teve lugar na última sexta-feira, 11 do corrente, no quartel-general do Exército. Ato contínuo, os referidos oficiais, pertencentes ao ramo, foram já apresentados aos efetivos em cerimónia realizada em parada militar da unidade de apoio do comando do ramo, dirigida pelo general-comandante da Força Aérea Nacional, Virgínio António da Cunha Pinto, comandante da Força Aérea Nacional. Tratam-se do agora tenente-general José de Moraes Canamoa, novo comandante adjunto da Força Aérea Nacional para a Educação Patriótica, que desempenhava anteriormente a função de chefe da direção do mesmo órgão. Brigadeiro Manuel Sebastião Narciso, Neco, novo chefe da Direção de Planeamento e Organização do Ramo, e do Brigadeiro Henrique Pereira, atual chefe da Direção de Inteligência Militar Operativa. Na ocasião, o general comandante do Ramo exortou aos empossados maior entrega e dedicação nas missões da defesa da pátria.
0: Dirijo a cada um de vós, em nome do comando e de todo o coletivo do Ramo e no meu próprio, calorosas felicitações, formulando votos de êxito no desempenho das novas funções a que são agora investidos.
1: General Virgínio António da Cunha Pinto, comandante da Força Aérea Nacional. Nas reações, o novo comandante adjunto da Força Aérea Nacional para a Educação Patriótica, tenente-general José de Moraes Canamoa, referiu que este é para si um momento de grande reflexão e responsabilidade.
2: É um momento de grande reflexão e de grande responsabilidade, como deve calcular, e temos que estar cientes de que os desafios são maiores. Daí que o nosso objetivo é dar continuidade a todo um trabalho que os anteriores comandantes adjuntos foram fazendo a nível do ramo e continuar a nossa tarefa neste processo para consolidarmos ainda mais a coesão da Força Aérea, aumentar os níveis de prontidão combativa, os níveis de educação patriótica e contribuir de forma substantiva naquilo que é o objeto da defesa da pátria, porque somos filhos da pátria e, como sabe, a pátria, as suas filhas, não implora, ordena.
1: Por seu turno, o Brigadeiro Manuel Narciso, Neco, chefe da Direção de Planeamento e Organização, garantiu ter já em carteira novas linhas de ação.
3: Naturalmente, isto aqui é um pacote que ainda está em carteira, que nós vamos implementar com as orientações do mando superior e sob condução do nosso general comandante da Força Aérea. Nós vamos dar seguimento e vamos renovar naquilo que for necessário para o desenvolvimento do nosso ramo.
1: Reações de oficiais generais recém-nomeados pelo presidente da República e comandante em chefe das Forças Armadas Angolanas. Tomamos e seguimos, caiu o pano sobre o exercício conjunto entre as Forças Armadas Angolanas e Forças Americanas sobre prontidão médica, denominada MEDREX. Os pormenores da notícia com o repórter Wilker Reis.
4: O evento, que vai na sua quarta edição, decorre num momento particularmente importante nas relações de cooperação do domínio da defesa entre a República de Angola e os Estados Unidos da América, como fez saber o secretário de Estado para a Indústria Militar, Afonso Carlos Neto. O dirigente, que falava na cerimónia de encerramento do certame na passada sexta-feira, fez saber o que estabelece o roteiro de cooperação entre os dois.

0: sobrepressão, garantindo a prevenção, o atendimento de emergência, o tratamento, a estabilização, a evacuação e a recuperação dos militares. Exige igualmente profissionais altamente especializados, estruturas adequadas, equipamentos modernos, sistemas de informação e mecanismos eficientes de coordenação. É neste contexto que o MEDREX ganha particular importância.
1: General Afonso Neto, secretário de Estado para a Indústria Militar, quando discursava na cerimônia de encerramento do exercício de prontidão médica MEDREX entre as Forças Armadas Angolanas e as Forças Armadas dos Estados Unidos da América. Entretanto, intervindo igualmente na cerimônia, a encarregada de negócios e chefe da missão da Embaixada dos Estados Unidos da América em Angola e São Tomé e Príncipe, Shannon Kazou, referiu que Angola continua a ser um importante parceiro estratégico dos Estados Unidos da América.
2: Angola é um importante parceiro estratégico dos Estados Unidos, com quem mantemos uma relação baseada na amizade, no respeito mútuo e em interesses comuns. Uma parte importante desta relação é a nossa cooperação em matéria de defesa entre as nossas Forças Armadas. Este exercício de prontidão médica ilustra os benefícios de nossa cooperação bilateral.
1: Encarregada de negócios e chefe da missão da Embaixada dos Estados Unidos em Angola e São Tomé e Príncipe, na cerimônia de encerramento do exercício de prontidão médica.
3: Dia Wilker Reis. E agora a última notícia. Continuam os esforços do RAM na prevenção ao suicídio no seio da tropa. Várias atividades a nível das unidades, estabelecimentos e órgãos da Força Aérea Nacional têm sido realizadas não só para saudar o Setembro Amarelo, mês dedicado à campanha de prevenção ao suicídio, mas sobretudo à consciencialização permanente do efetivo ao valor à vida. Em recente entrevista ao nosso programa, o capitão António Liqueva Mendes, psicólogo clínico e psicoanalista, afeta o Centro Médico da 4ª Escola Militar Aeronáutica da Força Aérea Nacional, fez saber que a prevenção começa quando conseguimos reconhecer o sofrimento através da escuta.
4: A prevenção começa quando conseguimos reconhecer o sofrimento, escutar, acolher e caminhar, e, nesse caso, encaminhar para ajuda. Sabemos muito bem que no contexto militar, nas unidades militares, falar de saúde mental é falar da prontidão da tropa, é falar da coesão entre a tropa, é falar de responsabilidade coletiva. Então, falar do suicídio nas Forças Armadas é falar, antes de tudo, de um elemento muito importante, que é o homem, o militar. Antes de ser militar, o indivíduo é pessoa, é um ser humano. A disciplina, a formação, a capacidade operacional não tornam ninguém imune ao sofrimento. Todos são sujeitos ao sofrimento psicológico. Nós precisamos também entender nessa linha de pensamento que existem vários fatores que podem aumentar a vulnerabilidade do militar face ao comportamento suicida. Mas também existem fatores protetores, como por exemplo a coesão da unidade, uma liderança acessível, apoio entre camaradas, entre militares e sentimento de pertença.
3: E com esta notícia terminamos a presente edição. Antes, voltamos à primeira página. Ministro da Defesa Nacional, antigos combatentes e veteranos da pátria em posse e destaca mérito de oficiais generais e almirantes das Forças Armadas Angolanas, recentemente nomeados por decreto presidencial. Força Aérea Nacional tem novo comandante adjunto para a educação patriótica. Níveis de prontidão médica em exercício conjunto com forças americanas testam prontidão das Forças Armadas Angolanas. Medidas de prevenção contra o suicídio em alerta no seio dos efetivos da Força Aérea Nacional. Voltamos na próxima semana, nesta hora e ponto de sintonia. Este programa é uma produção da Direção Principal de Educação Patriótica do Estado-Maior-General das Forças Armadas Angolanas e dos órgãos de Educação Patriótica da Força Aérea Nacional, com toda a rede de colaboradores nas regiões aéreas. Bom dia.
5: Encontraremos as melhores soluções de financiamento para o reequipamento e modernização das Forças Armadas Angolanas, para as colocar ao nível do prestígio granjeado ao longo dos anos.
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7: O espaço que acabamos de apresentar é da inteira responsabilidade das Forças Armadas Angolanas.
8: A Sintonia Rádio Nacional de Angola, 5 horas e 28 minutos. A seguir, fique com o Nascer do Som, na voz do Hélder Madeira, que vai fazer-lhe companhia até bem pertinho das 6 horas, a hora do manhã informativa.
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Rádio Nacional, a todos o nosso muito bom dia. Nascer do Som ao Nascer do Sol, na sua edição de quarta-feira. Estaremos juntos até bem perto das 6 horas para o espaço de grande informação da Rádio Nacional, o Manhã Informativa. E para a abertura, um reencontro. Reencontro com José Matias ou simplesmente Mamukueno. Na canção Mamá, tema que faz parte do seu trabalho discográfico Tambuleno, gravado em 2009.

0: músico que faz parte da grande constelação de artistas que deixaram o nosso convívio.
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0: Musicalmente, estamos com Lina Alexandre em Massemeto, para o seu disco Quilo Lieve, editado em 2007. Massemeto com Lina Alexandre.

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1: Acordes iniciais de Nelo Carvalho, na regravação de Mbaco Cavalé dos Chiesos, para o seu disco de memórias. A canção de Fausto Lemos, na voz e melodia de Nelo Carvalho.

Viagem no Tempo. Voltamos ao ano de 1972. Óscar Neves na canção Gandes Hoje, com um acompanhamento musical dos Chiesos. Depois eu volto com a regravação desta canção.

0: voz de Oscar Neves ao ritmo dos Chiesos. Corria o ano de 1972. Agora a regravação deste tema
1: com técnicas que se atualizam, ritmos e harmonias que se renovam.

Karina Santos para o seu disco Samba Quente de 2017. Gandes Hoje, a canção de Oscar Neves, na voz e melodia de Karina Santos.

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2: Ainda com as regravações dos grandes êxitos da música angolana, Margarete do Rosário com a canção de Zecax Candonga para o seu disco A Paixão Tem Destas Coisas de 2022. E é com este tema musical que encerramos o nosso encontro desta quarta-feira. Eu sou o Hélder Madeira. A seguir vem o espaço de grande informação da Rádio Nacional, o Manhã Informativa. Estaremos de volta amanhã ao Nascer do Sol com o Nascer do Som.

0: 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Viva Angola, bom dia, 6 da manhã, a hora da manhã de notícias na rádio.
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0: 16 de março. É hora de voltar ao trabalho antes do fim de semana que aí vem, com o feriado do dia 17 de setembro. Está na hora das notícias com o Manhã Informativa. E com pontualidade, às 6 da manhã.
2: O consórcio brasileiro pretende investir 100 milhões de dólares no setor agrícola na província da Lunda Norte. Angola e a China pretendem abrir novos horizontes de cooperação nos setores da indústria, inovação, transição digital e nutrição. Seleção Nacional de Xadrez a caminho do Uzbequistão, palco das Olimpíadas da Modalidade. Guerra contra o Irã custou aos Estados Unidos da América mais de 38 mil milhões de dólares até ao mês de agosto.
0: Amanhã, quarta-feira, com nuvens matinais, vamos ter sol ao longo do período da tarde. Máxima para hoje 25, mínima 19. A essa hora, céu nublado, temperatura em Luanda nos 21 graus Celsius. Venha Varela contar as notícias às 6 da manhã.
2: US$ 100 milhões é o valor que um consórcio brasileiro vai investir para a implantação do projeto piloto Terra Lunda, na província da Lunda Norte. O ministro da Agricultura do Brasil, André de Paula, diz que a iniciativa prevê produzir grãos em grande escala e gerar mais de 300 postos de trabalho diretos.
3: Esse é um momento realmente muito importante. Este documento tem um aspecto muito positivo, é que até para dar, junto às entidades financeiras, os empresários terem acesso a crédito e tudo isso, a partir de agora eles terão muito mais facilidade, porque eles têm a previsibilidade e o apoio declarado dos dois governos.
2: Ouvimos o ministro da Agricultura do Brasil, André de Paula. O consórcio brasileiro vai investir US$ 100 milhões na produção em grande escala de grãos na província da Lunda Norte. O ministro da Justiça e dos Direitos Humanos e coordenador do CIVICOP, Marci Lopes, anunciou nesta terça-feira a descoberta de cerca de 3 mil restos mortais de vítimas de conflitos políticos na província do Moxico. A informação foi prestada no final de uma reunião de balanço da CIVICOP que teve lugar aqui em Luanda.
4: Tivemos uma reunião de balanço que faz análise de um período de trabalho considerável, sensivelmente 10 meses a um ano, em que foram realizados vários trabalhos, descobertas de lugares, identificação de restos mortais, contacto com famílias, atribuição de certificados de registro de óbito e uma série de atos, como a catalogação também de espólios identificados em lugares relacionados às vítimas e que terminaram com esta reunião para a apresentação à comissão de todo o trabalho realizado durante o período que mencionei. Foi identificado mais um lugar, estamos a falar de aproximadamente 3 mil corpos ou restos mortais identificados com apoio do Laboratório Central de Criminalística. Estão a ser também tratados o processo de identificação por via de recolha de DNA das famílias e aqui aproveitamos para solicitar a que as famílias possam ocorrer ao Laboratório Central de Criminalística para que, deste modo, partilhem o seu ADN e ele possa ser cruzado com os restos mortais que foram encontrados e, deste modo, fazer-se a confirmação da compatibilidade entre as pessoas e os restos mortais encontrados.
2: Ministro da Justiça e dos Direitos Humanos e coordenador da CIVICOP, Márcio Lopes, quando falava nesta terça-feira, no final da reunião de balanço desta comissão, na ocasião, o ministro revelou que foi descoberto, ou foram descobertos, pelo menos perto de 3 mil restos mortais de vítimas de conflitos políticos na província do México. O Ministério da Educação garante trabalhar para o enquadramento legal do Sistema Nacional de Avaliação e Acreditação. Esta decisão saiu do Conselho Consultivo do Setor, que teve lugar em Dalatando, na província do Cuanza Norte. Valentim Miguel.
5: São medidas que constam das recomendações saídas do 4º Conselho do Ministério da Educação, que terminou esta terça-feira em Dalatando, província do Cuanza Norte, como ouvimos da senhora Paula Henriques, quadro sénior do Ministério da Educação.
6: Em relação ao Sistema Nacional de Avaliação e Acreditação, foram feitas as seguintes recomendações: explicar o enquadramento legal, as competências e os mecanismos de funcionamento do Sistema Nacional de Avaliação, quanto aos exames nacionais, implementar planos de intervenção para a melhoria das aprendizagens, reforçar com caráter prioritário os programas de iniciação à leitura, escrita e numeracia nas classes iniciais.
5: No capítulo da formação de professores e da qualidade da educação e do ensino, o Ministério da Educação pretende assegurar a produção e a distribuição antecipada dos materiais curriculares, bem como garantir a qualificação dos docentes.
6: Priorizar a formação contínua dos professores, assegurar a produção e a distribuição atempada dos materiais curriculares, acompanhadas de formação contínua, monitoria e aprendizagem.
5: No ato de encerramento, a secretária de Estado para o Ensino Secundário, Soraya de Jesus Calunguela, exortou a participação e a colaboração de todos os intervenientes.
7: A valorização da carreira docente, os desafios da educação exigem responsabilidade coletiva, cooperação institucional e compromisso permanente, que as decisões tomadas neste Conselho Consultivo devem traduzir-se em ações concretas.
5: Secretária do Estado para o Ensino Secundário, Soraya de Jesus Calunguela, reportagem Rádio Nacional de Angola, em Dalatando, Itaúvino Domingos e Valentim Miguel.
2: Ministério da Educação garante trabalhar para a contínua valorização da carreira docente. Angola pretende abrir novos horizontes de cooperação nos setores da indústria, inovação, transição digital e nutrição com a China. A intenção foi manifestada em Xangai pelo presidente da Assembleia Nacional, Adão Almeida, que defendeu também o reforço da cooperação entre os dois parlamentos através da dinamização do Grupo de Amizade Angola-China.
8: As visitas que nós tivemos a oportunidade de fazer tocam alguns setores que são críticos nesses domínios e onde o recurso à cooperação pode ajudar a alguns estados a andar um pouco mais rápido na resolução de certos desafios, né? Tendo visitado farmacêuticas, tendo visitado uma indústria no domínio da produção de leite, portanto, ligado ao tema da nutrição, tendo visitado importantes empresas no domínio da transição digital, da modernização, esses elementos que nos dão uma visão do que é que está a ser feito aqui permitem tirar ilações, aprender lições e encontrar domínios onde os Estados podem cooperar. Vamos seguramente dinamizar o nosso grupo de amizade, que na Assembleia Nacional de Angola acompanha as questões ligadas à República Popular da China, e assim permitir que essa interação aconteça com mais fluidez, e é essa a nossa grande expectativa.
2: Presidente da Assembleia Nacional, Adão de Almeida. O Executivo reafirma o seu compromisso em garantir uma informação com qualidade ao cidadão através da Rádio Nacional de Angola. Garantia foi dada pelo Ministro das Telecomunicações, Tecnologias de Informação e Comunicação Social, Mário Oliveira, quando falava durante o lançamento da emissão do podcast RNA nesta terça-feira.
9: Com essa modernização toda que estamos a fazer na Rádio Nacional de Angola, com o programa de formação que está a acompanhar esse projeto de modernização e expansão, vamos ter serviço de melhor qualidade, conteúdos de melhor qualidade, vamos poder aproveitar as tecnologias que estão aí ao serviço dos cidadãos, colocá-lo ao serviço da Rádio Nacional de Angola, para que Precisamos então ter sinal de qualidade, cobertura de qualidade, serviço de qualidade, conteúdos de qualidade. Acho que Angola sai a ganhar, todos nós saímos a ganhar, com o compromisso que todos nós temos, com uma grande liderança que o país tem, do Presidente da República, que tem estado a acompanhar esse projeto em toda a sua vertente. É um compromisso do governo e então nós estamos a fazer jus àquilo que nós nos comprometemos para com Angola e os angolanos.
2: Já o presidente do Conselho de Administração da Rádio Nacional de Angola, Sebastião Lino, afirma que a nova arquitetura tecnológica da Rádio Nacional vai criar a melhor transmissão de conteúdos.
10: Os principais sistemas que integram esta nova arquitetura tecnológica dispõem de três meios de transporte de sinal: STL, IP e satélite, com concurso da plataforma MPLS. Vamos depois interligar os estúdios aos centros emissores através de uma rede IP privada, criando melhores condições para o transporte do sinal, maior integração dos sistemas e maior eficiência operacional. Estas ações, inseridas no projeto de expansão e modernização da Rádio Nacional de Angola, representam uma importante transformação na forma como a RNA produz, transporta, transmite e monitoriza os seus conteúdos.
2: PCA da Rádio Nacional de Angola, Sebastião Lino, quando falava nesta terça-feira no ato de entrega oficial de 12 estúdios completamente reabilitados. Notas do desporto: Seleção Nacional de Xadrez a caminho do Uzbequistão, palco das Olimpíadas da Modalidade. Seleção Nacional de Futebol de Praia parte esta quarta-feira para as Ilhas Maurícias, onde vai jogar a primeira pré-eliminatória de acesso ao Africano de Marrocos. De atualidade internacional, a guerra dos Estados Unidos contra o Irã custou até agora mais de 38 mil milhões de dólares e vai continuar a custar pelo menos 3 mil milhões de dólares por mês. A avaliação dos custos para o Departamento de Defesa norte-americano foi divulgada na terça-feira pelo Gabinete de Orçamento do Congresso. Estes resultados estimados devem-se em grande parte à redução dos envios de petróleo e gás natural através do Estreito de Hormuz e às interrupções no transporte marítimo através do Mar Vermelho. O consórcio brasileiro pretende investir 100 milhões de dólares no setor agrícola na província da Lunda Norte. Angola e a China pretendem abrir novos horizontes de cooperação nos setores da indústria, inovação, transição digital e nutrição. Seleção Nacional de Xadrez a caminho do Uzbequistão, palco das Olimpíadas da Modalidade. Até ao mês de agosto, a guerra contra o Irão custou aos Estados Unidos da América mais de 38 mil milhões de dólares.
0: Vânia Varela, contou as notícias às 6 da manhã. Há sempre mais notícias conosco, garantidamente. Até às 9, a notícia não para no Manhã Informativa. Olha agora, 6 da manhã, 12 minutos, a informação sobre o tempo daqui a pouco. E depois, outras histórias e notícias para ouvir. Na manhã, quarta-feira, de notícias.
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4: Do tempo. 17 de setembro é amanhã, dia do Herói Nacional, feriado em Angola, para celebrarmos a vida e obra de António Agostinho Neto, homem do caminho das estrelas. Olá, Eleone, está na hora da informação sobre o estado do tempo. É o tempo que está sempre à nossa frente e vale aproveitar.
5: Presente, como sempre, Isaías. Bom dia. Bom dia também para todos os nossos ouvintes. Vamos então conferir como é que vai estar o tempo com os dados cedidos pelo INAMET, como fizeste referência. E para esta quarta-feira, o guarda-chuva continua a ser o nosso principal aliado, porque vamos continuar a registar chuva fraca na maior parte das províncias do nosso país. Quanto à região norte, a previsão é de chuva fraca a moderada, com possibilidade de trovoada isolada em alguns municípios do Ije, Malanje, Coanza Norte, Coanza Sul e Lunda Norte. Em Cabinda, Zaire, Bengo e Colibengo e Lunda Sul, também há previsão de chuvisco. Poderemos verificar as nuvens como cumulonimbus ou convectivas, que são aquelas que indicam a presença de chuva. Na província de Luanda, alguns municípios poderão ter neblina durante este período da manhã. Quanto à região central e leste, o INAMET prevê chuva fraca moderada em alguns municípios do Ambo, Bié e Moxico, podendo ocorrer ocasionalmente trovoada isolada. Em Benguela, espera-se chuva fraca, enquanto que no Moxico Leste poderemos registar chuvisco. Quanto à zona sul, toda ela está sem previsão de chuva. O cenário será mais tranquilo, com céu parcialmente nublado em alguns municípios do Namibe, Huila, Cunene, Quando e Cubango. Olhando aqui para as temperaturas extremas previstas para algumas cidades do país, Luanda neste momento apresenta uma temperatura mínima de 20 graus Celsius e máxima de 26. O frio poderá fazer-se sentir mais cedo no Namibe, com uma mínima de 14 graus Celsius. Nesta altura, Namibe é a zona mais fria. Enquanto que o calor ganha força no Luena e Mavinga, isto no período da tarde, porque a temperatura máxima vai atingir os 34 graus Celsius. Para quem está prestes a sair de casa, deve estar atento à neblina e à visibilidade na via pública, sobretudo quem está na capital do país. Nas zonas com chuva é importante conduzir com bastante prudência, reduzir a velocidade, evitar atravessar em zonas com acumulação de água e onde houver possibilidade de trovoada, procure um abrigo seguro. Se estiver com a presença de trovoada na sua localidade, saiba que para se proteger das descargas elétricas é necessário procurar um edifício fechado e seguro, permanecer no interior até a trovoada passar, não ficar de maneira nenhuma debaixo de árvores, mesmo que estejam a proteger da chuva. Se estiver na rua, entre num veículo fechado e mantenha as portas e janelas também fechadas. Afaste-se dos rios, praias, piscinas e outras zonas com água e evite permanecer em campos abertos, lugares muito altos ou então perto de estruturas metálicas. Se estiver em casa, durante a trovoada forte, evite mexer em equipamentos ligados à corrente e não toque em tomadas ou fios elétricos desnecessariamente. O telemóvel pode ser usado normalmente sem estar ligado ao carregador. Bom, Isaías, são essas informações que gostaríamos de passar para a audiência que nos acompanha. Desejo para ti e para todos os nossos ouvintes uma excelente quarta-feira. Até à próxima e bom trabalho.
4: Vimos, estamos juntos. Até à próxima, Leon Falcão. Ora já, 6h23, está nas notícias em destaque nesta quarta-feira no Manhã Informativa. Os bancos comerciais têm mais estímulos para continuar a financiar a economia angolana e conceder crédito em condições mais acessíveis com cortes nas taxas diretoras do Banco Nacional de Angola. É que o Comitê de Política Monetária do BNA decidiu, na sua reunião 131, reduzir a taxa BNA de 17,75% para 17,75%, para 14%. A taxa de juro da facilidade permanente de cedência de liquidez de 16,75% para 15,75% e o coeficiente de reservas obrigatórias em kwanzas de 17,75% para 16,5%. São medidas tomadas pelo órgão responsável pela formulação da política monetária, que reviu ainda em alto o crescimento da economia angolana em 6,15% neste ano. É das matérias que marca a atualidade aqui no Manhã Informativa, e numa altura em que o petróleo Brent subiu, ou continua a subir, chegando agora a casa dos 108 dólares no meio da tensão no Médio Oriente. E agora também fala-se de um clima de grande tensão nas fronteiras da NATO na Europa por causa da guerra entre a Rússia e a Ucrânia. É que as autoridades russas avançam que, mesmo com negociações, os combates não vão parar. Mesmo com negociações para paz entre Rússia e Ucrânia, os combates não vão parar, segundo as autoridades russas. Ora, há de tudo para ouvir nesta jornada amanhã informativa, há de tudo para ouvir. Vem aí também as novas taxas de portagem que entram em vigor a partir de 18 de setembro. As novas taxas de cobrança nos postos de portagem da Rede Rodoviária Nacional entram em vigor a partir de sexta-feira, 18 de setembro de 2026, com valores que variam entre 250 a 85 mil kwanzas em função da classe e do peso bruto dos veículos, nos termos do decreto presidencial número 147/26 de 18 de agosto. É uma informação avançada pelo Ministério das Obras Públicas, Urbanismo e Habitação por via do Fundo Rodoviário de Obras de Emergência, e o Manhã Informativa vai dar-lhe mais dados sobre este novo paradigma de novas taxas de portagens que entram em vigor a partir de 18 de setembro. Para ouvir também no Manhã Informativa desta quarta-feira aqui na Rádio Nacional de Angola. Olha a hora, 6 da manhã, 26 minutos. Vale sempre chegar ao fim de semana, né? Vem o fim de semana gordo com o sentido de missão cumprida. Trabalhando para ajudar o país a desenvolver-se, Angola, que amanhã rende uma grande homenagem ao fundador da nação, Dr. António Agostinho Neto, homem do caminho das estrelas. O dia do herói nacional é o 17 de setembro e há um conjunto de várias celebrações também na agenda para seguir ao longo desta quarta-feira e também na quinta-feira de feriado. Boa viagem, boas notícias, até às 9h.

0: Nas canções da manhã, a alegria necessária para encarar o dia com toda a energia, né? Com toda a pulungosa, é assim mesmo. Olha agora, 6h32, de baixo para cima, de cá para lá, Vânia Varela, vamos às matérias que vão ser a capa do Jornal das 7 da manhã.
1: Olá Isaías, bom dia. Entre os destaques, uma descarga elétrica que, ou seja, a descarga elétrica volta a fazer mortes na província do Ambo, mais concretamente no município do Bimbi. Em menos de 24 horas, mais duas pessoas foram vítimas de descarga elétrica, são membros de uma mesma família, há ainda dois feridos também. Vamos falar sobre a varíola dos macacos. Há um caso positivo na Caopa Velha, o que suscita alerta das autoridades do Sequel e Cacoaco para a sensibilização das pessoas. As autoridades alertam a população para que qualquer sintoma que tenham, qualquer coisa que sintam, devem ocorrer aos hospitais muito rapidamente. Às 7 também, Isaías, vamos olhar para os resultados da reunião do Comitê de Política Monetária do Banco Nacional de Angola. Entre as decisões, o BNA avançou com cortes nas taxas diretoras para facilitar o financiamento à economia e tornar também o crédito menos caro. O Ministro da Justiça e dos Direitos Humanos, Isaías, e também coordenador da Civicop, anunciou nesta terça-feira que foram descobertos cerca de 3 mil restos mortais de vítimas de conflitos políticos na província do Moxico. Uma informação que foi prestada no final da reunião de balanço da Civicop aqui em Luanda. Isaías, são essas algumas das matérias que vamos conferir com mais desenvolvimentos pontualmente às 7 horas no jornal. Até já.
0: Até já, até às 7, a hora de todas as notícias no jornal. No Brasil, marca atualidade, uma troca de ofensas. E a imprensa internacional dá destaque a essa troca de ofensas no Brasil. A imprensa internacional dá conta de que há uma luta feroz entre ministros no Brasil e destaca a proximidade de alguns julgamentos com as eleições no Brasil, que estão marcadas para outubro. É, muitos casos, muitas disputas entre ministros do Supremo Tribunal Federal e ministros do governo de Lula da Silva. A imprensa internacional dá destaque a essa luta feroz entre ministros e fala da proximidade dos julgamentos com as eleições marcadas para outubro no Brasil. Ora, há um estudo que dá conta de que viver em cidades poluídas aumenta o risco de cataratas e glaucomas. É um estudo que saiu recentemente. Viver em cidades poluídas aumenta o risco de cataratas e glaucomas. Está aí também nas notícias que marcam essa quarta-feira. 6h35 da manhã de rádio.
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0: É para ouvir daqui a pouco que no IS as autoridades dão conta de que não há mais casos de varíola dos macacos. A província não registra novos casos já há alguns dias. São dados avançados pelas autoridades sanitárias para ouvir daqui a pouco a partir do IS. Olha agora 6h36.
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Embaixador da Nação e Herói Nacional, Angola celebra o legado de um homem que consagrou a sua vida à construção de uma pátria livre, soberana e comprometida com o futuro. Honremos a memória de Neto, valorizando a nossa história e renovando o compromisso de todos os angolanos com o desenvolvimento nacional. Sob o lema, voltemos aos nossos campos para o aumento da produção agrícola. O ato central do 17 de setembro será no município do Sumbe, província do Kwanza Sul.

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2: As autoridades sanitárias no país dão conta de que a situação da varíola dos macacos está controlada. A província não registra novos casos há já alguns dias, de acordo com dados avançados pelas autoridades sanitárias, Joaquim Alfredo.
3: A situação epidemiológica da varíola dos macacos na província do Ix mantém-se calma, não havendo neste momento qualquer caso suspeito da doença. A informação é da diretora do Gabinete Provincial da Saúde, Kavena Oeteco Adelaide Malavo, que assegura que os dois últimos casos suspeitos registados na província tiveram resultados laboratoriais negativos e evoluíram favoravelmente do ponto de vista clínico.
4: Varíola de macaco, podemos dizer que nesse momento a situação está calma. Não temos nenhum caso suspeito e estamos tranquilos. Os últimos casos que nós tivemos suspeito foram dois casos já que estão de 3 semanas atrás e foram feitas colheita das amostras. Estes saíram negativos e também o pessoal que estava a apresentar a erupção cutânea está bem clinicamente. Não temos nenhum problema.
3: Apesar do quadro favorável, Kavena Oeteco Adelaide Malavo recomenda à população para não baixar a guarda, mantendo as medidas de prevenção e vigilância epidemiológica.
4: Nesse momento estamos calmos. O fato de não termos não significa que temos que baixar a guarda. Temos que continuar a sensibilizar, fazer busca ativa e, sobretudo, observarmos aquelas que são as medidas de prevenção. E nós nunca vamos nos cansar em continuar a repetir que as pessoas devem lavar as mãos sempre que for possível.
3: Província do Ix, sem casos suspeitos de varíola dos macacos. Rádio Nacional de Angola, com o Wilson Joaquim, António Malungo e o Joaquim Alfredo, no Ix.
2: Boa notícia, hein, Luís? As autoridades falam de que não há novos casos de varíola dos macacos na província. O INAMED prevê para os próximos meses a ocorrência de chuva com alguma frequência nas províncias do sul do país. A previsão oficial do INAMED estabelece também, Barnabé Cipriano, momentos de seca severa na presente época.
5: Chuva acima do normal ou seca severa nas províncias do sul de Angola, de que Namibe faz parte, é a previsão oficial do INAMET para a época 2026-2027. Por causa disso, a Comissão de Proteção Civil no Namibe elaborou um plano de contingência a aplicar em qualquer um dos dois cenários. O comandante adjunto para a Gestão de Proteção Civil, o superintendente bombeiro-chefe, Ernesto Xalengua, apresentou nesta terça-feira o plano A, caso chova muito.
6: Os nossos técnicos são do terreno para aconselhar as chuvas que vivem ao leito dos rios. Estamos a falar aqui do rio Geraúl, rio Bero. Temos também o rio Coroca, Pirangombo, Chapichapi, o rio Camucuio, o rio Caetó. Aconselhar, quando começar a chover a montante, então é preciso que essas chuvas se retirem para ir nas zonas mais seguras.
5: O mapa de bairros críticos em caso de chuva está assim desenhado.
6: Aqui em Moçambique estamos preocupados com o bairro dos Eucaliptos. Temos também preocupação no município de Sacomar, o bairro Pinda Paiva, no município do Tomba.
5: O plano B é para caso haja seca.
6: Nós vivemos uma situação de seca severa nos anos 2016 até 2019. E o que nós fizemos na altura é fazer aí o abastecimento de água às populações por intermédio de caminhões cisterna, para aquelas pessoas que estavam numa posição

0: alto nível de vulnerabilidade. Os municípios do Iona, do Tomba, do Virei têm sido os mais afetados naquilo que tem a ver com a situação da seca, incluindo também o Moçambique, agora inclui também já o Sacomã.
1: Esta campanha de comunicação e diálogo com as comunidades está a surtir efeitos, diz o comandante.
0: A população tem estado a acatar os nossos conselhos, por isso nós agradecemos.
1: Alguns dados da época chuvosa 2025-2026 também foram referenciados pelo comandante adjunto para a gestão de proteção civil no Namibe. Aqui, uma observação é dirigida aos gestores de Moçambiques, que já têm a lição de abril do presente ano.
0: A inundação que se registrou na centralidade do 5 de abril, que preocupou a nós todos, surpreendeu a todos nós. E então, neste momento, é uma preocupação que nós achamos, aconselhamos a administração municipal de Moçambique no sentido de trabalhar na desobstrução das valas de drenagem, por formas a que situações de gênero não voltem a acontecer.
1: Comandante adjunto para a gestão de proteção civil no Namibe, o superintendente bombeiro-chefe Ernesto Xalengua. Entre o mar e o deserto, Rádio Nacional de Angola, com o Barnabé Cipriano.
2: Vem aí na previsão um período de seca severa na região do Namibe. E o primeiro fórum de investimento no setor dos recursos minerais, petróleo e gás, realizado no Cubango ontem, terminou com importantes conclusões. O encontro resumiu entre as prioridades a identificação de oportunidades para o crescimento de atividade de exploração de recursos minerais que sirvam para a diversificação da economia do país. Para Cano Batista.
3: Na apresentação das notas finais, o secretário de Estado para os Recursos Minerais, Jânio Correia Vítor, referiu que o fórum se resume em fundamental porque mostrou o que há neste segmento aqui no Cubango, que evidencia indícios de ocorrências de importantes recursos minerais, cuja sua exploração pode elevar a província à diversificação, dinamização do emprego e aumento das receitas fiscais.
4: O presente fórum permitiu-nos conhecer e divulgar o vasto potencial de recursos naturais da província do Cubango, tendo igualmente, a par da já conhecida e citada exploração de ferro gusa, Goshi, evidenciando indícios de ocorrências de importantes recursos minerais de cobre, ouro, chumbo, diamante e outras possíveis ocorrências, cuja confirmação e possível consequente exploração contribuirão para a diversificação da atividade mineira no país, dinamização do emprego e aumento das receitas fiscais para o Tesouro Nacional, contribuindo para a industrialização e a aceleração do processo de transição energética, entre outros.
3: Relativamente ao potencial em hidrocarbonetos, Jânio Correia Vítor disse estarem em curso trabalhos na bacia de Tocha Okavango, cujos resultados podem servir para aumentar as reservas nacionais em petróleo e gás.
4: Quanto ao potencial em hidrocarbonetos, a província do Cubango está inserida na bacia de Etosha Okavango, cujos estudos de prospeção estão em curso sob a responsabilidade da ANPG, Agência Nacional de Petróleo, Gás e Biocombustíveis, esperando que os resultados dessa atividade sirvam para aumentar as nossas reservas em petróleo e gás, com os benefícios que daí advirão para o país e para a sua população.
3: O secretário de Estado, Jânio Correia Vítor, apelou à banca a apoiar os diferentes projetos do setor com uma atenção às vertentes didáticas e pedagógicas, à formação do capital humano em respeito ao conteúdo local. Uma outra recomendação passa para a necessidade de as comunidades sentirem um benefício direto numa futura exploração e comercialização.
4: Fazemos um apelo às entidades financeiras e bancárias que, dentro dos seus critérios, flexibilizem a concessão de créditos com vista à dinamização e à implementação de diferentes projetos do setor, olhando também para as vertentes didáticas e pedagógicas. É necessário destacar o cumprimento da legislação vigente, bem como a formação e desenvolvimento do capital humano, incluindo a preocupação pelas questões inerentes ao conteúdo local, empoderamento das comunidades e promoção do desenvolvimento social.
3: O Ministério dos Recursos Minerais, Petróleo e Gás resume positivamente a realização do primeiro Fórum de Investimentos no setor aqui no Cubango, uma província que, segundo o ministro Diamantino Azevedo, não deve ser vista apenas como uma nova fronteira de exploração, mas como uma oportunidade para criar cadeias produtivas, novas empresas, novas competências e novas oportunidades para a população. A reportagem Rádio Nacional. Ana Félix e Pelicano Batista em Menongue, a capital do Cubango.
2: Muito bem, estamos juntos para Licano, 7:06 da manhã, 50 minutos, faltam 10 minutos para a 7, a hora de todas as notícias, mas a economia comanda as nossas vidas. E vamos ao radar económico, já sabe que o petróleo Brent está a subir nos mercados internacionais, chegando a casa dos 108 dólares o barril, e o BNA toma novas medidas para acelerar a economia, o crescimento económico, que agora tem uma previsão mais positiva.
5: Necessidade de proteger as pessoas mais vulneráveis e mais pobres de Angola.
6: A prioridade da agricultura africana é alimentar os africanos.
7: Nós temos que melhorar os procedimentos.
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2: Severino de Jesus, vamos às contas do dia.
9: Viva! Bom dia, Isaías Afonso. É verdade, marcamos presença na antena para atualizarmos os números que comandam as nossas vidas nesta edição da quarta-feira, 16 de setembro. E começamos com informações ligadas ao acordo que a AGT e a ANIASA assinaram com vista ao reforço da coordenação institucional entre as duas entidades para a eficácia das ações de fiscalização. A cooperação entre as duas entidades vai assentar no estabelecimento de mecanismos de articulação operacional e de intercâmbio de informação, promovendo uma atuação mais eficiente no âmbito das atividades de fiscalização e inspeção. O instrumento estabelece igualmente responsabilidades, procedimentos de intervenção conjunta e modalidade de cooperação que contribuirão para o fortalecimento da fiscalização económica e tributária em benefício da legalidade, da concorrência leal e da proteção dos interesses do Estado. O acordo resulta de um processo de articulação técnica e jurídica desenvolvido por ambas as instituições com vista ao reforço da eficácia das ações de fiscalização e a observância das normas legais aplicáveis. A revisão da eficácia do desenvolvimento de Angola do período 2016 a 2025 vai ser oficialmente lançado hoje. O relatório traz os principais resultados da revisão, bem como promover uma reflexão sobre os progressos alcançados, os desafios ainda existentes e as oportunidades para acelerar um desenvolvimento mais inclusivo, sustentável e resiliente em Angola. A iniciativa é do Governo de Angola em parceria com o Escritório de Representação do BAD, Banco Africano de Desenvolvimento. As potencialidades e oportunidades de negócio na província do Kwanza Sul vai estar em análise hoje na cidade do Sumba. O Fórum de Investimento e Negócios do Kwanza Sul tem a perspectiva de promover as oportunidades de investimento que a província oferece e de atrair potenciais investidores. O encontro vai contar com a participação de preletores e produtores nacionais que vão expor as suas experiências. Os bancos comerciais têm agora mais estímulos para continuar a financiar a economia, a fazer crédito em condições mais acessíveis. Tudo porque o Comitê de Política Monetária do Banco Central Angolano decidiu cortar a taxa BNA de 15,75% para 14,75%, a taxa de juro da Facilidade Permanente de Cedência de Liquidez de 16,75% para 15,75%. A reunião número 131 do Comitê de Política Monetária do BNA avançou igualmente com cortes da taxa de juro da Facilidade Permanente de Absorção de Liquidez de 14,75% para 13,75% e ainda a do coeficiente de reservas obrigatórias em moeda nacional de 17,5% para 16,5% e reviu em alta o crescimento da economia nacional em 6,15% este ano. Durante a sessão de apresentação dos resultados da última reunião do Comitê de Política Monetária do BNA, o governador do Banco Central, Tiago Dias, esclareceu o processo que envolve a compra do BFA pelo grupo empresarial Carrinho.
10: Nós ainda não recebemos a comunicação formal e a documentação de suporte para que, em juízo próprio, o Banco Nacional de Angola se possa pronunciar sobre a fusão. Não estou a ver de que fusão é que se trata. Se não tem situação regularizada, como é que vai fazer fusão? Se tal for a intenção das partes envolvidas, em seu tempo nós iremos naturalmente apreciar e iremos nos pronunciar.
9: Governador do BNA, Tiago Dias. Comitê de Política Monetária do Banco Central Angolano avança com cortes nas taxas diretórias do BNA para facilitar o financiamento à economia e tornar o crédito menos caro. Olhamos agora para os mercados das matérias-primas energéticas.
11: O petróleo subiu esta terça-feira, a segunda sessão de ganhos, e manteve-se acima dos 100 dólares por barril. Os preços do petróleo estão em alta, com os investidores a pesarem as interrupções do abastecimento do Médio Oriente. O importante oleoduto saudita continua sem atividade desde os ataques verificados na quinta-feira passada. Na sessão desta terça-feira, o barril do Brent, negociado na plataforma eletrônica de Londres e que serve de referência às exportações angolanas, encerrou com ganhos de 2,79% para os 108,63 dólares. Já do outro lado do Atlântico, o petróleo leve WTI negociado em Nova Iorque avançava 4,47% para os 105,92 dólares por barril. A principal alternativa ao Estreito de Hormuz, o oleoduto leste-oeste da Arábia Saudita, continua com as operações suspensas, com a empresa saudí Aramco ainda não ter avanço com projeções de retoma da operação, mas as entidades do país a apontarem para várias semanas de paragem. E o ouro inverteu a tendência de queda e valorizou 0,19% para os 4.307,63 dólares por onça. A prata, por sua vez, cai para os 62,8 dólares por onça, um recuo de 0,68%. Os preços de energia mais elevados têm impulsionado a inflação e colocado pressão na Fed para fazer a sua primeira subida da taxa diretora em 3 anos. Isaías e ouvinte da Rádio Nacional de Angola, colocamos aqui então um ponto final às notícias sobre a atualidade da economia nacional e além fronteiras. Bom dia, bom dia.
2: Muito bem. Estamos juntos, fala de economia, quem sabe de manhã informativa, já às 6 da manhã, 57 minutos, daqui a 3 minutos, todas as notícias às 7 no Jornal.

0: Olá, bom dia, são 7 da manhã no país, tempo notícias na Rádio Nacional. A hora 7 de todas as notícias no jornal.
1: O município do Sekel, na província de Colibengo, registra um caso positivo de varíola dos macacos. Descarga elétrica volta a fazer mortos no município.

0: tornar o crédito menos caro. ONU pede acesso à faixa de Gaza para investigar supostas violações e crimes de guerra cometidos por Israel.
1: Amanhã com o céu nublado em Luanda, temperatura manter-se nos 21 graus Celsius. Vera Varela conta as notícias às 7 da manhã.

0: Bom dia. O município do Sequelo, na província de Colibengo, registra um caso positivo de varíola dos macacos. Há ainda um caso suspeito que aguarda pelos resultados dos testes laboratoriais. Nesta altura, as autoridades no município de Cacoaco, em Luanda, estão em alerta máximo. Todos os dados com Agapito do Carmo.
1: Autoridades sanitárias dos municípios vizinhos de Cacoaco, em Luanda, e Sequela, no Colibengo, reforçam as medidas de prevenção contra a varíola dos macacos, devido ao surgimento, nas últimas horas, de um caso positivo na Caop Velha e outros casos com os mesmos sintomas, de acordo com o diretor do Gabinete Municipal da Saúde, no Sequela, Joaquim Bengue.
2: Posso reafirmar de que temos com os resultados já positivos e um caso é suspeito, porque estão fazendo o seguimento dos contactos e também já fizemos a colheita deste segundo caso que se refere a uma criança residente no bairro Caop e que também estamos à espera dos seus resultados. Isso é tanto o primeiro caso, que é do senhor, e do mais pequeno, que é da criança. Os dois casos estão a ser seguidos já pelo CETEP.
1: Enquanto isso, em Cacoaco, os profissionais de saúde desdobram-se em campanhas de sensibilização. Bernardino Checapa, diretor clínico do hospital de referência, orienta a população local.
3: Por isso, alertamos a população a qualquer sintoma de febre, mal-estar, gânglios linfáticos inflamados, que é a chamada íngua, devem acorrer imediatamente ao hospital. Tomar as medidas para não a contaminação, proteger as crianças e os adultos, porque a Mpox ou varíola dos macacos é potencialmente fatal.
1: Autoridades sanitárias de Cacoaco e Sequela olham com preocupação a ameaça da varíola dos macacos, com o surgimento de um caso confirmado na Caop nas últimas horas e outro caso de uma criança cujos testes seguem laboratorialmente. Reportagem da Rádio Nacional de Angola com Agapito do Carmo.
0: Município de Sequela, na província de Colibengo, registra um caso positivo de varíola dos macacos. Descarga elétrica volta a fazer mortes no município do Bimbe, na província do Ambo, depois de, na madrugada de domingo, três membros de uma mesma família terem morrido por causa do fenómeno. Nesta segunda-feira, mais uma família foi atingida. Há dois mortos e dois feridos. Francelino Pedro.
4: O incidente aconteceu cerca de 24 quilômetros da vila municipal do Bimbe, segundo dados do Comando Provincial do Serviço de Proteção Civil e Bombeiros do Ambo. As vítimas mortais, com idades compreendidas entre os 20 e os 25 anos, não resistiram à descarga elétrica, segundo o porta-voz do Comando Provincial do Serviço de Proteção Civil e Bombeiros do Ambo, agente bombeiro de segunda classe André Calique. Outras duas pessoas de 13 e 19 anos ficaram feridas e foram encaminhadas para o centro de saúde da comuna do Engue, onde recebem assistência médica e medicamentosa.
5: O infortúnio registrou-se na aldeia de Mande, onde quatro membros da mesma família foram atingidos por um raio enquanto chovia. Do sinistro resultou duas vítimas mortais, com idades compreendidas entre 20 e 25 anos. E, na sequência, duas outras pessoas, cujas idades de 13 e 19 anos, ficaram feridas.
4: O soba-adjunto da aldeia de Manda, Ramígio Chiengo, lamenta a tragédia e afirma que a ocorrência de descargas elétricas é recorrente naquela localidade. Ramígio Chiengo apela às autoridades competentes para a instalação urgente de para-raios como medida de proteção das comunidades.
6: Isso não é pela primeira vez. Pedimos na administração para nos ajudar, precisamos parar aí.
4: Por sua vez, o administrador municipal do Bimbe, Tomás Sanches Sumbelelo, lamenta igualmente o sucedido e assegura que a administração municipal está a desenvolver esforços para a instalação de para-raios em zonas consideradas de risco.
7: Perante as últimas ocorrências, a administração garante reforçar campanhas de sensibilização junto da população, em colaboração dos serviços de proteção civis e bombeiros, para se evitar mortes enquanto traçamos políticas para a instalação de para-raios.
4: Saliento que esta é a segunda ocorrência com vítimas mortais provocada por descargas elétricas registada em menos de 24 horas no município do Bimbi, na província do Ambo. Rádio Nacional de Angola no Ambo, Esprém Inunda, Ivone de Lourdes e Francelino Pedro.
0: Em menos de 24 horas, município do Bimbi, na província do Ambo, volta a registar 2 mortos por descargas elétricas. E perto de 3 mil restos mortais de vítimas de conflitos políticos foram descobertos na província do Moxico. O anúncio foi feito nesta terça-feira pelo ministro da Justiça e dos Direitos Humanos e também coordenador da CIVICOP no final da reunião de balanço desta comissão. Os dados com Aurora Ambris.
8: O ministro da Justiça e dos Direitos Humanos e coordenador da CIVICOP, Márcio Lopes, apresentou nesta terça-feira o balanço de 1 ano de trabalho da CIVICOP. Segundo o ministro, neste período foram descobertos vários locais, identificados restos mortais, contactadas famílias e emitidos certificados e registros de óbito.
9: Tivemos uma reunião de balanço que faz análise de um período de trabalho considerável, sensivelmente 10 meses a 1 ano, em que foram realizados vários trabalhos, descobertos de lugares, identificação de restos mortais, contacto com famílias, atribuição de certificados de registro de óbito e uma série de atos, como a catalogação também de espólios identificados em lugares relacionados às vítimas e que culminaram com esta reunião para a apresentação à comissão de todo o trabalho realizado durante o período que mencionei.
8: Márcio Lopes informou ainda que o Laboratório Central de Criminalística identificou mais um local na província do Moxico. Cerca de 3 mil restos mortais já foram recolhidos e estão a ser analisados através de testes de DNA.
9: Foi identificado mais um lugar. Estamos a falar de aproximadamente 3 mil corpos ou restos mortais identificados com apoio do Laboratório Central de Criminalística. Estão a ser também tratados o processo de identificação por via de recolha de DNA das famílias e aqui aproveitamos para solicitar a que as famílias possam ocorrer ao Laboratório Central de Criminalística para que, deste modo, partilhem o seu ADN e ele possa ser cruzado com os restos mortais que foram encontrados e, deste modo, fazer-se a confirmação da compatibilidade entre as pessoas.
8: Ministro da Justiça e dos Direitos Humanos e coordenador da CIVICOP, Márcio Lopes, quando falava no final da reunião de balanço da Comissão da Implementação do Plano de Reconciliação em memória das vítimas de conflitos políticos.
0: A CIVICOP descobriu mais um lugar com restos mortais de vítimas dos conflitos políticos. É na província do Moxico, são perto de 3 mil restos mortais. 7:09, o Banco Central Angolano reviu em alta o crescimento da economia nacional em 6,15% este ano. A informação foi avançada nesta terça-feira durante a apresentação das deliberações saídas da reunião 131 do Comitê de Política Monetária do BNA. O órgão responsável pela formulação da política monetária cambial decidiu, nesta reunião, reduzir a taxa BNA de 15,75% para 14,75%. A taxa de juro da facilidade permanente de cedência de liquidez de 16,75% para 15,75%. O Comitê de Política Monetária do BNA avançou ainda pela redução da taxa de juro da facilidade permanente de absorção de liquidez de 14,75% para 13,75% e ainda a do coeficiente de reservas obrigatórias em moeda nacional de 17,5% para 16,5%. Outros dados com Romão Ferreira.
10: Com a redução das taxas diretoras do Banco Nacional de Angola, os bancos comerciais têm assim mais espaço para reduzir os custos dos empréstimos e conceder mais crédito à economia. O governador do Banco Nacional de Angola, Tiago Dias, justifica as razões que sustentam a queda contínua da inflação na economia angolana.
11: Fruto da reorientação de prioridades que foi feita na economia, com particular incidência no setor produtivo nacional, a aposta que tem estado a ser feita na agricultura, na indústria transformadora, na melhoria da atividade comercial. Tudo isso tem estado a contribuir para a redução da inflação.
10: Questionado sobre quando é que as famílias e as empresas começarão a sentir de facto o impacto da queda da inflação, Tiago Dias respondeu assim:
11: os preços na economia, eles continuam a subir, mas continuam a subir a um ritmo inferior quando comparado com aquilo que nós observávamos nos anos anteriores. E logo, se há uma desaceleração no ritmo de crescimento dos preços, por definição, o impacto para as famílias é positivo e já começa a se fazer sentir. E a estabilidade macroeconómica que se observa atualmente no nosso país, caracterizada essencialmente pela queda da inflação, contribui positivamente para os investimentos na economia e, consequentemente, para um maior crescimento da atividade econômica. Com o maior crescimento da atividade econômica, aumentam os níveis de criação de emprego. E por aí também o impacto positivo para as famílias.
10: O governador do Banco Nacional de Angola disse ainda que os bancos comerciais têm agora condições para fazer crédito com taxas mais baixas.
11: Esses fatores todos devem contribuir para a redução das taxas ativas que são praticadas pelos bancos comerciais. Aí um conjunto de elementos que devem ser usados pelos agentes econômicos para negociarem as taxas com os seus bancos, porque teriam legitimidade para exigir taxas de juros relativamente mais baixas.
10: Em relação ao processo de compra da participação do Banco Português BPI no BFA, pelo Grupo Carreiro, Tiago Dias disse que o BNA ainda não recebeu uma comunicação oficial.
11: Para que, em juízo próprio, o Banco Nacional de Angola se possa pronunciar sobre fusão. Se não tem situação regularizada, como é que vai fazer fusão? Se tal for a intenção das partes envolvidas, em seu tempo nós iremos naturalmente apreciar e iremos nos pronunciar.
10: Governador do Banco Nacional de Angola, Tiago Dias.
0: Bancos comerciais têm agora mais estímulos para continuar a financiar a economia angolana e conceder crédito em condições mais acessíveis, com cortes nas taxas diretoras do Banco Nacional de Angola. A Coreia do Sul garante mais investimentos nos setores da agroindústria, petróleo, produção tecnológica, com o objetivo de solidificar a economia angolana. Já o Programa das Nações Unidas para o Desenvolvimento, o PNUD, quer mais envolvimento da juventude nos programas de formação académica e técnica. Esta terça-feira, a vice-presidente da República, Esperança da Costa, recebeu em audiências separadas o embaixador da Coreia do Sul e a representante do PNUD, Martinho Xing.
12: O processo de dinamização que envolve a economia angolana está a ser acompanhado de perto por empresários sul-coreanos que têm interesse em aumentar os seus investimentos na produção agrícola, petróleo, indústria agroalimentar, entre outros setores de capital destaque. A criação de uma linha de comércio entre as duas nações está a ser projetada e brevemente será concretizado, o que vai permitir aumentar o volume de negócio dos dois países. Nas primeiras horas desta terça-feira, a vice-presidente da República, Esperança da Costa, recebeu no seu gabinete o embaixador extraordinário e plenipotenciário da Coreia do Sul, Byung John Kong, e abordaram questões ligadas ao volume de negócio dos dois territórios.
13: Acompanhamos com esperança, atenção, a recente dinamização da economia angolana, impulsionada pela forte dinâmica de crescimento dos setores não periféricos. O volume de comércio entre os dois países registrou um aumento superior a 35 vezes. das relações diplomáticas.
12: A Coreia do Sul também convida jovens angolanos a visitar e a explorar muito mais o seu território e dele tirar o proveito para investimento, segundo o seu embaixador Byung-Jon Kang.
13: Pretendemos reforçar os intercâmbios culturais e entre hobbies do mundo a criar mais oportunidades para dar a conhecer às jovens de Angola a riqueza e diversidade da cultura coreana.
12: O programa que visa a melhoria do sistema climático em Angola também foi abordado, neste contexto, já com a representante residente do PNUD no país, Denise António.
14: A vice-presidente pedir PNUD continuar a formação de todas as instituições a trabalhar com em Angola e em outras áreas, a biodiversidade ou alterações climáticas.
12: Representante residente do PNUD em Angola, Denise António, recebida esta terça-feira pela vice-presidente da República, Esperança da Costa, com quem abordou questões ligadas ao desenvolvimento social e económico do país.
0: Vice-presidente da República, Esperança da Costa, recebeu nesta terça-feira, em audiências separadas, o embaixador da Coreia do Sul e a representante do PNUD em Angola. 7:17, Angola pode adaptar a experiência da China ao funcionamento do Parlamento, com particular atenção ao aperfeiçoamento dos instrumentos jurídicos e ao reforço da participação dos cidadãos no processo legislativo. De acordo com o presidente da Assembleia Nacional, a existência de canais de contacto direto entre representantes do povo e cidadãos pode contribuir para reforçar a representatividade e aproximar as instituições às populações. António Chocolate.
15: A experiência observada na China poderá servir de referência para Angola na procura de mecanismos mais eficazes de participação cidadã e de aproximação entre o Parlamento e a sociedade. A informação foi avançada no final da noite desta terça-feira pelo presidente da Assembleia Nacional durante a entrevista à imprensa chinesa. Segundo Adão de Almeida, Angola identificou na experiência parlamentar chinesa mecanismos que podem contribuir para melhorar o funcionamento do Parlamento e reforçar a participação dos cidadãos no processo legislativo.
16: Quando se constrói um modelo que permite uma interação direta entre os representantes que estão na Assembleia Popular Nacional, que estão na Assembleia Popular Provincial, que estão na Assembleia Popular Municipal e os cidadãos, contacto direto, discussão das matérias, apresentação, exposição das matérias após a sua aprovação, mecanismos que permitem aos cidadãos fiscalizarem aquilo que é aprovado para assegurar boa execução. Acho que é um mecanismo adequado para que os cidadãos se sintam efetivamente representados pelos órgãos que os representam.
15: Adão de Almeida destacou ainda as expectativas resultantes desta visita oficial à China, que culminou com a assinatura de um memorando de entendimento entre os dois parlamentos.
16: Na nossa visita resultou uma assinatura de um memorando de entendimento que nós consideramos um importante instrumento jurídico que vai permitir reger essa relação nos próximos tempos e levando também a nossa cooperação a um nível, a um patamar mais elevado. Quais são as nossas principais expectativas? Em primeiro lugar, em termos muito gerais, um estreitamento e uma aproximação maior na relação entre os dois parlamentos. Portanto, esse memorando vai permitir que nós tenhamos trocas de visitas e trocas de, chamemos, de interação, de experiências de modo mais regular, fazendo com que consigamos ter consultas políticas regulares sobre temas de interesse dos dois países.
15: Presidente da Assembleia Nacional, Adão de Almeida, que se encontra em fim de missão à República Popular da China. A delegação parlamentar angolana trabalhou em 3 zonas da China, nomeadamente Pequim, Hebei e Xangai, onde manteve contactos com instituições políticas e parlamentares e conheceu experiências de desenvolvimento em diferentes setores. A reportagem Rádio Nacional de Angola, a partir de Xangai, República Popular da China. António Chocolate.
0: Angola pode adaptar a experiência da China ao funcionamento do Parlamento, com particular atenção à participação dos cidadãos no processo legislativo. Da atualidade internacional, o Alto Comissário da ONU para os Direitos Humanos pediu acesso para os investigadores internacionais à faixa de Gaza. Em causa está o registro de supostas violações e crimes de guerra cometidos por Israel. Felizbela Ouigie.
17: O Alto Comissariado da ONU para os Direitos Humanos revela que estão a ser exumados atualmente em locais devastados pelos ataques israelitas os restos mortais do que parecem ser famílias inteiras, sublinhando que a descoberta de um grande número de corpos sobre os escombros na cidade de Gaza reacende as preocupações sobre crimes de guerra e outros crimes atrozes. A Organização das Nações Unidas teme que os restos mortais encontrados até agora representem apenas a ponta do iceberg. Grande parte de Gaza foi arrasada pelos bombardeamentos israelitas ou por operações de demolição e remoção de escombros com recurso a maquinaria pesada e explosivos. Entre estes corpos foram contabilizadas 74 crianças e 106 mulheres. Assim, para preservar as provas de violações, incluindo nos locais destruídos, a ONU pede que os investigadores internacionais tenham permissão para aceder a todas as zonas de Gaza, de forma a ajudar na recolha de provas. A Defesa Civil Palestiniana estimou que mais de 8 mil pessoas dadas como desaparecidas devem estar sob os escombros.
0: 7 horas e 21 minutos, está concluído este Jornal das 7. Foram destaques: município do Sekele, na província de Colibengo, registra um caso positivo de varíola dos macacos. Descarga elétrica volta a fazer mortes no município do Bimbe, na província do Ambo. Banco Nacional de Angola reduz taxas de juro para facilitar o financiamento à economia e tornar o crédito menos caro. ONU pede acesso à faixa de Gaza para investigar supostas violações e crimes de guerra cometidos por Israel.
18: Vânia Varela contou as notícias às 7 da manhã.

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8: Às 7h26 minutos, as informações sobre o processo de registro eleitoral oficioso e prova de vida.

0: eleitoral continua em todo o país. Se tens mais de 18 anos, a atualização dos teus dados eleitorais é condição essencial para poderes votar nas eleições de 2027. 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

0: estás no município do Puri, na província do Uís, vai ao BUAP da Administração Municipal e trata de mostrar que estás pronto a participar da Festa da Democracia. A Administradora Municipal do Puri, Silvina Pedro, deixa o apelo.
1: O Puri conta com o BUAP, por onde nós temos exortado a nossa população em aderirem ao BUAP e assim efetuarem a sua prova de vida como um ato de cidadania, e porque 2027 já é amanhã e sem o seu registro eleitoral oficioso feito, claro que será impossibilitado então de escolher os governantes, os deputados, que são todos esses decisores na governação do nosso país. Apelamos à população em geral que continuemos a aderir o nosso BUAP para então efetuar o seu ato de cidadania.
0: Ouvíamos o apelo da administradora Silvina Figueiredo Pedro, especialmente dirigido aos munícipes do Puri. Faz o teu registro e vote em 2027. A mobilização é geral. No município do Quilo, província da Lunda Norte, o administrador Daniel Mutazi dirigiu-se particularmente às igrejas.
2: E nós fomos exortar as nossas populações no sentido de aderirem aos serviços do BUAP para o registro eleitoral oficioso, que estamos a considerar concretamente como prova de vida para cada um de nós com idade maior, deve manifestar essa disponibilidade de aderir ao serviço do BUAP. Como? Nós temos exemplos vivos nas eleições, não é? Transatas, a experiência que temos, muitos os cadernos eleitorais tinham registro de pessoas que já tinham falecido. Porque não aderir significa dizer que não existe. Nós queremos que cada vez mais haja maior entrega para que o município do Quilo não esteja atrás.
0: O pastor Herculano Cauca, líder da Igreja Evangélica de Angola, no Quilo, falou em nome dos fiéis.
3: Isso reflete valores que vão além daquilo que é, muitas vezes, questões políticas, ideológicas, mas transmite o amor. Tivemos esse privilégio de estarmos juntos e também transmitir aquilo que é a realidade social do país e apelar que todos participem ativamente e cumpram com o seu dever de cidadania.
0: Igreja na Lunda Norte, no apoio à mobilização dos fiéis para o registro eleitoral. E as autoridades aproveitaram a concentração de peregrinos na Mushima e colocaram brigadas para o registro eleitoral. Muitos aproveitaram a oportunidade.
4: Bom, mas já acabou. Estamos chegando ao momento das eleições, temos que atualizar o nosso bilhete. Os homens do BAP estão aqui para trabalhar para isso. E eu fiz isso, atualizei. É isso, parece que os homens do BAP estão aqui para isto mesmo, para nos estabilizar, os peregrinos, para poder fazer a atualização do nosso bilhete.
5: Eu já fiz a atualização, foi muito fácil, muito, muito rápido, rápido, é ágil, um faz 5 minutos e foi bom, foi bom. O processo foi muito rápido.
0: A campanha de registro eleitoral da Mushima foi um sucesso. Não te esqueças, para te registares, vá a qualquer balcão único de atendimento público com o bilhete de identidade ou cartão eleitoral. Angola, conta contigo.

0: Agora já 7h34, a AGT explica a seguir.
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2: Olá, bom dia, caros contribuintes, bem-vindos a mais uma edição do AGT Explica, o seu guia fiscal na Rádio Nacional de Angola. Hoje é quarta-feira, dia de esclarecermos as dúvidas dos nossos contribuintes relativamente às ações da AGT. E hoje vamos olhar com mais profundidade para uma outra missão da AGT, que é a prevenção aduaneira e, neste capítulo, conhecer os números das apreensões realizadas.
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2: Quando se fala de Administração Geral Tributária, o cidadão pensa logo em impostos, arrecadação e tantos outros conceitos. De facto, a arrecadação de receitas é das principais responsabilidades da AGT. Mas não é apenas isso. Segundo explica o diretor do 5º Serviço Regional Tributário, Milton Costa.
4: Este atua essencialmente em três grandes pilares de atividade. A arrecadar receitas, como foi bem dito, facilitar o comércio lícito e proteger a sociedade de diversos modos. Esta terceira dimensão, pouco conhecida ainda pelos cidadãos, pelos contribuintes de forma geral, que é exercida todos os dias pelos nossos efetivos que se encontram alocados nas fronteiras terrestres, nos aeroportos, a controlar a entrada e saída de mercadorias e a prevenir a circulação ilícita de bens que podem comprometer, representar riscos para a economia, para a saúde pública, para o ambiente e para a segurança nacional. Portanto, quando apreendemos droga ou impedimos a saída ilícita de marfins, interceptamos munições, travamos tráfico de marfim, de chifre de rinocerontes, não estamos propriamente a cobrar impostos, né? Estamos sim, com a ajuda de outros órgãos, a proteger o país e os cidadãos.
2: E há números que demonstram esta função da AGT na proteção do país e dos cidadãos. São números de apreensões bastante expressivos.
4: Em 2025, as infrações cambiais foram registradas 34 ocorrências, destas totalizando aqui 1,6 milhões de dólares apreendidos. Cerca de 94% destas ocorrências verificaram-se por via aérea. Já no combate ao tráfico de espécies protegidas, registramos 21 ocorrências, foram 599 kg, num total de 101 peças de produtos de vida selvagem. O marfim esteve presente em 17 dos 21 casos apreendidos. Já no domínio das drogas, foram registradas 12 ocorrências, correspondendo aproximadamente a 37 kg, sendo que dessas 12, 10 foram ocorrências relacionadas à cocaína, também num total de 26-27 kg. Há ainda outros números que impressionam: 23 barras de ouro com cerca de 6,76 kg, 0,8 kg de diamante, 4.364 unidades de medicamentos, 1.250 munições. São números que mostram que o controle aduaneiro é também uma primeira linha de defesa do território nacional.
2: Entretanto, o desafio permanece, pois as ações ilícitas têm estado a mudar de perfil e rota, segundo demonstra os dados mais recentes deste ano de 2026.
4: Tivemos 15 ocorrências cambiais envolvendo cerca de 240 mil dólares, quase 40 mil euros. Tivemos também kwanzas, mais de 2 milhões. Tivemos em outras moedas, como CFA, que foram 415 mil. Há aqui um dado particularmente importante, é que 27% dos casos ocorreram desta vez, já agora em 2026, por via terrestres, e os outros 73% por via aérea. Quando em 2025, como nós citamos e referimos e bem, que foi quase todo ele no modal aéreo. E isso aqui demonstra a necessidade de mantermos essa capacidade de controle de todas as nossas fronteiras e de irmos nos adaptando então ao perfil, à evolução dessas práticas ilícitas. E como é que nós, para este ano, por exemplo, temos estado a trabalhar muito nesse sentido? De um processo que já vem lá atrás, é a implementação de mais postos fronteiriços de paragem única, bem como o reforço, o alinhamento, a maior articulação entre os membros do Comitê de Gestão Coordenada de Fronteiras. E é um caso que merece aqui destaque especial. Foi a apreensão de 30 barras de ouro, avaliadas aproximadamente em 1,11 mil milhões de kwanzas.
2: São resultados que mostram que a proteção da sociedade não é apenas uma atividade esporádica dos serviços aduaneiros, mas sim uma atividade permanente. Aos cidadãos que desconheciam esta dimensão da AGT, fica a seguinte mensagem.
4: A fronteira

0: é muito simples. A administração tributária arrecada, sim, receitas, facilita o comércio ilícito, mas também protege a sociedade.
1: Essa é uma dimensão dos serviços aduaneiros que queremos que o cidadão conheça e assim evitar atos ilícitos com consequências ilegais.

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0: e já decorrem as inscrições para a terceira edição das Olimpíadas Tributárias. É uma competição educacional promovida pela AGT e visa incentivar a literacia fiscal, reforçar a cidadania fiscal e ampliar o conhecimento dos cidadãos para a importância dos impostos e das atividades aduaneiras no desenvolvimento econômico e social de Angola. 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Participe e habilite-se a ganhar valiosos prêmios.
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0: Hora e vez dos nossos utentes. Aqui ouvimos aquilo que servimos sobre a qualidade do atendimento nas várias repartições fiscais espalhadas pelo país. E a repartição fiscal escolhida hoje é a da Matala, na província da Huila.
2: Miguel Aníbal, o atendimento aqui na repartição fiscal da Matala, o atendimento é muito bom e eu gosto muito.
3: Zacarias Paiham é meu nome. Tenho sido bem atendido cá na repartição fiscal da Matala. Tenho tido um excelente atendimento. Não tenho queixas quanto aos trabalhos cá prestados.
4: Abel Muteca, eu considero um atendimento excelente. Circulo em 3 municípios, mas que prefiro o atendimento aqui na repartição fiscal da Matala.
0: São estas experiências que nos ajudam a perceber o caminho que está a ser feito para tornar o atendimento cada vez mais simples, célere e próximo do contribuinte. E assim, chegamos ao fim de mais um AGT Explica. Fica o próximo encontro, marcado para a próxima quarta-feira. Até lá, um bom dia e fique bem.
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6: Agora já, 7:44. Já lhe anunciamos que haveríamos estar aqui a conversa com a PCA do Fundo Rodoviário e Obras de Emergência, Ana Cristina da Costa, é a PCA do Fundo e tudo. Senhora PCA, bom dia, seja bem-vindo à Manhã Informativa. Tudo por causa das novas taxas de cobrança nos postos de portagem da rede rodoviária nacional. Afinal, o que é que os ouvintes têm de perceber? Os utentes de viaturas, principalmente, e aqueles que andam pelas estradas do país.
7: Bom dia, ouvintes da Rádio Nacional. Bem dizer que, a partir do dia 18, entra efetivamente a cobrança das taxas de portagem.
6: Novas taxas.
7: Novas taxas, que foram atualizadas, essencialmente, na portagem da Barra de Coanza. Para as portagens fronteiriças, é uma taxa nova. Nunca foi, não existia a cobrança dessa taxa e vai ser aplicada. Dizer também que para a portagem...

0: As portagens internas, que no caso a portagem da Barra de Coanza que temos atualmente, os valores foram atualizados, sendo que o valor mínimo passa a 2.500 e o valor máximo a 7.000 kwanzas. 7.000 kwanzas são aplicados os valores de pesados, não os veículos pesados, não os veículos ligeiros. E para as portagens fronteiriças, o mínimo passará, o máximo será de 85.000 kwanzas, também aplicável para os veículos pesados.
1: Quer dizer, todos os veículos pesados que vêm, por exemplo, de Botswana para Angola estão sujeitos a essa portagem de 85 mil kwanzas, que é o valor máximo.
0: É o valor máximo.
1: E aqui internamente o valor mínimo sai de 100 para 250.
0: 250 kwanzas, que é aplicável aos motociclos, e 7 mil kwanzas para os veículos pesados.
1: E pensei, afinal, o que é que tem estado a mudar com o pagamento das taxas de portagem? Ao nível das estradas, ao nível das obras de emergência, o que é que tem estado a mudar?
0: Bem, é dizer também que essa atualização, houve a necessidade de fazer essa atualização, porque a portagem da Barra de Coanza, que era a única portagem que nós fazíamos a cobrança efetiva, desde 2020, que não sofre qualquer atualização. Por um lado. Por outro lado, também o Executivo viu necessidade de lançar mão ou de identificar novas fontes de receitas, porque, como sabe, hoje a economia do país a gente conhece, sabe, e a dificuldade é imensa, e não conseguimos então fazer ações de conservação e manutenção das infraestruturas rodoviárias por insuficiência de recursos. É nesse sentido que identificou-se novas fontes de receitas.
1: Tal como essas novas taxas de cobrança.
0: Exatamente, que é uma das fontes, estamos a estudar outras novas fontes para ajudar então o Executivo e também promover aqui, dizer, o princípio do utilizador-pagador, que é uma grande novidade também que a gente traz aqui, é que passamos a promover isso. Pagar por um serviço que a gente utiliza, com a participação do cidadão.
1: Já estamos a cobrar taxas na zona de fronteira do Luvo, por exemplo?
0: Vamos começar também dia 18.
1: Dia 18. Só teremos então, por esta altura, dois pontos.
0: Estamos a iniciar o processo, vamos começar com a portagem da Barra de Coanza, Luvo, Noque e Santa Clara.
1: Santa Clara no Cunene.
0: Certo.
1: Até aqui, PCA, que valores já foram arrecadados com essas cobranças de portagens?
0: É
1: possível quantificar?
0: Sim, é possível quantificar. Os dados que temos atuais são, como eu disse, são ainda com a portagem da Barra de Coanza.
1: Sim.
0: A única, e temos dados. Com as taxas até hoje praticadas, a média da arrecadação anual são cerca de 800 milhões de kwanzas.
1: 800 milhões de kwanzas.
0: Média anual.
1: Não é tanto assim para reparar todas as estradas, não é?
0: Mesmo com a atualização, digo, não vamos conseguir resolver o problema na íntegra, mas vai ajudar a mitigar esta necessidade que temos atualmente.
1: Aqui uma questão, em caso de excesso de carga, será aplicada uma taxa adicional ou uma multa, por exemplo?
0: Sim, a questão das cargas é um outro processo, porque o setor também está a desenvolver ou está a massificar, e foi aprovado por altura também do plano de portagens um programa de instalação de postos de pesagem.
1: De pesagem, pois.
0: Sim, o setor
1: está em andamento?
0: Está em andamento. Recentemente, acho que acompanharam, o senhor ministro das Obras Públicas fez o lançamento da consignação do troço aqui da N100, Barra de Coanza Cabo Ledo, e constatou-se também já naquele local a instalação de uma balança móvel de pesagem. Já demos início a esse processo com o lançamento já desta balança aqui no Cabo Ledo. A seguir seguem-se outras. Esse é um processo que está a ser liderado pelo INEA, que é um órgão também tutelado pelo Ministério das Obras Públicas, mas está em bom curso. Provavelmente nos próximos meses vamos ter também aí informações da instalação desses postos de pesagem.
1: Daqui para frente é um processo de esclarecimento, não é? Para as pessoas perceberem,
0: certo,
1: e essencialmente como é que isso vai funcionar. Certo. Alguma estratégia já bem definida?
0: Sim, nós temos uma estratégia de comunicação, de divulgação no máximo dessas taxas, da sua implementação, para que os automobilistas, e estamos aqui, aproximamos de um feriado, um prolongado,
1: pois,
0: vamos ter algum fluxo.
1: Muita gente pelas estradas,
0: sim,
1: hein?
0: Sim. E o objetivo é esse, não termos constrangimentos na altura que o automobilista dirigisse a portagem, não termos constrangimentos com filas de espera. E aqui aconselhamos o cidadão a manter-se informado mesmo, temos uma estratégia bem dinamizadora nesse sentido.
1: E como é que está a formação dos técnicos que estão a trabalhar nesse processo todo?
0: Os nossos técnicos já têm muita experiência, nós estamos a gerir a portagem, no caso da balança, da barra de Kwanza. Já há bastante tempo, aquilo é um upgrade apenas, não vai ser uma coisa nova para eles. A questão das portagens fronteiriças, a cobrança vai ser feita por via da AGT, que é o órgão que está nos postos aduaneiros, é o órgão que tem essa atribuição também de arrecadar as receitas para o Estado, e depois é tudo parametrizado e essas receitas são transferidas para o FROI. Ou seja, a AGT vai arrecadar por via de um portal de serviços e depois entra para a conta única de tesouro e o valor depois é repassado.
1: A AGT já está em ação nesses pontos?
0: Já. Nós estamos a trabalhar com o Comitê Coordenado de Gestão de Fronteiras. Ainda ontem saiu do Luvo uma equipa que esteve a trabalhar durante 2 dias, porque isto precisamos todo um processo de parametrização e integração de sistemas, e nesse sentido que estamos a fazer esse trabalho, mas temos todas as condições em termos tecnológicos para a cobrança efetiva no dia 18.
1: Muita coisa vai melhorar.
0: Vai melhorar a fé, sim senhora, e o setor...
1: Com trabalho acima de tudo?
0: Sim, sim, com trabalho e com recursos, né?
1: Como também disse, colaboração dos utentes, né? Das estradas.
0: Exatamente, é isso que a gente quer mesmo. Precisamos perceber que o Estado por si só não consegue fazer tudo. Precisamos de comparticipar e... pelo serviço, nós utilizamos as estradas e temos que pagar o mínimo para termos estradas boas, senão não conseguimos.
1: Obrigado, peço a Ana Cristina
0: Muito
1: da Costa.
0: Obrigada.
1: Até uma outra oportunidade, se calhar até também com os números já das novas taxas da incobrança.
0: Certo.
1: Números que sejam positivos para chegar aqui e dizer não. Temos dinheiro para arranjar estas, aquelas estradas, certo. Principalmente as estradas nacionais.
0: Certo. Vamos ter uma outra oportunidade de vir cá também dar alguns esclarecimentos, justificar aquilo que a gente arrecadou também. É nosso objetivo.
1: Obrigado, bom
0: Obrigada
1: trabalho, estamos juntos. Estamos
0: Obrigada,
1: juntos. Boa sorte. 7h52 minutos, daqui a 8 minutos. Regressam às notícias.
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1: Daniel Marques, vamos à revista de imprensa generalista a 6 minutos das 8 da manhã.
21: Muito bem, Isaías, e começamos com o jornal O País de Angola, que destaca: Coreia do Sul e PNUD reforçam parcerias com Angola para impulsionar o desenvolvimento económico e social. Ainda no jornal O País de Angola pode ler-se: província do Kwanza Sul reforça infraestruturas para acelerar desenvolvimento. Banco Nacional de Angola anuncia taxa de juros para 14,75%, com queda da inflação. Angola registra 578 casos de Mpox, com duas mortes. Ainda no jornal O País é destaque. Relatório de fecundidade. Até 2024, mais de metade de raparigas entre os 15 e os 19 anos já esteve grávida pelo menos uma vez. Agora do desporto, o jornal O País destaca Petro de Luanda espreita segundo lugar na visita ao São Salvador do Congo. Olhando para além fronteiras, a revista de imprensa internacional desta quarta-feira, 16 de setembro, começa em Moçambique, onde o jornal O País destaca que o governo aprova novas medidas para reforçar o apoio às forças armadas. Ataques a áreas de conservação comprometem ganhos para as comunidades. Em Cabo Verde, o Expresso das Ilhas escreve: Cabo Verde entre os países lusófonos com melhor desempenho democrático. A conclusão é da Global State of Democracy 2026. Embaixada da Guiné-Bissau confirma feridos e nega mortos entre guineenses na praia. Ainda no Expresso das Ilhas é destaque: PSV apoia a recandidatura de José Maria Neves a um novo mandato presidencial. Na Namíbia, o The Namibian destaca: presidente ainda não utilizou o hospital. Oposição rejeita a visão abril de 2026. Vários membros do parlamento namibiano se opuseram a uma orientação presidencial para que políticos e altos servidores públicos utilizem as instalações de saúde estaduais. Na República Democrática do Congo, o La Prosperité destaca Celestine Chimanga. Alinha-se a Félix Tshisekedi e apela pela chegada da Quarta República. Diálogo Nacional na RDC, Tshisekedi cria um comitê preparatório. Na Europa, começamos precisamente em Espanha, onde o El País titula Últimas Noites em El Trampolim, a praia da vergonha e das perguntas sem resposta. Ministério do Interior está preparando a instalação de dois centros permanentes de identificação para migrantes em Ceuta e Melilla, com 800 vagas cada. Em França, o Le Monde escreve: Rússia suspende o fornecimento de gás natural para a Arménia, em meio a tensões entre os dois países. O Público em Portugal destaca: eletricidade fica mais cara em outubro no mercado regulador por causa da guerra no Irão. O The Guardian, na Inglaterra, titula: violência ligada à Al-Qaeda e ao Estado Islâmico no cinturão do Sahel, na África, deve atingir níveis recordes este ano. No Brasil, o Globo destaca: Lula defende apuração sobre Moraes após Supremo Tribunal Federal interromper julgamento. Não há ninguém que possa fugir da investigação. E já mesmo a fechar-se, nos Estados Unidos da América, o The New York Times titula: aumento dos preços dos combustíveis desencadeou indignação e protestos ao redor do mundo. Trump aprova venda de armas de 2,8 bilhões de dólares para Israel, incluindo 40 mil bombas de uma tonelada. Câmara orienta Trump a interromper a guerra com o Irão ou garantir a aprovação do Congresso. Isaías.
1: Daqui a pouco as notícias. Já só falta um minuto para as 8 da manhã.
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1: Olá, bom dia. Já são 8 horas no país. Tempo notícias na Rádio Nacional. Agora 8 das notícias no jornal.
8: Autoridade. autoridades no Cunene preocupadas com o aumento de casos de suicídio na província. Em 6 meses foram registados 17 casos por enforcamento.

0: dentro das normas mundiais.
1: Manhã com céu nublado em Luanda, temperatura nos 22 graus Celsius. A Vânia Varela conta as notícias atualizadas às 8 da manhã.
0: O Jornal às 8 começa na província do Cunene, onde as autoridades sanitárias estão preocupadas com o aumento de casos de suicídio. Naquela região, em 6 meses, foram registadas 17 mortes por enforcamento, com maior incidência para os homens. Vieira Cambala.
2: Os dados foram apresentados esta terça-feira pela Supervisora Provincial do Controlo do Suicídio no Cunene, psicóloga clínica Ana Ipalanga, durante o ato de abertura do Setembro Amarelo, mês dedicado à prevenção contra o suicídio.
3: O SIC teve a gentileza de fornecer-nos estes dados. Este ano apresentaram-nos 17 casos de suicídio e o sexo que mais teve predominância em suicídios é o sexo masculino. Mas em casos de atendimento é paradoxal que as mulheres procuram mais os nossos serviços de psicologia clínica do que os homens.
2: E o chefe de Departamento de Estatística, Planeamento e Recursos Humanos do Gabinete Provincial da Saúde, Alberto Deutapo, assegura que durante o mês de setembro, especialistas vão desdobrar-se pelos municípios na sensibilização sobre os perigos do suicídio.
4: A nível do gabinete, desenvolveu-se muitas atividades com o objetivo de consciencializar a população, os estudantes, os cidadãos da opinião, professores, naquilo que realmente são as causas essenciais do suicídio. Apelamos agora à comunidade, às famílias, a máxima atenção possível a estes sinais e que, quando são ignorados, acabam sendo fatal para a vida humana. Nós temos um grupo de 4 psicólogos clínicos a nível do gabinete. Eles estarão a nível dos municípios a palestrar, a dar noção daquilo que são aquelas situações de suicídio a nível da província.
2: Província do Cunene registrou no primeiro semestre deste ano cerca de 17 casos de suicídio. Reportagem Rádio Nacional de Angola no Cunene, com Vieira Cambala, em Undiva.
0: O sexo com maior predominância em suicídios no Cunene é o sexo masculino. E o município do Sekele, na província de Colibengo, registra um caso positivo de varíola dos macacos. Há ainda um caso suspeito que aguarda pelos resultados dos testes laboratoriais. Nesta altura, as autoridades, também em Luanda, estão em alerta máximo. Agapito do Carmo.
5: Autoridades sanitárias dos municípios vizinhos de Cacoaco, em Luanda, e Sekele, no Icolibango, reforçam as medidas de prevenção contra a varíola dos macacos, devido ao surgimento, nas últimas horas, de um caso positivo na Caop Velha e outros casos com os mesmos sintomas, de acordo com o diretor do Gabinete Municipal da Saúde, no Sekele, Joaquim Bengue.
6: Posso reafirmar de que temos um resultado já positivo e um caso é suspeito, porque estão fazendo o seguimento dos contactos e também já fizemos a colheita deste segundo caso que se refere de uma criança residente no bairro Caop e que também estamos à espera dos seus resultados. Isso é tanto o primeiro caso, que é do senhor, e do mais pequeno, que é da criança. Os dois casos estão a ser seguidos já pelo CETEP.
5: Enquanto isso, em Cacoaco, os profissionais de saúde desdobram-se em campanhas de sensibilização. Bernardino Checapa, diretor clínico do hospital de referência, orienta a população local.
7: Por isso, alertamos a população a qualquer sintoma de febre, mal-estar, gânglios linfáticos inflamados, que é a chamada íngua, devem ocorrer imediatamente ao hospital. Tomar as medidas para não a contaminação, proteger as crianças e os adultos, porque a Mpox ou varíola dos macacos é potencialmente fatal.
5: Autoridades sanitárias de Cacoaco e Sekele olham com preocupação a ameaça da varíola dos macacos, com o surgimento de um caso confirmado na Caop nas últimas horas e outro caso de uma criança cujos testes seguem laboratorialmente. Reportagem da Rádio Nacional de Angola com Agapito do Carmo.
0: Município do Sekele, na província de Colibengo, registra um caso positivo de varíola dos macacos. 8 horas e 5 minutos, as novas taxas de cobrança nos postos de portagem da Rede Rodoviária Nacional entram em vigor já na sexta-feira, dia 18. De setembro, dia 18 deste mês, com valores que variam entre os 250 e 85 mil kwanzas em função da classe e do peso bruto dos veículos. A informação foi avançada em instantes à Rádio Nacional de Angola pela PCA do Fundo Rodoviário e Obras Emergenciais, Ana da Costa.
8: A partir do dia 18 entra efetivamente a cobrança das novas taxas, que foram atualizadas essencialmente na portagem da Barra de Coanza. Para as portagens fronteiriças é uma taxa nova, não existia a cobrança dessa taxa e vai ser aplicada. Dizer também que para as portagens internas, que é no caso a portagem da Barra de Coanza que temos atualmente, os valores foram atualizados, sendo que o valor mínimo passa a 2.500 e o valor máximo a 7.000 coanzas. 7.000 coanzas são aplicados os valores de veículos pesados, não os veículos ligeiros. E para as portagens fronteiriças, o máximo será de 85.000 coanzas, que também é aplicável para os veículos pesados.
0: Ana da Costa diz que a medida tem a ver com a necessidade da identificação de novas fontes de receitas para a obtenção de recursos com o objetivo de conservar e fazer manutenção das estradas.
8: Houve a necessidade de fazer essa atualização porque a portagem da Barra de Coanza, que era a única portagem que nós fazíamos a cobrança efetiva, desde 2020 que não sofre qualquer atualização, por um lado. Por outro lado, também o executivo viu necessidade de identificar novas fontes de receitas, porque, como sabe, hoje a economia do país a gente conhece, sabe, e a dificuldade é imensa, e não conseguimos então fazer ações de conservação e manutenção das infraestruturas rodoviárias por insuficiência de recursos. É nesse sentido que identificou-se novas fontes de receita, que é uma das fontes, estamos a estudar outras novas fontes para ajudar então o executivo e também promover aqui, dizer, o princípio do utilizador pagador, que é uma grande novidade também que a gente traz aqui, é que passamos a promover isso. Pagar por um serviço que a gente utiliza.
0: Ouvíamos Ana da Costa, PCA do Fundo Rodoviário e Obras Emergenciais, em entrevista exclusiva à Rádio Nacional de Angola, falando das novas taxas de cobrança nos postos de portagem da Rede Rodoviária Nacional, que entra em vigor já a partir desta sexta-feira, dia 18 de setembro. Nos postos de portagem não fronteiriços, as taxas variam entre 250 kwanzas para motociclos com cilindrada até 125 centímetros cúbicos e 7.000 kwanzas para veículos ou reboques com peso bruto superior a 16.000 kg. Nos postos de portagem fronteiriços, os valores situam-se entre os 2.500 kwanzas para motociclos com cilindrada até 125 centímetros cúbicos e 85.000 kwanzas para veículos ou reboques com peso bruto superior a 16.000 quilogramas. O Ministro das Obras Públicas, Urbanismo e Habitação avaliou o nível de execução física das obras de construção da Estrada Nacional 230, que liga os municípios do Cuito Cuanaval à Mavinga, na província do Coando. Há troços onde ainda há muito trabalho a ser feito, mas também há outros onde a circulação já é feita de maneira mais cómoda. Ismael Zeferino.
9: Resolver, em definitivo, a problemática da falta de estradas na província do Coando é dos grandes desafios do Executivo. Passados cerca de 60 dias do ato de consignação da empreitada de 214 quilómetros da Estrada Nacional 280, que liga os municípios do Cuito Cuanaval e Mavinga, esta terça-feira, o Ministro das Obras Públicas, Urbanismo e Habitação, Carlos dos Santos, voltou à província do Coando, onde avaliou os níveis de execução física dos trabalhos.
10: A estrada hoje está com diferentes estágios, do Cuito até Levela e um bocado acima, depois de passarmos pelo rio Cuito. Estamos a falar um bocado aí por 70 quilômetros de estrada. Andamos muito bem, fizemos uma hora, o que quer dizer que estamos a fazer em média 70 quilômetros por hora. Andamos bem. Depois dos 20 quilômetros de Liavela, a caminho para a nascente do Lomba, de facto ainda há dificuldades dos carros de médio e de bom porte poderem passar por aqui. E os troços mais à frente, aí também relativamente anda-se bem. Ou seja, a estrada tem diferentes estágios, o que permite dizer que ainda há, em determinados troços, muito trabalho a ser feito.
9: O ministro, que no terreno se fez acompanhar de uma vasta delegação multidisciplinar, apelou mais celeridade nos trabalhos, de modo que, de forma rápida, seja melhorada a circulação de pessoas e bens. Por sua vez, a governadora do Coando, Carla Cativa, pediu ao empreiteiro que reforce as equipas de trabalho, dada a importância da via na economia desta região fronteiriça com a Zâmbia e a Namíbia.
11: Para além de criar empregos para a nossa juventude, também vai melhorar a situação de vida das nossas populações no que diz respeito à sua mobilidade e às suas trocas comerciais.
9: Antes de deixar a província do Coendo, o ministro das Obras Públicas, Urbanismo e Habitação, Carlos dos Santos, testemunhou também o relançamento das obras de reabilitação do troço de 7,8 km na Estrada Nacional 280, município do Pitucuanaval, incluindo a intervenção em três vias e a ponte sobre o rio Cuiriri, sob responsabilidade de um novo empreiteiro que vai agora dar sequência dos trabalhos depois de 15 anos de paralisação. Reportagem Rádio Nacional. Ismael Zafrino, em Menonga, capital do Cubango.
0: Ministro das Obras Públicas, Urbanismo e Habitação avaliou o nível de execução física das obras de construção da Estrada Nacional 230, que liga os municípios do Cuitucuanaval a Mavinga, na província do Coendo. E as placas de sinalização de trânsito ao longo da circular de Saurimo, na província da Lunda Sul, estão a ser vandalizadas e roubadas. A ação está a ser condenada pelos automobilistas. Venâncio Tiema.
12: Pessoas não identificadas estão a vandalizar e subtrair placas de sinalização vertical de trânsito ao longo da circular de Saurimo. Pelo menos até agora, um número considerado de sinais verticais que haviam sido instalados na rodovia estão em lugar incerto. Uma situação que está a indignar os automobilistas que circulam diariamente naquela via, como é o caso do automobilista Oliveira Angulares.
13: É repugnante. A tendência é acusar as crianças, porque as crianças sabem mais. O que a gente vê a vandalizar, a maior parte são os adultos. E muitas das crianças são instrumentalizadas pelos adultos. Esse também é um pormenor a se ter em conta.
12: Já António Gabriel reprova e condena esta prática protagonizada pelos amigos do alheio, que persistem em desenvolver ações que colocam em causa o património público.
14: Eu reprovo praticamente porque é bem público para nós. Vejamos que a estrada, né, como foi feita tão bonita, conforme fizeram essa decoração toda. No princípio vimos que estava tudo mesmo bonito e bom. E agora, imaginando essas vandalizações, praticamente é algo mesmo que não está nada de bom.
12: E Jeremias Morrongueno defende mais patrulhamento policial na circular para a identificação e detenção dos malfeitores envolvidos nesta ação.
15: E assim estão estragando a via. Fez coisa para nós, nós temos que cuidar bem aquela coisa. Eles agora estão estragando as coisas, assim tá bom. Merece mesmo aqueles homens, tem que lhes fazer patrulha para ser apanhados. São bandidos.
12: Automobilistas indignados com a onda de vandalização de sinais verticais na circular de Saurimo. Rádio Nacional de Angola, na Lunda Sul, com Elias Samuelwa e Venâncio Tiema.
0: As placas estão a ser vandalizadas e roubadas. A qualidade dos e os preços dos materiais de construção civil e obras públicas em África estará plasmada numa carta elaborada por especialistas na matéria. Foi com este propósito que operadores da indústria dos materiais de construção do continente berço estiveram reunidos em Luanda para falar desta e outras questões. Celestino Camati.
16: Os setores intervenientes na indústria de materiais de construção trabalham na elaboração de um conjunto de princípios e bases orientadoras para normalizar a qualidade dos produtos. Apelidada de Carta de Luanda, o documento, tido como guia para os países do continente africano, será obrigatório no cumprimento das normas atinentes à qualidade, cuja diferença será refletida apenas no preço dos materiais de construção. O assunto foi analisado e discutido em seminário sobre a normalização em África e o papel da indústria no desenvolvimento sustentável de Angola, onde participaram empresários, economistas, arquitetos e diversos especialistas no ramo das obras públicas. A informação foi avançada em Luanda pelo presidente da Associação das Indústrias de Materiais de Construção de Angola, José Mangueira.
17: E os objetivos, portanto, vão estar expressos na chamada Carta de Luanda, onde as empresas que produzem materiais de construção em Angola se comprometem a produzir materiais de qualidade dentro das normas standard que são utilizadas em todo o mundo, em África, e que nós queremos implementar cada vez mais em Angola. Daí que o nosso seminário da AMC e o terceiro da normalização no nosso país. O objetivo é tentar normalizar os produtos, de maneira que os produtos não sejam concorrentes com os nossos vizinhos da África do Sul, com aqueles que nós importamos normalmente, de maneira que no final seja só o preço a base para a decisão na escolha dos construtores.
16: Presidente da Associação das Indústrias de Materiais de Construção de Angola, José Mangueira.
0: E da atualidade internacional, os brasileiros vão às urnas no dia 4 de outubro para eleger o próximo presidente da República. As sondagens nunca estiveram tão renhidas e um cenário de segunda volta ganha cada vez mais força. A mais recente sondagem para Globo registra pela primeira vez uma ligeira vantagem a favor de Flávio Bolsonaro frente ao atual presidente do Brasil, Lula da Silva. O estudo revela que numa segunda volta o filho de Bolsonaro segue na frente com 42% das intenções de voto contra 40% de Lula da Silva. Com uma margem de erro é de 2 pontos percentuais para mais ou para menos, o resultado da projeção ainda configura empate técnico. Cunene preocupadas com o aumento de casos de suicídio na província. Em 6 meses foram registados 17 casos por enforcamento. Novas taxas de portagem entram em vigor no próximo dia 18 deste mês, sexta-feira. Empresas de produção de material de construção civil em Angola comprometem-se em produzir material de qualidade dentro das normas mundiais.
1: Vânia Varela contou as notícias às 8 da manhã.

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0: sim, que diz o Fly. Falem bem ou mal, mas é de mim que estão a falar. É como aquela dica, é de que a vida é como um restaurante. Ninguém vai embora sem pagar, né? Ninguém vai embora sem pagar. Olha, agora, 8h25 e por esta altura falamos de António Agostinho Neto, herói nacional. Amanhã será 17 de setembro. No país estão a acontecer várias atividades para saudar essa data. Jovens de vários estratos sociais dizem que as obras literárias de Agostinho Neto devem ser lidas e investigadas todos os dias. Não é assim, Martinho Xing?
1: Renúncia Impossível, um dos vários poemas de Agostinho Neto, interpretado em poemas e músicas diversas. Os irmãos Cafalas que o digam. O quanto importante é este poema, de grande relevância, quer seja do ponto de vista nacional ou internacional. O primeiro presidente angolano marcou, marca e continua a marcar gerações pelo seu nível de intelectualidade e por ter conduzido e deixado um legado forte no maior partido no poder, o MPLA. Eugênio Manuel, mais conhecido por Tio Velho, um dos poetas de renome a nível nacional, traz aqui o poema Renúncia Impossível.
2: Poema de Agostinho Neto, que já foi cantado pelos irmãos Cafala, que é a Renúncia Impossível, o poema que dá o título ao livro Renúncia Impossível. Pulverizar o meu ser, não deixar sequer traços de passagens pelo mundo. Eu quero que o não eu se aposse de mim, mais do que um simples suicídio. Eu quero que esta minha morte seja uma verdadeira novidade histórica. Um desaparecimento total, até mesmo nos cérebros daqueles que me odeiam. E se processe a história como se eu nunca tivesse existido. Eu quero atingir o zero. Mas antes eu vou gritar com toda a força dos meus pulmões para que o mundo ouça. Fui eu quem renunciou à vida. Podeis continuar a ocupar o meu lugar. Vós os que me roubasteis, aí tendes o mundo todo para vós. Para mim, nada quero. Nem riquezas, nem pobrezas, nem alegria, nem tristezas, nem vida, nem morte, nada. E agora, vivei, cantai, chorai, casai-vos, matai-vos, embriagai-vos, deis esmolas aos pobres, que nada me pode interessar, que eu não sou, nunca fui, renuncio-me. Atingir o zero.
1: A secretária executiva do movimento Levarda em Angola, Justina Quebeca, fala das experiências que tem com os livros de Agostinho Neto.
3: Tivemos sim a oportunidade de beber e continuar a usar como linha para a vida literária e poética os escritos de Agostinho Neto. Nós em Sagrada Esperança temos a oportunidade de ter os clássicos como Adeus à Hora da Largada, O Comboio Africano, Civilização Oriental, Meia-Noite na Quitanda e temos ainda a Quitandeira. Em Renúncia Impossível, muitos não sabem que não é apenas o título de um poema. Poema esse cantado ou musicalizado pelos nossos irmãos Cafalas, mas sim também o segundo livro de Agostinho Neto. É o título do livro e tem o maior poema de toda a história de Angola. Temos o livro Amanhecer. Amanhecer é um livro, é o terceiro livro de Agostinho Neto, que nos faz refletir e viajar. Uma das frases que tanto gosto nos poemas de Agostinho Neto: as minhas mãos colocaram pedras nos alicerces do mundo. Então, este é o guia que me leva enquanto jovem, enquanto angolana, enquanto cidadã deste mundo, fazer alguma coisa em prol da arte para que haja algum significado na vida dos jovens e fazedores de arte, para que por meio dos seus poemas nós consigamos ser o bálsamo por meio da música, um bálsamo para a mente e tranquilidade de quase todo mundo que aprecia a arte por meio da poesia e da dramatização. Bem-haja o nosso poeta maior.
1: O desempenho deixado e mostrado por Neto é de todo relevante nas mais diversas vertentes. O político e historiador Francisco Ndulli fala do processo da independência.
4: Agostinho Neto desempenhou um papel fundamental em Angola, na medida em que o nosso poeta maior, enquanto político, liderou a maior força política atualmente do país. Refiro-me ao MPLA. E enquanto líder do MPLA, notabilizou-se com um grande feito da proclamação da independência nacional, da unidade nacional, da coesão, da soberania e a defesa do território nacional. A nossa independência custou suor, sangue e sacrifício de muitos angolanos. E o Agostinho Neto, enquanto filho desta pátria, não poupou esforço com seu elevado e abnegado sentido patriótico, conseguiu o grande feito de liderar este movimento que viria a se tornar um dos maiores movimentos da África hoje. Agostinho Neto não foi apenas um simples político, foi um acadêmico de excelência que publicou várias obras literárias com maior destaque a Sagrada Esperança. Um livro que inspira a juventude, inspira os políticos, inspira todos aqueles que querem dar passos significativos no mundo da literatura e na academia. Agostinho Neto, enquanto acadêmico, foi um verdadeiro homem de ciência, com vários artigos publicados e, acima de tudo, a sua luta pelo continente ou a sua luta por Angola não se notabilizou apenas com a libertação da República de Angola. Notabilizou-se com a luta integral da libertação da África e, acima de tudo, inspirando outros povos para, com determinação, com dedicação, pudessem lutar pela sua soberania.
1: Obras do Dr. António Agostinho Neto, lembrado aqui por Homens das Artes e Ciências. Dia 17 de setembro será celebrado mais um aniversário do poeta maior.
0: Nas obras do Neto, nos textos de Neto, as palavras ganham corpo. E esse ano a celebração passa pelo lema: voltemos aos nossos campos para o aumento da produção. Voltemos aos nossos campos para o aumento da produção agrícola no país. E no Namibe, políticos defendem a implementação do pensamento de Agostinho Neto, primeiro presidente da República de Angola, voltado à implementação de autarquias e à construção de mais escolas e postos de saúde. Elias Guito, no Namibe.
5: A atual discussão sobre a implementação das autarquias locais faz parte do pensamento de Agostinho Neto em querer ver o cidadão mais próximo das estruturas de decisão. Esta informação é do antigo deputado da Assembleia Nacional pelo Círculo Provincial do Namibe, David Yashe, quando fazia análise sobre a visão do primeiro presidente de Angola depois do alcance da independência.
6: Quando ele fala da institucionalização dos órgãos do poder do Estado, está-se a referir justamente das autarquias locais. Está-se a referir do poder local. Veja o que é que se entendeu com a criação das Assembleias Escolares Provinciais. É para que o poder esteja mais próximo do cidadão. Quem elegeu os deputados da Assembleia Popular Provinciais? É justamente as populações locais, para defender os seus interesses. As Assembleias Populares Provinciais eram compostas maioritariamente pelos trabalhadores. E os trabalhadores de base? Privilegiava-se de facto quem vive os problemas. É que tem que os colocar lá, tem que discuti-los. E esta é a visão exatamente da construção do novo Estado. É o caminho para a democratização da sociedade. 1980 começou-se o processo e consolidou-se, concretizou-se em 1982. Já não existia, mas era o sonho dele. É a visão dele, é a orientação dele. Nós estávamos apenas a honrar as suas orientações.
5: David Yashe, que esteve presente em todas as visitas que Agostinho Neto fez ao Namib, diz, por outro lado, que na visão de Neto, os deputados devem estar mais junto do povo para melhor representá-lo.
6: Os deputados andavam de reus em reus, andavam de comuna em comuna, de povoação em povoação. Naquele tempo, todos tinham que apresentar relatório à Assembleia Popular Provincial do trabalho que realizaram. Isso era indiscutível. Os camaradas iam ao Caporopopo, iam ao Mutuvieque, iam no Mapango, iam em todo lado. Quando a Assembleia viesse reunir, tínhamos o relatório de todos os deputados. Não é só das comissões, mas de todos dos deputados. O deputado tem que justificar porque que ele é deputado. Ele é deputado, tem que estar com o seu eleitor. Tem que trazer os sentimentos, as aspirações, as preocupações dos cidadãos.
5: O também antigo primeiro secretário provincial do MPLA, David Yash, diz que a existência de instituições de ensino médio e superior no Namib, bem como o aumento de unidades sanitárias, fazem parte do sonho de Agostinho Agostinho Neto, seguindo o lema, o mais importante é resolver os problemas do povo.
6: Desencadeou-se um processo muito grande sobre a educação e o ensino. Nós temos praticamente quase todas as regiões universitárias no país, no âmbito da saúde. Foi um esforço titânico. É um sonho do Agostinho Neto. Por isso que naquela altura o presidente Neto desencadeou um processo enorme relativamente à alfabetização. Era preciso alfabetizar os angolanos. Cerca de 70% dos angolanos eram analfabetos. E estrategicamente orientou que se recolhesse alguns estudantes para mandar para fora do país, para sua formação acelerada, para Cuba, para Bulgária, para a Rússia, para outros países. Tivemos muitos quadros que foram formados no exterior nesta via da orientação do presidente Agostinho Neto. Internamente, tivemos que constituir, digamos assim, internatos, escolas provisórias para a formação de quadros. Foi um exercício muito grande. Hoje temos muitos quadros, se calhar não muito especializados, mas em termos acadêmicos já temos muitos quadros. O Namib é uma referência. Quantas escolas superiores já temos no Namib? E quando é que tínhamos naquela altura? Nenhuma.
5: A antiga deputada da Assembleia Nacional pelo Círculo Provincial do Namib, no período 1992-2008, David Ashe. Implementação de autarquias, alargamento de instituições de ensino do nível primário ao superior, bem como da rede sanitária, são sonhos de Agostinho Neto. Namib, Rádio Nacional de Angola, Elias Guito.
0: É recordar Agostinho Neto, é recordar o herói nacional, a poesia de Neto, é... António Agostinho Neto, fundador da nação. Agora, no Moxico, famílias beneficiárias do Coenda estão a apostar fortemente na aplicação dos valores obtidos através das transferências sociais monetárias. Muitas famílias estão a comprar alimentos, outras estão a investir na agricultura, outras nos negócios e outras ainda apostam na formação dos filhos e na construção de residências. Rafael Damião, no Moxico.
7: No Moxico, o dinheiro do Coenda deixou de ser apenas para comprar comida. Hoje, é semente, é gado, é tijolo e é futuro. É a história de famílias que saíram da vulnerabilidade para a produção. O programa de transferências sociais monetárias Coenda continua a deixar marcas profundas na vida das comunidades da província do Moxico. Mais do que um apoio financeiro, o programa está a tornar-se num verdadeiro motor de inclusão produtiva. No município de Camanongue, o cenário mudou. Famílias que antes viviam com muitas dificuldades, hoje falam de vida melhorada. O valor recebido está a ser investido no que realmente transforma: o alargamento dos campos de cultivo, a aquisição de pequenas moagens, a compra de animais e outros pequenos negócios que garantem renda.
8: E agora fizeu casa, meteu lá chapa, ficou lá um pouco de dinheiro, comprou bata, comprou sapato, colchão dos filhos. Estou a ver que não, sim senhor, estou mesmo melhor. É, lavra 2-3 lima, tirou mesmo aí bocado de dinheiro. Fizeu com ele mesmo as pessoas para trabalhar nas lavras. Na lavra, a mandioca só com bocado de milho. Estou a ver que mesmo tipo assim, estou a andar mesmo, estou a ver que não, estou a trabalhar.
9: Luzia Marta, já te falo em Sabau, na Menahiao, no Mwaka, 2026, te falo em Guilherme.
10: Eles fazem sabão, este ano de 2026 ainda não conseguiram fazer.
9: Agora tu não sabe que ele atinge, mamãe, tu fala muca. Tu fala muca, tem um gajoacho que tu fala ninguém. Mas agora tu fala, tu leza um gajoacho, tu fala muca. Tu fala saguana com o racho, tu não lande mais, antes sabão, o tu dele não atize. Que não é tu na língua um gajoacho.
10: Com muito agradecimento, a vinda do Fage dar estes benefícios, a vida melhorou. A gente, antigamente, eles conseguíamos comprar roupa para crianças que vão à escola, mas hoje em dia, com estes benefícios, conseguimos comprar este material, cadernos, roupas, para entregarmos nas crianças que vão à escola.
7: E este exemplo repete-se na aldeia Dundongue. Ali, as comunidades não escondem a satisfação e enaltecem a iniciativa do executivo angolano. Os beneficiários são claros ao afirmar que foi com o dinheiro do Coenda que conseguiram o que parecia distante: construir casas de chapa com mais dignidade, aumentaram a criação de galinhas, cabritos, e porcos e viram as suas lavras a crescerem de 1 para 13 hectares, o que chamam também de lima. O que era a substância, hoje é excedente para vender no mercado municipal.
11: José Vitor Sangue, a vida estamos melhor. Recebemos nos valores 66 mil kwanza e recebemos moagem. E a moagem, não já aqui no bairro, está dando muito benefício mesmo das mamães e das crianças e os jovens. Sim, deu muito benefício mesmo.
12: Chama-me Fernando Lamba. Montou muita coisa mesmo. Aproveitamos a parte das hordas, assim, trabalhamos. Na parte também da cooperativa, trabalhamos. E na parte do desenvolvimento nosso também, porque antigamente até não tínhamos nenhuma ajuda para as crianças. As crianças, por exemplo, vão na escola. Precisa uma coisa para cá, para o Bina, mas hoje conseguimos comprar bata, caderno, lapiseira e outras coisas mais de vestir. Então, por isso que a vida mudou mesmo. Nós pensamos que a fase não termina por aí, deveria continuar mais, dar mais apoio a nós também.

0: uma da inclusão produtiva no âmbito do Coenda. E nós, do Camanong, temos uma série de iniciativas, nomeadamente a iniciativa de recalfutagem, a iniciativa de fabrico de sabão artesanal caseiro com um grupo de mulheres que é constituído por mais de 200 mulheres. Temos também a iniciativa da moageira, temos uma moagem em Ndonga, no bairro na qual nós somos. E nós também financiamos duas cooperativas, a Tiringuena do bairro Ndonga e a do Jovem do Timbumba no bairro Timbumba. Mas qual foi o nosso objetivo? O objetivo é constatar como é que as iniciativas têm estado a evoluir, quais são as dificuldades que têm estado a notar os beneficiários. Concretamente no Ndonga, nós conversamos com três grupos, que é o grupo de mulheres que fabricam sabão caseiro, e o grupo que faz a gestão da moagem e também o grupo dos agricultores. Portanto, nós notamos que no âmbito do financiamento está a dar sinais muito positivos, porque a moagem que nós financiamos, fruto dos rendimentos obtidos na moagem, o grupo conseguiu comprar uma outra moagem. Portanto, essa é a ideia que se passa, de que a pobreza tem estado a ser combatida nesse sentido, né?
1: Histórias como as de Camanong e Ndong provam que o Coenda está a cumprir a sua missão no Moxico, de um programa de assistência. Está a transformar-se num programa de oportunidade, onde antes havia carência, hoje há casas a serem erguidas, animais nos corais e campos verdes a aprontarem boa colheita. É a inclusão produtiva a mudar vidas com o selo do Coenda. Reportagem Rádio Nacional de Angola, eu sou o Rafael Damião, no Moxico.
2: E a marcha do Coenda no Moxico, Rafael Damião, já às 8 da manhã, 43 minutos em Angola.
3: Bem-vinda ao Coenda. Unidos pelo sentimento comum da pátria.

0: da nação e herói nacional. Angola celebra o legado de um homem que consagrou a sua vida à construção de uma pátria livre, soberana e comprometida com o futuro. 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

0: Bem, nós estamos na área do Manhã Informativa até às 9. Olha o ar, 8h52. 8h52. Foi aí o feriado, 17 de setembro. Já sabe, vamos todos celebrar o Dia do Herói Nacional. E o lema: voltemos aos nossos campos para o aumento da produção agrícola. Afinal, deixou nos seus poemas as nossas tradições. Havemos de voltar aos campos, havemos de voltar. É, disse Neto, num dos seus mais interessantes e bem conseguidos poemas: as nossas tradições, havemos de voltar. Poesia de Neto, em que as palavras ganham corpo, Recomenda-se ler a obra de António Agostinho Neto, sempre e sempre, para percebermos o pensamento de Neto sobre essa Angola que temos hoje, nos dias de hoje. 8h53, 8 da manhã, 53 minutos.
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2: Bom, vamos embora. Amanhã esta equipa regressa para a frente informativa. Amanhã é feriado, 17 de setembro, dia do Herói Nacional. Ao longo do dia, todas as histórias, todas as informações atualizadas para ouvir nesta rádio, que está permanentemente consigo, a Rádio Nacional de Angola.

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1: Nove horas em Angola, seguir as notícias na Rádio Nacional.
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1: Vamos agora prestar atenção à agenda pública. A direção do Instituto Nacional da Criança, INAC, e o coletivo de trabalhadores comunica que o funeral do funcionário e colega João Muica Samuche realiza-se hoje às 10 horas, saindo o cortejo fúnebre da sua residência em Viana, na Senzala, para o cemitério de Viana. João Tomé Batista, Ângela Maria, Rosário Fortaleza, César Batista, Vítor António Quilungo, Samuel José Dias, Esmeraldo João André, Francisco André e demais familiares comunicam que o funeral de José Tomé João Batista, também conhecido por Zemas, realiza-se hoje às 10 horas no cemitério da Molemba. Luís Venâncio da Silva, Mário Bernardo da Silva, Gabriela Bernardo da Silva, Filomena Mbaki e demais familiares comunicam que o funeral de António Bernardo da Silva realiza-se hoje às 10 horas no cemitério do Benfica. A família Mendes Jacinto cumpre o doloroso dever de comunicar o falecimento da sua ente querida, Carolina Mendes Jacinto, ocorrido no dia 12 de setembro em Malange. O seu funeral realiza-se amanhã, quinta-feira, às 9 horas, no cemitério da Cafuma, em Malange. Foram as informações no serviço da Agenda Nacional.

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1: 9:02.
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17: 9 horas 6 minutos a seguir a Casa da Rádio.
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Viva, bom dia, bem-vindos à Casa da Rádio. Abrimos musicalmente esta edição de quarta-feira, 16 de setembro, com Renúncia Impossível, na voz dos irmãos Cafala, um poema de Agostinho Neto, o homem que nos fez saber que na Namíbia, no Zimbábue e na África do Sul estaria então a continuação da nossa luta, o guia imortal da Revolução Angolana. Esta aqui é a Casa da Rádio. Bom dia, bem-vindo. Estamos juntos em mais uma edição da Casa da Rádio. Hoje é quarta-feira, aquele dia que muitos consideram como sendo o dia mais produtivo da semana. Mas esta quarta-feira tem um sabor diferente. Estamos na antecâmara do feriado nacional. É o último dia útil da semana para muita gente, porque amanhã, 17 de setembro, celebramos o dia do fundador da nação e do herói nacional. E sexta-feira será dia de ponte. Então queremos dar-lhe as boas-vindas para esta edição de quarta-feira. É como sendo também uma quarta-feira a fazer-se de sexta, na medida em que amanhã e sexta-feira é feriado. Aliás, para quem está na função pública, hoje fecha-se também o ciclo daqueles dias de compensação. Foram mais uma hora e meia de trabalho por dia para permitir a suspensão da atividade na sexta-feira. Portanto, se chegou aqui, é força, está quase. E agora começa aquela contagem decrescente, feriado, sexta-feira, fim de semana, 4 dias para descansar, estar com a família, viajar, sair, encontrar os amigos ou simplesmente ficar em casa a fazer absolutamente nada. Mas atenção, entusiasmo sim, imprudência jamais. Nesta altura as pessoas ficam animadas, pegam no carro, fazem planos, saem, regressam tarde e é justamente aí que precisamos de cautela. Não queremos chegar à segunda-feira e ter que apagar fogos. Portanto, cautelas e caldos de galinha não fazem mal a ninguém. 9 horas 12 minutos, esta é a Casa da Rádio. Seja bem-vindo, seja bem-vinda. A realização é garantida pela Fátima Gama. A produção é garantida pela Constância Videira. A sonoplastia é garantida pelo Arcanjo Pinto e pelo Feliciano Neto. A técnica final de emissão é garantida pelo Val.

Santos, esta dupla digna da nossa apreciação, Iori da Cunha e Paulo Flores, o nosso tio Paulito, dois senhores da nossa música. Hoje é a quarta-feira, 16 de setembro de 2026, esta é a Casa da Rádio, juntos estaremos ao longo de 3 horas, também perto do meio-dia, das 12 horas, e você é nosso convidado mais que especial. Ao longo desta edição vamos ter um momento com os mais novos, com as crianças aqui da casa, no Rádio Pio, elas que têm sempre uma palavra, têm sempre uma opinião e merecem, tal como os adultos, serem ouvidas, serem escutadas. Vamos ter o Rádio Pio e vamos ter também o momento É Manchetes, onde fazemos quase que uma passeata pelas várias localidades do nosso país, pelas várias províncias do nosso país, para percebermos o que faz notícia naquela localidade e o que é que movimenta as nossas comunidades de forma geral. Hoje é Dia Internacional da Camada do Ozono e é disto que vamos falar também mais para frente. Vamos falar de ambiente, vamos falar de qualidade de vida, porque é um tema que diz respeito a todos e a cada um de nós. Por ora mesmo é música nas ondas da Rádio Nacional de Angola, porque estamos em festa, estamos no mês do Herói Nacional e com espírito no mês do Herói Nacional vamos celebrando, vamos festejando esta data que nos traz muitas memórias e que diz respeito a todos nós. Minha cura.

4 minutos ao som do nosso muito saudoso Bangão. Hoje é quarta-feira e é, começou a dizer-se, uma quarta a fazer-se de sexta. Vamos dar lugar, espaço aos nossos mais novos. Vamos chamar as crianças que são conduzidas pelo Rui Assunção. Rádio Pio a seguir.

0: Sejam bem-vindos ao espaço infantil mais animado de Angola. Nesta manhã de quarta-feira, a nossa equipa preparou boas coisas para vocês, como conselhos, boa música e muita diversão.
1: Olha o boneco de Caxias aí, gente! Yeah!
2: Alegria é conosco.
3: Gosta de dançar, dança comigo.
2: Vamos dançar.

0: mora aqui. E o resto que não nos acrescenta nada, mandamos embora. Saibam que para hoje, temos um dia muito produtivo, cheio de brincadeiras e descobrir coisas novas. Queridos cambas, lavar bem as mãos é uma atitude muito simples, mas muito importante para a nossa saúde. Devemos lavá-las antes de comer e depois de usar a casa de banho. Devemos lavar as mãos também depois de brincar ou tocar em objetos sujos. Assim, estaremos a evitar muitas doenças.
1: O nosso corpo é uma máquina maravilhosa, mas pode avariar. Cuida bem da tua máquina corpo humano, para que esteja com saúde.
2: Ah, Maria!
0: Esta equipe amiga super animada é composta pelo nosso tio Rui Assunção, que assina pela realização, coordenação e produção deste encontro. A garantir a técnica está o Delfim Soares. E na condução deste barco maravilhoso está a vossa querida amiga Celestina Ramalhoso.
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0: Desejamos a todos uma quarta-feira fantástica e bastante produtiva. O nosso calendário assinala hoje, 16 de setembro de 2026. De lembrar aos nossos amigos que no dia 17 de setembro comemoramos o Dia do Herói Nacional, em memória do Dr. António Agostinho Neto, que foi o primeiro presidente da República de Angola. E foi também uma figura de destaque na luta pela independência do nosso país. Neste dia, muitos angolanos participam em cerimônias oficiais, reflexões patrióticas e atividades culturais em memória do Dr. António Agostinho Neto. E esperamos que também participem e pesquisem mais sobre esta figura. Esperamos que estejam todos bem e, claro, que a nossa companhia, a boa disposição, vos dá mais alegria para o vosso dia.
4: A escola é a nossa segunda casa. Vamos!

Como é de costume, nas quartas-feiras é dia de conhecermos e desvendarmos as curiosidades sobre um bichinho na nossa rubrica O Mundo Animal. Mas isso é para mais tarde. Fiquem ligados, queridos amigos. Por agora, vamos bailar ao som de boa música, aqui no teu espaço de lição. Bom dia e boa quarta-feira. 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

0: Saúde é o que interessa, o resto
1: linda música que acabamos de ouvir no programa que tem o rosto da criança há mais de 40 anos. Para quem só agora ligou o seu rádio, sabe que está em companhia do melhor amigo de todas as crianças, o Rádio P.O. Queridos amigos, saibam que comer bem é muito importante para o nosso crescimento e para manter o nosso corpo. Isso mesmo, amigos. Devemos comer alimentos variados, como legumes, frutas, sopa e outros alimentos nutritivos. Os doces e os chocolates são saborosos, mas não devemos exagerar no seu consumo. Precisamos de uma alimentação saudável e equilibrada para termos energia para brincar, estudar e realizar as nossas atividades do dia a dia. Por agora, chegou o momento de aprendermos mais sobre um animal e hoje vamos falar do porco. Portanto, amigos, preparem o lápis e o papel, porque hoje vamos aprender muito sobre este animal. A vossa atenção!
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1: Bom dia, malta da alegria. Está no ar a rubrica O Mundo Animal. Hoje, na nossa quinta, vamos conhecer mais sobre o porco, um animal muito conhecido e que podemos encontrar em vários lugares. O porco, amigos, é um animal criado pelo ser humano há milhares de anos e pode ser encontrado tanto em quintas e fazendas, como em alguns lugares onde ainda vive em estação vegetal. Queridos amigos, o porco tem um corpo forte e arredondado, quatro patas, uma cauda que pode ser enroladinha e um focinho muito especial. Existem diferentes tipos de porcos. Temos, por exemplo, o porco doméstico, que é criado nas quintas e fazendas, e o javali, que é um parente selvagem do porco e vive livremente na natureza. Existem ainda várias raças de porcos domésticos, com tamanhos, cores e características diferentes. Uma das características mais curiosas do porco é o seu focinho. Ele possui um olfato muito apurado e usa o nariz para procurar alimentos debaixo da terra. E não pensem que ele só gosta de comer. Os porcos também gostam de brincar, explorar o ambiente e passar bastante tempo à procura de coisas com seu focinho. E sabem o que os porcos comem? Eles são animais onívoros, ou seja, eles podem alimentar-se tanto de alimentos de origem vegetal como de alguns alimentos de origem animal. Podem comer frutas, legumes, raízes, sementes e outros alimentos. Os filhotes do porco chamam-se leitões. Quando nascem, são pequenos e precisam dos cuidados da mãe para crescer fortes e saudáveis. Os leitões costumam ficar bem juntinhos um dos outros e acompanham a mãe durante os primeiros tempos de vida. Queridos amigos, apesar daquela ideia de que o porco é um animal muito sujo, isso não é bem assim. Os porcos gostam de manter o corpo fresco e quando têm oportunidade podem rebolar na lama. A lama ajuda a refrescar a pele e também pode protegê-los do sol e alguns insetos. Na natureza, os porcos selvagens procuram alimentos no chão. Descansam em lugares protegidos e podem viver em grupos. Já os porcos domésticos são criados pelas pessoas, principalmente para a produção de carne. Além disso, os porcos têm uma grande importância para os seres humanos. A sua criação faz parte da atividade agrícola em muitos países e gera alimento e rendimento para várias famílias. Bem, queridos amigos, sobre este animal tão curioso e inteligente é tudo por hoje. Até a próxima edição do Mundo Animal.
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1: E assim foi a nossa viagem à nossa quinta. E hoje falamos sobre o porco. Esperamos que os nossos amigos tenham aprendido tudo sobre o porco.
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nossa festa continua, amigos. Esta equipa amiga deseja um feliz aniversário a todos os amigos que fazem anos hoje. Que tenham muitos sumos, bolos, pipocas e, sobretudo, Deus no coração.

Estaremos de volta na sexta-feira com a mesma energia. Mas antes, gostaríamos de deixar alguns conselhos. Queridos amigos, devemos tratar todas as pessoas com respeito, mesmo quando pensamos de maneira diferente. Não devemos insultar, gozar ou excluir alguém por causa da sua aparência. Uma palavra gentil pode fazer uma grande diferença na vida de alguém. Se alguém vos ameaçar, magoar, incomodar ou pedir que guardem um segredo que vos deixa desconfortável, não tenham medo de contar. Procure imediatamente um adulto de confiança. Falar sobre o que aconteceu é uma forma de nos proteger. Por hoje é tudo. Um abraço e até sexta-feira.

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Horas 54 minutos, grandes batidas aqui nas ondas da Rádio Nacional de Angola nesta quarta-feira, a fazer-se de sexta, começou a dizer-se. Hoje é o último dia útil para a função pública, para aqueles que não trabalham em regime de turno. Hoje é uma quarta a fazer-se de sexta. Vamos caminhando com boa música também perto das 10 horas, a altura em que teremos notícias aqui na Rádio Nacional de Angola. Hoje é Dia Internacional da Camada do Ozono e é sobre isso que logo mais falaremos.

0: 10 horas em Angola, a seguir as notícias na Rádio Nacional.
1: O Ministério da Justiça garante a elaboração de instrumentos jurídico-laborais para melhor convivência entre entidade patronal e trabalhadores.
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1: Bom dia. O Ministério da Justiça e dos Direitos Humanos reafirma o seu compromisso na elaboração de instrumentos jurídico-laborais que garantam a boa relação entre empresas e trabalhadores. A informação foi avançada ontem pelo Ministro da Justiça e dos Direitos Humanos, Márcio Lopes, durante a abertura do 5º Fórum Internacional sobre Empresas e Direitos Humanos em parceria com a Noruega. Márcio Lopes realçou que a parceria entre as empresas e o governo passa pelo cumprimento rigoroso da lei, prevenção de riscos, combate à discriminação e tolerância zero e à corrupção.
3: O governo reconhece as empresas como parceiras indispensáveis do desenvolvimento nacional, mas esta parceria exige responsabilidades partilhadas, cumprimento rigoroso da lei, prevenção de riscos e acompanhamento das cadeias de valor, bem como a prestação de contas. Esperamos trabalho digno, ambientes seguros, igualdade de oportunidades, combate à discriminação, transparência nas relações com o Estado, fornecedores e respeito às comunidades, tolerância zero à corrupção, mecanismos de reclamação que inspirem confiança e permitem reparação efetiva de danos ali onde eles existirem. Da parte do Executivo, reiteramos o compromisso de aperfeiçoar o quadro institucional, promover a formação, fortalecer a fiscalização e criar condições para que o investimento responsável encontre em Angola previsibilidade, segurança jurídica e instituições abertas ao diálogo.
1: E a subchefe da missão da Embaixada da Noruega em Angola, Juni Sobrek, destacou os fatores que sustentam a confiança laboral e que permitem a atração de negócios a longo prazo, promovendo um crescimento económico sustentável.
4: As empresas têm um papel essencial, porque quando os trabalhadores são tratados com justiça, quando as comunidades locais são ouvidas e quando as questões ambientais são levadas a sério e quando as empresas procuram ativamente prevenir problemas, cria-se confiança. E a confiança é talvez o elemento mais importante para atrair investimentos de longo prazo e promover um crescimento sustentável.
1: Juni Sobrek, destacando os fatores que sustentam a confiança laboral e que permitem a atração de negócios a longo prazo. O ministro das Obras Públicas, Urbanismo e Habitação, Carlos dos Santos, avaliou no Coando as obras da Estrada Nacional 280 que liga os municípios do Cuito e Mavinga. Ismael Zeferino.
5: Passados cerca de 60 dias do ato de consignação da empreitada de 214 quilómetros da Estrada Nacional 280, que liga os municípios do Cuito, Coanaval e Mavinga, esta terça-feira, o ministro das Obras Públicas, Urbanismo e Habitação, Carlos dos Santos, voltou à província do Coando, onde avaliou os níveis de execução física dos trabalhos.
6: A estrada hoje está com diferentes estágios, do Cuito até Levela e um bocado acima, depois de passarmos pelo rio Cuito. Estamos a falar um bocado aí por 70 quilómetros de estrada. Andamos muito bem, fizemos uma hora, o que quer dizer que estamos a fazer em média 70 quilómetros por hora. Andamos bem. Depois dos 20 quilómetros de Liavela a caminho para a nascente do Lomba, de facto ainda há dificuldades dos carros de médio e de bom porte poderem passar por aqui. E os troços mais à frente, aí também relativamente anda-se bem. Ou seja, a estrada tem diferentes estágios, o que permite dizer que ainda há, em determinados troços, muito trabalho a ser feito.
5: O ministro, que no terreno se fez acompanhar de uma vasta delegação multidisciplinar, apelou mais celeridade nos trabalhos, de modo que, de forma rápida, seja melhorada a circulação de pessoas e bens. Por sua vez, a governadora do Coando, Carla Cativa, pediu ao empreiteiro que reforce as equipas de trabalho, dada a importância da via na economia desta região fronteiriça com a Zâmbia e a Namíbia.
7: Para além de criar empregos para a nossa juventude, também vai melhorar a situação de vida das nossas populações no que diz respeito à sua mobilidade e às suas trocas comerciais.
5: Antes de deixar a província do Coando, o ministro das Obras Públicas, Urbanismo e Habitação, Carlos dos Santos, testemunhou também o relançamento das obras de reabilitação do troço de 7,8 quilómetros na Estrada Nacional 280, município do Cuito, Coanaval, incluindo a intervenção em três vias e a ponte sobre o rio Cuiriri, sob responsabilidade de um novo empreiteiro que vai agora dar sequência dos trabalhos depois de 15 anos de paralisação. Reportagem Rádio Nacional. Ismael Zafrino, em Menonga, capital do Cubango.
1: Onde trabalhou o Ministro das Obras Públicas, Urbanismo e Habitação, Carlos dos Santos, que se fez acompanhar por uma equipa multissetorial. O bloqueio do Estreito de Hormuz demonstra como uma crise regional pode ter repercussões globais. O alerta é de Pequim, que afirmou igualmente que a ordem internacional atravessa uma crise sistémica devido à agressão e à tendência para considerar o direito internacional como opcional. O Estreito de Hormuz, uma rota crucial para o transporte de energia, permanece bloqueado pelo Irão desde o início da guerra com os Estados Unidos e Israel, enquanto Washington mantém um cerco naval à República Islâmica.
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0: 10 horas 6 minutos.
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0: A direção do Instituto Nacional da Criança, INAC, e o coletivo de trabalhadores comunica que o funeral do funcionário e colega João Miuca Samuche realiza-se hoje às 10 horas, saindo cortejo fúnebre da sua residência em Viana, na Sanzala, para o cemitério municipal de Viana. Tomé João Batista, Ângela Maria, Rosário Fortaleza, Rosária Fortaleza, César Batista, Vítor António Quilungo, Samuel José Dias, Esmeraldo João André e demais familiares comunicam que o funeral de José Tomé João Batista, também conhecido por Zemas, realiza-se hoje às 10 horas no cemitério da Molemba. Luís Venâncio da Silva, Mário Bernardo da Silva, Gabriela Bernardo da Silva, Filomena Mbaki e demais familiares comunicam que o funeral de António Bernardo da Silva realiza-se hoje às 10 horas no cemitério do Benfica. Os familiares de Mendes Jacinto cumprem o doloroso dever de comunicar. A família Mendes Jacinto, melhor dito, cumpre o doloroso dever de comunicar o falecimento de Carolina Mendes Jacinto, ocorrido no dia 12 de setembro em Malanje. O seu funeral realiza-se amanhã, quinta-feira, às 9 horas, no cemitério da Cafuma, em Malanje. Foram as informações no serviço da Agenda Nacional.
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0: 10 horas 8 minutos.
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10 horas 22 minutos aqui nas ondas da Rádio Nacional de Angola. Boa música e vamos com ela até bem perto do meio-dia, das 12 horas. Você é nosso convidado mais que especial. Estamos a viver a segunda hora deste nosso encontro. Música boa, música agradável, e é sempre a Rádio Nacional de Angola fazendo jus ao seu slogan: Unimos o País.

0: como disse inicialmente, é Dia Internacional da Camada do Ozono. Neste dia 16 de setembro, a Organização das Nações Unidas assinala o Dia Internacional para a Preservação da Camada do Ozono, sob o lema Ação Global para um Planeta Mais Fresco. A data celebra a assinatura do Protocolo de Montreal, em 1987. E, claro, o impacto transformador desta ação tão significativa. Esta camada está localizada na estratosfera, entre 15 a 35 quilómetros de altitude. É formada por moléculas que absorvem a maior parte da radiação ultravioleta emitida pelo Sol, especialmente os raios que são prejudiciais à saúde e ao meio ambiente. Entretanto, o protocolo de Montreal já eliminou 99% das substâncias que empobrecem a camada do ozono, conforme explica o coordenador da Unidade Nacional do Ozono do Ministério do Ambiente, o engenheiro António Matias. Vamos ouvi-lo.
1: Os produtos químicos que são emitidos para a atmosfera têm muito tempo de vida e vivem 30, ou te vivem 40 anos, ou te vivem 100 anos, até existe fluidos refrigerantes que vivem 400 anos. Então, a comunidade científica teve já a oportunidade de comunicar que só por volta dos 2070 é que teremos o ozono estratosférico enriquecido, se por casualidade todos os países cumprirem com o estipulado no Protocolo de Montreal. O Protocolo de Montreal regulamenta duas substâncias: clorofluorcarbonos, que é utilizado no setor de refrigeração e ar-condicionado, espuma solvente e aerossóis, e também regulamenta os halões. São essas duas substâncias que são regulamentadas pelo Protocolo de Montreal. E o Protocolo de Montreal, naturalmente, tem emendas. E há emendas também que regulamentam substâncias. Estamos a falar da emenda de Londres, que regulamenta cloroforme de metilo, o tetracloreto de carbono, os CFCs totalmente halogenados, a emenda de Copenhaga, que regulamenta os hidroclorofluorcarbonos, regulamenta hidrobromofluorcarbono, regulamenta o brometo de metilo, e a emenda de Beijing, que regulamenta o bromoclorometano, e recentemente a emenda de Kigali, que regulamenta a substância hidrofluorcarbono HF6. Quer dizer que o hidrofluorcarbono é uma substância que não destrói a camada de ozono, porque não tem cloro na sua composição química. É uma substância que tem alto potencial de aquecimento global, por essa razão é que foi colocado no Protocolo de Montreal, isto porque o Protocolo de Montreal já eliminou 99% das substâncias que estão na origem da destruição da camada de ozono. Como essa substância é alternativa das substâncias cloradas, que têm cloro na sua composição química, no caso concreto, clorofluorcarbonos e hidroclorofluorcarbono, então foi colocado no Protocolo de Montreal, e é importante informar que a proposta de emenda foi em 2009 em Port Galib, Egito, e foi adotada esta emenda em Kigali em 2016.
2: Que substâncias é que Angola consome mais?
1: Isto, na família dos clorofluorcarbono, HCF6, Angola consumiu mais o freon 12, o R12, no sistema de refrigeração doméstica, no sistema de climatização dos carros, nas geleiras, nas arcas, nos contentores frigoríficos e na climatização dos carros. E também na família dos hidroclorofluorcarbono, Angola consome nesta família o freon 22. Na climatização residencial, consumimos muito freon 22. E também já consome muitos alternativos. Na família dos hidrofluorcarbono, nós consumimos mais. Portanto, esse hidrofluorcarbono é a substância que foi regulamentada pela emenda de Kigali ao Protocolo de Montreal. Nós consumimos o R134A, que é o alternativo do R12 ou do freon 12. Consumimos o R410A, o R407C, o R507 e também consumimos o R32. Quer dizer que nesta família nós consumimos mais fluidos refrigerantes e são alternativos dos clorados que eu acabei de dizer, que é o R12 da família dos clorofluorocarbono e o R22 da família dos hidroclorofluorocarbono.
2: Que ações concretas o nosso país tem desenvolvido?
1: O protocolo recomendou os países a constituir a Unidade Nacional do Ozono. Temos a Unidade Nacional do Ozono. E o ponto 2 é desenvolver programa de eliminação progressiva dos poluentes que estão na origem da destruição da camada de ozono. Temos estes programas. Nós temos o programa da eliminação progressiva dos clorofluorocarbonos, CFCs, o programa de eliminação progressiva dos hidroclorofluorocarbonos, HCFCs, e neste momento já finalizamos o programa de eliminação progressiva dos hidrofluorocarbonos.
0: Pois é, estivemos a ouvir o coordenador da Unidade Nacional do Ozono do Ministério do Ambiente, o engenheiro António Matias, referindo-se sobre os esforços que o nosso país está a desenvolver para a preservação desta camada numa altura em que o mundo assinala o seu dia. Dizer que esse filtro natural impede que a radiação danifique o DNA de organismos vivos, evitando mutações genéticas, câncer da pele, catarata e outros problemas de saúde. Portanto, é de veras importante. Agora é 10 horas e 29 minutos.

0: Casa da Rádio, este programa que lhe faz companhia de segunda a sexta-feira, entre as 9 e 12 horas, sempre consigo. Hoje é dia 16 de setembro de 2026, estamos na Antecâmara do Feriado Nacional, Dia do Herói Nacional e Fundador da Pátria. E a propósito disto, vamos falando das várias facetas de Manguchi, um homem tão plural e com uma folha de serviço tão atrativa. Médico, poeta, homem de política. Hoje vamos falar com a professora Domingas Monte, que é escritora, tem promovido também muitas atividades literárias e muitas delas voltadas a Manguche, o guia imortal da Revolução Angolana. Bom dia, professora Domingas Monte, bem-vinda à Casa da Rádio.
1: Bom dia, Carla, bom dia a todos os ouvintes, muito obrigada.
0: Pois bem, estamos no mês do Herói Nacional e é tendência invocarmos neste mês de forma particular a memória de Agostinho Neto. Tanto quanto sei, tem desenvolvido muitas atividades, saraus, literários, muitas vezes voltados a Agostinho Neto.
1: Sim, neste mês, por exemplo, no dia 24, vamos ter o nosso sarau poético no âmbito da Associação Malueto, onde vamos falar sobre a poesia de Agostinho Neto. Temos um preletor especial, o Dr. Petelo, que vai então nos falar sobre Agostinho Neto e a sua poesia. É nesse âmbito que nós, às vezes, dentro da Associação Mulueto, como acabei de falar, acabamos por realizar esse sarau, de modos a que possamos então entender essa poesia que ainda hoje, passados vários anos, ela é atual, atuante, e os mais jovens devem conhecê-la, estudá-la e perceber como esse poeta, né? Já falou que também foi médico, o primeiro presidente da Angola, considerado poeta maior, herói nacional, de que forma a sua poesia é importante, foi importante para todos nós, e enquanto acadêmica é sempre bom ter esses momentos com estudantes e não só, público no geral, de modos a que essa poesia possa ser conhecida.
0: E como é que tem sido a afluência dos jovens a estas atividades literárias poéticas? Há realmente frequência massiva dos jovens? São os mais interessados, sim, não?
1: São os mais interessados. Veja, eu como estou na universidade, acabamos sempre por mobilizar estudantes universitários, mesmo de outros cursos que não sejam de letras ou de humanidades, e isso vai sendo uma frequência no sarau para esse conhecimento.
0: Tanto quanto sei, a professora da Faculdade de Letras atual, Faculdade de Humanidades da Universidade Agostinho Neto, como é que é os poemas de Neto, as obras de Neto, estão inseridas no programa curricular? Como é que tem sido este estudo das obras de Agostinho Neto?
1: Bem, temos um programa curricular, né? Por exemplo, eu ensino literatura angolana, e dentro da literatura angolana é quase impossível não falar sobre Agostinho Neto. Logo, ele faz parte do currículo, e eu particularmente gosto de um poema, são vários poemas, né, que acabam por nos atravessar a todos, mas eu gosto muito da Renúncia Impossível.
0: Pois,
1: né?
0: Muito tocante. Nós abrimos, aliás, a edição da Casa da Rádio com este poema na voz dos irmãos Cafala.
1: Que bom, eu gosto deste poema, tanto a parte negativa como a afirmativa, onde nós vimos ele, ouvimos-lo a descrever os vários momentos, os vários assuntos, tanto políticos, económicos, religiosos, culturais, históricos.
0: Continua atual.
1: Continua atual, e todos eles num único poema. Tanto até que este poema é tão extenso, tem tantos outros poemas, é tão extenso, onde ele ironicamente fala exatamente sobre isso, sobre não existir, né? E depois acaba por dizer na parte afirmativa que afinal tudo aquilo não passou de uma loucura, um momento de loucura.
0: Não sou, nunca fui, renuncio-me.
1: Certamente.
0: Pois é. Mas há muita obra de Neto e vale sempre investigar, vale sempre ler. Há um poema em particular, e é dos que eu mais gosto, que é Mussunda Amigo. Há quem diga que ele dedicou este poema a Alceu Vieira Dias, porque quando ele voltou da prisão já não encontrou Alceu. E é realmente dos poemas que eu mais gosto, e não foi musicado. Mas... é um poema muito, muito interessante. A professora Domingas Monte tem consigo a obra completa, Sagrada Esperança, este livro que está disponível um pouco por todo o país. Quer declamar algum poema? Tem liberdade aqui na casa da rádio.
1: Vou ver o poema Sombras, deixa-me só procurar aqui. Enquanto eu procuro, uh-huh. não é? Esta obra completa acaba por agregar os poemas todos de Agostinho Neto. Então, é uma vantagem nós termos este livro conosco, porque acabamos por aprender tudo aquilo que ele escreveu. Vale ressaltar que essa poesia de Agostinho Neto, ela está enquadrada num tipo de poesia que se chama poesia de combate, uhum. poesia de denúncia, onde Agostinho Neto, através dessa poesia, acabou por denunciar as atrocidades do sistema colonial português e também mostrar que a cultura angolana, a política, a economia, as línguas da Angola eram importantes, porque naquela fase em particular, no período vivido, essa cultura, essas línguas tinham sido relegadas, né, a plano inferior. Ele acaba por, ele e seus contemporâneos, né, mas estamos uhum. a falar de Agostinho Neto, acabam então por mostrar o valor dessa poesia, da cultura angolana, das línguas angolanas, uhum. e os seus poemas acabam por nos remeter
0: um verdadeiro guia de patriotismo. Quem lê Agostinho Neto acaba também alimentando a sua veia patriótica.
1: Naturalmente, é um guia de estudo, né, de patriotismo, porque veja, logo a abrir o seu poemário Sagrada Esperança, temos o Adeus à Hora da Largada, né?
0: Que é
1: um dos mais icônicos, com versos icônicos que são muito citados, não é? Eu já não espero, sou aquele por quem se espera. Sou eu, minha mãe, a esperança somos todos nós. E isso nos remete àquilo que falamos há pouco.

0: muito, não é? Não sou do país em si, como da pessoa em particular e das suas famílias. Então, esses poemas acabam por nos ajudar a perceber essa questão. Quando nós olhamos a fundo, percebemos essas questões todas e entendemos que eles estavam em situações muito adversas, pelo menos comparados a nós, e acabaram por triunfar, né?
1: Foram perseverantes.
0: Foram, sim. Então vamos ao poema Sombras. Lembro-me dos caminhos que ninguém pisou. Ouço as vozes longínquas dos homens que não cantaram. Recordo dias felizes que não vivi. Existem-me vidas que nunca foram. Vejo luz onde só há trevas. Sou um dia em noite escura, sou uma expressão de saudade. Saudade de quê? De quem nunca viu o sol, que tenho a recordar? Ah, esta mania de imaginar e de inventar mundos, homens, sistemas, luz. Viver nas coisas, nos rumos fechados, na escuridão das noites, a palpitante existência dos dias de sol. Esta saudade do nada, esta loucura. Volvamos à realidade, sonhador. Lá vai ele, o homem, com os olhos no chão. Vê-se-lhe o dorso sob a camisa rota e carrega o pesado fardo da ignorância e do temor. Não grita seus anseios no receio de perturbar um mundo que o ofusca com o falso brilho dos seus europeus. Contudo, já foi senhor, foi sábio, antes das leis de Kepler, foi destemido antes dos motores de explosão. Esse mesmo homem, essa miséria, é dos seus dias de glória que tenho saudade. Saudade, sim, de ti, mulher perdida que cantas, de mim. De ti, homem disperso que cantas, de mim. De ti, meu irmão, de mim, em busca de todas as Áfricas do mundo.
1: Pois bem, muito bem. Aqui os nossos aplausos para esta declamação.
0: Obrigada.
1: Poema de Neto.
0: Não é exatamente uma declamação, é mais uma leitura.
1: Uma leitura, não é? Porque declamação depois tem outras.
0: Tem outras nuances.
1: Mas sim, esta declamação do poema Sombra de Agostinho Neto, sim, detentor de uma vasta obra, uhum, que vale sempre ser lida, apreciada, republicada. Professora Domingas Monte, tanto quanto sei, tem também trabalhado com as crianças. E uma das preocupações maiores de Agostinho Neto foi, era também a criança, não é sem razão que nós também adotamos e dedicamos o ano de 1979 à criança, e ainda era no mandato dele, de Agostinho Neto. Como é que tem sido esta dinâmica com as crianças? O que é que tem passado a elas sobre o fundador da nação?
0: Bem, na verdade nós, eu e a Luísa Fresta, em 2024... 23, escrevemos um livro dedicado às crianças, um livro com 10 contos, onde nós lemos alguns poemas de Agostinho Neto e acabamos então por transformar esses poemas em alguns contos infantis para as crianças. O livro chama-se A Idade da Memória. É dessa forma, enquanto estudiosa, enquanto escritora e também enquanto apreciadora da poesia de Agostinho Neto, desse trabalho de Agostinho Neto, fizemos esse trabalho, lemos os poemas. Um dos poemas foi exatamente Moção de Amigo.
1: Uhum.
0: Lemos os poemas.
1: Olha que curioso.
0: É verdade. Lemos os poemas de Agostinho Neto e acabamos então por fazer uma espécie de, digamos, tradução, se assim podemos considerar, de modos a que as crianças possam ter acesso, né, de uma forma dentro do seu contexto, possam ter acesso a essa poesia. E mais tarde, quando elas se tornarem mais velhas, adultas, irão então talvez rever-se nesses poemas da Agostinho Neto, enquanto os contos que eles leram. Acabei por esquecer de trazer aqui o livro, trouxe só a poesia da Agostinho Neto, mas esse livro, A Idade da Memória, acaba então por nos ajudar a entrar no mundo da criança com a poesia da Agostinho Neto.
1: Pois bem, aqui a nossa conversa com a professora Domingas Monte.

0: falou no poema e volto a dizer, é dos meus favoritos. Moção de amigo. Diz assim: para aqui estou eu, moção de amigo. Para aqui estou eu contigo, com a firme vitória da tua alegria e da tua consciência. Oh, Yokalunga Wamu Bangele. Oh, Yokalunga Wamu Bangelele. Lembras-te da tristeza daqueles tempos em que íamos comprar mangas e lastimar o destino das mulheres da funda? Dos nossos cantos de lamento, dos nossos desesperos e das nuvens dos nossos olhos. Lembras-te? Para que estou eu, Mussunda amigo? A vida a ti devo, a mesma dedicação, ao mesmo amor com que me salvaste do abraço da jiboia, a tua força que transforma o destino dos homens. A ti, Mussunda amigo, a ti devo a vida. Este poema foi dedicado a Alicia Vieira Dias, um dos contemporâneos de Agostinho Neto e também um dos fundadores do grupo Angola Ritmos, que fez da sua voz arma de combate para as questões políticas e sociais que nos afligiam naquela altura.
1: Sim, na verdade, esses nossos compatriotas, não é? Quase todos eles, dentro das artes, acabaram por desempenhar um papel de resgate da cultura e também de consciencialização das massas. Como nós sabemos, a Angola da altura era praticamente iletrada. Sabemos, nós temos estado a ouvir que os assimilados estudavam só até a quarta classe, né? A famosa quarta classe.
0: E esta expressão tão pejorativa, os assimilados.
1: É verdade, sim. Aqueles que tinham que renunciar à pátria para serem portugueses. Uhum. Era assim, né? Imposto. Grande parte das massas era não escolarizada.
0: Pois bem.
1: Então, esses escritores e músicos cantavam de modos a despertar a consciência para a luta que se impunha.
0: Porque a música chega mais rápido do que o livro ou
1: a palavra escrita,
0: né?
1: sim, a palavra
0: cantada.
1: E cantavam nas línguas nacionais, né? Essencialmente o quimbundo, e dessa forma que mostravam que havia essa necessidade.
0: Precisamente. Vamos agora fazer uma ligeira pausa para ouvirmos alguns jovens sobre esta faceta de Neto, a escrita, a literatura. Vamos ouvir os jovens e o que é que eles dominam sobre Manguxi.
2: Lucrécia Timóteo, meu nome.
3: Lucrécia, sabes quem foi o Dr. António Agostinho Neto?
2: O Dr. António Agostinho Neto foi o primeiro presidente de Angola, médico, líder político e um renomado escritor conhecido como poeta maior.
4: Isabel Alexandre, o meu nome.
3: Isabel, onde e quando nasceu o Dr. António Agostinho Neto?
4: O Dr. António Agostinho Neto nasceu em Caxicane e Colibengo, em 17 de setembro de 1922.
5: Josué de Carvalho é o meu nome.
3: Gostas das obras literárias do Dr. António Agostinho Neto?
5: Sim, para dizer a verdade, gosto muito.
3: De todas elas, qual é a tua favorita e porquê?
5: Bem, de todas elas, a minha favorita é A Cega da Esperança, porque é uma obra que foi publicada em 1974 e que reúne todos os seus poemas escritos ao longo da sua vida e reflete a liberdade do povo angolano.
3: Achas que o povo angolano valoriza os feitos do Dr. António Agostinho Neto para o alcance da independência?
5: Eu penso que valoriza. O Dr. António Agostinho Neto foi uma pessoa que trouxe a esperança e a liberdade para o povo angolano. E é uma coisa que nós devemos ser muito gratos.
6: Ana Maria do Espírito Santo da Graça.
3: Sabes quando é que o Dr. António Agostinho Neto morreu?
6: Sei. Ele morreu desde setembro de 1979.
7: Daniel Benga Paulo.
3: Se ele estivesse vivo, o que perguntarias, Daniel?
7: Perguntaria como é que ele conseguiu levar o povo angolano a alcançar a independência.
8: Eu chamo-me Celso Malongo.
3: Celso, o que mais admiras nele?
8: O que eu mais admiro no Dr. António Agostinho Neto é a sua resistência, por tantas vezes ser preso, mas mesmo assim levantou e conseguiu alcançar a independência de Angola.
3: Qual é o conselho que deixas para os amigos que não gostam de pesquisar sobre a história angolana, especialmente deste grande homem, António Agostinho Neto?
5: O conselho que eu deixo para os amigos que não gostam de pesquisar sobre a história angolana e sobre o Dr. Agostinho Neto é que nós devemos sempre procurar as nossas origens para saber a nossa história, as nossas culturas, tradições, raízes. E sobre Dr. António Agostinho Neto, é uma coisa que nós devemos sempre procurar saber mais sobre as suas obras, os seus feitos, direitos, porque ele não é como se fosse, ele é um herói nacional.
2: O conselho que eu deixaria para todas as crianças que não gostam de investigar sobre a cultura angolana e sobre o Dr. Agostinho Neto é que devemos saber mais sobre a nossa cultura e devemos averiguar sobre o Dr. Antônio Agostinho Neto, porque ele foi um herói nacional e o nosso primeiro presidente.
4: O conselho que dou para as crianças ou pessoas que não gostam de investigar sobre o Dr. Antônio Agostinho Neto é que investiguem mais, porque ele foi uma grande figura pública para o nosso país e ele é considerado o pai da nação angolana.
8: O conselho que eu vos dou é que tem que pesquisar mais sobre Angola, porque é a nossa terra e o Dr. Agostinho Neto foi a pessoa que alcançou a independência de Angola e foi nosso primeiro presidente.
0: 10:53, ouvimos aqui os jovens a respeito de Agostinho Neto. A nossa história e a história do nosso país, com as devidas aspas, está empanturrada de exemplos de jovens que se notabilizam e se notabilizaram nas mais variadas frentes. Professora Domingas Monte, qual é a palavra que deixa os jovens, exatamente com o espírito no mês do Herói Nacional, qual é a palavra que deixa os jovens para que assumam o papel de vanguarda, para que tenham também nas obras de Neto e nas obras de outros contemporâneos de Neto um guia de patriotismo, de sentido cívico e até de sentimento de pertença em relação a Angola?
1: Patriotismo, e para chegarmos a isso precisamos estudar, precisamos ler, precisamos estar ao pé dos mais velhos para com eles aprender, para com eles receber direcionamento daquilo que nós podemos fazer melhor, para melhorar cada vez mais a nós mesmos, e nos melhorarmos a nós mesmos acabamos por melhorar todo um país. Precisamos ter sentimento de pertença como esses patriotas tiveram, para que possamos então dignificar o nome do nosso país através do nosso trabalho, através do nosso empenho, através do compromisso, responsabilidade em prol do desenvolvimento da Angola.
0: Pois bem, muito obrigada, professora Domingas Monte. Ficou lançado o repto aos jovens que devem ser protagonistas transversais e partícipes de toda a esfera social. Os jovens, enquanto força motriz ou vanguarda de uma sociedade, se quisermos falar, devem ter um protagonismo transversal, que traduzido em miúdos significa dizer que eles devem assumir o comando de quase todas as frentes que contribuam para o desenvolvimento do nosso país. Muito obrigada e até à próxima. Estamos
1: muito
0: juntas.
1: Obrigada.
0: 10:55, esta é a Rádio Nacional de Angola, aqui o seu programa A Casa da Rádio, que estará consigo até bem perto do meio-dia.
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0: 11 horas em Angola, a seguir as notícias na Rádio Nacional com Daniel Marques.
1: O país continua a registrar novos casos de Mpox. Nas últimas horas, as autoridades notificaram um caso positivo no Sekele, província do Ikolibango.
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1: Ora, muito bom dia. No município do Sekele, província do Ikolibango, as autoridades sanitárias registaram nas últimas horas um caso confirmado de Mpox e um outro ainda por se confirmar em laboratório. Face a este diagnóstico, as autoridades sanitárias reforçam as medidas de prevenção para evitar o alastramento da doença. Agapito do Carmo.
3: Autoridades sanitárias dos municípios vizinhos de Cacoaco, em Luanda, e Sekele, no Ikolibango, reforçam as medidas de prevenção contra a varíola dos macacos, devido ao surgimento, nas últimas horas, de um caso positivo na Caop Velha e outros casos com os mesmos sintomas, de acordo com o diretor do Gabinete Municipal da Saúde, no Sekele, Joaquim Bengue.
4: Posso reafirmar de que temos um resultado já positivo e um caso é suspeito, porque estão fazendo o seguimento dos contactos e também já fizemos a colheita deste segundo caso que se refere de uma criança residente no bairro Caope e que também estamos à espera dos seus resultados. Isso é tanto o primeiro caso, que é do senhor, e do mais pequeno, que é da criança. Os dois casos estão a ser seguidos já pelo CETEP.
3: Enquanto isso, em Cacoaco, os profissionais de saúde desdobram-se em campanhas de sensibilização. Bernardino Checapa, diretor clínico do Hospital de Referência, orienta a população local.
5: Por isso, alertamos a população a qualquer sintoma de febre, mal-estar, gânglios linfáticos inflamados, que é a chamada íngua, devem acorrer imediatamente ao hospital.
3: Autoridades sanitárias de Cacoaco e Sekele olham com preocupação a ameaça da varíola dos macacos, com o surgimento de um caso confirmado na Caop nas últimas horas e outro caso de uma criança cujos testes seguem laboratorialmente. Reportagem da Rádio Nacional de Angola com Agapito do Carmo.
1: O país continua a registrar novos casos de Mpox. Nas últimas horas, as autoridades notificaram um caso positivo no Sekele, província do Ikolibango. E a situação de Mpox, ou seja, a varíola dos macacos no Ije, está controlada. A província não registra novos casos há alguns dias, de acordo com dados avançados pelas autoridades sanitárias. Joaquim Alfredo.
6: A informação é da diretora do Gabinete Provincial da Saúde, Kavena Oeteco Adelaide Malavo, que assegura que os dois últimos casos suspeitos registados na província tiveram resultados laboratoriais negativos e evoluíram favoravelmente do ponto de vista clínico.
7: Varíola de macaco, podemos dizer que nesse momento a situação está calma. Não temos nenhum caso suspeito e estamos tranquilos. Os últimos casos que nós tivemos suspeito foram dois casos já que estão de 3 semanas atrás e foram feitas a colheita das amostras, estes saíram negativos e também o pessoal que estava a apresentar a erupção cutânea está bem clinicamente. Não temos nenhum problema.
6: Apesar do quadro favorável, Kavena Oeteco Adelaide Malavo recomenda à população para não baixar a guarda, mantendo as medidas de prevenção e vigilância epidemiológica.
7: Temos que continuar a sensibilizar, fazer busca ativa e, sobretudo, observarmos aquelas que são as medidas de prevenção.
6: Província do Is, sem casos suspeitos de varíola dos macacos. Rádio Nacional de Angola, com Wilson Joaquim, António Malungo e o Joaquim Alfredo, no Ijo.
1: E as autoridades sanitárias do Cubango reforçam as medidas de prevenção para travar os casos de Mpox, varíola dos macacos. A província não registrou nenhum caso suspeito, nem confirmado até ao momento. Pelicano Batista.
8: Apesar deste quadro, há trabalho intenso para evitar o alastramento da varíola do macaco, como disse o diretor do Gabinete Provincial da Saúde, o médico João Xinga.
9: Na província do Cubango ainda não notificamos qualquer caso suspeito, nem caso confirmado, tanto mais temos estado a trabalhar no sentido do reforço da vigilância epidemiológica aqui na nossa província.
8: É para que toda a população observe as medidas de prevenção contra o vírus que transmite a doença do macaco.
9: Desde logo, alertamos nossa população para que enveredem por ações de prevenção para não contrair a mesma doença. Estamos a fazer o nosso trabalho, nesse preciso momento estamos a seminarizar os nossos funcionários, os nossos técnicos, para poder se desdobrar, no caso de haver um confirmado e ter que agir de forma rápida para dar a resposta adequada.
8: Diretor do Gabinete Provincial da Saúde do Cubango, João Xinga, província não tem nenhum caso suspeito ou confirmado de Mpox e as autoridades de saúde reforçam as medidas de vigilância sanitária. A reportagem Rádio Nacional, Rosalina Nayanga e Pelicano Batista em Mnonga, capital do Cubango.
1: Província do Cubango não registou até agora nenhum caso de varíola dos macacos, mas ainda assim os técnicos de saúde reforçam as medidas de prevenção. Agora, atualidade internacional, cerca de 60 pessoas morreram num desabamento de uma mina de ouro no sul do Sudão. Anunciaram hoje dois sobreviventes, referindo que há ainda muitos desaparecidos sob os escombros. A guerra devastou a economia já frágil do Sudão, onde cerca de 20 milhões de pessoas enfrentam uma grave insegurança alimentar, segundo as últimas estimativas da Organização das Nações Unidas. Bom dia.
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0: 11 horas, 6 minutos.
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0: Luís Venâncio da Silva, Mário Bernardo da Silva, Gabriela Bernardo da Silva, Filomena Mbaki e demais familiares comunicam que o funeral de António Bernardo da Silva realiza-se hoje às 11 horas e 30 minutos no cemitério do Benfica. A família Mendes Jacinto cumpre o doloroso dever de comunicar o falecimento de Carolina Mendes Jacinto, ocorrido no dia 12 de setembro em Malange. O seu funeral realiza-se amanhã, quinta-feira, às 9 horas, no cemitério da Cafuma, em Malange. Foram as informações no serviço da Agenda Nacional.
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0: 11 horas, 7 minutos.
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12 horas 16 minutos, aqui a voz de Eddie Tussang, Idi Fangana. Esta música original de Rui Mingas. Grandes balanços nas ondas da Rádio Nacional de Angola, também perto das 12 horas. Hoje é quarta-feira, mas é uma quarta-feira com sabor a sexta. Amanhã é feriado nacional e sexta-feira é dia de ponte. Portanto, hoje é o último dia útil laboral da semana. Cautelas e caldos de galinha não fazem mal a ninguém, então já sabe.

condução cuidada. Nós aqui estamos para lhe fazer companhia e ao longo destes dias de feriado e fim de semana prolongado, a Rádio Nacional de Angola tem uma programação especial para si, porque estamos consigo 24 horas ao dia. Escusado será dizer-vos que é um prazer que se renova em todas as horas e a cada hora. Aqui

Casa da Rádio. Logo mais teremos o momento É Manchete, altura em que fazemos uma passeata um pouco por todo o país para sabermos o que é que marca a atualidade em cada localidade do nosso país, saber o que é que movimenta as nossas comunidades. Esta equipa é formada pela Fátima Gama, que é seguindo a realização. A Constância Videira cuida da produção. A técnica final de emissão é garantida pelo Walter Cordeiro. E na palavra... Bom dia, Walter. E na palavra estou eu, Carla Rocha, sempre com muito gosto.

0: 12 horas 22 minutos. Alisson Paixão no tema Viver é Só Isso. Música, palavra e festa, condimentos destes dias em que os sonhos comandam com maior furor a vida, porque a fé em dias melhores renasce efetivamente. Então, não se desespere, seja lá qual for a situação que estiver a viver, tenha fé, tenha perseverança, acredite que dias melhores estão por vir. O relógio e o calendário por estes dias assumem uma relevância ímpar, afinal amanhã é dia do herói nacional e do fundador da pátria, Agostinho Neto. Vamos viver um feriado bem gordo daqueles, e vamos sempre apelando à prudência de todos e de cada um. Tal como tenho dito, entusiasmo sim, mas imprudência jamais. Vamos falar sobre economia informal com a Maria Lemos, ela que nos traz uma matéria sobre economia informal. Vamos perceber um pouco mais sobre este tópico. Vamos acompanhar com a Maria Lemos. Ótima escuta.
1: Diariamente, a nível do nosso país, jovens, mulheres, homens e até crianças saem à rua para vender bens e serviços dos mais variados setores, desde a restauração à educação, agronegócio, transporte, comércio e muitos outros, dando corpo assim à economia informal. Por um lado, a economia informal garante a sobrevivência imediata de milhares de famílias, mas por outro lado, reduz a arrecadação de impostos pelo Estado. Com o economista José Lumbo, vamos entender o impacto da economia informal.
2: Tudo que é realizado fora dos mecanismos formais de registros em termos de tributação e proteção social, sejam ela de forma global ou de forma parcial, pode ser convertida aqui em economia informal. Mas é importante aqui começar a transmitir a ideia de que a economia informal não significa necessariamente economia ilegal. Portanto, as pessoas às vezes confundem esses termos. Em Angola, por exemplo, temos milhares de cidadãos que desenvolvem atividades de comércio, prestação de serviço, transporte, restauração, agricultura e outras atividades, muitas vezes porque não encontram espaço naquilo que é o mercado formal de trabalho.
0: Vamos numa próxima altura acompanhar esta matéria na íntegra. Por hora vamos atravessando alguns problemas de comunicação em relação a esta matéria, mas eu

0: usar constantemente a máscara facial, álcool em gel, vamos evitar o contacto físico com pessoas que não sejam do nosso agregado familiar. A saudação deve ser sempre à distância, preferencialmente. Vamos tomar algum cuidado para que isso não se alastre por todo o país. Vamos manter então todas as medidas preventivas. O protocolo que está a ser estabelecido pelo Ministério da Saúde deve ser observado, principalmente neste feriado gordo, em que há mais aglomerados, há mais festas, há mais convívios. Vamos festejar sim, mas vamos observar o protocolo que está a ser imposto pelo Ministério da Saúde por conta da Mpox ou a varíola dos macacos. Todo o cuidado é pouco. Queremos ver-nos bem, queremos ver com saúde e vida, então vamos observar este protocolo. Agora 11:27.
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às 34 minutos. Sintonia da Rádio Nacional de Angola, aqui é a sua casa da rádio. Por essa altura, já quase um horário de ponta, queremos deixar aqui um beijinho gostoso às donas de casa, às senhoras que por essa altura estão a organizar o almoço, estão a preparar o almoço, melhor dito, e também que vão já se preparando para ir pegar os miúdos à escola. Um beijinho aqui e também o nosso encorajamento, porque cuidar de uma casa, de uma família, não é fácil. Então sintam-se abraçadas por nós, pela Casa da Rádio, e sintam-se parte desta família. Nós daqui a bocadinho vamos fazer uma ronda por todo o país, como costumamos dizer, num momento é manchete, para percebermos o que é que marca a atualidade nas mais diferentes localidades do nosso país. Você é convidado a ficar nesta sintonia. Vamos, claro, estar também ouvindo boa música até lá. Quem vai garantindo a música que vamos ouvindo é o Walter Cordeiro, a.k.a. DJ Waco.

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0: 12:39, vamos fazer esta passeata pelas várias localidades do nosso país. E agora vamos à província do Luís, saber o que é que marca a atualidade com o Óscar Manuel. Óscar, bom dia.
1: Viva, saudações, Carla Rocha, ouvintes da Rádio Nacional de Angola. Vamos aos destaques que vão marcar o jornal às 12 horas na Rádio Ila. Menor de 3 anos morre carbonizado e o outro de 10 está hospitalizado devido a incêndio causado por uma vela na sua residência aqui no Lubango. A pensar na prevenção de mortes maternas e neonatais, Maternidade Irene Neto alerta para transferências dos municípios a tempo de mulheres propensas a cesarianas. Novo mapa turístico da Uila prevê a disponibilização de maior informação em plataformas digitais para promover maior afluência de turistas nacionais e estrangeiros. África do Sul em alerta máximo após o assassinato de mais uma mulher em 3 dias. Foram encontrados 3 corpos e a polícia suspeita de um serial killer à solta. A técnica está a cargo da Stella Cayombo. A apresentação será da Cecilina Marques, numa edição da Odete de Fátima Ofelenc. Bom dia, voltaremos amanhã com mais destaques.
0: E agora vamos ao Cunene ter com o Leo Adriano. Leo, bom dia.
2: Bom dia. Na Rádio Xangongo é Manchete. Umbe registra a forte adesão à atualização de dados do registro eleitoral oficioso, dia do fundador da nação e do herói nacional, população do Umbe mobilizada para o ato municipal na povoação de Santa Teresinha. Em Umbaja, uma palestra sobre a vida e obra do Dr. António Agostinho Neto será o ponto mais alto da efeméride. Escola do Ensino Primário Mário Sambuaco, no Xangongo, está a ser ampliada para conferir melhores condições de acomodação a mais de 500 alunos. Do Xangongo, Leo Adriano. Bom dia.
0: Bom dia, Leo Adriano. Antes do Leo Adriano, nós tivemos a acompanhar o João Batista da Uila e agora sim vamos acompanhar o Óscar Manuel a partir do Uige. Bom dia, Óscar Manuel.
3: Olá, bom dia. Vamos aos destaques da Rádio IJ nesta quarta-feira, 16 de setembro de 2026. Novo sede do IJ avança para a fase de execução, com previsão de acolher 5 mil estudantes. Província do IJ sem casos suspeitos de variola dos macacos. 34.800 candidatos estão aptos para o concurso público no setor da saúde no IJ. Município de Mocaba necessita de mais unidades sanitárias e reforço de capital humano. Também faz destaque malária e doenças diarreicas lideram casos atendidos nas unidades sanitárias do município do Bemba. Repartição fiscal do IJ esclarece contribuintes sobre imposto de selo e incentivos fiscais. Do desporto, 7 clubes já estão inscritos para o Campeonato Provincial de Futebol do IJ, com arranque previsto para o dia 10 de outubro. Estes são os destaques do jornal às 12 horas desta quarta-feira, dia 16 de setembro de 2026, numa edição de Manuel Zé Lima, sonoplastia de Wilson Joaquim. E eu, Oscar Manuel, estarei na apresentação. Aquele abraço, havemos de voltar.
0: Um grande abraço, Oscar Manuel. Agora vamos ao Cubango para saber...

0: Pelicano Batista, bom dia.
1: Bom dia, Pelicano Batista, e foi este o momento É Manchetes.
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10h48, estamos a chegar ao momento derradeiro desta edição. Frente à quarta-feira, 16 de setembro, estamos na antecâmara do Dia do Herói Nacional. Aqui, se nos permitem a observação, queremos sentir bondade, vontade de partilha real e reconciliação. Afinal, estamos num mês de festa, de memória, de história.

0: Ao longo destes dias, a Rádio Nacional de Angola tem uma programação especialíssima para si. Amanhã teremos um especial Constelações. Amanhã, excepcionalmente, numa quinta-feira, vamos ter a especial Constelações das 17 às 20 horas, no Memorial Doutor António Agostinho Neto, para evocarmos a sua memória. 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
1: E pronto, está lançado o repto para amanhã encontrarmos-nos no Memorial Dr. António Agostinho Neto. Caríssimos ouvintes, respeitável audiência, a Rádio Nacional de Angola elaborou e concebeu uma programação especial e você deve estar atento a ela. Nós estamos mesmo já a tirar o pé da limonada. Imperativos horários já nos remetem às despedidas. Por hora mesmo é música nas ondas da grande rádio.

11 horas 54 minutos, estamos mesmo já a tirar o pé da limonada. Os abraços são da Fátima Gama, que atendeu pela realização deste encontro. A produção foi garantida pela Constância Videira. A sonoplastia foi garantida pelo Arcanjo Pinto e pelo Feliciano Neto. A técnica final de emissão foi garantida pelo Walter Cordeiro. E na palavra estive eu, Carla Rocha, sempre, mas sempre com muito gosto. Estamos juntos, sempre estivemos e sempre estaremos. Até amanhã, se Deus quiser.

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3: Boa tarde. Chuva provoca duas mortes e destruição de mais de 90 residências no município do Cacengo, na Lunda Sul. Ministro das Obras Públicas, Urbanismo e Habitação anuncia a construção de 200 novos fogos habitacionais para Mavinga, província do Quando. Ursula von der Leyen defende uma União Europeia soberana numa era complexa de grandes perigos. A abrir este jornal, chuva acompanhada de fortes ventos no município do Cacengo, província da Lunda Sul, provocou a morte de duas pessoas e vários danos materiais. Mais de 90 residências ficaram destruídas, deixando muitas famílias sem abrigo. Outros dados com a Hermenegilda Muchineno.
4: Duas pessoas perderam a vida em consequência das chuvas intensas que caíram sobre os bairros Condoril e Luar, no município de Cacengo. A certificação é da porta-voz do Serviço de Proteção Civil e Bombeiros, Belita Upale, que avançou ainda a destruição de 92 residências, das quais 30 na totalidade, com um saldo de 150 pessoas que ficaram ao relento.
5: As chuvas intensas que se abateram nos dias 11 a 14 de setembro, concretamente na zona de Condoril, bairro Luari, no município do Cacengo, provocaram danos humanos e materiais, sendo dois mortos por desabamento de parede, com idades compreendidas entre 12 a 17 anos, ambos do sexo masculino. Além das vítimas mortais, as chuvas provocaram também vários danos materiais. 92 residências de construção precário foram afetadas, com igual número de famílias. Destas, 30 ficaram totalmente destruídas, deixando cerca de 150 pessoas ao relento. Outras 55 residências ficaram danificadas, enquanto 7 igrejas sofreram igualmente danos.
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3: Chuva provoca duas mortes e destruição de mais de 90 residências no município do Cacengo, província da Lunda Sul. A cidade de Mavinga, na província do Coando, vai contar com novos fogos habitacionais, são no total 200 fogos. O anúncio do Ministro das Obras Públicas, Urbanismo e Habitação, Carlos Alberto dos Santos, que reuniu-se já com o governo local para a definição da tipologia das casas que serão erguidas. Ismael Zeferino.
6: Está aprovado o plano de construção de 200 novas casas, incluindo equipamentos sociais, monumentos, escolas e serviços de saúde, no quadro da expansão da cidade de Mavinga, província do Coando. Esta terça-feira, o ministro das Obras Públicas, Urbanismo e Habitação, Carlos dos Santos, esteve na capital Mavinga, onde, em concertação com o governo provincial, definiu-se a tipologia das habitações a serem construídas brevemente.
7: Viemos discutir com a província a tipologia de casas que vamos fazer. Vamos construir 200 casas e o que viemos fazer é, com a província, aprovar a tipologia de casa, os equipamentos sociais que vão ser também postos aqui, o que permite dizer que nos próximos tempos teremos condições de ter início da construção das 200 casas.
6: Na cidade capital do Coando, Mavinga, além de maior parte das residências a ser de modelo precário, também lamenta-se a falta dos serviços hoteleiros e similares, um estado de coisas que tem complicado o alojamento de grandes importantes delegações ministeriais e não só, mas consta a vontade do Executivo, a governadora provincial Carla Cativa vê dias melhores.
8: Ficou marcado e definido as casas sociais que vão ser erguidas no âmbito da expansão da cidade de Mavinga. Discutimos como é que elas devem estar infraestruturadas. 200 casas trazem consigo um posto de saúde, escola, um posto de polícia e tudo. Vai ser um projeto híbrido com várias outras componentes. Que trabalho que foi feito.
6: A construção de 200 novas casas em Mavinga nos próximos dias irá colmatar significativamente o déficit habitacional e conferir comodidade aos técnicos que deixaram os seus tetos em várias províncias do país para ajudar o mundo a desenvolver. Reportagem Rádio Nacional. Ismael Zafarino, em Menongue, capital do Cubango.
3: A cidade de Mavinga, na província do Quando, vai ganhar um projeto habitacional com 200 casas. E na província do Icolibango está a surgir uma cidade em homenagem ao primeiro presidente de Angola, Dr. António Agostinho Neto. A cidade de Neto faz parte do plano de desenvolvimento urbanístico do município de Catete, apresentado ontem aos munícipes Agapito do Carmo.
9: A futura cidade de Neto está projetada para congregar diversas infraestruturas públicas e privadas para dignificar o município de Catete, a sede provincial do Icolibango. De acordo com o administrador municipal Anderson Pedro, que falava na tarde desta terça-feira durante o encontro de apresentação do plano de desenvolvimento urbanístico do município de Catete.
10: A cidade de Neto, a princípio, visa congregar aquilo que são as várias estruturas chaves a nível da província. Neste processo de divisão administrativa, existem alguns órgãos que não têm as suas sedes em representação aqui na sede capital. Estamos a falar com, por exemplo, a delegação do Ministério da Justiça, estamos a falar da delegação provincial das Finanças. Então, essas todas as delegações não têm ainda uma estrutura física. E a cidade de Neto veio para dar resposta a essas situações. Vamos ter zonas, obviamente, administrativas, desde a sede do governo provincial e os demais gabinetes provinciais e as demais delegações provinciais. Associado a isso, vai crescer uma zona comercial bastante ordenada.
9: Trabalhos de construção da cidade de Neto decorrem sem constrangimentos, segundo a vice-governadora para o setor técnico, Zanilda Mandinga.
11: Se olharmos aqui para a nossa vila de Catete, que queremos transformá-la muito, muito rapidamente numa cidade melhor, podemos falar daquilo que é a nossa visão da materialização do projeto da cidade de Neto, que é um projeto que já está muito avançado.
9: A população de Catete olha com satisfação para o plano de desenvolvimento urbanístico desta zona do país com a construção da cidade de Neto.
12: Olhando pelo plano de desenvolvimento de Catete, eu acho que é uma boa iniciativa. Pensamos também que irá desenvolver uma boa saúde para as populações.
13: Sabe que vai trazer o desenvolvimento a nível da nossa província, então seja bem-vindo.
9: Decorrem os trabalhos na edificação da cidade de Neto em Catete dentro do plano de desenvolvimento urbanístico projetado aqui para as terras de Mangoche. A reportagem da Rádio Nacional de Angola com Cirilo Eduardo e Agapito do Carmo.
3: E a cidade do Sumbe, província do Kwanza Sul, acolhe esta quinta-feira o ato central do 17 de setembro, Dia do Herói Nacional, ato a ser presidido pelo Ministro de Estado e Chefe da Casa Civil do Presidente da República, Dionísio da Fonseca. No âmbito da efeméride, serão colocadas à disposição da população várias infraestruturas sociais com realce para a inauguração do Instituto Superior Politécnico do Kwanza Sul, Rodrigues Cangato.
14: A cidade do Sumbe acolhe esta quinta-feira o ato central do 17 de setembro, Dia do Herói Nacional. O programa do Dia do Herói Nacional reserva a deposição de uma coroa de flores no busto do saudoso presidente Dr. António Agostinho Neto, ato a ser presidido pelo ministro de Estado e chefe da Casa Civil do Presidente da República, Dionísio da Fonseca. Num segundo momento, o governante vai descerrar a placa inaugural do Instituto Superior Politécnico do Kwanza Sul. De seguida, o ministro de Estado e chefe da Casa Civil do Presidente da República, Dionísio da Fonseca, vai presidir o ato central do 17 de setembro, Dia do Herói Nacional. O diretor do Gabinete Provincial da Cultura e Turismo e coordenador da Comissão de Efemérides do Governo da província, Domingos Aníbal, disse que para esta quarta-feira o programa reserva a inauguração de 12 novas salas de aulas do Magistério Primário do Sumbe, ato presidido pelo governador do Kwanza Sul, Eugênio Laborinho,
15: No âmbito do 17 de setembro, serão inauguradas as 12 salas de aulas do Magistério de Sumbe. Este ato será presidido pela Sua Excelência Governadora da província do Kwanza Sul. Para o dia de amanhã, no período das 7h30, seguir-se-á a deposição de coroa, aqui no 1º de maio. Após a deposição de coroas, seguir-se-á para então a inauguração ou entrega do Instituto Superior Politécnico.
14: Diretor do Gabinete Provincial da Cultura e Turismo e coordenador da Comissão de Efemérides do Governo do Kwanza Sul, Domingos Aníbal, e as atividades em alusão aos 109 anos do Kwanza Sul celebrados nesta terça-feira e do Dia do Herói Nacional. Recorde-se que a cidade do Sumbe acolhe nesta quinta-feira o ato central do Dia do Herói Nacional. Rádio Nacional de Angola, no Kwanza Sul, com Sérgio Rodrigues e Rodrigues Cangato.
3: Agora, atualidade internacional. A presidente da Comissão Europeia, Ursula von der Leyen, defendeu hoje que a União Europeia permite assegurar-se a verdadeira soberania aos europeus numa era complexa de grandes perigos. Isaac Rezende.
16: Intervindo na sessão plenária do Parlamento Europeu, na cidade francesa de Estrasburgo, ao proferir o segundo discurso do Estado da União do novo mandato, a líder do Executivo Comunitário elencou que, neste mundo, a Europa escolheu traçar o seu próprio caminho, estando agora a emergir mais forte e independente ao garantir a sua prosperidade, reduzir a dependência dos combustíveis fósseis russos, reforçar a sua posição como potência comercial, transformar a sua política industrial e aumentar a sua capacidade de defesa. Tudo isto provoca uma coisa: a Europa está aqui para os europeus e, perante a fragilidade do mundo atual, apenas a Europa pode proporcionar verdadeira soberania aos europeus, salientou Ursula von der Leyen. A responsável elencou ameaças como a guerra no continente europeu, a concorrência industrial global, a desinformação, a ascensão dos extremismos e as divisões internas, agravadas pelo custo de vida, pela habitação e pelo impacto da tecnologia.
3: Ursula von der Leyen defende uma União Europeia soberana numa altura em que se registra muita complexidade e grandes perigos. Ponto final ao jornal ao meio-dia. Outras notícias pontualmente às 13 horas no Jornal da Atualidade. Boa tarde.
17: Boa tarde, em todo o país são 12 horas 12 minutos.
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17: Agora a sua melhor atenção, Serviço da Agenda Pública da Rádio Nacional de Angola. Luís Venâncio da Silva, Mário Bernardo da Silva, Gabriela Bernardo da Silva, Filomena Mbaki e demais familiares comunicam que o funeral de António Bernardo da Silva realiza-se hoje, às 12 horas, no cemitério do Benfica. A família Mendes Jacinto cumpre o doloroso dever de comunicar o falecimento de sua ente querida Carolina Mendes Jacinto, ocorrido no dia 12 de setembro em Malanje. O seu funeral realiza-se amanhã, quinta-feira, às 9 horas, no cemitério da Cafuma, em Malanje. Está assim concluído o serviço da Agenda Pública da Rádio Nacional de Angola.
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17: Em toda Angola são 12 horas 13 minutos.
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23: 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São 12 horas 19 minutos. 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

0: Olá, boa tarde, obrigada pela sua simpatia. Seja bem-vindo à terceira edição da Semana do Andar Angola, quarta-feira, 16 de setembro. Hoje vamos falar sobre histórias de Djavela e Kalepete. Já vai saber o que significa. Ainda nesta edição iremos conhecer os meandros da iniciação masculina no município da Ganda, província de Benguela. Saiba que trabalham para si com muito gosto Nazaré Luiz na edição. A técnica de som é assegurada pelo Walter Cordeiro. Comunica para si com muito gosto a Tatiana de Moraes Mbuta.
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0: E hoje vamos andar por Benguela, propriamente na Ganda, um dos 23 municípios que conformam a província de Benguela. Projeções populacionais de 2018 apontam que a região possui mais de 224 mil habitantes. O município é conhecido pela sua vasta tradição e aqui vamos destacar a iniciação masculina nesta região da província de Benguela. A cerimónia começa com uma reunião entre os membros da família de cada rapaz e as autoridades tradicionais para se definir o local e o tempo onde o ritual vai decorrer, além dos bens a serem entregues pelos familiares. Os ritos de iniciação e outros, assentes em valores positivos, sempre foram a base de inspiração da música e das danças populares, da escultura, da literatura e do teatro a nível regional. Desde o primeiro dia em que é feita a cirurgia do prepúcio, a dieta alimentar dos circuncidados, não pode constar açúcar, sal ou algum tipo de óleo. Reza a história que quem chorar durante a cerimónia é apelidado de Ndajavela, e quem for resistente ao choro recebe o nome de Kalepete. Os mitos e verdades em torno da iniciação masculina na Ganda, agora com Conjuca Marcelino.
1: Cordiais saudações para si e para o vasto auditório do Andar Angola. Surgimos das terras da Ganda, província de Benguela, para viajarmos na intimidade das remontas matas, onde se efetua a iniciação, que também é considerada de escola para o futuro homem. A iniciação costumeira é realizada fora da comunidade e fazem parte um grupo de jovens selecionados que acampam mata fora com o objetivo de adquirir uma experiência única de masculinidade e de vida. O grupo de jovens preparados para o efeito é levado nos meses de junho e julho, altura de baixas temperaturas, e confinados nas proximidades de um rio, sobre jugo de um soba ou um aldeão com conhecimentos sobre a matéria, onde são dotados de ritos tradicionais que vão desde slogans, canções, danças, arte de caça e pesca, bem como são submetidos a restrições na sua alimentação, evitando o consumo de sal, açúcar, óleo, muito menos visitas.

0: acredita que foi um bom aprendizado que deve-se passar aos seus filhos, de forma a manter a tradição.
1: Bem, na primeira instância, o medo tomou conta de mim. Eu até havia fugido naquele mesmo dia, quando meu pai me dizia que hoje vamos participar da circuncisão. Eu fugi, que tinham que correr mesmo comigo, e logo que me apanharam, vivemos aquele momento. Foi um momento muito difícil, mas pude entender que enquanto homem tinha que passar naquilo que é a circuncisão. E foi muito bom mesmo. Tivemos aproximadamente 5 e fomos todos amigos. Eu olhava que já que estamos aqui os 5, sim. Naquele momento eu tinha que me encorajar e eu disse, uau, se afinal os outros também estão aqui para assim participar dessa circuncisão, então não tem por que eu fugir, e tínhamos que enfrentar aquele momento tão difícil. Lá no mato houve zonas que cada um tinha que se dirigir mesmo na pessoa que tinha a noção de assim poder fazer a circuncisão. É na comuna da Ibanga, lá há muitos que faziam esse serviço, mas o pai bateu as portas da pessoa mais próxima, e naquela fase, como era mesmo junho, houve N atividades do gênero na mesma localidade, mas em locais diferentes. Enquanto sulano e africano, só se poderia dizer, visto que é uma cultura, uma tradição nossa, quando eu notar que o filho está em altura, eu mesmo levarei o meu filho. Acredito que dentro de 2 anos o meu filho tem de passar neste processo, porque é um processo único. É um processo único.
2: Não vai levá-lo para o hospital?
1: Não, não, não, no hospital não. Eu tenho de acompanhar aquilo que foi o princípio dos meus familiares. No hospital não. Assim, levando ao hospital, estaria a atropelar aquilo que são os bons princípios, a nossa cultura, a nossa tradição, se você poderia dizer. Apesar que trata-se de tudo cultura, mas a nossa tradição, levar o meu filho ao hospital, estaria a atropelar algumas regras nossas.
0: O Soba Fernando Caianda diz que antigamente o ritual era realizado de 5 em 5 anos, onde a autoridade tradicional chamava o Ongwe, pessoa indicada para realizar a cirurgia, e lhe entregava a faca que serviria para o efeito de corte, cujos utentes ficavam no lugar denominado Chikanjo, onde permaneciam entre 3 a 6 meses. Para o Soba, todo indivíduo que chorou por altura da iniciação, chamavam-no de Njavela, ao passo que quem não chorou lhe era atribuído o nome de Kalepete.
3: Praticamente, estava assim, aquilo não é só ano em ano, temos passado nos nossos mais velhos. Aquilo pode ficar mesmo 5 anos, 6 anos, ninguém ainda vai na capação. Vai na capação de quê? Porque quando vai começar, vai no Soba. Soba que vai chamar o tal, chamado Ongwe, é o que faz. Ainda vai lhe chamar e lhe entrega a faca. Ainda essa faca vai cortar. A partir de 14 anos, 15, ou mesmo 5 anos, 6 anos, até os mais velhos mesmo, porque aquilo quando parou mesmo, parou o Soba. Vai fechar o queijo, até a faca. Agora, quando passar 5 anos, 6 anos, então vai pedir. Então, essas pessoas que vão ser cortadas não ficam no quimbo, ficam no queijo, chamado no chicancho. Os outros chamam aqui no chicancho, assim nós em Vanganda chamamos no chicancho. Agora, os outros mandam aqui o bimbundo, aí em cima, chamam etanda. Agora, fica aí mesmo, pelo menos 3 meses ou 4 meses. 6 meses, as crianças ficam mesmo lá na mata. Então, um dia de sair lá, esse fica lá criar os filhos lá. Então, vai andar conhecendo, nasce no quimbo. Quando a pessoa que tem lá o filho dele que está lá na mata, ele leva o milho. Então, começa a jogar ele aí fora. Então, assim já as mamãe vai saber que então o filho assim curou. Chegou o tempo de vir no quimbo. Agora aí o coiso vihengue, mas o vihengue são as mamãs que tratou o coiso, acompanhou os filhos lá. Vai no rio, um mundo chama-se Ujua. Vai no rio de Labare, depois aí vai pegar umas cacetas assim, buriado o coiso, põe no fogo, chama-se Camuti. Então tem o primeiro pessoa que passa à frente, é o Kesongo. Depois no Kesongo vai o Soba. Sem o Soba, depois do Kesongo. Agora aí os nomes vai agora começar. Quem que chorou quando estava ali cortar? Chama-se Javeira. Quem que não chorou? Chama-se Carepete. Esses nomes. Depois andamos, chega, entra no coisa, no quimpo, vestido as motas, miçanga, botar os cacetes, chama-se Gamuti. Não, e agora com Mandarique, Lingongo, e agora vem com esse cação aí. Depois ainda sai o janto, quando a pessoa que tem um filho que foi lá preparar um bombo. Fica aí junto os pais, chama-se também os pais. Que estava a tratar as crianças, aí passar, depois andar o Vindanda, vejo que bombo aí não conheceu na quinta. Aí quem que tem boi mata mesmo, mas aquele boi quando ser matado não é com machado. Esse é o Vihenge, que está acompanhando com isso, é que vai pecar mesmo aquele boi. Quando entrar, é largar assim, não deu. Depois, quem que tem cabrito, que tem galinha, e é festa. Depois, quando acabarem, essas crianças todas vão no soba trazer esses pau que ele estava dançando com ele. Chama-se Gamuti. O soba também prepara algumas coisas para oferecer as pessoas que vão vir aí no Ambala. É ritual mesmo, é cultural. Só vai encontrar aquilo. Aquilo, quando os cacetes mesmo acontecerem, essa que vai abrir mais a faca. Não é agora quando a pessoa vai no hospital, leva o teu filho, fica aí. Não quer porque aí o Banganda tem também outro regime, porque aí não existe os palhaços, até as mulheres mesmo vai lá trazer a comida lá no Chicanjo, trazer comida, mas os outros não, porque aí os outros trabalham com os palhaços, porque o Banganda, o coisa dele é os boi, que tem os boi, quem que entra no Chicanjo não pode ir no rio coisa, um boi, assim não vai dar leite, os boi também assim não fica bem. Os Banganda, o costume é outro. Agora os outros, a partir da Ngangueira, de Sere, aí na Itanda tem o Alumbo. O Alumbo, você quando chega aí, tem que explicar o que é o palhaço. Ele quando pega aí nos dentes do pé, manda que mire a cera. Quando pega aí nos joelhos, manda que cangonjo. Alguém que passou aí, quando vai compreender o que é, tem que ter também uns padrinhos que vai te levar lá. Você vai passar aí nas pernas do palhaço, te dá um escote com uma chimala aí nas costas. Depois pronto, assim já pode chegar e cumprimentar o palhaço. Alguns fazem assim, ele sabe. Quando vai no Tarutanda, lá na mata, ele vai dar esse sinal, você explica mesmo tudo. Quando chega aí na Anga, você vai cair de Abangue Canganji. Quando vai cair na cara, manda que vim no Canganji. Quando pega aí no braço, fazer assim, manda que come nhanha. Você vai contar aquilo tudo, assim o Vindanda. Aí só tiverem, depois quer um guia. Porque alguns sabem isso, mas ele não foi na capação. Não pode comer, porque quando come sale, manda que assim não vai curar rápido. Não pode chegar ao lado de uma mulher, porque a pessoa, quando vê a mulher, está vendo? Aquilo depois também começa a crescer. Depois a crescer, aquilo também assim.
0: O sociólogo Valério Chiota defende que o homem deve passar pela iniciação por considerar de uma escola para a vida.
2: Penso que conforme o termo iniciação, é um bondo, é fetiquiro, é o princípio de um homem, que para ser um homem realmente tem que passar por esses procedimentos, e é mesmo ser circuncidado, e se chama Equenje, significa que atingiu uma idade boa para fazer a circuncisão. Como é a pergunta do senhor jornalista, que concerne a idade, em geral a idade é mais a partir de 2 anos, até 18 anos. Porque é aí onde o homem se prepara para a nova vida, novo desafio. Porque um homem não circuncidado ainda não é homem. É homem assim na sua estrutura. Mas em termos de agir, ou em termos de organizar a sua casa, sua esposa, ainda não está preparado. Significa que o moço sai do sítio onde é circuncidado e vai para o acampamento. Lá no acampamento aprende muitas coisas tradicionais. Coisa de guerra, coisa de xingange, rojando, muitas danças que aprende aí. E podemos citar essas danças, chamamos onjando, nhaço, e outras coisas assim, uns batugas assim, vulgarmente chamado Musa.
0: O historiador António Aniceto Sinde considera a iniciação como um fenómeno antropológico cultural dos povos, cuja prática é muito antiga e visa retirar o prepúcio do órgão genital masculino, bem como os jovens saem preparados nos mais variados domínios da vida.
1: Falando deste ritual tradicional, o Ekwenje, que tem por finalidade retirar o prepúcio do órgão masculino do jovem ou do homem, eu considero isso como um fenômeno antropológico cultural dos povos que hoje habitam o território que se chama Angola, e não só como o próprio continente negro. É uma prática muito antiga, apesar de que pouco se escreveu sobre este fenômeno, sobre este ato, mas a verdade é que documentos que existem é que no passado, por causa da opressão colonial e da necessidade de retirar esse prepúcio, questões mesmo até se calhar higiênicas também, os homens decidiram partir em períodos de cacimbo, nesse período frio, retirar os jovens na idade da puberdade para as margens dos rios. Eles vão para zonas mais frias, porque se diz que as feridas saram com frio, tem a possibilidade de sarar muito mais rapidamente com frio, como dizia, e com calor há essa dificuldade. Então, recorria-se junto dos rios, retirava-se os jovens da aldeia, iam para esse determinado lugar, onde ficavam quase 60, 90 dias para serem retirados aí os prepúcios, conforme eu dizia logo na minha locução. Este período, os jovens vão aprender aí aquilo que vamos chamar de educação sexual, ou então a masculinidade. Eles não só vão para estar aí para se lhe retirar esse prepúcio, mas também eles vão para ali para depois receber uma instrução em arte, em cultura, em outros domínios da vida. Este período ocorre quando o jovem termina o período da puberdade. Ele começa a ver que agora está quase a chegar o período em que ele possa encontrar uma namorada, uma mulher, para poder criar o seu lar. E então, nesta altura, o jovem é retirado para aquele devido local onde vai ficar durante esses cerca quase de 90 dias. E depois de tudo isso, ele aprende aí muitos rituais mágicos. Vão falando da caça, eles saem daí, muitos deles com arte de caça. Outros vêm daí com arte de pesca, porque também durante o período que eles estiverem aí, eles são isolados do circuito familiar. É um período que eles não terão contato com as suas famílias. Então, se não terão contato com as suas famílias, a verdade é que a alimentação deles vai ter que ser feita na base daquilo que eles próprios vão procurar. Até porque há relatos que dizem que muitas das vezes, em algumas circunscrições, eles tiveram mesmo de se alimentar de gafanhotos, de ratos e de outros pequenos animais e também de ervas. Porque também isto deu a ver com a época da opressão colonial, que restringia os povos negros, os então indígenas, a irem para os hospitais públicos, hospitais coloniais. Então, isso fez com que os africanos, povo negro, não só os umbundos, nós estamos aqui hoje a tratar da nossa região, que são os povos umbundos, então recorressem a meios próprios. E ao se recorrer aos meios próprios, então encontraram esta forma tradicional de retirar o prepúcio do jovem a sangue frio. Este processo também só teve o seu cunho, só teve o seu desenvolvimento normal durante vários anos, porque hoje com a globalização também quase que esse fenômeno ficou para as zonas mais distantes, onde ainda há este povo conservador, na periferia, nas zonas rurais, onde se calhar também ainda temos alguma dificuldade ter um hospital em condições próximo. Acho que ainda aí continua esse povo conservador.
4: Ah,
2: E eu dizia também que é um fenômeno antropológico-cultural. Então, esses povos ainda conservam essa matriz.
0: Historiador António Aniceto Sinde e a sua narração sobre a iniciação. Foi assim a presença da Ganda nesta edição do Andar Angola. A partir do Centro de Produção Radiofónica da Ganda, recebam os cumprimentos de David Capocota, Pilar Tescongo e eu sou o Cunjuca Marcelino.
4: Estamos juntos com Juca Marcelino e assim ficamos a conhecer como é feito o ritual de iniciação masculina na Ganda. São já 12 horas 42 minutos. Em nome de Nazaré Luiz, Walter Cordeiro e Tatiana de Moraes Muta, nos despedimos com a promessa de regressarmos na próxima edição. Mantenha-se com a Rádio Nacional de Angola. Perca às 13 horas pontualmente o Jornal da Tarde e terá toda a informação atualizada do país e além fronteiras.

0: Em todo o país são 12 horas 47 minutos.
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0: São 13 horas no país. 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
4: Angola, boa tarde. Já está no ar o Jornal das 13. A seguir, confira os destaques desta edição.

0: recebeu de forma oficial qualquer documentação que ateste a venda do BFA ao grupo empresarial Carrinho. Nova taxa de portagens entra em vigor a partir de sexta-feira, 18 de setembro. Camionistas acreditam que a medida vai garantir mais segurança e preservação das estradas. Cidade de Neto, em homenagem ao primeiro presidente de Angola, está a ser construída no município de Catete, em Icolibengo. Dois jogos encerram esta tarde a quarta jornada da Liga Unitel Girabola. 80 navios atacados e 22 tripulantes mortos em Hormuz desde março. Quarta-feira, 16 de setembro de 2026, a edição do Jornal das Três é de José Ndonga. Garanta técnica o Adilson Dias e vai apresentar-lhe as notícias a Vânia Varela.
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0: Uma vez mais, boa tarde. O Banco Nacional de Angola esclarece que ainda não recebeu de forma oficial qualquer documentação que ateste a venda do BFA ao grupo empresarial Carrinho. De acordo com o governador do BNA, Tiago Dias, o Banco Central Angolano foi sim informado, mas em jeito de cortesia, e que aguarda a comunicação oficial para se pronunciar sobre o assunto.
2: Até o momento, nós ainda não recebemos a comunicação formal e a documentação de suporte para que, em juízo próprio, o Banco Nacional de Angola se possa pronunciar. E não é nossa intenção interferir nos negócios das entidades supervisionadas. A nossa intervenção só é feita caso haja violação das regras em vigor. Eu não estou a ver de que fusão é que se trata. Se não tem situação regularizada, como é que vai fazer fusão? Esse tipo de informação não nos chegou. Devemos aguardar, se tal for a intenção das partes envolvidas, em seu tempo nós iremos naturalmente apreciar e iremos nos pronunciar.
0: Já o vice-governador do BNA, Domingos Pedro, afirma que o processo que sustenta o negócio da compra do Banco KEV pelo Grupo Carrinho está em análise no Banco Central Angolano. Domingos Pedro alerta que a avaliação do dossiê de compra do BFA vai ter em conta também o negócio que envolve a aquisição do Banco KEV.
3: Neste momento, a nossa área de regulamentação e normas está a dar o tratamento devido, o que significa dizer que a questão mais célere ainda do que se pensa, e antes do Banco Nacional de Angola tomar uma posição relativamente aos últimos acontecimentos no BFA, nós teremos já o quadro definido. De qualquer forma, fica aqui claro que o facto de não estar na estrutura acionista claramente dito que a Carrinho ou a Congonha detém determinadas participações, para nós não conta apenas aquilo que está aí de júri, mas também aquilo que existe de facto. Ou seja, nós olhamos para aquilo que são de facto os beneficiários efetivos das operações bancárias. E nessa perspectiva, o Grupo Carrinho tem de facto esta participação efetiva, embora ainda não de júri nas contas, mas tem essa participação efetiva, e tudo isto vai ser considerado quando o Banco Nacional de Angola tomar uma posição relativamente à operação BFA.
0: E o chefe do Departamento de Controlo de Auxílio Público da Autoridade Pública da Concorrência, Olavo Silva, diz que o processo que envolve a compra do BFA pelo grupo empresarial Carrinho é normal.
4: É preciso termos alguma sensibilidade em relação a este nível de detalhe no processo de avaliação de operações de concentração, especificamente no setor bancário. Portanto, podemos classificar como um ato normal de reestruturação societária e estratégia de mercado. Não há qualquer tema, aliás, porque a autoridade em relação a a operações que ocorram no sistema financeiro tem já uma trajetória decisória. Hoje o quadro regulatório está preparado, portanto, e calibrado no sentido de, ocorrendo práticas restritivas, há um processo próprio que tramita. Por exemplo, isto que fiz referência agora do procedimento da avaliação prévia de operações de concentração tem uma natureza preventiva. Pois há um outro tipo de processo, que são as práticas restritivas da concorrência, que aqui o objetivo é verificar a conduta de mercado que determinada entidade adotou e quais são os efeitos lesivos à concorrência.
0: Para o economista Afonso Malaca, é preciso que se evite que haja concentração excessiva e de uma entidade grandiosa que pode pôr em causa o sistema financeiro angolano.
5: Para nós que temos uma economia na dimensão que temos, em que precisamos cada vez mais robustez da mesma, é preciso que, a priori, e isso é que é fundamental, nós cumprimos as regras da concorrência plenamente, para que nós cresçamos cada vez mais e existe aqui solidez por parte de quem investe, existe aqui solidez por parte de quem acredita no nosso mercado e aqueles que realmente já estiverem sejam cada vez mais competitivos na criação e na oferta de novos serviços e produtos e assim a competição é mais salutar.
0: O comentário do economista Afonso Malaca a propósito do processo de aquisição do BFA pelo Grupo Empresarial Carrinho. E os bancos comerciais têm a partir de agora mais estímulos para continuar a financiar a economia angolana e conceder crédito em condições mais acessíveis. Tudo porque o Comitê de Política Monetária do BNA decidiu avançar com cortes na taxa BNA de 17,75% para 14,75%, a taxa de juro da Facilidade Permanente de Cedência de Liquidez de 16,75% para 15,75% e o coeficiente de reservas obrigatórias em kwanzas de 17,75% para 16,5%. O órgão responsável pela formulação da política monetária e cambial, que se reuniu na terça e quarta-feira última, reviu ainda em alto o crescimento da economia angolana em 6,15% este ano. Mais dados com Romão Ferreira.
6: Com a redução das taxas diretoras do BNA, os bancos comerciais têm, assim, mais espaço para reduzir os custos dos empréstimos e conceder mais crédito à economia. O governador do Banco Nacional de Angola, Tiago Dias, justifica as razões que sustentam a queda contínua da inflação na economia angolana.
2: Fruto da reorientação de prioridades que foi feita na economia, com particular incidência no setor produtivo nacional, a aposta que tem estado a ser feita na agricultura, na indústria transformadora, na melhoria da atividade comercial, tudo isso tem estado a contribuir para a redução da inflação.
6: Questionado sobre quando é que as famílias e as empresas começarão a sentir de facto o impacto da queda da inflação, Tiago Dias respondeu assim:
2: os preços na economia, eles continuam a subir, mas continuam a subir a um ritmo inferior quando comparado com aquilo que nós observávamos nos anos anteriores. E logo, se há uma desaceleração no ritmo de crescimento dos preços, o impacto para as famílias é positivo e já começa a se fazer sentir. E a estabilidade macroeconómica que se observa atualmente no nosso país contribui positivamente para os investimentos na economia e, consequentemente, para um maior crescimento da atividade económica. Com o maior crescimento da atividade económica, aumentam os níveis de criação de emprego e, por aí também, um impacto positivo para as famílias.
6: O governador do BNA disse ainda que os bancos comerciais tem agora condições para fazer o crédito com taxas mais baixas.
2: Há um conjunto de elementos que devem ser usados pelos agentes econômicos para negociarem as taxas com os seus bancos, porque teriam legitimidade para exigir taxas de juros relativamente mais baixas.
6: O governador Tiago Dias disse ainda que o BNA reviu em alta o crescimento da economia angolana para este ano.
2: A previsão de crescimento do produto interno bruto foi revista em alta para 6,15%, em resultado do melhor desempenho do setor não petrolífero. O crescimento deste setor foi reavaliado para 7,16%, impulsionado principalmente pelo dinamismo da atividade agropecuária e silvicultura, pesca e aquicultura, indústria transformadora, comércio e construção.
6: Governador do Banco Nacional de Angola, Tiago Dias.
0: Bancos comerciais têm agora condições para conceder crédito com taxas mais baixas. Angola já investiu mais de 13 mil milhões de dólares americanos dos 2,9 mil milhões disponibilizados pelo Banco Africano de Desenvolvimento, BAD, para projetos de crescimento econômico e social em todo o país. Estes dados foram apresentados no Programa de Avaliação da Eficácia do Crescimento das Atividades Financeiras no país, que diz que só no Programa de Diversificação Econômica, em Angola já foram investidos 165 milhões de dólares norte-americanos. Martinho Xing.
7: O Programa da Diversificação Económica Angolana tem um valor orçado em 165 milhões de dólares, numa altura em que as receitas fiscais não petrolíferas passaram de 6,5% para 8,2%. O Banco Africano de Desenvolvimento, em parceria com o Ministério do Planeamento, garante mais apoio nos setores da agricultura e comércio rural, com um valor estimado em 211,4 milhões de dólares. Na província de Cabinda, só para citar esta como exemplo, o Banco Africano de Desenvolvimento financiou 1,98 milhões de dólares, de acordo com o secretário de Estado para o Planeamento, Luiz Apalanga. Os valores serviram para abrir novas estradas e garantir a segurança alimentar das famílias.
8: Em Cabinda foram concedidos cerca de 1,98 milhões de dólares em microcréditos, destinados a melhorar a ligação entre zonas de produção e os mercados e a facilitar o escoamento dos produtos. O Programa de Apoio à Diversificação Econômica, no valor de 165 milhões de dólares, as receitas fiscais não petrolíferas passaram de 6,5% para 8,2% em 211,4 milhões de dólares.
7: Nesta altura, mais de 200 milhões de dólares americanos serão investidos no projeto Emprego para Jovens e no saneamento das cidades costeiras, de acordo com o secretário de Estado, Luiz Ipalanga.
8: O projeto Emprego para Jovens cresceu no valor de 125 milhões de dólares e o projeto de saneamento inclusivo das cidades costeiras no valor de 124 milhões de dólares, a par das iniciativas associadas ao desenvolvimento econômico do corredor do Lobito e das novas operações nos domínios da energia e do financiamento às pequenas e médias empresas.
7: Desde 2014, à data presente, o BAD comprometeu-se para investir mais de 2,9 mil milhões de dólares americanos, dos quais 3 mil milhões já foram investidos em Angola, de acordo com o presidente do Banco Africano de Desenvolvimento, Pietro Toigo.
9: Desde 2014, o banco comprometeu aproximadamente 2,9 mil milhões de dólares, dos cerca de 3 mil milhões de dólares investidos cumulativamente em Angola. Trata-se de um crescimento exponencial na última década.
7: Presidente do Banco Africano de Desenvolvimento, Pietro Toigo, e avaliação da eficácia do desenvolvimento das atividades financeiras em Angola.
0: Banco Africano de Desenvolvimento garante continuar a apoiar os projetos de impacto social e econômico em Angola.
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0: 13 horas e 14 minutos, futebol de praia, seleção nacional em viagem para as Ilhas Maurícias. O combinado nacional joga as preliminares de acesso ao africano do Senegal. E dois jogos encerram esta tarde, a quarta jornada da Liga Unitel Girabola. O Desporto já a seguir com Pedro Bambi, da Rádio 5. Bambi, boa tarde. Quais são as três notas?
11: Sim, boa tarde. As três notas passam pelo futebol de praia, hóquei em patins e girabola. E vamos começar com futebol de praia, dia de viagem da Seleção Nacional. O combinado angolano parte a Port-Louis, Ilhas Maurícias, onde na sexta-feira joga diante da Seleção Mauriciana para a primeira mão da pré-eliminatória de apuramento ao CAN deste ano no Senegal. O jogo de resposta aqui em Luanda está marcado entre os dias 23 e 27 deste mês. Jogo em Patins, Seleção Nacional estreia-se amanhã às 13 horas frente a Portugal, uma das melhores seleções do mundo para o Torneio Internacional da Catalunha, que serve de antecâmara ao Mundial de Assunção Paraguai em outubro próximo. No outro jogo, defrontam-se Catalunha e a França. Terceira e última nota vai para o Girabola. Encerra esta tarde a quarta jornada do Campeonato Nacional no Moxico e no Zaire. O Petro, que defende o título, visita o São Salvador às 15 horas no Álvaro Buta, ao passo que no Mundo no Leno Moxico, o Maqui recebe o Cabos Corpo, que para além da Taça CAF também ataca o Girabola. O Willete de Benguela lidera o campeonato com 12 pontos, mais 2 que o de agosto, na segunda posição. Mais desporto é daqui a pouco em Desportivo. Boa tarde.
0: Boa tarde, é logo a seguir a este jornal. E da atualidade internacional, 80 navios foram atacados no Estreito de Hormuz e pelo menos 22 tripulantes mortos desde o início do conflito entre os Estados Unidos e o Irã, no final de fevereiro, segundo a Organização Marítima Internacional. Isaac Rezende.
12: A este balanço juntam-se pelo menos 4 mortos no mais recente ataque dos rebeldes xiitas jemenitas Houthis contra um navio a 11 de agosto no Mar Vermelho. A organização estima ainda que dezenas de marinheiros terão morrido no Mar Negro e no Mar de Azov na sequência de ataques da Rússia e da Ucrânia a navios, embora seja difícil verificar os números exatos. O secretário-geral da organização, Arsénio Domínguez, alertou que as tensões geopolíticas estão a ter um grande impacto no setor dos transportes marítimos, com reflexo nas redes de abastecimento e na economia global. Citado num comunicado, urgiu os representantes a intervirem junto dos respectivos países para que esta questão possa ser tratada no âmbito das Nações Unidas, de forma a abordar as causas profundas e encontrar soluções.
0: 80 navios foram atacados no Estreito de Hormuz e pelo menos 22 tripulantes foram mortos desde o início do conflito entre os Estados Unidos e o Irã. Angola e a China vão dar início em breve a consultas políticas regulares no âmbito do reforço da cooperação bilateral entre os dois países. A iniciativa surge na sequência da visita oficial do presidente da Assembleia Nacional, Adão de Almeida, à China e da assinatura de memorando de entendimento entre os dois parlamentos. O mecanismo deverá permitir maior concertação política, troca de experiências e acompanhamento das relações bilaterais, com destaque para a cooperação parlamentar e institucional entre Luanda e Pequim. A partir da China, os detalhes com António Chocolate.
13: A visita oficial do presidente da Assembleia Nacional, Adão de Almeida, à República Popular da China, terminou esta terça-feira com a delegação parlamentar angolana a destacar o reforço das relações institucionais e a identificação de experiências chinesas com potencial de aplicação em Angola. Realizada de 9 a 16 de setembro corrente, a missão incluiu eventos institucionais em Pequim, Hebei e Xangai, com destaque para contactos com responsáveis parlamentares chineses e visitas a instituições, empresas e projetos de desenvolvimento. Um dos principais resultados da visita foi a assinatura em Pequim de um memorando de entendimento entre os dois parlamentos.
14: Nós vemos na cooperação, quer bilateral, quer multilateral, entre diferentes estados e organismos, num mecanismo importante para que os estados se relacionem e tirem vantagens mútuas dessa relação. Portanto, fazemos votos que essas iniciativas continuem a serem implementadas, produzam resultados importantes e se isso acontecer, não tenho dúvidas que Angola poderá fazer parte dos estados que se beneficiarão delas.
13: Para o presidente da Assembleia Nacional, o contacto com estas experiências permite a Angola retirar lições e encontrar áreas em que a cooperação possa contribuir para acelerar a resposta a desafios concretos.
14: Vamos seguramente dinamizar o nosso grupo de amizade, que na Assembleia Nacional de Angola acompanha as questões ligadas à República Popular da China e assim permitir que essa interação aconteça com mais fluidez, e é essa a nossa grande expectativa.
13: Presidente da Assembleia Nacional, Nacional, Adão de Almeida. A visita enquadra-se no propósito de aprofundar as relações entre os dois parlamentos e identificar experiências chinesas que possam contribuir para o desenvolvimento de Angola. Reportagem Rádio Zona Angola, a partir de Xangai, República Popular da China. António Chocolate.
0: Angola e a China iniciam em breve consultas políticas para reforçar a cooperação bilateral.
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0: 13 horas e 20 minutos. O Presidente da República conferiu hoje posse a duas individualidades recentemente nomeadas. Ainda hoje, João Lourenço recebeu em audiência uma delegação do Banco Mundial, com quem abordou questões relacionadas com a cooperação e o desenvolvimento económico e social de Angola. Outros dados com o Hélder Silva.
15: Em momentos separados, Domingos da Costa Mesquita e Osvaldo dos Santos Varela prestaram juramento à pátria numa cerimónia testemunhada por várias individualidades. Domingos da Costa Mesquita assume o cargo de vice-presidente do Tribunal Supremo, enquanto Osvaldo dos Santos Varela foi nomeado embaixador extraordinário e plenipotenciário de Angola, acreditado na República da Turquia. Ao conferir posse aos dois responsáveis, o presidente João Lourenço destacou a experiência de Domingos da Costa Mesquita.
16: Gostaria de aproveitar a oportunidade para felicitar o honorário juiz conselheiro, em quem depositamos a confiança para coadjuvar o trabalho do honorário juiz presidente do tribunal, do próprio tribunal, Conselho Superior da Magistratura Judicial, e confiamos porque, sendo alguém que é da casa, tanto a sua experiência, os seus conhecimentos vão com certeza contribuir para o bom trabalho que todos nós esperamos que seja feito por este tribunal, que é um tribunal superior, portanto, que tem responsabilidades acrescidas com relação aos demais tribunais. Portanto, mais uma vez, votos de boa sorte e de sucessos no desempenho das novas funções.
15: Já o novo embaixador de Angola na Turquia, Osvaldo dos Santos Varela, apontou os desafios que vai enfrentar certamente no desempenho da missão diplomática.
17: Tendo em conta a importância que o nosso governo dá às relações com a Turquia. A Turquia está geograficamente situada entre a Europa e a Ásia. É um país em franco desenvolvimento, com uma indústria têxtil, uma indústria metalomecânica, uma indústria farmacêutica, uma agroindústria muito bem desenvolvida e com os quais nós podemos ter vários aspectos de cooperação, assim como na área do turismo, pois também a Turquia é um país por excelência de turismo.
15: Ainda esta quarta-feira, o Presidente da República recebeu em audiência uma delegação do Banco Mundial encabeçada por Tsutomu Yamamoto, diretor-geral da agência multilateral daquela instituição financeira.
18: Tive a oportunidade de discutir com a sua excelência, Presidente, questões que têm a ver com prioridades, projetos que estão em curso, que são importantes, tais como o projeto de abastecimento da água do Bita e o projeto do corredor do Bita. Temos progresso em termos dos projetos em curso e, portanto, quero dizer que a nossa cooperação com Angola, isto é, o Banco Mundial com Angola como país, já provou ser bastante exitosa, por isso vamos continuar a trabalhar neste projeto. Quanto ao projeto, por exemplo, do BITA, em relação ao abastecimento da água, nesta fase vamos começar, portanto, os intercâmbios necessários para se começar a aproximar. Em relação ao projeto do corredor do BITA, a próxima fase, portanto, terá a ver com a coordenação regional. Através desta viagem, eu tive a oportunidade de confirmar que Angola é um país prioritário a nível do Grupo Banco Mundial e com diferentes áreas na nossa agenda, tais como energia, agricultura, financiamento ao comércio, minerais, e o Banco Mundial continuará a apoiar todos os projetos a nível de Angola. Nós já temos um nível muito grande de exposição do Banco Mundial em Angola, isto em termos de apoio, e queremos continuar a expandir.
15: Presidente da República, João Lourenço, confere posse a novos responsáveis e recebe delegação do Banco Mundial.
0: Tomaram posse hoje, Domingos da Costa Mesquita, vice-presidente do Tribunal Supremo, e Osvaldo dos Santos Varela, embaixador de Angola na Turquia. O Fundo Rodoviário e Obras de Emergência dá início nesta sexta-feira, 18 de setembro, ao processo de cobrança de novas taxas de portagens da Rede Rodoviária Nacional. Numa primeira fase, a cobrança será efetuada nas portagens da Barra do Kwanza, Luvo, Noki e Santa Clara, no Cunene. E na província do Zaire, os camionistas acreditam que a entrada em vigor das novas taxas de portagem vai garantir uma maior organização no transporte rodoviário e preservar as estradas do país. Luís Bamana.
19: Os camionistas defendem o cumprimento das novas regras, sobretudo no que diz respeito ao controlo do peso das cargas transportadas, apontando possíveis efeitos na redução do excesso de carga e na conservação das estradas. Domingos Mwanza, camionista que realiza o trajeto Luvo-Luanda, entende que a cobrança das taxas de portagem poderá, além da sua função financeira, ajudar no controlo do movimento de mercadorias.
20: Uma medida muito benéfica para nós, os camionistas, uma vez que vamos ter uma educação quanto ao carregamento da mercadoria nos nossos caminhões. Essa portagem vai permitir que as estradas angolanas estejam em melhores condições para a circulação de pessoas e bens.
19: Já o camionista António Pedro considera importante que os operadores do setor cumpram as normas estabelecidas.
21: Devemos cumprir. É uma taxa que vai ajudar a conservação também na própria via e nós, como os motoristas, vamos regular o excesso de carga e teremos uma via bem conservada e as pontes melhores.
19: Para o economista Nsambu João, as taxas de portagem não devem ser vistas apenas como uma fonte de receita para o Estado. O especialista considera que a medida poderá também contribuir para a manutenção das estradas e para uma maior organização do transporte rodoviário, desde que as receitas sejam devidamente aplicadas e haja fiscalização.
22: A portagem tem uma grande importância, sobretudo na área da rodoviária. Primeiro, é fonte de impostos. E o fundamental regula também o excesso de carga sobre as vias.
23: O que é que vai trazer de bom?
22: A melhoria. A melhoria é a conservação, sobretudo. Nós temos visto há caminhões que levam tonelagem excessivas. Danificam as pontes e danificam o próprio tapete asfáltico.
19: Os resultados da medida, segundo os intervenientes, estarão dependentes do cumprimento das regras, da fiscalização e da aplicação das receitas provenientes da cobrança das portagens na manutenção e conservação da rede rodoviária nacional. A reportagem é da Rádio Nacional de Angola, com Luís Mambana.
0: Novas taxas de cobrança nos postos de portagem da rede rodoviária nacional entram em vigor já a partir de sexta-feira. A província do Kwanza Sul vai ganhar mais salas de aulas do primeiro ciclo e o Instituto Superior Politécnico. As infraestruturas vão ser inauguradas hoje e amanhã no âmbito do 17 de setembro, dia do Herói Nacional. A cidade do Sumbe vai acolher o ato central e vai ser orientado pelo Ministro de Estado e Chefe da Casa Civil do Presidente da República, Rodrigues Cangato.
24: A cidade do Sumbe acolhe esta quinta-feira o ato central do 17 de setembro, Dia do Herói Nacional. O programa do Dia do Herói Nacional reserva a deposição de uma coroa de flores no busto do saudoso Presidente Dr. António Agostinho Neto, ato a ser presidido pelo Ministro de Estado e Chefe da Casa Civil do Presidente da República, Dionísio Manuel da Fonseca. Num segundo momento, o governante vai descerrar a placa inaugural do Instituto Superior Politécnico do Kwanza Sul. De seguida, o Ministro de Estado e Chefe da Casa Civil do Presidente da República, Dionísio da Fonseca, vai presidir o ato central do 17 de setembro, Dia do Herói Nacional. O Diretor do Gabinete Provincial da Cultura e Turismo e Coordenador da Comissão de Efemérides do Governo da Província, Domingos Aníbal, disse que para esta quarta-feira o programa reserva a inauguração de 12 novas salas de aulas do Magistério Primário do Sumbe, ato presidido pelo Governador do Kwanza Sul, Eugênio Laborinho, bem como acontece esta tarde a feira de amostra de produtos diversos.
25: No âmbito do 17 de setembro serão inauguradas as 12 salas de aulas do Magistério do Sumbe. Este ato será presidido pela Sua Excelência Governador da província do Kwanza Sul. E no âmbito das festividades da província do Kwanza Sul, teremos a nossa feira de amostra e negócio, onde teremos 3 preletores, que são Dr. Deonato Francisco, Honorato Francisco e Ernesto Bartolomeu. E para o dia de amanhã, no período das 7h30, tanto seguir-se-á a deposição de coroa aqui no 1º de maio. após a deposição de coroas, seguir-se-á para então a inauguração, a entrega do Instituto Superior Politécnico.
24: Diretor do Gabinete Provincial da Cultura e Turismo e coordenador da Comissão de Efemérides do Governo do Kwanza Sul, Domingos Aníbal, e as atividades em alusão aos 109 anos do Kwanza Sul celebrados nesta terça-feira e do Dia do Herói Nacional. Recorde-se que a cidade do Sumbe acolhe nesta quinta-feira o ato central do Dia do Herói Nacional. Rádio Nacional de Angola, no Kwanza Sul, com Sérgio Rodrigues e Rodrigues Cangato.
0: E a província de Colibengo vai ganhar nos próximos dias uma cidade com várias infraestruturas e equipamentos sociais. Trata-se da Cidade de Neto, cujas obras já arrancaram. O projeto faz parte do plano urbanístico da cidade de Catete, apresentado ontem. A construção da Cidade de Neto é uma homenagem ao primeiro presidente de Angola, Agapito do Carmo.
1: A futura cidade de Neto está projetada para congregar diversas infraestruturas públicas e privadas para dignificar o município de Catete, a sede provincial do Colibengo. De acordo com o administrador municipal Anderson Pedro, que falava na tarde desta terça-feira durante o encontro de apresentação do plano de desenvolvimento urbanístico do município de Catete.
2: A cidade de Neto, a princípio, visa congregar aquilo que são as várias estruturas chaves a nível da província. Que neste processo de divisão administrativa, existem alguns órgãos que não têm as suas sedes em representação aqui na sede capital. Estamos a falar com, por exemplo, a delegação do Ministério da Justiça, estamos a falar da delegação provincial das Finanças. Então, essas todas as delegações não têm ainda uma estrutura física. E a cidade de Neto veio para dar resposta a essas situações. Vamos ter zonas, obviamente, administrativas, desde a sede do governo provincial e os demais gabinetes provinciais e as demais delegações provinciais. Associado a isso, vai crescer uma zona comercial bastante ordenada.
1: Trabalhos da construção da cidade de Neto decorrem sem constrangimentos, segundo a vice-governadora para o setor técnico, Zanilda Mandinga.
3: Se olharmos aqui para a nossa vila de Catete, que queremos transformá-la muito, muito rapidamente numa cidade melhor, podemos falar daquilo que é a nossa visão da materialização do projeto da cidade de Neto, que é um projeto que já está muito avançado.
1: A população de Catete olha com satisfação para o plano de desenvolvimento urbanístico desta zona do país com a construção da cidade de Neto.
4: Olhando pelo plano de desenvolvimento de Catete, eu acho que é uma boa iniciativa. Pensamos também que irá desenvolver uma boa saúde para as populações.
5: Sabe que vai trazer desenvolvimento a nível da nossa província, então seja bem-vindo.
1: Decorrem os trabalhos na edificação da cidade de Neto em Catete dentro do plano de desenvolvimento urbanístico projetado aqui para as terras de Mangoche. A reportagem da Rádio Nacional de Angola com Cirilo Eduardo e Agapito do Carmo.
0: E o político e antigo deputado do Quênia, Agostinho Neto Oyugue, destaca a figura do fundador da nação angolana. Os pais de Oyugue eram nacionalistas quenianos que se interessavam pela luta de libertação dos países africanos. Eles viam Angola, Moçambique e Gana como fontes de inspiração. O queniano Agostinho Neto Oyugue nasceu numa altura em que o primeiro presidente de Angola se encontrava no Quênia para a assinatura dos acordos de paz em Nakuru entre os três movimentos de libertação nacional de Angola em junho de 1975.
6: My name is Neto Agostinho. Kenyan politician, having served in Kenya's parliament for 5 years, elected in 2 terms, one a by-election and the next one a full time in a general election.
26: O meu nome é Neto Agostinho, sou um político keniano, tendo desempenhado funções no parlamento do Quênia durante 5 anos, eleito em 2 mandatos, um numa eleição suplementar e o outro numa eleição geral.
0: Político e antigo deputado do Quênia, Agostinho Neto Oyugue. Toda a história você ouve amanhã no Frente Informativa da Rádio Nacional de Angola a partir das 7 horas. 13 horas e 34 minutos e chega ao fim este Jornal da Atualidade. Foram destaques. Banco Nacional de Angola esclarece que ainda não recebeu de forma oficial qualquer documentação que atesta a venda do BFA ao Grupo Empresarial Carrinho. Nova taxa de portagens entra em vigor a partir de sexta-feira, 18 de setembro. Camionistas acreditam que a medida vai garantir mais segurança e preservação das estradas. cidade de Neta, em homenagem ao primeiro presidente de Angola, está a ser construída no município de Catete, em Colibengo. Dois jogos encerram esta tarde a quarta jornada da Liga Unitel Girabola. 80 navios atacados e 22 tripulantes mortos é o balanço em Hormuz desde março. O jornal desta quarta-feira esteve na edição o José Ndonga. Técnica foi garantida pelo Adilson Dias e apresentou-lhe as notícias. É sempre com muito gosto. A Vânia Varela, boa tarde, bom resto de quarta-feira.

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1: Boa tarde, chegamos para o Desportivo esta hora.
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1: Para conferir nesta edição, a seleção de hóquei em patins estreia-se amanhã na Golden Cup diante da seleção portuguesa e em Tashkent, a seleção de xadrez almeja medalhas nas Olimpíadas. Ronda 4 do Girabola encerra esta tarde. Lunda Sul ganha no próximo ano estádio de futebol com capacidade para 12 mil lugares. Namibe acolhe Taça de Angola em Karaté. Edgar Neto com novo desafio a nível continental. Benfica, em dia de estreia na Liga Europa. Assim será o Desportivo à Tarde com a edição do Aldo Vida. Montagem de registros de Sansão Mendes. Técnica final do Tommy Skin Nunes. O Joaquim Clemente está na apresentação das notícias.
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1: Tarde de conclusão da 4ª jornada da Liga Unitel Girabola, em Banza Congo, propriamente no estádio Álvaro Buta, o São Salvador recebe o Petro de Luanda e no Luanda, no estádio Mundo de Leno, jogam Bravos do Maqui e Cabos Corpo do Palanca. O comentarista da Rádio 5 para o Futebol, Seu Caldo, faz o lançamento destas duas partidas que encerram a jornada número 4.
3: Saudações, companheiro. Vamos ter uma boa partida de futebol, onde a equipa do Petro de Luanda sabe que vai encontrar dificuldades diante de um adversário que leva os jogos muito apertados em sua casa. Aliás, perdeu diante do Inter no início do campeonato por 0-1 e sabe que isto é praticamente uma chamada de atenção para a equipa do Petro de Luanda, mas há situações que também acabam por defender a equipa do Petro. É campeão nacional, é aquela equipa que dentro das suas responsabilidades a nível das afrotaças acabou por trazer mais volume no seu trabalho, nos seus jogos, e pôde contrariar a ideia do adversário. Queria-se assim orar em casa, embora o histórico entre as duas equipas também acaba por trazer aqui um grau de responsabilidade parte da equipa do São Salvador do Zaire, que enquanto comandada pelo Silvestre Pelé, também venceu a equipa do Petro de Luanda. Esta é das partidas que podemos trazer uma tripla, mas ainda assim a percentagem um bocadinho mais a favor da equipa do Petro, por causa dos argumentos do ponto de vista de reforço que traz para esta época. Por isso, vamos aguardar por uma boa partida de futebol. O jogo entre o Bravos de Maquis e o Cabos Corpo de Palanca, naturalmente que é um jogo a doer. Aliás, as equipas conhecem-se bem, o percurso e o histórico traz sempre uma rivalidade tremenda dentro daquilo que é a procura dos três pontos, embora os plantéis completamente renovados em relação à época passada,
1: já teremos novamente na antena o Seu Carralo, comentarista da Rádio 5, fazia o lançamento das duas partidas que encerram esta tarde a 4ª jornada da Liga Unitel Girabola. Vamos avançar com a disposição das equipas no São Salvador. O médio Dino é a grande baixa. A reportagem com Diabanza Eduardo para conferir ao longo desta emissão de Desportivo à Tarde, hoje, 16 de setembro de 2026, em véspera do Dia do Herói Nacional. Girabola em movimento com a 4ª jornada, jogos com cobertura garantida no seu canal da alta competição. Agora sim, vamos até Banza Congo, encontro do Diabanza Eduardo.
4: com o treinador Silvio Sander, gostava de contar com o jogador.
5: Na última da hora acabamos de perder um jogador, que era o Dino, também estava a ser preparado para esse jogo, mas infelizmente, por conta de um paludismo, não fará parte do jogo. Nessa altura é o único jogador disponível.
4: Quanto à preparação da semana, Silva Cusanda considera salutar.
5: Tivemos uma semana tranquila, como eu digo sempre, trabalhar em cima de uma vitória é sempre muito mais tranquilo, há maior alegria, os jogadores estão imbuídos mesmo nesse espírito de continuidade de vitórias. Calhou o Petro agora, mas nós estamos prontos para poder atender aquilo que é a necessidade do jogo. Queremos ganhar, queremos continuar a ganhar, o grupo está totalmente motivado, queremos mais uma vez fazer história, ganhar o Petro. Não é todos os dias, nós queremos fazer isso. Então, está tudo pronto, os jogadores estão todos penetrados, que será difícil, mas que é possível, é possível.
4: O treinador avalia também o adversário desta quarta-feira no Álvaro Buta e reforça o apelo aos adeptos.
5: O Petro é uma equipa que leva consigo muitos adeptos, e aqui em Bazacongo o Petro é muito forte em termos de mobilização, e vem muita gente de Luanda para esse jogo. Epa, nós queremos que o pessoal tenha um comportamento de ordem, de tranquilidade, que haja muito fair play, que haja respeito, quer uma ou outra claque, que respeitemos os profissionais que vão ao campo, porque as duas equipas querem ganhar o jogo, e seja lá qual for o resultado, é para que as pessoas aceitem e respeitem esse propósito.
4: São Salvador fecha a preparação, não podendo contar com o extremo Dino.
1: Diabanza Eduardo, repórter Rádio 5, que estará logo mais no São Salvador para os apontamentos que se impõem no desafio entre o São Salvador e o Petro de Luanda. Quanto à formação petrolífera, está avisada da qualidade do adversário. A reportagem com Pedro Bambi.
6: Ora, boa tarde. O Petro de Luanda está na máxima força nesta deslocação ao Zaire para defrontar o São Salvador no Álvaro Buta, um terreno onde os tricolores perderam pontos na época passada. É por isso que o treinador João Pedro Sousa respeita o adversário, mas assume que preparou uma equipa que vai pontuar e evitar aumento na diferença de pontos com os principais concorrentes ao título.
7: Vamos encontrar muitas dificuldades, não só pela questão do campo, não é só pela questão do campo. Encontrar um adversário competitivo, um adversário organizado, um adversário agressivo também, que tem boas dinâmicas quando tem a bola, que tem jogadores muito rápidos na frente no momento em que está a defender e recuperar a bola. Portanto, tem um ambiente do seu campo, dos seus adeptos também, que apoiam muito a equipa. Portanto, é um conjunto de dificuldades que nós temos que as enfrentar de frente e percebermos que ou estamos ao nosso melhor nível ou as coisas vão ser bastante difíceis, mas estamos muito confiantes, sabemos aquilo que temos que fazer e sabemos as nossas responsabilidades e vamos para o jogo. Isto é que é importante, vamos para o jogo para o vencer, claro, como é evidente.
6: João Pedro Sousa, treinador do Petro de Luanda, durante o lançamento do jogo desta tarde com o São Salvador do Zaire. Ao fim de 3 jogos, o Petro marcou 5 golos, ocupando a 3ª posição com 7 pontos, mantendo-se na única equipa sem sofrer golos.

0: Ir Gonçalves.
1: Sandro Mendes manifesta o desejo de ganhar.
2: Encaramos com otimismo e com muita vontade de fazer as coisas bem feitas para conseguirmos o resultado que queremos. Sabemos que vai ser um jogo difícil, um adversário bom, mas a equipa está preparada, está mentalizada e tudo vamos fazer para conseguir dar a vitória aos nossos adeptos.
1: Futebol Clube Bravos Maqui, preparado para o desafio desta quarta-feira no Luena, diante do Cabo Escorpo do Palanca, a contar para a ronda 4 da Liga Unitel Girabola.
0: E as novidades do Cabo Escorpo com o repórter Domingos Quitumba.
3: Super motivado depois do duplo triunfo na Taça da Confederação, o Cabo Escorpo do Palanca já respira os ares do leste do país, onde logo mais vai defrontar o Bravos do Maqui para mais uma ronda do nosso Campeonato Nacional, a Liga Unitel Girabola. Leonardo Neiva, técnico principal, diz que tem a equipa a 100% para o duelo desta quarta-feira no estádio Mundo Unduleno.
4: Vamos jogar com nossa máxima força. Todos estão aptos para este jogo, então a ideia é realmente jogar para coletar os 3 pontos. Sempre respeitando muito a equipe adversária, uma boa equipe de jovens, com um bom treinador. Nós temos essa obrigação de ganhar jogos fora de casa para recuperar os pontos que nós não conseguimos efetuar.
3: Palavras de Leonardo Neiva, técnico principal do Cabo Escorpo do Palanque, equipa que logo mais vai defrontar o Bravos do Maqui e procurar a sua primeira vitória nesta Liga Unitel Girabola.
0: Domingos Quitumba e os dados da formação do Cabo Escorpo Palanca, que no Luena joga diante do Bravos do Maqui para a conclusão da quarta jornada do Campeonato Nacional. Uma ronda que viu o Futebol Clube de Cabinda empatar um golo diante do 1 de agosto. O Recreativo de Libolo venceu o 1 de maio por 2-1. O Desportivo de Luanda Sul derrotou o Ceará da Esperança também por 2-1. E o Iliente venceu o Futebol Clube de Luanda por 2-0. O Recreativo da Cala foi derrotado em casa por 1-2 pelo Desportivo da Huila, enquanto o Interclube venceu a Académica de Lubito por 2-0. A liderança do Girabola pertence ao Iliente Benguela com 12 pontos. Na segunda posição vem o 1 de agosto com 10 e o Interclube no terceiro lugar com 9 pontos. O último classificado é a Académica, que ainda não pontuou a entrada da quinta jornada. Continuando com o futebol, aconteceu hoje na província da Luanda Sul, concretamente em Saurim, o lançamento da primeira pedra para a construção de um estádio que terá capacidade de 12 mil lugares. A reportagem com Constantino Luami.
5: A província da Luanda Sul vai ganhar dentro de 14 meses um estádio moderno com capacidade para 12 mil espectadores e uma pista de atletismo. A cerimônia de lançamento da primeira pedra de construção aconteceu na aldeia do Saurimbo, município do Manguês, onde o ministro Rui Falcão exortou maior celeridade na execução da empreitada.
6: A orientação que existe é começá-la e não parar. Dependerá do próprio fiscal e do empreiteiro o cumprimento das regras para que esta obra não pare. Nós estamos 100% disponíveis para dar todo o apoio necessário a todo o tempo. Portanto, estamos no rumo certo. Sou governador. Será aqui o primeiro fiscal. Qualquer situação que surja, por favor, o nosso contacto é permanente. Portanto, não teremos qualquer dificuldade em estar aqui ou por outra via tratarmos do que for necessário. O mais importante é manter as pessoas empenhadas e realizar esta obra com a maior celeridade possível, respeitando sempre a qualidade.
5: Ministro da Juventude e Desportos, Rui Falcão. Para o governador provincial, Gildo Matias José, o projeto de construção do Estádio Nacional da Luanda Sul visa a criação de condições para treinos, competições de futebol e atletismo a nível da região leste e o aumento da qualidade da prática desportiva.
7: É para nós hoje uma felicidade muito grande estarmos aqui a testemunhar o lançamento da pedra da construção do nosso futuro estádio de futebol. Nós, como sabem, temos uma equipa no Girabola e há pouco mais de 2 semanas tivemos a felicidade de disponibilizar a nossa comunidade, particularmente São Moquila, Santo António, o primeiro campo de relva normal para que possamos promover o desporto. E queremos aqui hoje, na presença do excelentíssimo Sr. Ministro da Juventude e Desporto, reiterar um compromisso que temos vindo a fazer desde a nossa chegada, que é vamos continuar a apostar no nosso desporto. E vamos continuar a apostar no nosso desporto não só na modalidade de futebol, em todas as outras modalidades.
5: Governador Provincial Gildo Matias José reagindo com satisfação à construção do Estádio Nacional da Lunda Sul, com capacidade de acolher 12 mil espectadores.
0: 13h49, mudança de página, agora o Hockey Patins, em vez

0: Da estreia diante da seleção portuguesa para a Golden Cup que acontece na Catalunha. A seleção nacional realizou mais uma sessão de treinamento. Toda a reportagem com o enviado especial da Rádio Nacional de Angola, José Kisanga.
1: Seleção Nacional de Hóquei em Patins realiza hoje à noite um treino conjunto, onde a equipa técnica liderada por João Pinto Mustang vai olhar a máquina para amanhã fazer uma festinha à seleção portuguesa, que é uma potência do Hóquei em Patins. Os Tugas, várias vezes campeões mundiais, entram para esta competição como fortes candidatos ao título e vão seguramente disputar o troféu com a Catalunha, que de resto são as duas maiores seleções que estarão neste torneio. A partida com Portugal é de elevado nível e João Pinto Mustang espera por dificuldades, mas garante que é bom jogar com equipas fortes.
2: Será um jogo de nível elevado, de dificuldade alta. Portugal vai nos apresentar certamente muitas dificuldades. Dificuldades essas que nós, é isso que procuramos neste torneio, encontrar adversários fortes que nos causem muitas complicações ofensivas, defensivas, e que depois isso seja a base daquilo que é o nosso trabalho que temos em perspectiva para o estágio em Braga. Poder ter matéria, poder ter soluções, poder encontrar dinâmicas em base àquilo que encontramos nesta Golden Cup, para podermos trabalhar só em cima dessas dinâmicas, em cima dessas dificuldades que encontramos e melhorar a equipa. Portanto, é importante encontrar adversários como Portugal, que é uma equipa que já está a trabalhar há uma semana, já vem com uma dinâmica de equipa criada. Nós vamos apresentar ainda como sendo a nossa primeira vez todos juntos com este novo staff técnico. Mas já temos vindo a trabalhar com alguma análise de vídeo, com alguma conversa individual com os jogadores e, portanto, acho que é muito benéfico.
1: João Pinto Mustang, técnico da Seleção Nacional de Hóquei em Patins. Angola e Portugal jogam amanhã às 13h30, tempo de Angola, na abertura da 5ª edição da Golden Cup.
0: José Kisanga, no acompanhamento da seleção de Hóquei em Patins, que amanhã estreia-se na Golden Cup, será diante da seleção portuguesa, segue-se o jogo frente à seleção da Catalunha. Depois deste torneio, Angola vai participar numa outra competição em São João, Argentina, em vésperas da participação no Campeonato do Mundo, que vai acontecer em outubro próximo em Assunção, Paraguai. No xadrez, as seleções nacionais já estão a caminho de Tashkent, a capital do Uzbequistão, onde vão competir nas Olimpíadas da modalidade. Domingos Ferraz, vice-presidente da Federação Angolana de Xadrez, para a área técnica, diz que o combinado angolano está preparado para medalhar.
3: A seleção está preparada, cada um deles já traz um background durante o ano, um background competitivo que nos permite ter uma ideia de como é que vamos desenrolar durante a Olimpíada. Em relação ao feminino, sabemos que são boas jogadoras e ao nível delas e na série delas poderão fazer qualquer coisa. Em relação aos masculinos, houve um entrosamento de curta duração que foi na província de Benguela, concretamente no torneio Acácia Rubra, interagiram entre si, fizeram uns estágios de curta duração, mas na verdade é que serviu para entrosamento entre os atletas. Em relação aos aspectos técnicos, a única dificuldade que podemos encontrar é a falta de longa preparação, que acredito que os nossos treinadores atletas têm vindo a fazer individualmente. Acredito que os aspectos técnicos, quando surgirem no terreno, nós saberemos nos desdobrar disso.
0: Domingos Ferraz, o vice-presidente para a era técnica da Federação Angolana de Xadrez, e a participação nas Olimpíadas de Uzbequistão, na Angola, desembarca hoje na capital Uzbek, Tashkent. Ainda em torno das seleções nacionais no futebol de praia, o combinado angolano deixa o princípio de hoje o país com destino a pôr ruim nas Ilhas Maurícias, onde na sexta-feira joga adiante a seleção local para a corrida ao cana da categoria disputar-se no Senegal. E no dia 25 acontece o jogo de resposta na Ilha de Luanda. Nesta preliminar, salta à vista ainda a partida que vai opor a Líbia e o Quênia. Já no futsal, para a seleção continua a projetar no pavilhão da Cidade Esportiva sua presença no Campeonato Africano a disputar-se no Reino de Marrocos. O repórter Nelson Luango acompanha os treinos do combinado angolano.
4: Adilson Diniz, técnico adjunto da seleção masculina de futsal, aborda a preparação do grupo.
5: A preparação está a ser boa. Dos 26 jogadores, temos 25 jogadores disponíveis. A entrega está a ser boa, é muito aguerrida. Os jogadores estão a se entregar ao máximo naquilo que é o trabalho da seleção.
4: Adilson Diniz, técnico adjunto da pré-seleção masculina de futsal. Já Ordens Espírito Santo, Mim, pivô da Clínica Sagrada Esperança, ao serviço da pré-seleção masculina de futsal, diz que a meta do grupo é vencer o africano.
6: Estamos a elevar os nossos níveis, é claro que há uma adaptação para alguns jogadores que não estão acostumados com essa mesma dinâmica de treino, mas todos os jogadores estão a elevar o seu nível e cada dia melhorando os seus potenciais. Nós temos uma grande responsabilidade, visto que no ano passado a seleção fez história, que só em terceiro lugar, o passado já fizemos melhor, saímos em segundo, então nós estamos com uma pressão enorme, que pode ser permanecer com o segundo ou mais objetivo é ganhar o campeonato africano nesse caso, e conhecemos os adversários e por acaso já tivemos a oportunidade de jogar com dois deles, que é Moçambique e Egito.
4: Ordens Espírito Santo Ani, pivô da Clínica da Esperança ao serviço da pré-seleção masculina de futsal que projeta o Campeonato Africano das Nações, que será disputado no Reino de Marrocos de 12 a 21 do mês de outubro próximo.
0: 13:55. Agora o handball, Edgar Neto com um novo desafio. O técnico angolano vai treinar o Dom Bosco Renascença da Côte d'Ivoire na Taça dos Clubes Campeões Africanos, prova que vai decorrer em Luanda de 6 a 14 de outubro próximo. Edgar Neto fala deste compromisso que assumiu com a formação ivoriense.
7: Confirmo a minha colaboração junto da equipe de Dom Bosco da Côte d'Ivoire. É um trabalho que vamos fazer, tendo em conta aquilo que vai ser a participação da equipe na Taça dos Clubes Campeões, mas ainda assim agradeço a direção do meu clube pelo facto de me ter dispensado para que neste período da competição possa dar a minha colaboração neste clube. É um clube que a priori não conheço, tenho tido alguns contactos depois da autorização dada pela direção do meu clube. E nesse quesito devo agradecer à direção do meu clube pelo facto de me ter dispensado que é para eu poder colaborar. E também acaba por ser uma valorização dos treinadores angolanos naquilo que são as valências na nossa competição africana. Penso que o clube está numa série difícil, com o Al Ahly que é somente campeão africano e também o Interclube. Penso que são equipes que eu conheço bem. E tudo vamos procurar fazer no sentido de dar a nossa melhor colaboração e tentar fazer algo que venha a dignificar principalmente a classe dos treinadores angolanos.
0: Edgar Neto, que assinou um compromisso com o Renascença Dom Bosco da Côte d'Ivoire para orientar esta equipa durante a Taça dos Clubes Campeões Africanos, prova que acontece aqui em Luanda em outubro próximo. Da atualidade além fronteiras, arrancou-se a Liga Europa com a disputa da jornada inaugural, onde o Sporting Lisboa e Benfica terá pela frente em San Siro, AC Milan. O jornalista Mário Costa, da Antena 1, desenvolve as notas que marcam a atualidade em Portugal, com destaque para o Sporting Lisboa e Benfica.
8: Marco Silva já revelou que vai promover algumas mexidas na equipa do Benfica. O técnico das Águias espera também um cenário complicado para os encarnados esta noite no San Siro.
9: Cada equipa que joga aqui, seja a nível interno como a nível europeu, de competições europeias, acaba por ter sempre grandes dificuldades, porque é um local difícil para jogar pela qualidade da equipa. Como se o Milan fosse jogar ao Estádio Luz, teria essas mesmas dificuldades também. Um treinador que nos conhece bem a nós, conhece o Benfica bem, conhece o futebol português bem. Há um conhecimento mútuo da minha parte para com o Ruben e o Ruben para comigo. Um jogo muito complicado, em que esperamos estar à altura, como é a nossa obrigação.
8: Do lado do AC Milan, Ruben Amorim deixa grandes elogios ao Benfica. O técnico fala ainda numa partida com um simbolismo diferente.
10: É um jogo especial. Já jogaram duas finais da Liga dos Campeões, em 63 e em 90. O Benfica perdeu as duas. É um símbolo do futebol europeu. O Rui Costa, o seu presidente, jogou aqui e é uma referência também para o Milan. O Gonçalo cresceu no Benfica. Eu passei pelo Benfica também como jogador e joguei lá como um miúdo. Obviamente que é especial, mas só me interessa vencer.
8: AC Milan Benfica, primeira jornada da fase regular da Liga Europa, jogo às 8 da noite.
0: E com transmissão aqui na sua rádio líder da informação desportiva. Ainda hoje vão jogar Ararat da Arménia, Sparta de Praga da República Checa, Omonia de Chipre, Celta de Vigo de Espanha, Sunderland da Inglaterra, AZ Alkmaar dos Países Baixos, Olympiacos da Grécia, Jagiellonia Białystok da Polónia, Anderlecht da Bélgica, Lyon de França, Apoel Beersheva de Israel, Dinamo Zagreb da Croácia, Sturm Graz da Áustria, Rennes de França e Bayer Leverkusen da Alemanha, Celtic da Eslovénia. Vamos a finalizar essas notas que marcaram a atualidade. Angola estreia-se amanhã na Golden Cup diante da seleção portuguesa no torneio do Hockey Patins. Seleções do xadrez almejam medalhas nas Olimpíadas de Tashkent, no Uzbequistão. Onda 4 do Girabola encerra esta tarde em Baza Congo e no Luanda. Namibia colhe taça de Angola em Karatê. Edgar Neto vai assumir o compromisso com o Renaissance Dom Bosco da Côte d'Ivoire na Taça dos Campeões. Assim foi o seu desportivo com a edição do Aldo Vida, montagem de registros Sansão Mendes, técnica final Tomi Sinunes, o Joaquim Clemente esteve na apresentação das notícias.

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2: Ah, faça-se luz no meu espírito. Luz! Calem-se as frases loucas desta renúncia impossível. Eu, todos, nunca me negarei. Nunca coincidirei com nada. Não me deitarei nunca debaixo dos comboios. Não fui eu quem falou da salvação do mundo à custa da minha existência, da transformação do valor negativo em zero por meio do castigo ao inocente, em super suicídio, novidade histórica. Quem falou não fui eu, foi a minha loucura. O meu lugar está marcado no campo da luta para a conquista da vida perdida. Eu sou, existo. As minhas mãos colocaram pedras nos alicerces do mundo. Tenho direito ao meu pedaço de pão. Sou um valor positivo da humanidade e não abdico, nunca abdicarei. Seguirei com os homens livres o meu caminho para a liberdade e para a vida. Perdoa-me os 5 minutos de loucura que vivi.
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1: Em toda Angola são 14 horas 8 minutos. 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
1: Estimado ouvinte, boa tarde, obrigada pela sua simpatia, seja bem-vindo, bem-vindo à terceira edição da semana do programa Hora do Vinil, o seu programa musical a esta hora na sintonia da Rádio Nacional de Angola. Trabalham com muito gosto a Lourdes António na seleção musical, o Ngumba de Souza garante a técnica de som. Eu sou a Tatiana de Moraes Mbuta, que vai comunicar para si até bem perto das 15 horas. Em todo o país, o relógio marca 14 horas 9 minutos. Durante aproximadamente uma hora, vamos ouvir vozes como Robertinho, Rui Mingas, Eagles, Sting, Stevie Wonder, Emílio Santiago, Lindomar Castilho, Tupac e tantos outros artistas que estarão connosco nesta aproximadamente uma hora de Hora do Vinil. E começamos com Desespero, música de Robertinho. Fique na sintonia da Rádio Nacional de Angola, que não vai se arrepender, porque preparamos o melhor para si.

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Hotel California Sting, perdão, Eagles Sting, que vamos ouvir a seguir, é o artista que vamos ouvir a seguir. Na verdade, Hotel California é um dos grandes hinos da música a nível mundial. Estávamos mesmo a deixar terminar, porque é daquelas músicas proibidas de falarmos por cima dela. Ouvíamos Eagles, uma banda norte-americana de rock formada em 1971 em Los Angeles. Antes, ou abrimos o nosso programa com o Robertinho, artista angolano, artista da nossa praça, uma voz que marcou gerações e continua a marcar e deu alma a nossa música, a música angolana. São 14:23, vamos continuar com o nosso programa Hora do Vinil da Rádio Nacional de Angola, até bem perto das 15:00, com boa música. Agora sim, vamos ouvir Sting com Fragile.

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Ouvíamos Cabecinha no Ombro, de Lindomar Castilho. Antes ouvíamos o britânico Sting, um artista de 74 anos que faz muito sucesso em todo o mundo. Por agora são 14 horas 32 minutos.

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estimado ouvinte está a acompanhar o programa Hora do Vinil, que vai até bem perto das 15 horas. Vamos ouvir boa música. A seguir vamos apreciar Stevie Wonder com Master Blaster, cantor, compositor e instrumentista. Vamos ouvir Master Blaster de Stevie Wonder.

Ouvimos Stevie Wonder com o tema Master Blaster. Stevie Wonder, um estadunidense de 76 anos, considerado também, além do que já fizemos referência, cantor, compositor, instrumentista ou multi-instrumentista, é considerado também ativista de causas sociais. Um artista completo, um dos artistas mais vendidos em todo o mundo. Já ganhou 25 Grammys Awards, sendo o artista mais premiado na história da premiação. Já ganhou igualmente um Globo de Ouro e um Oscar de Melhor Canção. É o programa Hora do Vinil, com o melhor da música nacional e estrangeira. São 14 horas 42 minutos. Estamos a caminhar para o fim do nosso programa, que tem apenas uma hora de tempo. A seguir vamos ouvir Você é Linda, Linda Demais, música de Emílio Santiago.

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Ouvimos So Good de Al Jarreau, um cantor norte-americano que também é conhecido pela sua versatilidade em seu estilo de cantar. Já foi premiado 7 vezes com o Grammy, sendo o único a vencer o prémio em 3 categorias distintas, nomeadamente Jazz, Pop e R&B. Antes ouvíamos Emílio Santiago, brasileiro, que infelizmente já não faz parte dos vivos, já não faz parte do mundo dos vivos. Na verdade, Al Jarreau também já não está entre nós. Al Jarreau faleceu aos 76 anos e Emílio Santiago deixou-nos com apenas 66 anos, grande artista brasileiro que ainda tinha muito para dar, para oferecer, para partilhar. Mas não é de coisas más que queremos falar neste programa Hora de Vinil, para os nossos ouvintes que a esta altura devem estar a trabalhar, uns a saírem do trabalho, a caminho de casa, na sintonia da Rádio Nacional de Angola. Nós vamos continuar com boa música, apesar de já estarmos na reta final desta terceira edição do Hora do Vinil.

quando o relógio marca 14 horas 55 minutos, é hora de dizer adeus, bye-bye, um ponto final a esta terceira edição do Hora do Vinil. Hoje é quarta-feira, 16 de setembro. Vamos despedir-nos em nome de Gumba de Souza, que esteve na técnica de som. A Lourdes António trabalhou na seleção musical e comunicou para si a Tatiana de Moraes Multa. Mantenha-se na sintonia da Rádio Nacional de Angola. Deixávamos-vos com Tupac do For Love. E é esse o nosso lema. Quando tiver que fazer algo, faça com amor, faça por amor. Estamos juntos, continuação de uma ótima quarta-feira e bom fim de semana prolongado.

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1: São 15 horas em Angola. Notícias na Rádio Nacional com a Júlia Vigário. Boa tarde. O Ministério da Saúde reforça as medidas preventivas com o aumento de casos de Mpox no país.
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1: A abrir, o BNA esclarece que ainda não recebeu de forma oficial qualquer documentação que ateste a venda do BFA ao grupo empresarial Carrinhos. De acordo com o governador do BNA, Tiago Dias, o Banco Central Angolano foi sim informado, mas em jeito de cortesia, e que aguarda a comunicação oficial para se pronunciar sobre o assunto.
2: Até o momento, nós ainda não recebemos a comunicação formal e a documentação de suporte para que, em juízo próprio, o Banco Nacional de Angola se possa pronunciar. E não é nossa intenção interferir nos negócios das entidades supervisionadas. A nossa intervenção só é feita caso haja violação das regras em vigor. Eu não estou a ver de que fusão é que se trata. Se não tem situação regularizada, como é que vai fazer fusão? Esse tipo de informação não nos chegou. Devemos aguardar, se tal for a intenção das partes envolvidas, em seu tempo nós iremos naturalmente apreciar e iremos nos pronunciar.
1: Governador do BNA, Tiago Dias, e o esclarecimento sobre o dossiê que atesta a venda do BFA ao grupo Carrinhos. Angola registrou até ao momento mais de 300 casos de Mpox e deste número 18 já tiveram alta médica nas últimas 24 horas. O aumento de casos leva o Ministério da Saúde e parceiros a encontrarem soluções para o reforço das medidas preventivas. A situação epidemiológica da doença de Mpox foi apresentada ao princípio desta tarde no Centro de Operações de Emergências em Saúde Pública, onde esteve o repórter Dito Tavares.
3: As províncias de Cabinda, Lunda Sul, Moxico e Moxico Leste lideram os casos de Mpox em Angola. Atualmente, 84 pacientes acometidos com a doença estão internados em distintas unidades sanitárias do país. A diretora nacional de saúde pública, Helga Freitas, apresenta a situação epidemiológica das últimas 24 horas, com registro de 15 novos casos.
4: Nas 24 horas, nós tivemos a confirmação de 15 novos casos de Mpox, sendo 6 na província de Cabinda, 4 na província do Moxico Leste, 3 na província da Lunda Sul e 2 no Moxico. Destes 15 casos confirmados, nós temos até o momento 384 contactos que estão em seguimento. Atualmente estão internados 80 casos ativos. Tivemos ontem 18 altas.
3: Helga Freitas avança que a luta para travar o avanço do surto da Mpox em Angola depende do envolvimento de todos.
4: Temos que lavar frequentemente as mãos. Devemos evitar contactos próximos e íntimos com pessoas com estes sinais e sintomas, principalmente com pessoas que apresentem lesões, feridas na pele, aumento dos gânglios, febre, mal-estar. Não partilhar também com estas pessoas roupas, toalhas, lençóis e objetos pessoais.
3: Diretora Nacional de Saúde Pública, Helga Freitas, e a situação da Mpox em Angola.
1: Angola registra mais de 300 casos de Mpox e deste número 18 já tiveram alta médica.
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1: O Petro de Luanda defronta neste momento o São Salvador do Congo no estádio Álvaro Buta, em jogo referente à conclusão da quarta jornada da Liga Unitel Girabala 2026-2027. E no Luena, para a mesma jornada, jogam Bravos do Maquis e Cabos Corpo do Palanca. Da atualidade internacional, 67 pessoas morreram na sequência de um desabamento de terras numa mina do Sudão. No Sudão, melhor, disseram hoje a agência France Press, fontes médicas e sobreviventes. O acidente ocorreu na mina de ouro de Al-Zara, na cidade de Nururu, província do Kordofão. A região está sob o controlo da força paramilitar, forças de apoio rápido, que travam uma guerra contra as forças armadas do país há mais de 3 anos. Boa tarde.
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5: Em toda Angola são 15 horas 5 minutos.
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5: A família Mendes Jacinto cumpre o doloroso dever de comunicar o falecimento de sua ente querida Carolina Mendes Jacinto, ocorrido no dia 12 de setembro em Malanje. O seu funeral realiza-se amanhã, quinta-feira, às 9 horas, no cemitério da Cafuma, em Malanje. Jorgito Mateus, Mena Mateus, Catarina Mateus comunicam o falecimento de seu irmão Mateus Domingos Neves por acidente doméstico. O óbito decorre no bairro Três Cajueiros, em Viana. O funeral realiza-se amanhã às 11 horas, no cemitério do Benfica. Está assim apresentado o serviço da Agenda Pública às 15 horas. Boa tarde.
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5: Em toda Angola são 15 horas 6 minutos.

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8: São 15 horas 11 minutos. 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
5: Melhor programação para a juventude de Angola você encontra nesta sintonia todos os dias em que você quer viajar, quer aproveitar a oportunidade de encontrar um meio de você se transfigurar e encontrar em tais momentos áureos de pura jovialidade. Já sabe que nós entramos para a sua vida todos os dias e queremos aproveitar esta oportunidade nesta semana de elevadíssima angolanidade, até porque estamos numa celebração especial da nossa nação, fazer com que você também consiga colocar para dentro de si a importância de como angolano dar a sua contribuição, a sua força e acima de tudo o seu ser para que esta Angola avance todos os dias. Para a presente edição vamos uma vez mais ter as coisas trazidas e obviamente você terá a oportunidade de dar sempre um acréscimo ao seu saber, a sua questão educativa e até mesmo a sua maneira de se animar e de se entreter na vida. Fique na sintonia, obviamente que você terá aí também toda a oportunidade de se animar, até porque para muita boa gente, amanhã e a seguir serão dias mais virados para você fazer coisas que se calhar há muito não tinha a oportunidade de fazer na companhia de gente amada, gente linda, gente de Angola. Gente, se liga todos os dias à sintonia da Rádio Nacional de Angola. Olá com música. Daqui a mais qualquer coisa estaremos aí presentes para passo a passo levar esta sua tarde na maior jovialidade da vida. Boa tarde, Angola.
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0: assim que a gente, Rádio Nacional de Angola, entra assim na sua vida, com aquela maneira sempre animada, sempre entretida e retimada. Deste jeito é que a gente consegue, porque temos sempre que fazer ali uma ligação, não é verdade? Tentamos sempre nos aliar aquilo que também vai de encontro ao seu interesse. Quem é que não quer ter sempre ritmos musicais deliciosos que sempre lhe vão transportar para os momentos de pulos e alegrias da vida? Estamos apenas a iniciar, vamos querer fazê-lo desta maneira. Está a colocar as músicas para o seu convívio, para a sua animação, para, acima de tudo, tentar dar um pouco de adrenalina à sua vida. Adrenalina no bom sentido, porque afinal de contas somos uma presença jovial e já sabe que juventude muito se confunde com esta maneira vibrante, forte, firme de estar na vida. E é por isso que queremos sempre que você tenha máxima força, máxima energia, quando vem o encontro desta rádio que lhe conquista e jamais lhe larga todos os dias. Equipa de trabalho a esta altura, a nossa Jassy Fortes realiza o nosso programa. Nós temos variedíssimos profissionais a trabalharem para si, mais mulheres também, a Maria Canoeira, a Maria Massunga, o Cristino Benedito, o Fábio, Josemaria Beatriz Francisco. Já lhe disse, tentar colocar as músicas, é um Gumbá de Souza que também assume a realização, a engenharia de som técnica final do nosso programa. A comunicar consigo através da Rádio Nacional de Angola, continua o Atílio Ayonda. Esta tarde vai ser alcançada e de maneira alargada até às 17 horas. Queríamos nós que ficássemos contigo o tempo todo, mas você já sabe que não sai dessa sintonia, porque aqui você é inteiramente o mais importante angolano do mundo. Boa tarde, Angola.
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2: Ainda o meu canto dolente e a minha tristeza no Congo, na Geórgia, no Amazonas. Ainda o meu sonho de batuca em noites de luar. Ainda os meus braços, ainda os meus olhos, ainda os meus gritos. Ainda o dorso vergastado, o coração abandonado, a alma entregue à fé, ainda a dúvida. E sobre os meus cantos, os meus sonhos, os meus olhos, os meus gritos, sobre o meu mundo isolado, o tempo parado. Ainda o meu espírito, ainda o quiçanja, a marimba, a viola, o saxofone, ainda os meus ritmos de ritual orgíaco, ainda a minha vida oferecida à vida, ainda o meu desejo, ainda o meu sonho, o meu grito, o meu braço a sustentar o meu querer. E nas senzalas, nas casas, nos subúrbios das cidades, para lá das linhas, nos recantos escuros das casas ricas onde os negros murmuram, ainda. O meu desejo, transformado em força, inspirando as consciências desesperadas.

0: Sons de grilhetas nas estradas.
1: Cantos de pássaros sob a verdura úmida das florestas.
0: Frescura na sinfonia adocicada dos coqueirais.
1: Fogo.
0: Fogo no capim.
1: Fogo sobre quente das chapas do caiate.
0: Caminhos largos cheios de gente.
1: Cheios de gente.
0: Cheios de gente em êxodo de toda a parte.
1: Caminhos largos para os horizontes fechados, mas caminhos. Caminhos abertos por cima da impossibilidade dos braços.
0: Fogueiras.
1: Dança.
0: Tantã.
1: Ritmo.
0: Ritmo na luz.
1: Ritmo na cor.
0: Ritmo no som.
1: Ritmo no movimento.
0: Ritmo nas gretas sangrentas dos pés descalços.
1: Ritmo nas unhas arrancadas.
0: Mas ritmo.
1: Ritmo.
0: Ó vozes dolorosas da África.

0: Criar.
1: Criar.
0: Criar no espírito.
1: Criar no músculo.
0: Criar no nervo.
1: Criar no homem.
0: Criar na massa.
1: Criar.
0: Criar com os olhos secos.
1: Criar.
0: Criar sobre a profanação da floresta.
1: Sobre a fortaleza impúdica do chicote.
0: Criar sobre o perfume dos troncos cerrados.
1: Criar.
0: Criar com os olhos secos.
1: Criar.
0: Criar gargalhadas sobre o escárnio da palmatória.
1: Coragem na ponta das botas do roceiro.
0: Força no esfrangalhado das portas violentadas.
1: Firmeza no vermelho sangue da insegurança.
0: Criar.
1: Criar com os olhos secos.
0: Criar.
1: Criar estrelas sobre o camartelo guerreiro.
0: Paz sobre o choro das crianças.
1: Paz sobre o suor, sobre a lágrima do contrato.
0: Paz sobre o ódio.
1: Criar.
0: Criar com os olhos secos.
1: Criar.
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1: Criar liberdade nas estrelas escravas.
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1: Sons festivos sobre o balanceio dos corpos em forcas simuladas.
0: Criar.
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não direi nada. Nunca fiz nada contra a vossa pátria, mas vós apunhalastes a nossa. Nunca conspirei, nunca falei com amigos, nem com as estrelas, nem com os deuses. Nunca sonhei. Durmo como pedra lançada ao poço e sou estúpido como as carnificinas vingativas. Nunca pensei, estou inocente. Não direi nada, não sei nada mesmo que me espanquem. Não direi nada mesmo que me ofereçam riquezas. Não direi nada mesmo que a palmatória me esborrache os dedos. Não direi nada mesmo que me ofereçam a liberdade. Não direi nada mesmo que me apertem a mão. Não direi nada mesmo que me ameacem de morte.

0: Impaciento-me nesta morneza histórica de esperas e de lentidão, quando apressadamente são assassinados os justos.
1: Quando as cadeias abarrotam de jovens espremidos até à morte contra o muro da violência.
0: Acabemos com esta morniz de palavras e de gestos.
1: E sorrisos escondidos atrás de capas de livros. E o resignado gesto bíblico de oferecer a outra face.
0: Inicie-se a ação vigorosa, máscula e inteligente, que responda dente por dente, olho por olho, homem por homem. Venha a ação vigorosa do Exército Popular pela libertação dos homens.
1: Venham os furacões romper esta passividade.
0: Soltem-se em catadupas as torrentes.
1: Vibrem em desgraças as florestas.
0: Venham temporais que arranquem as árvores pela raiz e esmaguem tronco contra tronco.
1: E vindimei folhagens e frutos para derramar a seiva e os chocos sobre a terra úmida.
0: E esborracho o inimigo sobre a terra pura, para que a maldade das suas vísceras fique para sempre aí plantada como monumentos eternos dos monstros a serem escarnecidos e amaldiçoados por gerações pelo povo martirizado durante cinco séculos. África gloriosa!
1: África das seculares injustiças acumuladas neste peito efervescente e impaciente.
0: Onde choram os milhões de soldados que não ganharam as batalhas.
1: E se lamentam os solitários que não fizeram harmonia numa luta unida.
0: Atraia-se o raio sobre a árvore majestosa para assustar os animais dos campos e queimar em santidade dos santos e dos preconceitos.
1: Rompa aos gritos a juventude da terra e dos corações na irreverente certeza do amanhã nosso.
0: Apressando a libertação dos amarrados ao tronco esclavagista.
1: Aos torturados no cárcere.
0: Aos sacrificados no contrato.
1: Dos mortos pelo azurague e pela palmatória.
0: Dos ofendidos.
1: Dos que atraiçoam e denunciam a própria pátria.
0: Não esperemos os heróis.
1: Sejamos nós os heróis, unindo as nossas vozes e os nossos braços.
0: Cada um no seu dever.
1: E defendamos palmo a palmo a nossa terra.
0: Escorracemos o inimigo.
1: E cantemos numa luta viva e heroica,
0: desde já, a independência.

medo no ar. Em cada esquina, sentinelas vigilantes incendeiam olhares. Em cada casa se substituem apressadamente os fechos velhos das portas. E em cada consciência fervilha o temor de se ouvir a si mesma. A história está a ser contada de novo. Medo no ar. Acontece que eu, homem humilde, ainda mais humilde na pele negra, me regresso à África para mim com os olhos secos.

não me exijas glórias, que ainda transpiro os ais dos feridos nas batalhas. Não me exijas glórias, que eu sou o soldado desconhecido da humanidade. As honras cabem aos generais. A minha glória é tudo o que padeço e que sofri. Os meus sorrisos, tudo o que chorei. Nem sorrisos, nem glórias. Apenas um rosto duro de quem constrói a estrada porque há de caminhar, pedra após pedra, em terreno difícil. Um rosto triste pelo tanto esforço perdido. O esforço dos tenazes que se cansam à tarde, depois do trabalho. Uma cabeça sem louros, porque não me encontro por ora no catálogo das glórias humanas.

0: Violência.
1: Vozes de aço ao sol incendeiam a paisagem já quente.
0: E os sonhos se desfazem contra uma muralha de baionetas.
1: Nova onda se levanta.
0: E os anseios se desfazem sobre os corpos insepultos.
1: E nova onda se levanta para a luta.
0: E ainda outra.
1: E outra.
0: Até que da violência apenas resta o nosso perdão.

0: Não basta que seja pura e justa a nossa causa.
1: É necessário que a pureza e a justiça existam dentro de nós.
0: Dos que vieram e connosco se aliaram, muitos traziam sombras no olhar.
1: Motivos ocultos.
0: Intenções estranhas.
1: Para alguns deles, a razão da luta era só ódio. Um ódio antigo, centrado e surdo como uma lança.
0: Para alguns outros, era uma bolsa.
1: Bolsa vazia.
0: Queriam enchê-la.
1: Queriam enchê-la com coisas sujas e inconfessáveis.
0: Outros viemos. Lutar para nós é ver aquilo que o povo quer realizado.
1: É ter a terra onde nascemos.
0: É sermos livres para trabalhar.
1: É ter para nós o que criamos.
0: Lutar para nós é um destino. É uma ponte entre a descrença e a certeza do mundo novo.
1: Na mesma barca nos encontramos.
0: Todos concordam. Vamos lutar.
1: Lutar para quê?
0: Para dar vazão ao ódio antigo.
1: Para encher a bolsa com o suor do povo.
0: Ou para ganharmos a liberdade e ter para nós o que criamos.
1: Na mesma barca nos encontramos.
0: Quem há de ser o timoneiro?
1: Ah, as tramas que eles teceram.
0: Ah, as lutas que ali travamos.
1: Mantivemos-nos firmes. No povo buscávamos a força e a razão.
0: Inexoravelmente, como uma onda que ninguém trava, vencemos.
1: O povo tomou a direção da barca.
0: Mas a lição lá está. Foi aprendida.
1: Não basta que seja pura e justa a nossa causa.
0: É necessário que a pureza e a justiça existam dentro de nós.

às casas, às nossas lavras, às praias, aos nossos campos, havemos de voltar. Às nossas terras vermelhas do café, brancas do algodão, verdes dos milharais, havemos de voltar. Às nossas minas de diamantes, ouro, cobre, de petróleo, havemos de voltar. Aos nossos rios, nossos lagos, às montanhas, às florestas, havemos de voltar. À frescura da molemba, às nossas tradições, aos ritmos e às fogueiras, havemos de voltar. À marimba e ao quiçange, ao nosso carnaval, havemos de voltar. À bela pátria angolana, nossa terra, nossa mãe, havemos de voltar. Havemos de voltar à Angola libertada, Angola independente.

0: Mais do que imortalizar, homenagear, simbolizar e acima de tudo cantar, de certo que esta figura, este emblema, este que é um dos mais elevadíssimos, ricos temas da nossa arte, da nossa vida como nação, como Angola, Agostinho Neto, e em música dá muita satisfação, dá muito orgulho, muito sentimento de alegria, e eu entrego imediatamente já ao Hélder Simbato, nosso crítico literário, ele que junta-se a este altamente, neste dia em que nós queremos conversar, queremos mostrar até que ponto é que a poética de Agostinho Neto, e para sermos um pouco mais alargados, Hélder, boa tarde, temos hoje instrumentos suficientes para que esta geração viva a arte literária, viva toda a produção de vida de Agostinho Neto.
1: Muito boa tarde extensivo a todos os radiovintes que nos acompanham neste preciso momento. Eu acredito que sim, temos instrumentos suficientes ainda no plano, digamos, legal. É, porque eu queria dizer que temos, por quanto temos universidades, escolas, associações literárias, instituições como União dos Escritores Angolanos, Academia e etc. Mas acabei por me lembrar da execução lenta do Plano Nacional de Leitura, que disse que já está em execução, mas eu esperava um pouco mais desse plano. Se estivesse a funcionar como é suposto funcionar, eu poderia responder isto de forma afirmativa, mas fora disso temos alguns instrumentos. Hoje quem não conhece a literatura de Agostinho Neto é desatento. Agostinho Neto é uma instituição, ok? É um patrimônio nacional, mas ele em si é uma instituição que encerra vários institutos, como o Memorial Dr. António Agostinho Neto, Fundação Sagrada Esperança, ramificada em alguns lugares de Angola. Então existe um conjunto de iniciativas que visam dar conhecer ao público leitor a poesia de Agostinho Neto. Fora dessas iniciativas institucionais, a sua poesia também tem a força de se afirmar diante de qualquer leitor que se queira iniciar no domínio da literatura.
0: Vamos compreender o que é que os jovens concordam ou não nestas palavras, até que ponto é que a vida e toda a produção de arte, de ensinamentos desta figura de Angola existe e tem para as gerações.
2: Arbelo Teixeira na voz.
3: Agnes Feita, quem vos fala?
4: Cláudio Gabriel.
3: O que é que vocês sabem sobre as literaturas de António Agostinho Neto?
2: António Agostinho Neto foi poeta desde bem cedo. Sei que todas as literaturas dele, todos os poemas ele fez antes de se tornar o primeiro presidente de Angola. A última poesia, se não estou em erro, acho que foi no ano de 1972. António Agostinho Neto teve várias poesias, entre Sagrada Esperança, Havemos de Voltar, entre outras. Essas poesias ele fez para motivar o povo angolano que sofria pela colonização.
3: E tu, o que é que sabes sobre as literaturas de António Agostinho Neto? Conheces alguns poemas, algumas obras literárias de António Agostinho Neto?
5: Conheço sim. A de destaque eu conheço O Caminho do Mato, que para além de uma obra literária como a poesia, destaca o sofrimento de Angola e a sua perseverança em busca da liberdade. Dentre todas as citações, versos e estrofes que Agostinho Neto recitou para o seu país, não deixou de destacar a esperança, a perseverança e dentre outras qualidades que nos fizeram hoje um país de independência com capacidade de uma evolução constante. Os alunos de hoje em dia podem sentar-se em carteiras, escrever poemas e recitar não só a fala que contém em seu coração, mas de tudo, desde Agostinho Neto a usar uma katana para libertar o seu país. Hoje em dia, um aluno a utilizar uma caneta para recitar uma poesia, pois a voz de Agostinho não tremeu não se acobardando perante a colonização.
3: Pareces-me ter uma veia para a poesia. Consegues assim recitar um poema de António Agostinho Neto?
5: Infelizmente não, não.
3: Mas conhece algumas obras literárias, alguns poemas?
5: Conheço o Caminho do Mato, como já havia dito. É um poema bastante complexo para algumas pessoas, mas se nós vermos em diversas perspectivas, é lindo e encantador. E este mesmo poema está presente em um livro de educação do ensino de base, que o ensino de base é já a base essencial e indispensável para nós que estamos aqui. E essa mesma base é o que nos incentiva hoje a continuar, pois a constante evolução do país não deve ser estática ou muito menos acobardada perante as dificuldades, já que a democracia não é algo que deve ser dada a um povo que não sabe como gerir, pois só sabe o que quer quem estuda, quem tem noção do futuro e quer ver uma Angola melhor.
0: A juventude a alinhar e a concordar é assim de décadas em décadas e vai continuar a ser assim por Angola, por Neto, por esta nossa nação. Boa tarde, são 16 horas em Angola, programa Altamente, edição de hoje, num dia que estamos a sensíveis horas do 17 de setembro, o dia do poeta maior, o dia do fundador da nação, o dia em que toda Angola celebra o herói nacional. Estamos aqui no seu programa da Rádio Nacional de Angola, este programa que faz com que consigamos congregar toda a força juvenil do nosso país numa única sintonia em variedíssimas vertentes. Iniciamos como tem sido o hábito, de maneira animada, sempre entretida, sempre muito ritmada, e agora por alguns minutos vamos estar aqui a conversa e tentar passear, não é, naquilo que for possível pelas ondas artesianas e por aquilo que os nossos profissionais da rádio em várias partes do nosso país abordaram e conversaram e conseguiram de uma maneira ou de outra mostrar para Angola inteira o que é que angolanos da atualidade, com a sua força, a sua intensidade e todo o seu conhecimento, conseguem exteriorizar de toda a absorção feita, quer pela academia, quer por todo o aprendizado de vida, por mais variados instrumentos, daquilo que é e continuará a ser esta figura da nossa nação. O que nós queremos agora, Hélder Simbad, como crítico, é tentarmos não só cobrar, mas apontar para a juventude de hoje como é que nós podemos também, quer pela nossa formação, pelo nosso exercício artístico, tentarmos também nos engrandecer, tentarmos acima de tudo crescer e termos como modelo este homem da angolanidade, sermos também nós uns contribuintes, uns contribuidores da nossa Angola. Como é que nós podemos apontar isso com um elevadíssimo sentido de compromisso e às vezes podemos dizer com algum susto, né? Porque falar de Agostinho Neto e todos nós tentarmos, quem sabe, encaminharmos por aí para, de uma maneira ou de outra, sermos cada vez angolanos, que sejamos à altura da nossa Angola, é difícil, mas é possível. Como é que nós podemos apontar isso?
1: Olha, Agostinho Neto é um modelo desde a fundação do Estado angolano enquanto República Independente. Nós às vezes queremos trazer essa discussão para o presente, mas lá na década de 80 surgiu um dos maiores movimentos da literatura angolana, que é a Brigada Jovem de Literatura. E a fundação deste movimento deveu-se também à morte de Agostinho Neto. E os primeiros manifestos poéticos desse movimento foram Aspiração e Caminho das Estrelas. Dois poemas de Agostinho Neto se constituíram em cadernos que deram voz a vários jovens, alguns dos quais acabaram na Assembleia Nacional, lideraram instituições importantes deste país, lideraram e lideram até hoje instituições importantes deste país. Nós temos de olhar para a literatura de forma geral como algo que forma integralmente o ser humano. O Roland Barthes dizia: tu podes afastar todas as humanidades e deixares, quando eu falo em humanidades, estou a falar da antropologia, psicologia, etc., e deixares a literatura, ela conseguirá trazer todos esses condimentos que as outras ciências dão. Se reparou nos dois entrevistados, parecem-me ser muito jovens, nós tivemos um deles que tem já um discurso bem articulado, que é resultado da leitura que fez da poesia de Agostinho Neto e provavelmente de outros autores. Então, quem lê Agostinho Neto, ele primeiro emancipa-se, porquanto nós não estamos diante de um autor que foi cobarde no seu tempo. Ele escreveu poesia engajada, não só escreveu a poesia engajada, como viveu, conhece-se a história de Agostinho Neto, as suas prisões desde muito jovem até a sua luta pela independência nacional. Então não tem como nós ler Agostinho Neto e não tomarmos uma atitude filosófica, ok? Não tem como. Eu falo sobretudo para aqueles que leem sem paixões ideológicas, né? Há pessoas que dizem, por manifestarem outras opiniões, outras ideologias políticas, acreditam que não podem ler Agostinho Neto. Não, a poesia de Agostinho Neto serve para o que contesta, o que não contesta, e ajuda a formar atitudes. É uma poesia de resiliência, uma poesia de um sujeito que diz, por exemplo, que já não espera, ele quer tomar protagonismo, porque ele vê e acredita que a mudança, mais do que dos outros, vem dele mesmo. Então é uma poesia que nos ajuda a entrar num estado de introspecção profunda e nos colocarmos como sujeito da nossa própria história, e sujeito não só da nossa própria história, como da história do nosso país, e sermos também, ou estarmos ou figurarmos entre os protagonistas.
0: Estamos a falar de uma figura que é de elevadíssimo carisma mundial, quando se diz aliar a arte literária. Uhum. Tudo quanto seja publicação pelo mundo, podemos sempre encontrar um elevadíssimo significado em premiações deste nome, que eleva cada vez mais a nossa Angola. O que eu lhe pergunto é se hoje nós, jovens, conseguimos também, não só para aquilo que é a nossa aposta em carreira de formação, mas até mesmo a nossa carreira de vida, e até alguns por terem esta veia artística, uhum, conseguem aplicar e seguir, digamos assim, este exemplo.
1: Nós estamos a seguir, inequivocamente, os passos de Agostinho Neto. Eu venho de uma geração vencedora, né, de prémios nacionais e internacionais. Está aqui um, já não me lembro o ano, mas recentemente, há 4 ou 5 anos, eu venci um prémio de autores jovens africanos publicados em Lisboa, uhum, e isso criou condições para que publicasse a minha obra no Brasil, e a obra foi publicada no Brasil. Existem outros jovens a fazerem carreiras interessantes lá fora. Agora eu lembro-me do João Fernandes, quando esteve em formação em Portugal, foi se destacando também, falando sobre a literatura angolana nacionalista, E não só, e quando falamos do nacionalismo, inequivocamente está lá a poesia de Agostinho Neto. Temos vários jovens a darem cartas lá fora, percebi-me agora do Lucas Caçula, que está com uma agenda bonita em Portugal, passando por universidades e etc., porque nós queremos firmar a literatura angolana no contexto internacional. Falou de Agostinho Neto como referência e é as suas ações, sobretudo tendo um contexto favorável para se fazer história, não favorável para se viver. Okay? Há contextos que são favoráveis para se fazer história, porquanto você tem a oportunidade de lutar, tomar destaque e assumir-se como um dos maiores protagonistas de toda a história. Mas é adverso para outras pessoas, sobretudo aquelas que vamos considerar a histórica, embora participando do processo histórico. Então, Agostinho Neto teve essas condições a seu favor. E há estudos sobre a literatura angolana e sobre a sua própria personalidade. Ela acaba estando nas principais universidades e etc., mas o escritor jovem angolano tem dificuldade em chegar a esses lugares, né? Ou vai chegar por via dos estudos, como alguns de nós têm chegado, ou vai fazer essa digressão que o Lucas Caçula está a fazer. Mas nem todos nós temos essa oportunidade de participarmos de uma história como a de Agostinho Neto. Era algo que nós não queríamos lá estar, provavelmente, e se estivéssemos, íamos querer ter certeza de que sobreviveríamos àquele estado de coisas para a história poder falar sobre nós também. Então, ele continua sendo essa referência. Nós estamos a dar bem, eu digo bem porque estamos a lutar sobretudo com armas próprias. Em termos de organização, ainda não estamos lá. Ainda não estamos lá, temos problemas por resolver dentro da nossa própria literatura interna. Então, se nós não conseguimos resolver esses problemas internos, vamos ter dificuldade em exportar a nossa literatura. Temos de ser fortes aqui dentro, poder falar, por exemplo, da interprovincialização da literatura angolana. Nós estamos em 50 anos a caminho, estamos a passar essa etapa, mas ainda temos dificuldade em nacionalizar a literatura angolana. Tivemos uma regressão, porque se pensarmos na década de 80, por via dos militares nós conseguíamos até fazer esses livros circular mais do que agora. As livrarias vão morrendo, então temos esses problemas por resolver. Não tem nada a ver com uma pouca influência de A ou B, somos nós que temos de resolver esses problemas, o empresariado nacional sobretudo.
0: 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Hoje estamos precisamente a caminhar para o 17 de setembro e já sabe, é uma das elevadíssimas celebrações do nosso calendário como pátria, o fundador da nação, o herói nacional, e este nome Agostinho Neto. Estamos aqui a fazer uma abordagem não só pelo seu eu artístico, político, mas como um homem, um ser humano, um cidadão de Angola, um cidadão do mundo. Hélder,
1: sim.
0: Eu gostei da expressão que utilizou, nacionalização da nossa literatura. Eu iria aproveitar para aqui, se calhar, levantarmos essa discussão e perceber que tipo de contribuições é que nós podemos tirar de si, como um homem das letras, um jovem da academia também, digamos assim, das discussões sobre a nossa juventude e o nosso país. Até porque estamos a falar do nome que é discutido nas grandes catedrais académicas do mundo. Agostinho Neto é estudado ao nível da academia em qualquer parte do mundo, quer de língua portuguesa como de outras línguas. A verdade é que é um homem da política geográfica africana e do mundo, e por isso ele é assim uma fonte de estudo ao nível das universidades em várias partes do mundo. Eu lhe perguntaria se não seria também oportuno nós criarmos Agostinho Neto como uma disciplina de ensino de base aqui em Angola.
1: Não, em outros países existem cursos. Nós, acho que é Pombal Maria, um dos escritores da União dos Escritores Angolanos, na década de 90, já discutimos sobre isso, falávamos. Já existe a Cátedra Agostinho Neto, ok, a funcionar, acredito que no Porto e na Itália. Mas nós podemos criar cursos, não só sobre Agostinho Neto, como o Pepe Tela. Nós temos um conjunto de autores que são canônicos, embora tenhamos dificuldade em estabelecer o cânone de forma oficial por razão de vária ordem, sobretudo ideológico-racial, do meu ponto de vista. Uhum. Nós temos um conjunto de autores como, entre os quais figura Agostinho Neto, ou figuram Agostinho Neto, Pepe Tela, Manuel Rui Monteiro, Wenga Chito, Duandino Vieira, Boaventura Cardoso. Eu fecharei ainda aqui por enquanto, que têm uma produção considerável, que já mereciam formações desta natureza. Mas isto não é problema de Estado, é só um problema da qualidade do nosso ensino universitário. Nós temos faculdades com cursos de letras, ok? Temos a Faculdade de Humanidades da Universidade Agostinho Neto, temos uma Faculdade de Humanidades na Católica, temos o ICED, etc. São essas instituições que devem dar estatuto científico, um estatuto maior a essa figura. Nós não podemos esperar que iniciativas dessa natureza venham de políticos. Um curso sobre Agostinho Neto tem de vir de uma faculdade de humanidades ou da cátedra da católica ou da metodista, ICED, etc. Essas instituições é que devem fazer isso. Eu sou do Literagres, o coordenador-geral do Literagres. Nós temos ministrado determinadas formações, mas um projeto como um curso sobre Agostinho Neto exigiria muito mais de nós, e até contratar professores que sejam realmente competentes e estudiosos destacados sobre a poética, a vida e a obra nas suas múltiplas dimensões em relação à produção de Agostinho Neto ou Pepe Tela. Esses autores que eu fechei ainda, por enquanto, não significa que não possam entrar um ou outro, mas eu começaria com esses. Então, somos nós que estamos a falhar, nós acadêmicos, aqueles que estão em lugares de poder e podem realizar ações desta natureza. Não precisa ser uma formação, digamos, curricular ou oficial, como um curso só sobre Agostinho Neto, e limitar, porque acredito que ainda não estamos em condições, mas um curso de 6 meses, conforme fazem as outras, uhum, uma pós-graduação, funciona.
0: Muito bem, vocês são os homens.
1: Sim, essa é a nossa culpa.
0: Com a força artística e com a vossa capacidade organizativa e associativa, têm um compromisso de valor acrescido com o Estado, não é? Não de maneira institucionalizada, sim, mas sim, como cidadãos, uhum, e como angolanos que vivem intensamente essa efervescência da grande nomenclatura de arte e que faz o país mover do passado para o presente. Quando pergunto o que vocês têm feito para, em iniciativas próprias, não é, serem aqueles parceiros do Estado, quer o nível das instituições privadas de ensino, as próprias públicas também, as escolas, sim, criarem iniciativas para, de uma maneira frequente, não só conversar, mas fazer com que esta matéria ligada a esta nomenclatura entre com frequência para a academia, principalmente aos meninos, que são, olha, os alunos da vida.
1: Nós temos esforçado isto. A minha associação, Literagres, tem uma parceria com a Faculdade de Humanidades, Arte e Formação de Professores da Universidade Jean Piaget, e também é parceira da União dos Escritores Angolanos. Ao longo destes 10 anos, o Literagres 11 anos, vamos fazer agora 11 anos e vamos encerrar, vamos passar para uma outra etapa, o Literagres vai ficar já para trás. Ao longo desses 11 anos, nós temos nos juntado à União dos Escritores Angolanos e a determinadas instituições universitárias, como a própria Faculdade de Humanidades, onde nós já ministramos formações em teoria da literatura e crítica literária. Falei do ISP Bengo, também tivemos lá. Nós temos o SEDSUMB, temos mobilizado.
4: Vocês não fazem isso de maneira isolada, pois não juntam-se a outras iniciativas.
1: Exatamente, é isso que eu estou a dizer. A União dos Escritores Angolanos foi, ao longo desses 11 anos, o nosso principal patrocinador, cedendo espaço, criando espaço no universo da imprensa nacional.
4: Mas eu perguntava não propriamente as instituições do Estado, juventude organizada, o que é que tem feito neste sentido?
1: Nós temos várias associações.
4: Exatamente, é essa a questão.
1: Ok. O Levarte, temos os clubes de leitura, temos o Literagres, como disse, o Movimento Cultural do Cunene, outras organizações fora de Luanda.
4: E há aí um calendário temático de eventos sobre a poética de Neto, concorrendo obviamente com os nomes que também são de elevadíssimo significado artístico da nossa literatura?
1: O calendário não é propositado. Temos um calendário aleatório como resultado das diferentes iniciativas de cada organização. A minha vai publicar uma coletânea em formato digital. Tentamos com o Memorial Dr. António Agostinho Neto para financiar, mas não chegamos, ou chegamos até a parte editorial, mas não havia condições para imprimir o trabalho. Nós vamos publicar já daqui a pouco no nosso site esta coletânea de estudos sobre a produção de Agostinho Neto. Uhum. Ainda por esses dias. O livro está feito, está fechado. Se alguém quiser ligar para imprimir, ainda vai a tempo, basta dizer: Helder Simbado, dou-te 1 milhão, vai imprimir o livro, eu vou imprimir o livro, sem problema.
4: 1 milhão de kwanzas?
1: Só 1 milhão de kwanzas, eu não penso muito o dinheiro, para não ficarem assustados.
4: Qual é o terminal?
1: 937-30-39-54, Helder Simbado, 937-30-39-54.
4: Em distribuição que dê para todos os angolanos, para o país inteiro?
1: Não, é impossível.
4: Mas é o vosso alcance, é o que vocês pretendem, não é?
1: Sim, até onde a gente consegue. Olha,
4: para estudantes,
1: em termos,
4: primeiro ciclo e também ensino médio e superior.
1: Sim, nós gostaríamos que as obras em Angola. É por isso que no princípio falávamos sobre a nacionalização ou interprovincialização da literatura angolana. Nós temos dificuldade em vender 1000 livros.
4: Vamos a esta questão, a seguir, a mais intervenientes. Vamos rapidamente até o Kwanza Norte com os profissionais da Rádio Nacional de Angola. É abordagem sobre a vida e o emblema artístico, literário, político e de ensinamentos da angolanidade de Agostinho Neto. Vamos lá ver até que ponto é que a nossa juventude diz presente a tudo isto.
6: António Agostinho Neto, o primeiro presidente de Angola e fundador da nação, está a ser enaltecido aqui no município do Glungo Alto, no Kwanza Norte, a julgar pela sua dimensão histórica na vida dos angolanos, enquanto escritor, político, médico e nacionalista, uma figura que continua a ser motivo de inspiração para as novas gerações. Para o professor Honório Domingos, Agostinho Neto foi um homem de respeito, de elevada responsabilidade e defende o desenvolvimento do país como uma das formas de seguir o seu legado.
7: Devemos olhar para Agostinho Neto com respeito histórico, devemos ter aquela coesão e harmonia de que o país é construído com todos, continuaremos assim a seguir o legado de Neto.
6: Enquanto homem de cultura e nacionalista, os textos poéticos do fundador da nação serviram para despertar a consciência dos angolanos do jugo colonial, como sinaliza o sociólogo Neide Francisco.
8: Enquanto escritor, Neto escreveu várias obras literárias, tratando como um despertar de consciência.
6: O responsável dos antigos combatentes e veteranos da pátria no Golungo Alto, Jerônimo Francisco, destaca o papel desempenhado por António Agostinho Neto durante a luta de libertação nacional.
7: Os nacionalistas que desenvolveram a guerra, António Agostinho Neto, foi ele que dirigiu a guerrilha no exterior do país e na clandestinidade. O seu trabalho em prol da independência trouxe uma mais-valia para o povo angolano.
6: Responsável dos antigos combatentes e veteranos da pátria no Golungo Alto, Jerônimo Francisco, a Rádio
0: Nacional. A Rádio Nacional de Angola, a largar, às vezes, digamos, pode ser um pouco difícil, porque esta alargar é mundial. Esta figura, ela exerce uma força de inspiração académica, científica, política, artística e até humanística em qualquer parte do mundo. Fazer isso é muito fácil, através de um único programa, e estamos a mostrar como é que só de Luanda, pouco antes a norte, nós conseguimos, Helder, perceber que, afinal de contas, estamos todos nós a alinhar e a mostrar que todos os dias podemos viver e aprender de Agostinho Neto, não é verdade?
1: Exatamente. Nós estudiosos, críticos, literários e a própria comunidade literária não celebra Agostinho Neto apenas em setembro. Agostinho Neto é um tema, se podemos falar, diário da instituição literatura angolana. Ele ostenta títulos como poeta maior, isso provoca discussões, a sua poesia provoca discussões sempre, é aquele escritor que está sempre na boca da comunidade literária. Então, desse ponto de vista, nós estamos sempre a falar de Agostinho Neto, de certa forma. Nós não limitamos esse estado de coisas que acontecem apenas em setembro.
0: Estávamos na questão da força das publicações que podem ser produzidas na atualidade para exponenciar, alargar e fazer absorver com maior força todos os conhecimentos produzidos por ele ao nível de todo o nosso território e através de organismos para o mundo. Quais são as contribuições adicionais em que te pronunciavas que podem concorrer para isto?
1: Olha, o Memorial Dr. António Agostinho Neto e a Fundação Sagrada Esperança têm feito um trabalho, e o próprio Centro Cultural Dr. António Agostinho Neto, ao longo desses anos, tem feito um trabalho excelente para assegurar o estatuto de Agostinho Neto dentro da literatura angolana. Vai-se publicar, não sei se já se publicou, está-se realizar uma feira lá no memorial, ok? Durante esses dias está-se publicar obras ou tradução da trilogia de Agostinho Neto nas línguas nacionais, Tchoque, Quimbundo, acredito que Kikongo, pelo menos em 4 ou 5 línguas nacionais, a obra de Agostinho Neto vai ser publicada. A obra de Agostinho Neto tem sido traduzida em outras línguas, felizmente tenho acompanhado em várias línguas. O estatuto de Agostinho Neto lá fora não se questiona, nem aqui dentro nós podemos questionar o estatuto de Agostinho Neto. No que toca à matéria de publicação, talvez eu fosse sugerir que não se praticasse preços altos na venda desses livros, para que chegasse de forma acessível a todos os leitores. E se tiver até um projeto de Estado de levar não só o livro de Agostinho Neto, como daqueles que a gente considera clássico, aos estudantes todos os anos, seria muito bom.
0: Mas isso tinha que haver, digamos assim, um compromisso ao nível editorial, as editoras, com um investimento, não é, do empresariado. Todos esses agentes tinham que concorrer.
4: que a iniciativa é que, em sua opinião, seria capaz de fazer isto funcionar?
1: Olha, falou do empresariado. Nós temos a nossa lei do mecenato. O nosso problema é a materialização, né? Do ponto de vista legislativo, nós estamos bem, temos um excelente plano nacional de leitura, mas se nós materializássemos aquilo que postulamos no plano nacional de leitura, nós viveríamos uma outra realidade literária, acadêmica, teríamos pessoas mais intelectuais, porque estariam a ler mais.
4: Mas o que é que se passa, Helder? Acha que não será uma componente atrativa de negócio para os nossos empresários? Estamos a falar de publicações aos milhões por toda Angola.
1: Não, não é.
4: Em variedíssimos ciclos de ensino. O que é que se passa?
1: Não é atrativo.
4: Porque não?
1: Porque é literatura.
4: Okay. Mas isso, nós temos um calendário letivo que é todos os anos.
1: Sim.
4: Portanto, venderia esse material todos os anos.
1: Não vai ser atrativo. O problema está aí no vender-se. O problema está aí no vender-se.
4: Mas se entrar de ordem curricular, se for
1: vender,
4: de ordem curricular...
1: Se vender, tem de custar menos que três
4: isso
1: cervejas.
4: Isso né?
1: se vendermos esses livros, tem de custar menos do que três cervejas, ok? As pessoas têm de ter condições para comprar essas obras. Eu, quando invoco a lei do mecenato, é na responsabilidade social que essas empresas têm. Eles apoiam essas iniciativas e a isenção do Estado em relação aos seus impostos e etc. É uma conversa entre Estado e empresa. Mas essa lei existe. Essa lei existe, mas nós, esses projetos, às vezes, olha, há mistérios, porque o compadrio continua a existir na busca de patrocínio. Okay? Tu participas de um programa aberto e às vezes até internacional em busca de patrocínio. E eu já participei num programa de uma instituição internacional. Quem venceu foi um músico e ele não está dentro da literatura.
4: Mas é por isso mesmo
1: e quando realizou o evento.
4: Até quando é que nós vamos, vamos encarar o investimento nas disciplinas artísticas como sendo do Estado? Quando nós temos empresários fortes no país?
1: Sim, porque o Estado não fiscaliza. Se ele criou a lei regularmente, sei lá, acho que se faz auditorias e lá no âmbito da auditoria tem de se estudar quanto de mecenato essa empresa praticou do período X ao período Y e onde é que estão esses resultados.
4: Não seria uma questão de vontade?
1: Sim, falta vontade. Só falta vontade.
4: Do Estado para o empresário ter vontade em investir em determinada disciplina artística?
1: Olha, eu aqui penso Inútil, ordine, eu não sou italiano, ele fala sobre a inutilidade a utilidade do inútil. A literatura é colocada no lugar dos gastos. Sim, a literatura é colocada nos gastos supérfluos. Vamos lá pensar, é uma empresa pública. Quando começou a ter crise do petróleo, a primeira coisa que fez foi suspender o prémio literário, porque a literatura faz parte dos gastos supérfluos.
4: Isso é de levar a outra discussão. Vamos rapidamente ao Coenza Sul para tentarmos medir a entrega da juventude em absorver os ensinamentos de Neto, com os profissionais da Rádio Nação de Angola nesta província.
8: Boa tarde, família jovem do programa Altamente. Eu sou a Luísa Alberto, respondo a partir da capital do Coenza Sul, a cidade do Sumbe, que acolhe esta quinta-feira o ato nacional do 17 de setembro, dia do herói nacional. Setembro é o mês de Agostinho Neto e hoje é dia de falar de Neto, o poeta maior. No Coenza Sul fomos ouvir dois jovens escritores

0: Livro de Neto, o poema Havemos de Voltar, a coragem para escrever sobre as maravilhas da nossa terra.
1: Para mim, Agostinho Neto foi uma figura incontornável, fácil de descrever, olhando naquilo que desenvolveu nas suas obras. Falo aqui da trilogia poética de Neto. Não é uma obra, mas sim um grande campo de aprendizado, uma escola, porque Neto ali perspectiva o futuro e, obviamente, para sustentar aqueles que viriam. Cá estamos nós a beber da sua experiência retratada nas suas obras e, obviamente, estamos aqui a crescer. Havemos de Voltar, uma das suas obras, Havemos de Voltar, Amanhecer, Sagrada Esperança, que é uma das suas grandes e grandes obras. Ele trazia o sentimento de que os angolanos poderiam esperar um líder, um campeão, aquele que de alguma forma poderia levar os seus liderados, a mente que se abre uma nova ideia, jamais voltará ao seu tamanho original.
0: Já Mateus Pinto, coordenador do movimento literário Ondaca, fala da influência de Neto no mundo literário.
2: Nós olhamos Neto como uma figura muito representativa naquilo que é a literatura angolana. Olhando para a poesia, os textos poéticos deixados que influenciam sobremaneira aquilo que tem sido a produção atual e foi a produção passada, né, na literatura angolana. É só olharmos, por exemplo, para os textos como A Renúncia Impossível, os textos que, de alguma forma, né, atiçam aquilo que é o sentido de esperança, o sentido do novo angolano, hoje, ontem e provavelmente daqui a mais algumas gerações. A trilogia poética, no caso, e há uma frase aqui muito inspiradora, né? Eu já não espero, mas sou aquele por quem se espera, revelando que é importante que cada um de nós emancipe um ser que contribua de forma significativa para o crescimento da Angola. Então é isso que podemos encontrar nas obras de Neto, a par da técnica, porque também encontramos um pouco daquilo que é a técnica da produção da própria literatura, mas encontramos um pouco daquilo que era também o que se discutia, que era a valorização do angolano, o espírito nacionalista. Então são esses aspectos que nós podemos aqui ressaltar da obra de Agostinho Neto. Falar de Neto é falar de uma figura que também deve ser continuamente buscada. E eu lanço aqui um desafio, provavelmente aos professores de língua portuguesa e professores de literatura, que trabalhemos mais uma questão mais associada à própria literatura em si. Porque, a parte dessa personalidade histórica para o próprio país, enquanto alguém que contribui para a literatura, nos oferece muito. Havemos de voltar às nossas lavras, às nossas casas. É um poema muito inspirador, porque mostra-nos realmente a necessidade de olharmos para as nossas origens, ir à frente e olhando, tendo em conta aquilo que é a nossa tradição. E penso que o poema de Agostinho Neto, Havemos de Voltar, eleva esse espírito sobre a necessidade de, independentemente de sermos jovens atualmente, é importante que busquemos a nossa tradição, o conhecimento, os valores morais da sociedade antiga. As obras que hoje são disponibilizadas, eu penso que nos oferecem muito para nos tornarmos grandes escritores.
0: Mateus Pinto.

0: Matilde e Luísa, Helder, aqui em Luanda, estamos todos nós satisfeitos com a maneira como os nossos jovens no Coisa Sul mostraram que são tão fortes no que diz respeito, não é, no seu conhecimento sobre esta figura importante da nossa terra.
1: Um abraço para o Mateus Pinto, um dos que foi entrevistado. Ele é o coordenador do movimento Ondaka. Era a instituição que eu estava a esquecer, é a instituição juvenil que conosco e o ICED Kwanza Sul realizou um evento sobre crítica literária. Sim.
0: Vamos lá agora tentarmos concluir precisamente com esta arrumação, província por província, e dando então esta maneira articulada pelo nosso território, a forma como iniciativas individuais, fora, digamos assim, daquilo que é o ciclo oficial do Estado, o que é que artistas, jovens académicos, de uma maneira articulada pelo país inteiro, devem fazer para termos assim uma organização, não é, que seja frequente, não vamos dizer que seja mensal, mas que todos os anos nós tenhamos, melhor dito, acontecimentos e espaços de discussão sobre a temática de Agostinho Neto.
1: Olha, festivais nacionais seriam bons, festivais, mas aí nós não temos como excluir o Estado dessas iniciativas.
0: Não excluir, mas se calhar tentamos aqui ver de maneira acrescida o que é que se pode fazer.
1: O Estado é empresariado, né? O Estado arranja uma forma de obrigar essas empresas a se envolverem mais, assim como a Fundação BAE tem feito, né, nessas iniciativas. Então, a realização de festivais, a Lusango Mono tem realizado, a Lusango Mono Companhia de Artes tem realizado o festival Manguxiando. A Brigada Jovem de Literatura, essa mais recente, em todas as províncias, onde ela está, nesta semana, tenho a certeza, mesmo sem conhecer a programação, que estão a realizar eventos sobre Agostinho Neto, porque a própria brigada anterior é fundada, a base da brigada é Agostinho Neto. Os dois primeiros cadernos, digamos, patrocinado, a União dos Estudos Angolanos sempre acolheu os jovens pela União dos Estudos Angolanos, eram dois poemas de Agostinho Neto, onde os jovens tinham a prerrogativa de escrever alguns textos e assim figurarem em cadernos importantes patrocinados pela União dos Escritores Angolanos. Então, o movimento cultural do Cunene provavelmente também está. Sempre que chega setembro, as organizações se mobilizam, ok? O que tem faltado é mais um pouco de apoio a essas iniciativas juvenis e não elitizarmos. Se nós restringirmos os apoios para instituições que já são autorizadas, por exemplo, né, vai sempre ter apoio para o Memorial Dr. António Agostinho Neto, mas não pode ser unicamente o Memorial Dr. António Agostinho Neto a falar sobre Agostinho Neto nesta época. Há outras iniciativas, eu sei que o Kiokamba Kasua e o Universo Mavambo, acredito que nesta semana, só esqueci o dia, vão também fazer um recital sobre a poesia de Agostinho Neto na União dos Escritores Angolanos. Estamos, quem estiver interessado, acessa a página do Kiokamba Kasua ou Universo Mavambo, vai encontrar a data.
0: Estamos a concluir, Helder Simbad, o crítico literário, já? Que esteve aqui conosco. Pois é, já estamos ali há cerca, há mais de uma hora.
1: Ok.
0: Há cerca de uma hora de conversa. Mas vamos agora aproveitar esta oportunidade. Só assim, em minutos, estamos ali numa tendência moderna, o mundo está cada vez mais sofisticado. Como é que nós estamos, aquilo que é a sua observação, de capacidade documental, de toda esta acervo, digamos assim, de Agostinho Neto presente, para que qualquer angolano e qualquer interessado em qualquer parte do mundo tenha facilidade em se ligar, em absorver e ter a oportunidade de ter este material consigo?
1: Olha, é o que eu disse, Agostinho Neto é uma instituição, tem várias organizações que se dedicam à pesquisa. Quando colocas, por exemplo, Agostinho Neto, aparece a página Marxist Internet Archive, ok? Ele teve a sua relação com a filosofia marxista e etc. E essa instituição tem Neto como uma figura de proa.
0: Muito bem.
1: Né? Tu encontras vários sites nacionais e internacionais com poemas.
0: Documentação rica.
1: Sim, completa. A Sagrada Esperança, a poesia de Agostinho Neto, hoje em dia não pertence a ninguém do povo.
0: Patrimônio okay? mundial.
1: É um patrimônio mundial. Nós encontramos todos os textos dele em vários sites, quer nacionais, quer internacionais. Então, não podemos reclamar sobre essa questão. Agora, o desafio aqui dentro. Ok? As instituições ou as províncias contempladas geralmente têm um ICED lá presente, como o Kwanza Sul, mas o Kwanza Sul é grande. O ICED cobra uma parte do Kwanza Sul e em outros lugares não chega. É ali onde tu não tens ICED. As pessoas têm ICED de aprender também essas coisas. Então, um plano nacional de leitura seria a melhor forma de se fazer chegar não só a poesia de Agostinho Neto, como de todos os outros autores a nível nacional.
0: Vamos lá então aproveitar a oportunidade para tentares atrair discussões que teremos em dias em frente com a participação de Hélder Simbato como crítico literário, ou até iniciativas em que esteja a participar. Quem estiver interessado em participar, o que é que faz?
1: Nós estamos a preparar a nossa despedida do movimento Literagres, a Tundavala, vamos publicar.
0: Despedida reticências, não é?
1: Sim, vamos começar um outro projeto. Essa parte artística do Literagres vai morrer e vamos ser exclusivamente uma organização voltada para a ciência. E continuaremos a ajudar Neto e outros autores angolanos. Eu decidi descansar um pouco em relação às marcas quarta-feira na UEA por conta de alguns problemas pessoais que tive, me afetou muito. Tenho um convite para falar em colóquios do Centro de Estudos Africanos.
0: A programação está rica.
1: A programação está rica, e vou me esquecendo. Tenho sempre convite, felizmente.
0: Leve sempre o nosso fundador da nação consigo, de maneira intelectual. Quem Obrigado. Quiser interagir consigo cientificamente, o que é que faz?
1: Eu tenho um site, eldersimbad.org, tenho uma página no Facebook, Hélder Simbad. Eu acho que é suficiente. É muito fácil encontrar-me.
0: Hélder, foi uma satisfação ter-te. Estamos juntos até uma outra.
1: Prazer foi todo meu. Muito obrigado.
0: Para si que nos sintoniza, Rádio Nacional de Angola, não saia, estaremos consigo até às 7 da tarde.
2: Permaneça em nossa companhia. Voltamos já.

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1: Estamos de volta com as grandes emoções na rádio. No calor da tarde, vibramos consigo com alegria.

será pretendida para continuarmos a fazer esta imensa celebração, uma celebração de todos os angolanos do nosso herói nacional, fundador da nação, o nosso primeiro presidente da República de Angola. Obviamente que não vamos ficar por uma única edição, vamos fazendo isto por edições e edições do nosso altamente programa jovial da Rádio Nacional de Angola. Para a atualidade, vá ficando na sintonia, vem aí informação com rigor no Rádio Jornal, não saia. Para já, tchauzão desta equipa que trabalhou para si, com a Jassi Fortes na realização, Maria Massunga, Maria Canoeira, Cristino Benedito, Fábio José Maria Beatriz Francisco na equipa, com a engenharia técnica final do Ungumba de Souza, e a comunicar consigo através da RNA esteve o Atílio Ayonda. Tchauzão e até a edição seguinte.

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3: Boa tarde. Já estamos no ar com mais um Rádio Jornal, assim que está em nossa companhia, agradecemos o carinho da sua audiência. Você sabe que nós vamos trazer muita boa informação, atualidade dos principais acontecimentos que marcam o dia em Angola e ali em fronteiras, por isso o compromisso é connosco também perto das 19 horas.

0: Nas últimas 24 horas, Angola registrou mais de 300 casos de mpox, com 18 casos com alta médica. Na RDC, apesar dos progressos, ébola continua massiva e letal. A Recredit assume a cobrança de parte da dívida contraída ao Banco de Desenvolvimento de Angola.
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0: abrir. Angola registra mais de 300 casos de mpox, com 18 casos de alta médica nas últimas 24 horas. Este quadro leva o Ministério da Saúde e parceiros a encontrar os caminhos para reforçar as medidas preventivas. Os dados do surto da mpox foram apresentados hoje pela Diretora Nacional de Saúde Pública, Helga Freitas, no Centro de Operações de Emergências em Saúde Pública. Jornalista Dito Tavares.
1: As províncias de Cabinda, Lunda Sul, Moxico e Moxico Leste lideram os casos de mpox em Angola. Atualmente, 84 pacientes acometidos com a doença estão internados em distintas unidades sanitárias do país. A Diretora Nacional de Saúde Pública, Helga Freitas, apresenta a situação epidemiológica das últimas 24 horas, com registro de 15 novos casos.
2: Nas 24 horas, nós tivemos a confirmação de 15 novos casos de mpox, sendo 6 na província de Cabinda, 4 na província do Moxico Leste, 3 na província da Lunda Sul e 2 no Moxico. Destes 15 casos confirmados, nós temos até o momento 384 contactos que estão em seguimento. Atualmente estão internados 80 casos ativos. Tivemos ontem 18 altas.
1: A Diretora Nacional de Saúde Pública fala dos sinais e sintomas da doença.
2: Febre, dor de cabeça, dores musculares e articulares, o aumento dos gânglios, lesões na pele, mucosas, manchas, bolhas ou de facto feridas. A sua evolução varia entre 5 a 21 dias. A recuperação vai entre 2 a 4 semanas. Podem ocorrer formas graves, o que é bastante raro.
1: Helga Freitas avança que a luta para travar o avanço do surto da mpox em Angola depende do envolvimento de todos.
2: Lavar frequentemente as mãos. Não podemos entrar em pânico. Temos que lavar frequentemente as mãos. Devemos evitar contactos próximos e íntimos com pessoas com estes sinais e sintomas. Principalmente com pessoas que apresentem lesões, feridas na pele, aumento dos gânglios, febre, mal-estar. Não partilhar também com estas pessoas roupas, toalhas, lençóis e objetos pessoais.
1: Diretora Nacional de Saúde Pública, Helga Freitas, e a situação da mpox em Angola.
0: Angola registra 300 casos de mpox, com 18 casos com alta médica. E a epidemia de ébola na República Democrática do Congo continua a ser massiva e letal, apesar dos progressos na luta contra o vírus em várias zonas afetadas, alertou hoje o Gabinete de Coordenação. De acordo com o coordenador especial para a ébola da OCHA, Julian Ernest, continua a ser uma epidemia massiva e mortal, apesar dos progressos em algumas zonas. Julian diz, no entanto, que noutras o número de casos continua a aumentar e sublinhou que a epidemia deste vírus já causou mais de 3.500 mortes na República Democrática do Congo. Responsável diz que está a caminho a Bunia, capital da província nordeste de Ituri, epicentro do surto, tendo sublinhado que é demasiado cedo para afirmar que o pico da epidemia já foi ultrapassado, tal como afirmaram esta semana as autoridades congolesas, que situaram esse pico na terceira semana do passado mês de agosto. A gravidez na adolescência em Angola continua a representar um desafio, apesar da queda de 34,5% para 27,1% observada nos últimos 10 anos. A afirmação foi feita pelo secretário de Estado para o Planeamento, Luiz Palanga, durante a apresentação do relatório temático sobre a fecundidade na adolescência em Angola, tornada pública esta terça-feira em Luanda pelo Instituto Nacional de Estatística.
3: Em relação à fecundidade, como viram, foi o indicador que tivemos maiores resultados. Do índice 2015 a 2016 e 23-24, registramos uma redução de cerca de 162 para 122 por mil adolescentes. Não podemos ter feito um progresso assinalado, mas também ser resultado de um conjunto de medidas setoriais que têm sido implementadas, com resultados cujos dados apresentamos agora. Fundamentalmente, as medidas centram-se no domínio da educação. Os adolescentes, as raparigas, os jovens, temos uma proporção elevada no sistema de ensino. Depois, acesso à informação sobre saúde reprodutiva e também o empoderamento das mulheres. Isso faz com que investimentos quer na saúde, na educação, permitam que as jovens tenham mais informação e, por via disso, alterem seus comportamentos. Angola tem dados elevados. Nós hoje temos a fecundidade. Nós reduzimos de 6,8% de filhos por mulher para 4,2%. E quem lidera hoje, pelo menos a nível da África, é Moçambique.
0: Secretário de Estado para o Planeamento, Luiz Palanga. A administradora do INE, Teresa Spínola, refere que Angola demonstrou progressos relevantes, mas a persistência de valores elevados em determinadas regiões e a disparidade entre províncias reforça a necessidade de estratégias diferenciadas.
4: Tivemos, sim, avanços significativos na área urbana, onde significativamente esta fecundidade reduziu, saiu de 28% para 20%, mas persistem ainda a questão da desigualdade em relação às raparigas residentes na área rural, onde tínhamos anteriormente cerca de 49% e baixamos apenas para 42,6%.
0: Administradora do Instituto Nacional de Estatística, Teresa Spínola. Os dados revelam que Angola continua acima da média na África subsaariana e a prevalência da gravidez na adolescência é mais alta nas áreas rurais e entre adolescentes sem nenhum nível de escolaridade. A TAG, Companhia Aérea de Bandeira, assume desde ontem a venda exclusiva dos bilhetes de passagem na rota Luanda-Cabinda-Luanda. A medida visa, dentre os vários propósitos, eliminar a especulação do preço do bilhete de passagem nesta rota muito solicitada. Hoje, a governadora de Cabinda, Susana de Abreu, deixou o seu gabinete de trabalho e foi ver de perto o processo de venda de bilhetes de passagem nas lojas da TAG. Pelo que viu, Susana de Abreu diz que gostou, espera que o processo mantenha um cenário positivo constatado. Domingos Tiago.
5: A TAG disponibiliza 9.800 lugares na rota Cabinda-Luanda e vice-versa até o dia 31 de dezembro do ano em curso. A boa nova surge no quadro do bloqueio das agências ilegais da venda de bilhetes de passagem da referida operadora aérea que antes se verificava. Tudo isso depois da entrada nesta terça-feira em vigor da nova medida da nossa companhia de bandeira que assegura a venda exclusiva de bilhetes de passagem para os voos na rota Cabinda-Luanda e vice-versa através de canais oficiais. A governadora provincial Susana de Abreu radiografou o grau de funcionamento das lojas da TAG localizadas no Largo Pedro Bens, nesta cidade, e também no aeroporto Maria Mambo Café. No final da empreitada, Susana de Abreu mostrou-se satisfeita em função da celeridade que se registra agora no atendimento dos cidadãos versus passageiros que pretendem se deslocar para outros pontos do país.
6: O bloqueio às agências acontece e começamos a ver resultados. É um benefício que o Executivo instituiu esta subvenção e este direito para o povo de Cabinda e quem reside em Cabinda por facto da descontinuidade do território e consolidar aqui a travessia, porque é um desafio que nós vivemos e reconhecemos, e tudo o que fazemos é para tentar facilitar esta mobilidade de um lado para o outro.
5: A entidade máxima do governo da província garante trabalho contínuo de fiscalização com vista a manter a operacionalização dos serviços da TAG ao nível da província de Cabinda.
6: Vamos continuar a controlar, fiscalizar e para que o povo tenha este benefício, que é um direito que foi dado para quem vive nesta parcela de território. A questão de aquisição do bilhete não pode ser mais ao descalabro que nós chegamos.
5: Governadora Provincial de Cabinda, Susana de Abreu. Rádio Nacional de Angola, Mateus Pinto e Domingos Tiago, Cabinda.
0: E para quem já comprou o bilhete de passagem numa das lojas de ataque, fala em ambiente calmo e pede aumento na frequência de voos da rota Luanda-Cabinda-Luanda. Outro sim, os potenciais passageiros da TAG nesta rota sublinham a dimensão socioeconómica. Maria Verdade.
7: Cidadãos em Cabinda dizem estar agora mais facilitado o processo de aquisição de bilhetes de passagem da TAG na rota Cabinda-Luanda e vice-versa. Esta facilidade é fruto de uma medida conjunta adotada entre as linhas aéreas de Angola e o governo provincial de Cabinda, que passa a comercializar a partir desta terça-feira exclusivamente os bilhetes da TAG nos canais oficiais da referida empresa. A nossa reportagem fez uma ronda às lojas de venda de bilhetes de passagem da Companhia Aérea de Bandeira de Angola, nomeadamente do fronte ao Largo Lopes Pimpim e no aeroporto Maria Mambo Café nesta cidade, e o cenário de atendimento constatado nestes locais foi considerado de calmo e harmonizado. O cidadão Germano Mambo, que adquiriu o seu bilhete de passagem para Luanda, ressalta que agora a situação está mais facilitada.
8: É uma medida muito boa para que o governo teve para ajudar a população de Cabinda, que estava a passar totalmente muito mal com a compra de bilhetes de passagem. Estava muito difícil conseguir um bilhete de passagem para Luanda.
7: E João Dilo, que comprou também dois bilhetes da TAG para o mês de novembro que vem, pede apenas ao executivo que se aumente a frequência de voos para Cabinda.
9: Ainda bem que é o governo que nos ajuda mais e manda mais as voos, porque nós aqui mesmo viajamos muito.
7: Cidadãos em Cabinda dizem em estado agora mais facilitado o processo de aquisição de bilhetes de passagem da TAG na rota Cabinda-Luanda e vice-versa. RNN Cabinda com Pedro Melo, Jorge Macaia e Maria Verdade.
0: TAG, Companhia Aérea de Bandeira, assume desde ontem a venda exclusiva dos bilhetes de passagem na rota Luanda-Cabinda-Luanda. O BDA, Banco de Desenvolvimento de Angola, assinou na terça-feira em Luanda um contrato com a empresa Recredit para recuperar mais de 266 mil milhões de kwanzas que não foram reembolsados por cerca de 434 devedores. De acordo com a presidente do Conselho de Administração da Recredit, Miriam Ferreira, o primeiro passo é conversar com os incumpridores e tratar o assunto num fórum extrajudicial.
10: Tínhamos uma carteira de crédito improdutivo que estava em cumprimento, são 266,3 mil milhões de kwanzas, portanto este dado é contabilístico. É uma carteira constituída por 434 entidades, nomeadamente 524 processos. Portanto, a Recredit propõe-se aqui a juntar sinergias com o Banco de Desenvolvimento de Angola para recuperar esses créditos. Portanto, a Recredit é uma empresa pública que foi criada pelo Estado angolano para recuperar créditos da banca pública, nomeadamente do BPC e também do BDA. Nós vamos, numa primeira fase, interpelar esses devedores, faremos de tudo para fazer uma recuperação extrajudicial.
0: E o presidente do Conselho de Administração do BDA, João Quintas, manifestou preocupação sobre a dívida mal parada. João Quintas diz que 57% da carteira do banco está em cumprimento e o objetivo é baixar para 30% até o final do presente ano.
11: Muitos dos promotores levaram dinheiro sob forma de crédito, infelizmente não teve um retorno e o banco, portanto, vai lutando com todas as suas forças para recuperar esse dinheiro. Nós estamos a recuperar todos os dias. Tínhamos uma taxa de incumprimento muito alta, ou seja, 57% da carteira do banco estava em cumprimento. Vamos reduzir com essa com a Recrédito e a nossa estimativa é lutar para que até o final do ano nós tenhamos um nível de incumprimento que tangencia, portanto, os 30%.
0: Presidente do Conselho de Administração do BDA, João Quintas, quando explicava a atual situação da carteira de crédito do Banco de Desenvolvimento de Angola. Nas últimas 24 horas, Angola registrou mais de 300 casos de Mpox, com 18 casos com alta médica. Na RDC, apesar dos progressos, ébola continua massiva e letal. Recredit assume a cobrança da parte da dívida contraída ao Banco de Desenvolvimento de Angola.
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7: 17 horas e 15 minutos.
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2: A França já trabalha com Angola na preservação e restauração do Museu dos Reis do Congo e outros monumentos e sítios históricos do Centro Histórico de Mbanza, Congo.
3: A Administração Municipal de Chipinge está a trabalhar na criação de condições para a formação de associações de apicultores, tendo em vista a ambição de se fazer a produção em grande escala nos próximos tempos.
4: O presidente da Associação dos Produtores do Sal, Limbenguela, Totas Garrido, mostra-se preocupado com o uso de lonas plásticas na produção do sal, sobretudo no município da Baía Farta.
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5: Temos terras aráveis propícias para a prática da agricultura e da pecuária.
6: O Simplifica 3 visa, de facto, reforçar os procedimentos da administração pública na área do turismo.
7: O FSAP surge como uma oportunidade para robustecer ainda mais os alicerces do nosso sistema financeiro.
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0: angolana, ligada à música popular angolana e sobretudo à valorização de ritmos e sonoridades nacionais, a abrir esta edição da semana, não é? Do seu Rádio Jornal, hoje à quarta-feira, um dia que antecede o dia do Herói Nacional, aqui com esta música Angústia, e você que já está aí com projetos para este prolongado, muita responsabilidade, muita atenção, muita cautela, nada de excesso, se beber não conduza e se conduzir não beba.
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0: Já são 17 horas e 29 minutos. Não saia da sintonia, também perto das 19 horas e aqui na Rádio Nacional de Angola com o Rádio Jornal. E o país rende amanhã tributo ao pai fundador da nação, Dr. António Agostinho Neto. A cidade do Sumbe, no Coisa Sul, acolhe o ato central do Dia do Herói Nacional. É para lá que estendemos o sinal da RNA para o contacto com o jornalista Restino Inácio, que nos leva a conhecer o estado de prontidão do ato central do 17 de setembro e revisita também a memória coletiva de quem conviveu com Agostinho Neto, o político, o médico e o poeta maior. Restino, viva!
2: A cidade do Sumba está engalanada para acolher nesta quinta-feira o ato central do 17 de setembro, o dia do fundador da nação e do herói nacional. O campo multiusos de Benfica do Sumba é o local escolhido para essa homenagem ao saudoso presidente Agostinho Neto, que neste 17 de setembro de 2026 estaria a completar 104 anos. Distintos segmentos da sociedade estão envolvidos nas atividades para o sucesso do ato que vai decorrer sob o lema "Voltemos aos nossos campos para o aumento da produção agrícola". E porque o saudoso presidente Neto deixou a célebre frase de que a agricultura é a base e a indústria é o fator decisivo, aqui no Kwanza Sul a maioria da população se dedica à agricultura, produzindo milho, feijão, mandioca, batata doce e rena, assim como café, palmar, cana-de-açúcar e hortaliças. O governador provincial Eugênio Laborinho garante contínuo apoio às famílias camponesas, com vista a assegurar a referência do Kwanza Sul como um dos celeiros do país.
3: Em termos agrícolas, nós estamos muito bem. A província está trabalhando no sentido até de exportar, mas é preciso olhar a agricultura camponesa, que é a principal. O Estado continua a dar incentivos, sobretudo os adubos e outros insumos agrícolas, nomeadamente das enxadas, os ancinhos, aquilo tudo que é ligado à agricultura, todo o material. Este, uma vez ou outra, o Estado vai dando no âmbito de combate à pobreza. O Estado tudo está a fazer para melhorar e continuar a assistir à população, sobretudo a camponesa, no âmbito de vários programas que o governo tem. Aí é que nós temos que estar atentos e acompanhar, porque há contratos e há pequenas participações, porque se conseguir fazer esse trabalho em termos de cooperativa, deixar de ser isolados, as coisas melhoram. Em termos de cooperativa é melhor. É aí onde o Estado financia.
2: Eugênio Laborinho, governador provincial, sinalizando os esforços para estimular a produção no setor da agricultura em prol da segurança alimentar e do combate à pobreza. Entretanto, o presidente Agostinho Neto, que sempre focalizou a agricultura para o desenvolvimento sustentável de Angola, esteve em 1978 na localidade da Boa Entrada, antes território do Ambuim, e há um ano em um município autônomo, onde orientou a reunião com os embaixadores do nosso país acreditados na diáspora. Durante 5 dias, o presidente Agostinho Neto refletiu com os diplomatas as estratégias para mostrar ao mundo a força e o poder do café naquela era, com Angola ter grande visibilidade no mercado mundial com a marca do café Ambuim. Neste ano que o saudoso presidente Neto visitou pela primeira vez o Kwanza Sul, o senhor Domingos Afonso Maruambo exercia as funções de chefe do protocolo dos serviços gerais da Boa Entrada, que era a sede da histórica Companhia Agrícola de Angola, CADA. 48 anos depois, Maruambo recua no tempo e recorda como foi lidar com Agostinho Neto, que permaneceu na Boa Entrada de 14 a 19 de agosto.
4: Nós que tínhamos aquela responsabilidade, estávamos trêmulos, com algum medo. Epa, se aqui corre qualquer coisa mal, é um problema. Depois está cheio de florestas aqui, árvores e não sei quantos, não sei como é que vai ser. Mas felizmente, e depois, sabe que onde fosse Agostinho Neto, não havia limite de travar as pessoas. Nós fizemos aquilo para 150 pessoas, preparamos o cenário para 150 pessoas. Se conhece a CADA, está aqui as oficinas gerais, depois aqui assim tem um campo, aquele campo foi de futebol, depois também, como tinha muito café, começamos a estender aí o café. Creio que nessa altura chegaram 3 helicópteros. dos que o escoltaram, e então o doutor Agostinho Neto deixa aí, naquele campo. Não imagina o mar de gente que estava aí. Onda de seres, alguns até foram a pé, aquele quando se falava, Cangucho Atoca, o Agostinho Neto estava. Era um Deus mesmo, pronto, era um Deus aqui na terra. Uns foram a pé, vieram a pé do Condé, Ebo, outros de carro, não havia carro suficiente, bicicleta, todos os meios possíveis, não se alcança aquilo, tudo foi parar para ali. Agora imagina, para eu chegar até aí, o helicóptero, nós recebemos, pomos o presidente Neto, para levarmos de carro para a residência.
5: No que cordão já do protocolo criado.
4: Exatamente.
5: Era um exercício...
4: Você não imagina. Era para sairmos dali para a residência 83, onde preparámos para ele, que foi do antigo diretor-geral da CADAR. Não faz a mínima ideia. Entramos depois, a tropa teve que segurar aquilo, limitar para não entrar mais gente, de acordo com o número de pessoas que cabiam naquela casa, sabe? No último dia que ele foi, foi daí que ele anunciou a sua ida para o Zaire. Então nós todos quase que chorávamos. Ei, vão-te matar, aquele Zaire, Mobutu, não sei o que aconteceu. Não, não, eu vou para lá. Pela leitura que fiz, ele estava interessado que a guerra acabasse o mais rápido possível. Foi a impressão com que fiquei. E que os outros também ficaram. Esta foi a primeira reunião dos embaixadores acreditados no estrangeiro. Então, eles vieram de autocarro. Foi a orientação dele. Vocês vão de autocarro porque muitos de vocês não conhecem Angola.
2: Domingos Afonso Mariuambo, que acompanhou todos os momentos que marcaram a permanência do presidente Agostinho Neto durante 5 dias na localidade da Boa Entrada, tendo encerrado a visita com a realização de um comício no campo da Arikanga, arredores da cidade da Gabela, isto em 1978. Rádio Nacional de Angola, com Sérgio Rodrigues e Restino Inácio, na festa do Dia do Herói Nacional, aqui no Sombra.
0: O país rende amanhã tributo ao pai fundador da nação, Dr. António Agostinho Neto. A cidade do Sumbe, no Kwanza Sul, acolhe o ato central do Dia do Herói Nacional.
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valorizando a nossa história e renovando o compromisso de todos os angolanos com o desenvolvimento nacional. Sob o lema, voltemos aos nossos campos para o aumento da produção agrícola. O ato central do 17 de setembro será...

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4: São 17h41, você continua em companhia do Rádio Jornal até às 19 horas nesta sintonia. O momento que se impõe agora é para o espaço Chitotolo.
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6: Eu sou Anjimba Cachala, vivo na comunidade do Malude e tive a oportunidade de aprender a ler e escrever através do projeto de alfabetização de mulheres em zona rural do programa Educai. Antes muitas coisas pareciam impossíveis, hoje leio, escrevo, compreendo melhor, sinto-me mais confiante para transformar os desafios da vida, acompanhar a educação dos meus filhos. O programa Educai ensinou-me muito mais do que letras e palavras, ensinou-me a ser confiante e mostrou-me que nunca é tarde para aprender. Hoje posso dizer com orgulho: eu aprendi, eu consegui e agora também posso ensinar. Obrigada, programa Educar, por transformar vida através da educação.
7: Eu sou o professor Franco Dalla de Celeste Tremdel. Fui aluno e um dos beneficiados do programa Educar. Na época, talvez eu não imaginasse o quanto aquela oportunidade transformaria a minha vida, porque ali recebi conhecimento, apoio e, sobretudo, aprendi a acreditar que a educação podia mudar o meu futuro. Hoje, 25 anos depois, tenho a honra de ser professor no Complexo Escolar Comandante Jica, no município do Cambulo, que por sinal é a primeira escola abrangida no âmbito do programa Educar. Cada vez que entro numa sala de aula e olho para os meus alunos, vejo um pouco da criança que eu fui. Por isso, para mim o programa Educar é muito mais que escolas, livros e salas de aulas. É uma semente plantada há anos que continua a crescer e a transformar vidas. Eu sou uma dessas histórias. Fui aluno, hoje professor, e amanhã espero que os meus alunos também transformem outras vidas, porque este é o verdadeiro legado do programa Educar. Educar, inspirar e transformar gerações. E ao celebrarmos o 30º aniversário da Sociedade Mineira do Chitotolo, sinto orgulho de fazer parte dessa grande história. Um bem-haja ao programa Educar e um bem-haja à Sociedade Mineira do Chitotolo. Muito obrigado.
8: Abrimos esta edição com testemunhos de beneficiários do programa Educar, um programa que tem mudado vidas e tem impactado positivamente as comunidades angolanas. Olá, bem-vindo ao 7º episódio do especial Chitotolo 30 anos. Neste episódio vamos falar da evolução do programa Educar e vamos, claro está, dar voz às comunidades e mostrar os resultados concretos do programa Educar. É nosso convidado para esta edição Eduardo Dombacho, que é supervisor socioeducacional do programa Educar. Bem-vindo à Rádio Nacional de Angola, bem-vindo ao podcast da Chitotolo.
9: Olá, bem-vindo, muito obrigado.
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8: Eduardo Dombás, a nossa pergunta para o início desta conversa é exatamente como é que era a comunidade antes destes projetos? Se formos aqui fazer uma comparação para percebermos os seus resultados.
9: Olha, obviamente que a comunidade que na altura carecia de muitas infraestruturas que hoje elas mesmas não são aquilo que eu garanto a continuidade do sistema socioeducacional ou educacional dessa mesma comunidade. Havia também carências naquilo que é o sistema de saúde. Sabe que quando faltam infraestruturas sanitárias a nível das comunidades, o acesso aos serviços de saúde é extremamente difícil e precário. Havia também, no que toca ao nível de alfabetização dessas comunidades, uma grande desfasagem escolar no que concerne à alfabetização de mulheres, se não só. E, obviamente, que faltava aqui também muitas vias de acesso, não é? Que, obviamente, hoje se servem para interligar as comunidades e facilitar aquilo que é o escoamento de produtos e bens a nível dessas comunidades, principalmente aquelas que distam-se de muitos quilómetros das sedes dos municípios.
8: Estivemos a acompanhar de viva voz testemunhos de beneficiários deste programa Educar, mas enquanto supervisor, quando olha para trás e para o presente, o que é que sente que mudou? Quais foram os principais benefícios?
9: Olha, muita coisa mudou. De lá para cá, nós estávamos a falar anteriormente, obviamente, que a Sociedade Mineira de Tutolo apadrinhava apenas uma escola, que foi a primeira escola do programa Educar. Hoje nós estamos a falar de 3 escolas, neste caso 4, que têm o apoio direito da Sociedade Mineira de Tutolo. O índice de

0: poder albergar o maior número de estudantes, né, que outrora havia-se difícil, não é, de ter acesso às escolas, de ter acesso à educação, por ineficiência e insuficiência das escolas anteriormente. Nota-se também hoje a maior interligação das comunidades, a questão da saúde também é um ponto aqui muito importante a trazermos nestes desenvolvimentos ou neste percurso que estamos aqui praticamente a caracterizar hoje. Anteriormente não havia postos de saúde a nível dessas comunidades, mas hoje há tudo por conta daquilo que tem sido um investimento sério e sustentável da Sociedade Mineira do Chile do Tolo no que concerne a essas duas áreas de atuação que constituem o nosso pilar fundamental das nossas atividades sociais. Falo meramente aqui da nossa aposta séria na educação, da nossa aposta séria na saúde e, obviamente, naquilo que é o desenvolvimento comunitário.
1: Olhando para os indicadores, as expectativas foram superadas, foram alcançadas?
0: Foram e obviamente que nós continuamos aqui a primar por outros programas, de modo a continuarmos não só manter esses indicadores, mas também continuarmos com a sua progressão. E nós podemos aqui caracterizar estes impactos em três formas, de forma estruturante porque nós hoje temos infraestruturas sociais que têm impactado e têm dado vida às comunidades no que concerne a educação, no que concerne a saúde. Nós temos aqui hoje, também podemos caracterizar, melhor dizendo, de forma progressiva, porque ao longo desses 30 anos a Sociedade Mineira do Tolo não parou, continuou e continuará a investir nessas áreas, tanto que há outros projetos ainda em curso, em análises para a implementação nesse segundo trimestre no próximo ano. E multidimensional, porque nós conseguimos congregar dentro desses apoios à educação, à saúde, o apoio comunitário e tantos outros apoios mais que têm sido base fundamental das políticas sociais da Sociedade Mineira do Chile do Tolo.
1: Angola é um país diverso, enorme. Quais são as localidades, as regiões onde encontramos a maior atuação da Sociedade Mineira do Chile do Tolo?
0: A província da Lunda Norte, não é, comportando vários municípios, as nossas atividades estão muito centradas no município do Camburu, por ser o município que alberga a nossa base de exploração, e agora com a nova divisão político-administrativa, nós temos o município do Canzar, onde também já começamos a providenciar algumas iniciativas de âmbito social. Há hoje no município do Canzar uma escola e um posto médico já construídos. Está agora em carteira a construção de mais uma escola, que acredito que tudo ocorrer bem neste mês ou no próximo mês será lançada a primeira pedra. Há aqui também projetos ligados a vias de acesso, abertura de vias de acesso. Sabe que o município do Canzar é um município novo, então carece ainda de várias infraestruturas. E a Sociedade Mineira do Chile do Tolo, no nome da sua responsabilidade social, está aqui praticamente a planificar iniciativas que visam então facilitar e levar o desenvolvimento naquela comunidade. Portanto, resumindo, as nossas ações estão centradas no município do Camburu e no município do Canzar, e temos outras mais diversas, não é, em outros municípios da província da Lunda Norte.
1: Como é que é construída a relação com as comunidades?
0: Olha, ela é primada primeiro pelo diálogo franco e aberto. A Sociedade Mineira do Tolo, por intermédio do seu departamento social, tem os programas de auscultação comunitária, onde semanalmente nós estamos nas comunidades ouvindo as entidades tradicionais e não só. Dentro dessa escuta prioritária, nós selecionamos então aqueles que são ou que servirão depois como balizas para a construção dos nossos projetos. Portanto, esta interação é feita, conforme disse, num diálogo franco e aberto, um diálogo de proximidade e, obviamente, de escuta atenta, e feito este processo todo, daí então nós damos as iniciativas dos nossos projetos de modos a respondermos àquelas que são as determinadas solicitações e necessidades a nível das nossas comunidades.
1: Aqui a nossa conversa com o Eduardo Dombach, supervisor socioeducacional do programa Educar. Eduardo, quer deixar alguma palavrinha para quem o acompanha por essa altura?
0: Primeiro, dizer que

0: A Sociedade Mineira de Dotolo é uma parceira estratégica do Estado e isto nós temos provado frequentemente por conta das nossas ações. Nós queremos deixar aqui um repto às nossas comunidades, principalmente aquelas adjacentes à Sociedade Mineira de Dotolo, que a Sociedade Mineira de Dotolo continuará ligada, melhor dizendo, àquilo que são as nossas comunidades, prestando o seu apoio nas mais diversas áreas que aqui nós já mencionamos. Queríamos também deixar aqui o rapto de que a educação continuará a ser uma das nossas maiores apostas, e isto, obviamente, que nós temos visto o fruto destes resultados ao nível da nossa comunidade. Nós hoje temos subdiretores e diretores que foram alunos do programa Educar, nós temos o diretor municipal da educação do município do Cambuco, que foi um dos estudantes do programa Educar. Portanto, acreditem nesse nosso investimento, ajudem-nos também a preservar essas mesmas infraestruturas e que esses 30 anos, então, sirva não só para festejo nosso, mas também para festejo daquilo que são as comunidades onde, durante esses 30 anos, a Sociedade Mineira de Dotolo tem participado ativamente naquilo que é a sua construção e desenvolvimento sustentável.
1: Com estas evidências, palavras para quê, não é? Muito obrigada, está lançado o réptil. Quando uma comunidade cresce, todos crescem. É esta ligação que fortalece o compromisso da Xitotolo há 3 décadas.
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1: No próximo episódio desta série, olharemos para o futuro e para os novos desafios da responsabilidade social da Sociedade Mineira do Xitotolo. Até lá, estamos juntos, sempre estivemos e sempre estaremos. Não deixe de acompanhar quinzenalmente o podcast Xitotolo 30 anos. Até lá, estamos juntos.
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0: Passo Chito Tolo, 30 anos. Então são já 17h55 minutos. Já sabe que às 18 horas nós vamos informá-lo com mais um jornal aqui no seu Rádio Jornal.
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0: E a música é nossa companheira, você sabe que fazemos sempre esta simbiose entre a música, a palavra, a música para o entreter e tornar o seu dia, o seu prolongado, não é? Amanhã é feriado e vem aí a sexta-feira e tudo mais. E nós estamos deste lado para preparar muito bem. Já sabe, seja uma pessoa responsável ao longo deste fim de semana prolongado, nada de trabalho à sua família, muito menos à Polícia Nacional, nada de excesso, passe muito bem, porque a segunda-feira é dia de trabalho. Boa tarde, caminha connosco, já sabe que nós voltaremos com mais música depois das 18 horas.
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1: 18 horas em Angola, vamos às notícias.

0: Tributo amanhã o pai fundador da nação, cidade do Sumba, Colhado Central, que terá como marco a inauguração de um Instituto Superior Politécnico. Analisado em Luanda, o protagonismo dos portos e dos corredores logísticos na indústria e comércio marítimo. Crise no Médio Oriente, a Arábia Saudita acusa Houthis de tentarem atacar Meca com drone.
1: A Voz Notícias é do Lopes Caína.
0: A província do Kwanza Sul ganha nesta quinta-feira um Instituto Superior Politécnico. A inauguração acontece à margem das celebrações do 17 de setembro, dia do herói nacional, cujo ato central está marcado para a cidade do Sumba. Mais informações com o jornalista Pedro Azevedo.
2: A cidade do Sumba acolhe nesta quinta-feira o ato central do 17 de setembro, dia do herói nacional. O ato vai ser presidido pelo ministro de Estado e chefe da Casa Civil do Presidente da República, Dionísio da Fonseca, que igualmente vai encerrar a placa inaugural do Instituto Superior Politécnico do Kwanza Sul. O diretor do Gabinete de Comunicação Institucional e Imprensa do Ministério da Administração do Território, Ângelo Rodrigues, garante estarem criadas as condições para o ato central do dia do herói nacional.
3: As condições estão a ser todas elas aprimoradas na presença da Secretária de Estado. Trabalhamos nos quatro pontos. Está confirmada a vinda para a província de Kwanza Sul, concretamente no município do Sumba. Sua Excelência, Ministro de Estado e Chefe da Casa Civil do Presidente da República, para orientar o ato central. Todos os outros momentos que visam é exaltar e também homenagear a figura do Presidente Dr. António Augusto Neto estão a ser acompanhados por estas duas frentes. Dada isso, segue para o 1º de maio, o local indicado para a deposição de coroa de flores. Depois deste ponto, a delegação segue para a inauguração do Instituto Superior Politécnico. Partimos depois para a entrega de meios rolantes. O Ministério da Administração do Território, há um tempo essa parte, tem passado a nível de província para acompanhar e avaliar o processo que agora decorre em toda a extensão do território nacional, que tem que ver com o registro eleitoral. Mas há aqui um momento especial, porque vamos proceder à entrega de 24 viaturas novas, todo o terreno de marca Land Cruiser, aos administradores municipais da província de Kwanza Sul, concretamente num ato que vai decorrer aqui no município de Sumba.
2: Ângelo Rodrigues, diretor do Gabinete de Comunicação Institucional e Imprensa do Ministério da Administração do Território, cidade do Sumba, está pronta para albergar nesta quinta-feira o ato central nacional do 17 de setembro, dia do fundador da nação angolana. Lembro que o ato vai ser orientado pelo Ministro de Estado e Chefe da Casa Civil do Presidente da República, Dionísio Manuel da Fonseca. Rádio Nacional de Angola, com Matilde Gonzaga e Pedro Azevedo, no Sumba.
0: Cidade do Sumba, preparada para acolher o ato central do 17 de setembro, que será presidido pelo Ministro de Estado e Chefe da Casa Civil do Presidente da República, Dionísio da Fonseca. O Fundo Rodoviário e Obras de Emergência dá início nesta sexta-feira, 18 de setembro de 2026, ao processo de cobrança das novas taxas de portagens internas e fronteiriças da Rede Nacional Rodoviária. Numa primeira fase, a cobrança será efetuada nas portagens da Barra do Kwanza em Luanda, Louvo e Noque, no Zaire e Santa Clara no Cunene. Jornalista Daniel Marques.
4: O Fundo Rodoviário e Obras de Emergência atualizou os valores das taxas de portagens 6 anos depois, para a portagem da Barra do Kwanza. A Presidente do Conselho de Administração do Fundo Rodoviário, Ana Cristina da Costa, esclarece que o Executivo pretende, com a atualização dos valores das novas taxas de portagens, quer fronteiriças como internas, identificar novas fontes de receitas para o reforço da economia nacional e o cumprimento do dever de utilizador pagador.
5: As portagens internas, que no caso a portagem da Barra de Kwanza, que temos atualmente, que o valor mínimo passa a 2.500 e o valor máximo a 7.000 kwanzas. 7.000 kwanzas são aplicados os valores de veículos pesados, não os veículos ligeiros. E para as portagens fronteiriças, o máximo será de 85.000 kwanzas, que também é aplicável para os veículos pesados. Houve a necessidade de fazer essa atualização porque a portagem da Barra de Kwanza, que era a única portagem que nós fazíamos a cobrança efetiva desde 2020, que não sofre qualquer atualização.
4: A PCA do Fundo Rodoviário avança que o processo de cobrança de valores atualizados para as novas taxas vai começar numa primeira fase nas portagens da Barra do Kwanza, Luvo, Noque e Santa Clara no Cunene. Ana Cristina da Costa sustenta que deste processo a média de arrecadação anual é de 800 milhões de kwanzas, um valor que não satisfaz a resolução dos problemas das estradas do país.
5: Com as taxas até hoje praticadas, a média da arrecadação anual são cerca de 800 milhões de kwanzas. Mesmo com a atualização, digo, não vamos conseguir resolver o problema na íntegra, mas vai ajudar a mitigar esta necessidade que temos atualmente.
4: Apesar das cobranças das taxas terem já início esta sexta-feira, o Fundo Rodoviário garante continuar a sensibilizar os automobilistas para o cumprimento do dever de utilizador pagador.
5: O objetivo é esse, não termos constrangimentos na altura que o automobilista dirigisse a portagem, não termos constrangimentos com filas de espera, e aconselhamos o cidadão a manter-se informado mesmo. Temos uma estratégia bem dinamizadora nesse sentido.
4: Ana Cristina da Costa, presidente do Conselho de Administração do Fundo Rodoviário, que dará início na próxima sexta-feira o processo de cobrança dos valores atualizados das taxas de portagens internas e fronteiriças.
0: Arranca depois de amanhã o processo de cobrança dos valores atualizados das taxas de portagens internas e fronteiriças. E os portos e corredores logísticos como infraestruturas para impulsionar a indústria e o comércio marítimo estiveram em discussão hoje em Luanda. A abordagem dominou a terceira conferência sobre a economia azul e o fomento da indústria, novas cadeias de valor e oportunidades de investimento no setor marítimo. Celestino Camate.
6: As potencialidades de Angola precisam ser transformadas em capacidade económica das pessoas e fomentar a indústria enquanto fator decisivo do desenvolvimento. O país possui mais de 200 locais de desembarque de pescado, fator de empregabilidade para jovens e mulheres, apesar de carecerem ainda de alguma atenção de vários setores, como energia, águas e transportes. A tese foi defendida pela ministra das Pescas e Recursos Marinhos, Carmen dos Santos, na conferência sobre a economia azul, que discutiu desafios dos setores produtivos ligados ao mar.
7: A informação de que Angola possui 220 locais de desembarque do pescado. E que nós, com as embarcações de pescas, constituímos o maior número de embarcações que trabalha ao longo da costa de Angola.
6: A ministra das Pescas defende igualmente uma ação conjugada e estruturada entre os setores dos transportes, desde ferroviários, rodoviários e marítimos, na integração de cadeias de valor para o mercado nacional.
7: A nossa ambição é efetivamente construir cadeias de valor completas, competitivas e ambientalmente responsáveis.
6: Ministra das Pescas e Recursos Marinhos, Carmen dos Santos, na conferência sobre economia azul, que discutiu desafios dos setores produtivos ligados ao mar.
0: Analisado em Luanda o papel dos portos e corredores logísticos na indústria e comércio marítimo. E a Arábia Saudita acusou hoje os rebeldes Houthis do Iêmen, apoiados pelo Irão, de tentarem atacar Meca com um drone, declarando a cidade mais sagrada do Islão uma linha vermelha numa altura de crescente envolvimento saudita no conflito regional. As autoridades sauditas afirmaram ter interceptado e destruído o aparelho antes deste entrar no espaço aéreo de Meca, situada a cerca de 1.100 quilômetros da fronteira com o Iêmen. Entretanto, os Houthis negaram ter lançado qualquer drone contra a cidade, numa ação que provocou condenações de vários países e organizações islamitas, mas sem que, até agora, Riad tenha solicitado apoio militar aos seus aliados. Os Houthis têm intensificado os ataques contra infraestruturas sauditas e embarcações no Mar Vermelho, onde tomaram várias ilhas no estreito de Bab el-Mandeb. O Qatar alertou ontem que um encerramento do estreito de Bab el-Mandeb no Mar Vermelho, controlado agora pelos rebeldes Houthis do Iêmen para o Irão, será catastrófico para a economia mundial. E por cá, o especialista em logística e transporte, Miguel Tumba, diz que este cenário tem tudo para despoletar uma crise energética e do comércio mundial.
8: Olha, quando falamos de Hormuz e de Bab el-Mandeb, estamos a falar, na verdade, de duas das principais artérias do comércio mundial. Hormuz, como é bem sabido, é fundamental para o petróleo e gás que saem do Golfo Pérsico. Já o Bab el-Mandeb, por sua vez, é uma passagem estratégica para para os navios que utilizam o Mar Vermelho e o Canal do Suez, ou seja, sobretudo no comércio entre a Ásia e a Europa. Agora imaginem os dois pontos condicionados ao mesmo tempo. Se de um lado temos pressão sobre o preço do petróleo e do outro dificuldade na circulação dos navios, portanto é praticamente um choque energético e logístico ao mesmo tempo. Se Bab el Mandeb ficar bloqueado, como as notícias assim mostram, muitos navios terão de contornar a África pelo Cabo da Boa Esperança. Portanto, isso vai significar viagens mais longas, vai significar que os navios vão consumir mais combustíveis, portanto, os custos e tempos para a mercadoria chegar ao destino vão aumentar. E há ainda aqui um detalhe importante, ou seja, quanto mais tempo o navio fica em viagem, menor é a capacidade disponível do mercado. Ou seja, os contentores também demoram mais tempo a regressar e começa então a pressão sobre os fretes, sobre os seguros e sobre toda uma cadeia logística que fica afetada. No final, quem paga esta fatura, primeiro as empresas e os importadores, mas inevitavelmente uma parte chega ao consumidor através do aumento dos preços. Portanto, Angola, nessa perspectiva, também não pode sentir-se ileso deste impacto. Portanto, somos produtores de petróleo, é um facto, e podemos beneficiar de preços mais altos, mas continuamos muito dependentes de produtos importados. Se aumentarem os fretes, os combustíveis, os seguros e os custos logísticos, uma parte desse aumento acaba por chegar até nós. Portanto, é preciso olharmos nessa perspectiva. Portanto, isto não é apenas um problema do Médio Oriente. Se Hormuz afeta a energia e Bab el Mandeb afeta uma das principais rotas marítimas do mundo, uma crise simultânea nos dois pontos pode claramente e rapidamente transformar-se num problema do comércio internacional. E no fim das contas, vai chegar ao nosso bolso, ou seja, ao bolso de todos nós.
0: Especialista em logística e transportes, Miguel Tumba, diz que o cenário de encerramento do estreito de Bab el Mandeb tem tudo para despoletar uma crise energética e do comércio mundial.
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0: 5 delegações desembarcaram hoje para a disputa do Mundial. As delegações da África do Sul, Síria, Mongólia, Índia, Iraque e Portugal desembarcaram hoje em Luanda para a disputa do Campeonato do Mundo das Artes Marciais Mistas, MMA, a começar amanhã, quinta-feira, e terminam domingo no pavilhão multiusos do Quilamba.

rende tributo amanhã ao pai fundador da nação. Cidade de Sumba acolhe ato central que terá como marco a inauguração de um Instituto Superior Politécnico. Analisado em Luanda, protagonismo dos portos e dos corredores logísticos na indústria e comércio marítimo. Crise no Médio Oriente, Arábia Saudita acusa houthis de tentarem atacar Meca com drone.

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1: 18 e 14 minutos.
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7: A França já trabalha com Angola na preservação e restauração do Museu dos Reis do Congo e outros monumentos e sítios históricos do Centro Histórico de Mbanza, Congo.
8: A Administração Municipal de Chipinge está a trabalhar na criação de condições para a formação de associações de apicultores, tendo em vista a ambição de se fazer a produção em grande escala nos próximos tempos.
9: O presidente da Associação dos Produtores do Sal, Limbenguela, Totas Garrido, mostra-se preocupado com o uso de lonas plásticas na produção do sal, sobretudo no município da Baía Farta.
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10: Temos terras aráveis propícias para a prática da agricultura e da pecuária.
11: O Simplifica 3 visa, de facto, reforçar os procedimentos da administração pública na área do turismo.
12: O FSAP surge como uma oportunidade para robustecer ainda mais os alicerces do nosso sistema financeiro.
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0: A nos brindar com esta sua linda voz e a boa música no seu Rádio Jornal à meia-noite. Mas são 18h22 minutos. Atenção ao tempo, caminha conosco. E estamos de volta para os últimos minutos que nos restam desta segunda hora do seu programa informativo, Rádio Jornal, na Rádio Nacional de Angola. Agora vamos estender o sinal da RNA para a cidade do Uambo, ao encontro do jornalista Francilino Pedro, que se junta a esta edição do Rádio Jornal para moderar a mesa redonda que tem como ângulo a Expo Uambo deste ano. Francilino, boa noite.
1: Muito boa noite, companheiro e ouvintes do Rádio Jornal. Estamos em direto a partir da Cidade de Vida, que prepara-se para acolher a Expo Uambo 2026, nos 114 anos de existência da cidade.
0: Aqui já se vê. Francilino, a comunicação não está. Francilino, a comunicação não está melhor, certo. Não é? Se possível, ajeitar o seu microfone.
1: E agora,
0: como é sim. Que agora chegamos? Sim, está melhor. Agora sim.
1: Muito bem. Pois bem, dizia eu que estamos a viver um ambiente de grande dinamismo económico e empresarial. Nesta terceira edição da Expo, a organização aposta no reforço da participação de empresas, produtores, empreendedores e investidores provenientes de vários pontos do país. Um espaço preparado para acolher exposições, conferências, negócios, intercâmbios empresariais e promoção de produtos nacionais. Para já, a Expo Uambo surge como uma plataforma privilegiada para atrair investimento e impulsionar a produção nacional e diversificar a economia num momento em que o país continua a apostar fortemente no fortalecimento do setor privado. Nesta mesa redonda temos como convidados o Dr. Alcino Sayeng, ele que é o coordenador da feira de exposição e leilão do gado inserida na Expo Uambo 2026. Também está presente o economista Xinduli Pacheco e o presidente da mesa da Assembleia Geral da Cooperativa Agropecuária Cacenge, nesta cooperativa que vai expor os seus produtos ao longo dos dias de realização da Expo, o senhor Henrique Capinhala. Para já, vou começar mesmo aqui pelos nossos convidados. O que representa a Expo Uambo 2026 para o empresariado e para a economia da província do Uambo? Com o economista Chico.
2: Okay. Obrigado, boa noite, ouvintes da Rádio Nacional. E também aqui o nosso boa noite para os colegas de painéis. No entanto, Francilino, a Expo Uambo representa nessa altura uma exposição daquilo que são os efeitos dos fazedores de produção a nível local, onde vão procurar encontrar não só acordos, mas como flexibilização em termos de apelar a quem é de direito, para que as políticas no sentido de financiamento aos produtores seja a mais razoável para que se possa praticar, na verdade, a verdadeira produção, porque sabemos que os custos são muito elevados, ainda não são os mais desejáveis.
1: Muito bem, a mesma pergunta faço ao empresário Henrique Capinhala.
3: Ok, boa noite. Aos ouvintes da Rádio Nacional de Angola, extensivo aqui aos colegas do painel. Portanto, dizer que a Expo este ano será uma grande oportunidade para nós, sobretudo nós particularmente a cooperativa Cacenge, não é? Nós dizer que temos como core business nesse momento na cooperativa a produção do café. Café arábica na variedade catuaia. Portanto, é uma variedade, conforme sabeis, que o café arábica é apenas produzido aqui na altitude. Dizer que nós estamos praticamente nesta atividade, começamos há 3 anos, e embora de forma introdutória, gostaria já de dizer que estamos neste momento, neste ano, aliás, tanto formos presentes na Expo, portanto, para darmos a conhecer ao mundo que existimos e também podemos já aqui adiantar que o próximo ano é que estaremos mesmo em grande mercado, porque teremos já, começaremos já a fazer chegar o nosso produto ao mercado nacional e internacional, como é óbvio.
1: Muito bem, doutora Alcides Saiega.
4: A Expo Uambo este ano é uma grande oportunidade que nos dão para podermos então mostrar as potencialidades e a produção que a província tem. Nós deixamos de ter estas realizações. A primeira realização pós-independência foi feita em 2007 e o ano passado nós fizemos a segunda edição. Nesta terceira edição é marcarmos o ponto para alavancarmos o desenvolvimento da província de tal forma que não mais possamos perder tempo, porque comparando com as outras províncias, Huila e Benguela, este ano Huila realizou a FIB a 15ª edição, a Benguela, aliás, 15ª edição Benguela, e a Huila a 22ª. Nós estamos na terceira pós-independência, então é não pararmos e realizarmos a Expo e a feira de forma permanente todos os anos, para que possamos ter oportunidade de escoamento de produtos, networking, inovações tecnológicas e podermos então alavancar o desenvolvimento da província.
1: Muito bem, acaba de chegar o Sr. Manuel Novaes, ele que é o porta-voz na Arena, a empresa responsável pela máquina da Expo Uambo 2026. Boa noite e seja bem-vindo. Para já, Sr. Manuel Novaes, qual é a avaliação que faz do nível de organização da Expo Uambo na sua terceira edição de 2026?
5: Antes de mais, muito obrigado. É um prazer voltar à terra do Planalto, o Uambo. É sempre um gosto voltar a rever o Uambo como cidade, a ver o que nós fizemos ano passado, que foi no pavilhão Osvaldo Serra Vadone, e que este ano, por incumbência do Sr. Governador e do Governo Provincial do Uambo, que se fez, portanto, uma nova localização, que foi no Jardim Botânico. Eu estive hoje detalhadamente a verificar o que está a acontecer lá. Parabenizei hoje de manhã também, quando estive com o Sr. Vice-Governador, pelo estado avançado das obras de qualificação do espaço onde vai decorrer a Expo Uambo, e que para nós foi muito gratificante verificar que as obras estão em bom andamento, assim como toda a nossa equipa, que já temos aqui há cerca de um mês. Portanto, a tratar de toda a parte de exposição. Da nossa parte, incumbe-nos, portanto, particularmente a parte dos pavilhões, que estão a ser todos montados. Vamos ter o pavilhão 1 e o pavilhão 2, com 2 mil metros quadrados cada um. Vamos ter um pavilhão que é o pavilhão do Governo Provincial do Uambo, com os 17 administrações municipais. Vamos ter também um pavilhão que é a tenda de eventos, onde vão decorrer vários eventos, nomeadamente o evento da inauguração, que terá lugar no dia 24, pelas 10 horas. Depois iremos ter também, no dia 25, um fórum que vai ser o Fórum Investe Uambo, que vai ter lugar também, como o Sr. Vice-Governador me comunicou hoje oficialmente na nossa reunião de preparação, que vai ter lugar dia 25. No dia 26, à semelhança do ano passado, iremos ter, portanto, depois a cerimónia de premiação, como já é apanágio, para premiar as entidades que vão estar, portanto, mais representativas, os expositores mais representativos nesta feira. Esta feira, como vocês sabem, portanto, vai já na sua terceira edição. Nós tivemos o grato prazer de ter sido convidados para realizar a segunda edição em 2025. E foi um grato prazer, porque eu já conheço o Uambo há mais de 15 anos ou 16 anos, quando o próprio presidente do Grupo Arena tentou também virmos para fazer uma feira cá no Uambo. E fizemos no ano passado, no pavilhão Osvaldo Serra Vandurne. Correu muito bem, esteve às nossas próprias expectativas. Aquele ambiente de festa que foi muito bem proporcionado pelo Governo Provincial do Ambo, com todos os folclores que foram, foi espetacular, foi uma imagem que eu recordo com muita saudade daquilo que aconteceu e com uma nostalgia que espero que agora volte outra vez a acontecer neste novo espaço. O ano passado nós tivemos, portanto eu posso já falar contextualmente da participação dos expositores. Tivemos 250 expositores diretos e indiretos. Estamos a prever um crescimento na ordem de 5%, na ordem de 5%, de 272. Nós todos os dias, nós temos uma linha, que é uma call center, que recebe chamadas, porque agora estamos focalizados no Expoambo. Ainda há bocado estava a falar, penso que era o seu Alcino, falou sobre a FIB. Nós acabámos a FIB no domingo. Portanto, e nós tínhamos a FIB que teve a decorrer portanto, até domingo, onde grande parte dos expositores que estiveram na FIB já desmontaram, já deslocaram as suas coisas já para o AMP, assim como nós fizemos. Ontem cheguei do AMP, de Benguela também, de carro, e cheguei cá, assim como muitas empresas estão a fazer, não é? Portanto, já estamos a montar, há muitas empresas que já estão presentes, já começaram a fazer a montagem dos seus stands. Naturalmente que a maior parte deles vão chegar no dia 20 para começar a colocar os seus produtos e serviços, porque tem, até dia 22 tem que estar tudo pronto. De 22 é a data limite para que todas as áreas posicionais esteja pronto. No dia 23 é só mais para fazer ultimar os pormenores, para dia 24 estar tudo desenvolvido, não é?
1: Qual é a capacidade de exposição da Expo AMBO 2026? Está a falar em 272 expositores. Será que são mesmo estas áreas disponíveis?
5: Sim, nós temos essas áreas disponíveis. Temos 272 expositores, é isso que nós prevemos. Entre diretos e indiretos. Portanto, nós temos que considerar sempre os diretos e indiretos. E temos também a parte exterior, não é? Também vamos ter a CFE Pinta com os alfaias agrícolas, com os tratores. Eles até têm um novo produto muito interessante que vai dar uma grande novidade, que eles lançaram na Filda e que também teve na FIB, que é o campo, que vai ser muito interessante para toda a gente ver, que é um projeto muito interessante. Também temos a Capotec, portanto, vamos ter vários expositores na parte dos equipamentos agrícolas, como é tradicional. E depois temos então depois toda a parte de expositores que serão importantes para o alavancar do negócio, que é a questão dos bancos, companhias de seguros e das telecomunicações. Também iremos ter a Acelera Angola. A Acelera Angola é uma das principais incubadoras de startups a nível nacional, que vai estar também com uma representação muito efetiva. Depois temos as outras empresas que são tradicionais, que vão estar. Outra empresa também muito importante aqui do AMBO, que é a Oviemba, que também vai estar presente, com a participação da fábrica de medicamentos, que está a localizar também no AMBO, na CAL. Portanto, o que se pretende com estas feiras, e o Grupo Arena anda a fazer este trabalho já há 24 anos, é dar a oportunidade, que é o que nós somos os intermediários, nós criamos as condições para que haja o momento entre a procura e a oferta. E é isso que nós fazemos, quer aqui, quer na Filda, quer na FIB, quer em todos os eventos que nós organizamos. Naturalmente que a nossa estrutura é uma estrutura pesada, como devem ter percebido. Temos uma equipa muito forte aqui, temos caminhões a vir de Luanda para trazer as tendas, temos caminhões a vir de Luanda para trazer o material, temos os ar-condicionados, porque queremos que a feira seja uma feira com dignidade. Poder dizer que esta é uma feira que pode ser vista em qualquer parte de Angola, com toda a dignidade, ou seja, para um bom acolhimento para os expositores e o público em geral que nos interessa contactar.
1: Para já, quais são as principais novidades desta terceira edição da Expo AMBO?
5: Bom, novidade é o espaço. Isso é a principal novidade, como devem calcular. Temos aquele espaço que vai estar ali no centro da cidade, da maneira que está a ser proporcionado pelo Governo Provincial do AMBO, que tem feito um trabalho meritório no desenvolvimento daquele espaço. Vai ser muito bom, porque as pessoas podem ir a pé para a feira. porque é próximo daqui, as pessoas podem ir a pé para a feira, que é importante, não é? Depois temos naturalmente várias novidades que os expositores vão guardar para apresentar dentro da altura da exposição, por isso eu não posso dar muitas novidades, mas essa é uma das principais novidades. Vamos ter também um aspecto muito importante que nós privilegiamos sempre nestas feiras, que é também a nossa participação das crianças, a participação das famílias. E à semelhança do ano passado, voltamos a trazer o Espaço Candengue, que já esteve muito ativo agora também na FIB, com os insufláveis, com brinquedos de todo tipo e com condições para que todas as crianças possam usufruir desses brinquedos, e também não só os insufláveis como também o touro mecânico. E depois temos naturalmente aquela questão que é importante realçar novamente, o Fórum InvestWambo, também é muito importante o Fórum InvestWambo, que é portanto organizado pelo Governo Provincial do AMO, que é importante para captar mais investimento para o AMO.
1: Existe uma previsão de volume de negócios que poderá ser gerado durante os 4 dias da Expo?
5: Não temos uma previsão, mas sei que hoje, por acaso, estive a ver a página no Facebook do Governo Provincial do AMO, e o diretor do departamento já lançou um número. Portanto, esperamos naturalmente ultrapassar esse número, não é? Que é previsível que isso aconteça, porque como há uma área exposicional mais forte, como há mais empresas a exporem, naturalmente penso que esses negócios serão ultrapassados. Não podemos esquecer que a Expo AMO também temos a Feira do Gato, não é? Que a Feira do Gato também vai ter o Leilão de Gato, também vai ter também contribuir para esse todo particular.
1: Muito bem, vamos ouvir também o Dr. Alcino Sayeng, que é o coordenador da Feira do Leilão do Gato. Para já, começamos pela feira mesmo. Em que fase estão os preparativos para esta componente da Expo AMO 2026?
4: A feira estamos ali em voltas agora de 80%, 90%, porque em comparação com Eventos Arena encontrou um espaço novo agora. Então, nós já estávamos ali o ano passado. O nosso objetivo o ano passado era realizarmos os dois eventos no mesmo espaço, porque o nível de transtorno que nós tivemos, porque nós temos participantes na feira que também são convidados para exporem na Arena Eventos. E o ano passado houve muita dificuldade a nível de credenciamentos, tínhamos que credenciar para os 12 espaços, tínhamos que credenciar para os 12 eventos, e hoje, felizmente, para esta realização da terceira, temos uma grande vantagem. Estamos no mesmo local, há coisas que nós vamos fazer partilhando os mesmos espaços e também darmos valor àquela área. Era um espaço que abrigava muitos bandidos. Hoje, os populares que vivem ao redor do sítio estão satisfeitos porque o nível de bandidos que arrombavam aquela área hoje diminuiu de forma significativa. A nível da preparação, já estão a chegar os produtores a trazer os seus produtos. Nós queremos que até dia 20, 21, 22, toda a envolvente para a feira de leilão de gado esteja concentrada ali, os animais, as cooperativas que vão trazer os seus produtos concentrem ali, e então fazermos a festa agropecuária com a Expo e a feira de exposição e leilão de gado.
1: Temos, vem congregar quantos expositores?
4: Nós temos nesse momento confirmados cerca de 100 expositores das várias tipologias. Temos os expositores que vão estar no setor do leilão de gado, que estamos a falar de bovinos, caprinos, ovinos, equinos, e também temos um forte pendor na sala de conferências que o Evento Arena está a preparar. Vai também se realizar o workshop no dia 25 sobre a avicultura. Teremos também, paralelamente a essas atividades que nós vamos realizar no Jardim Botânico, no Sinfotec vai decorrer a formação de 60 produtores. Vamos formar 60 produtores nas áreas de agricultura para terem o know-how e o conhecimento necessário para poderem começar os seus negócios e as suas explorações. Quer sejam membros de cooperativas, médicos estudantes e outros participantes estão convidados a fazerem essa formação. No leilão, o grande leilão será no dia 26, no sábado. A grande novidade que nós temos para o leilão é que o leilão será apresentado por uma cadeia televisiva. As pessoas que não puderem estar lá vão poder assistir só ao leilão. E também a grande novidade, temos uma área especificamente preparada para o Mercadão, que é um espaço que nós preparamos mais diretamente ligado a negócios, à plataforma de negócios, para aquelas empresas que têm 10 trabalhadores, 5 trabalhadores, aqueles produtores que tenham pouca capacidade de escoamento dos produtos, podem trazer ali a nossa zungueira, que terá condições para ela poder fazer negócios ali no espaço da feira.
1: O que se pretende alcançar concretamente com o leilão do gado, comercialização, melhoria genética dos efetivos, criação de parcerias ou abertura de novos mercados?
4: Nós, o ano passado, fizemos várias conexões entre as empresas. O nosso objetivo é termos o processo aqui B2B, em que os produtores podem negociar diretamente com a banca, podem negociar com as indústrias transformadoras, com os restaurantes, para poderem vender os seus negócios. O ano passado nós conseguimos fazer com que vários municípios tivessem um programa de fomento pecuário, compraram gado no leilão ou compraram gado na feira, que é um gado melhorado, com características genéticas melhores das nossas, para poderem criar então um melhoramento genético. Além disso, no workshop teremos o lançamento de um programa que está a ser coordenado pela FENACOPA e a Embaixada Francesa em Angola. É um programa de inseminação artificial. Vai fazer esse lançamento do programa de inseminação artificial aqui no AMBO, de tal forma que possamos ter gado melhorado das nossas explorações, quer seja a nível de cooperativas, quer seja a nível individual. Vamos monitorar e ajudar a realizar esse programa de tal forma que os produtores possam ter melhoria nos seus animais. O nosso gado nativo, para atingir os 350 quilos, que é o peso ideal para o abate, leva às vezes muito tempo, 4 a 5 anos. Então, com o melhoramento genético, e nós temos esses registros, eu dirijo um programa de melhoramento genético a nível da província denominado Ambogeno, nós conseguimos reduzir esse tempo de 4 a 5 anos para 22 meses. Estamos felizes? Ainda não. Nosso objetivo é reduzir para 18, para 15 meses. Se nós conseguimos reduzir para 18, 15 meses, tivemos um boi que atinge 350 quilos em 18 a 15 meses, para nós vai ser muito satisfatório e estaremos com capacidades competitivas com as outras latitudes do país.
1: Muito bem. Empresário Henrique Capinhala, o que motivou a sua participação nesta edição da Expo AMBO?
6: Bem, o que nos motivou, conforme sabe, eu disse no início que nós estamos na produção do café. O café era apenas, tanto no período pós-independência, ouvíamos apenas falar nas províncias do Kwanza Sul e sobretudo Mazã Norte. E, no entanto, conforme sabe, nós somos uma província que estamos localizados tanto na altitude, não é? Tanto condições, altitude, estamos a dizer, a um nível acima dos 1.200 metros, não é? Tanto condições propícias para a produção do café arábica. E é uma variedade, é um café que, tanto que mais, não digo mais procurado, mas com maior mercado a nível tanto do mercado nacional como internacional. No entanto, isto motivou-nos, não é? Motivou-nos naturalmente a recomeçar, não é, esta produção, porque não é nova no AMBO, já se fazia naturalmente o tempo colonial, não é? Porque também, independentemente disso, estamos a dizer que não fomos assim, não somos pioneiros nesta cultura, porque é, portanto, é um hábito que vem já desde os nossos avós, nossos pais, e nós, filhos, entendemos que naturalmente temos que dar sequência a isto. Portanto, com a Expo, naturalmente, temos agora, conforme disse, nós estamos já a produzir há 3 anos, começamos naturalmente este ano já a colher alguma coisa, mas então queremos já aproveitar a Expo para dar a conhecer tanto o país como o mundo de que o AMBO está de volta, não só o AMBO, estou a dizer as províncias que se encontram na altitude, não é? Porque nós também, Cacês, fomos também agora, estamos também a preparar, não é? Semente, não é? Ou para produção de mudas melhoradas. Porque estamos a dizer que a qualidade do café em si, tanto está dependente da sua origem. se tivermos naturalmente todo o cuidado, não é? Desde a sua, estamos a dizer, desde o alfobre, passando pelo viveiro até o local, e obviamente dando sequência a todos os pressupostos técnicos, acreditamos que nós conseguimos então atingir aquilo que o mercado realmente hoje em dia exige. Tanto ali também não só estamos a produzir, porque também está previsto, não é? A edificação do edifício, vamos ter uma área onde vamos meter um edifício agroindustrial, significa dizer que para além da produção também aí o beneficiamento e o rebeneficiamento do café será mesmo também local, significa dizer que não será posto ao mercado apenas o café à via úmida. Portanto, estamos a dizer, pronto, deixa aqui decifrar um bocadinho, cortar as palavras, o que é isso, beneficiamento e rebeneficiamento do

0: de cada barco, de tal sorte que quando chega a última máquina, o último equipamento, aliás, que teremos, é o equipamento naturalmente do ensacamento e da etiquetagem. Tanto este edifício também será equipado de um laboratório. Tanto ou esse laboratório, qual terá a missão? É de seguir esses processos todos de preparação, ou seja, de beneficiamento e rebeneficiamento, de tal sorte que quando ele chegar ao mercado, naturalmente, sabe que atualmente as exigências que o mercado seja, não é? E para atingirmos o mercado prêmio, então temos que seguir todos esses parâmetros. Naturalmente, resumindo, teremos então a Expo este ano, só para darmos a coisa. E aproveitando também, naturalmente, haverá muito, muito mais.
1: Mas está crente no volume de negócios que poderá alcançar durante a realização da Expo 2026?
0: Sem sombra de dúvidas, porque nós, com o Fabel, o café, naturalmente, nós estamos em crer que nós aí vamos alcançar, já costumamos bater a porta, onde é que nós vamos destinar o produto final, aí aparecerá muita gente, naturalmente, quem poderemos fazer já acordo, né, os memorandos de entendimento, de tal sorte, conforme disse atrás, o próximo ano, só nós que acende, não é? Nós poderemos já meter no mercado, colocar no mercado cerca de 150 a 200 toneladas, não é? E contamos também com isso, com outros produtores locais, porque ainda muito recentemente nós lançamos este programa da muda certificada, tanto houve produtores que perguntaram, nós estamos a produzir, qual será o destino? Nós metemos à disposição, qual é? O mercado existe, estamos a falar do café, um produto muito procurado, e naturalmente significa dizer que, para além dessa quantidade, nós temos já as pessoas, aliás, as fazendas ou cooperativas identificadas que estão a produzir, tanto teremos já volumes aceitáveis, de tal sorte que o próximo ano, quando começamos a produzir naturalmente, tanto no que disse, né? Olha, a pergunta que fez, teremos sim, senhor.
1: Muito bem. Vamos ouvir o economista Xindoli Pacheco, do ponto de vista económico, que impacto pode ter uma feira desta dimensão na economia local?
2: Exato. O impacto é enorme, olhando naquilo que é o slogan da própria feira, que, então chamada Exposição Expo UAMBO, né, 2026, conectando o negócio para a diversificação da economia. Quer dizer, o nome em si traz uma carga muito grande para o produtor local e até os outros agentes produtores vindo de outras latitudes. No entanto, só pode haver diversificação da economia nesta conexão, se houver aqui uma ligação das comunas e os municípios. E depois atingir a própria capital da província, que é UAMBO. No entanto, se não houver este melhoramento de infraestruturas, nós vamos olhar o produtor ou os fazedores de produção local, ainda dependentes daqueles compradores que vão definir o preço a partir do campo. No entanto, há muita gente que tem muita vontade de produzir e continua a produzir. E o que é que se nota? Eles limitam-se apenas a definirem um preço no local da produção. Então, deste jeito, acredito que não é o ideal para se poder promover uma produção. No entanto, só para entrarmos em linhas de pensamento com o responsável e organizador da Arena, do ponto de vista de estrutura, a Arena está muito bem organizada. Até porque tem várias ligações com vários técnicos. Mas isso não basta. A organização para a exposição do evento.
1: Muito bem. Xindoli Pacheco, já não temos mais tempo. O tempo aqui é cronometrado. Portanto, vamos ter que colocar mesmo um ponto final esta mesa redonda sobre a realização da Expo AMBO 2026, que aproxima-se. Além de ser um espaço de exposição de produtos e serviços, pretende reunir empresários, produtores, investidores e potenciais parceiros de negócio. Foi assim a nossa conversa com os convidados aqui presentes, Júlia Vigário, a partir do AMBO. Ficam as despedidas do Arsénio Siena, Anselmo Chita Comula, Ivone de Lourdes e Francelino Pedro. Boa noite.
3: Boa noite, Francelino Pedro, a partir do AMBO, que esteve aí a moderar esta mesa redonda que teve como ângulo a Expo UAMBO deste ano.
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3: Exatamente, vamos avançar. São já 18 horas e 53 minutos com o Compacto Internacional, na voz do jornalista Isaac Rezende.
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0: Ora, boa noite. Vamos ao compacto internacional. Bem às portas de um feriado prolongado. Moçambique autorizou obras por parte de Portugal na sede da Associação dos Deficientes das Forças Armadas Portuguesas, que reúne centenas de milhares de combatentes moçambicanos. Nuno Melo, ministro da Defesa de Portugal, confirmou à agência Lusa o apoio de Lisboa aos antigos combatentes moçambicanos que batalharam ao lado da antiga metrópole. Isto no âmbito da visita que o governante luso efetuou em Maputo a 15 de setembro deste ano, a Associação dos Deficientes das Forças Armadas Portuguesas de Moçambique.
1: Para que o Estado português possa intervir ajudando na sua recuperação, temos que ter a autorização do Estado moçambicano. E recebemos também o documento subscrito pela senhora ministra, dizendo que estamos autorizados e que o governo de Moçambique se prontifica a ajudar no que seja preciso e, portanto, as instruções que dei ao nível do Governo de Portugal foram de que se trata, do ponto de vista financeiro, da obtenção da verba necessária para que esta recuperação aconteça. Eu acho que o esforço de qualquer Estado com os antigos combatentes é um esforço permanente, porque os antigos combatentes, e particularmente os deficientes das Forças Armadas, encarnam no corpo e muitas vezes na mente a essência da condição militar. Lutaram por uma bandeira, por uma ideia de pátria, foram feridos, muitos morreram. E este sacrifício é um sacrifício que qualquer Estado, não é apenas Portugal, que qualquer Estado está obrigado a honrar e a homenagear.
0: Palavras do Ministro da Defesa de Portugal, Nuno Melo. Na Guiné-Bissau, o Alto Comando Militar ordenou que os partidos políticos afastem as suas sedes a uma distância mínima de 500 metros dos órgãos de soberania, hospitais e unidades militares. Esta está em marcha o cumprimento dos novos dispositivos da Lei Quadro dos Partidos Políticos, aprovada em fevereiro passado, que determina que os partidos tenham as suas instalações longe das sedes de órgãos de soberania, embaixadas, hospitais, quartéis e esquadras da polícia. A medida vai afetar de forma direta os partidos PAIGC e MADEN-G15, cujas sedes se situam nas imediações do Palácio da República, em Bissau. O Major Vasco Oliveira da Silva foi quem deu a notícia, lendo uma resolução de uma reunião do Alto Comando Militar que protagonizou o golpe de Estado de 26 de novembro passado.
2: Reunida em sessão extraordinária, no dia 14 de setembro de 2026, o Alto Comando Militar para a Restauração da Segurança e Ordem Pública, enquanto supremo órgão de orientação política do país durante o período de transição, decide, primeiro, instar todos os partidos políticos legalmente constituídos cuja localização de sede esteja abrangida pela norma citada no artigo 10º da Lei Quadro dos Partidos Políticos a proceder mudança da respectiva sede política no prazo de 7 dias úteis contados da data de notificação da presente resolução.
0: Palavras aqui do Major Vasco Oliveira da Silva, da Guiné-Bissau. O Senado brasileiro aprovou em 2 de setembro a Convenção Multilateral de Segurança Social da CPLP, faltando agora a ratificação por parte do presidente, anunciou hoje fonte diplomática. A convenção, assinada na 20ª reunião ordinária do Conselho de Ministros da Comunidade dos Países de Língua Portuguesa, CPLP, realizada em Dili, Timor-Leste, em 24 de julho de 2015 e aprovada em 2023 em Benguela, cá em Angola, durante a presidência angolana na organização, visa garantir a proteção social dos trabalhadores migrantes nos Estados-membros, abrangendo prestações por invalidez, velhice e morte. Portugal, Timor-Leste e Cabo Verde, por ordem de conclusão do processo, são as nações lusófonas que já ratificaram a convenção e fizeram a sua deposição junto do secretário executivo da organização. Assim, e de acordo com o Diário da República de Portugal, nos termos do artigo 23, a convenção entra em vigor no primeiro dia do mês seguinte, após a data em que 3 estados tenham depositado os respectivos instrumentos da aprovação, ratificação ou aceitação, encontrando-se a convenção em vigor desde 1 de janeiro de 2026. Por ocasião do 4º aniversário do movimento Mulher Vida Liberdade no Irão, a Amnistia Internacional publicou nesta quarta-feira um relatório de mais de 1000 páginas em que acusa as autoridades iranianas de terem cometido crimes contra a humanidade durante a repressão das manifestações de 2022, que resultou em centenas de mortos. 4 anos depois da morte em detenção de Mahsa Amini, jovem curda presa por supostamente não usar o véu de forma adequada, ocorrência que tinha provocado uma onda inédita de protestos, o movimento chamado de Mulher, Vida, Liberdade, a Amnistia Internacional, disse hoje ter recolhido numerosas provas de que as autoridades iranianas cometeram crimes contra a humanidade para esmagar esta onda de manifestações em 2022. Com esta matéria, colocamos ponto final a mais uma presença do Compacto Internacional. Boa noite, bom prolongado.
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4: E também chegamos ao fim de mais uma emissão. Vem aí o fim de semana prolongado. Aproveite para descansar, conviver e, acima de tudo, fazê-lo com responsabilidade. Muito obrigada pela companhia. Não nos vamos embora sem antes dizer à equipa que para si trabalhou. Borges, Estevão Borges, Lopes Caína, a Damião Lelo, Benita Sabalo, Carolina Rodrigues, Big Henriques, o Edwin X5, Aurora Ambris e o Abel José, que esteve na técnica. Eu sou a Júlia Vigário. Então, tchau. Fiquem todos bem.
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5: 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Boa noite, Angola, são 19 horas.
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5: Jorgito Mateus, Mena Mateus, Catarina Mateus comunicam o falecimento de seu irmão, Mateus Domingos Neves, ocorrido por acidente doméstico. O óbito decorre no bairro Três Cajueiros, em Viana. O funeral realiza-se amanhã, pelas 11 horas, no cemitério do Benfica. Boa noite, Rádio Nacional, ao serviço público.
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5: 19 horas, 1 minuto.

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1: Boa noite, Angola. Boa noite, Luanda. Boa noite, si que está do outro lado, em casa, no carro, no trabalho, na estrada ou simplesmente a fazer uma pausa no meio da correria de mais um dia. Seja muito bem-vindo ao Constelações, edição de quarta-feira. Mas é uma quarta-feira com um sabor diferente, porque amanhã é quinta-feira. E esta quinta-feira chega com um significado muito especial. Estamos diante de um fim de semana prolongado. Uma oportunidade para descansar, para viajar. Aliás, como dizem, Luanda já está deserta. Muitos já estão fora. Enfim, dizíamos que é uma forma, ou uma oportunidade para descansar, viajar, reencontrar as pessoas, visitar familiares e respirar outros ares. Faz muito bem. Mas antes de chegarmos ao descanso, há ainda uma noite para viver. E esta noite queremos vivê-la com música, memória, reflexão e também esperança. Estamos no dia número 259 do ano. Isto significa que já percorremos cerca de 71% de 2026. É muito caminho já feito, mas ainda existe estrada pela frente. E talvez seja uma boa pergunta para hoje, quarta-feira. O que queremos fazer com os dias que ainda temos? Nem sempre podemos mudar tudo, mas podemos mudar alguma coisa, uma atitude, uma escolha, uma palavra, uma maneira de olhar para a vida. E enquanto fazemos essa caminhada, o Constelações vai preparando também aquilo que vamos ter amanhã, porque excepcionalmente nesta quinta-feira vamos ter uma edição muito especial. Por isso escute essa música, essa voz. Adeus à hora da largada. E é assim que vamos começar com Dom Caetano. E não podia haver melhor maneira de abrir a nossa viagem de hoje, porque nesta canção aproxima-nos imediatamente da poesia de António Agostinho Neto. Adeus à hora da largada integra a Sagrada Esperança, uma das obras fundamentais da poesia de Neto. O poema aparece na edição de 1974 da obra e a sua musicalidade ajudou a torná-la parte da memória cultural angolana. Por isso, amanhã vamos voltar a estas palavras, mas vamos ouvi-las de forma diferente, com instrumentos acústicos, com vozes, com espaço para emoção. Amanhã será Cantares de Neto e vai acontecer no Memorial Dr. António Agostinho Neto. Já sabe que você é o especial e principal convidado.
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mãe, tu que me ensinaste a esperar, como esperaste paciente nas horas difíceis. Mas em mim, mãe, a vida matou esta mística esperança. Eu não espero, eu sou aquele por quem se espera. António Agostinho.

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0: 8 minutos, constelações na Rádio Nacional de Angola. Hoje é quarta-feira, aqui estamos a desfilar as estrelas que vão cintilar amanhã no Cantar de Neto. Excepcionalmente vai acontecer um especial constelações amanhã, quinta-feira, muito mais cedo, no dia 17. Escutamos a Sandra Cordeiro, que também vai estar presente amanhã no especial Constelações com a sua voz e a sua guitarra. Agora acabamos de escutar Nova Angola, da Jennifer Tavira, que também vai cintilar. Esta música é uma canção que permite-nos pensar o país que construímos todos os dias. Uma Angola que não existe apenas nas grandes decisões, existe também no comportamento de cada um de nós. No respeito pelo próximo, no cuidado com os espaços públicos, na responsabilidade na estrada, na forma como tratamos quem está ao nosso lado. O futuro também constrói-se assim, um gesto de cada vez.
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1: E vamos ter também os doces da Gina. 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E amanhã, dia 17, é a data do nascimento de António Agostinho Neto, poeta, médico e figura central da história de Angola. Nasceu em 1922. A sua obra poética continua presente na memória cultural angolana e africana, particularmente através de Sagrada Esperança. Amanhã, excepcionalmente numa quinta-feira, o Constelações, que normalmente apresenta o seu especial na última sexta-feira de cada mês, vai dedicar uma edição acústica ao poeta, intitulado Cantares de Neto, uma homenagem feita através da música, uma homenagem feita através das vozes, uma homenagem feita através da memória, e os artistas selecionados são Dom Caetano, a Sandra Cordeiro, a Jennifer Tavira, a Cássio Bambes, as irmãs Judete e Esther e também Antero Equico e da dupla do Canhoto, uma constelação de intérpretes para revisitar a presença de Agostinho Neto na música angolana. Portanto, esperamos e contamos com a sua presença amanhã. Não vai ser aqui nos estúdios centrais no UOL, como tem sido habitualmente, vai ser no Memorial Dr. António Agostinho Neto. O procedimento é o mesmo, confirma a sua presença. Se tiver alguma dificuldade em chegar, basta ligar para o 924-423-563. Vamos esperar por si. As entradas são livres, não se paga nada, contamos consigo. Chama a sua família, chama os seus amigos, venha ver o que a Rádio Nacional de Angola tem para lhe proporcionar. E vamos assim às duas irmãs, Judete e Esther. Há pessoas que passam pela nossa vida e há pessoas que deixam palavras, existem palavras que continuam a caminhar muito mais depois de quem as escreveu. Talvez seja essa uma das grandes forças da poesia. Atravessa o tempo, muda de voz, muda de ritmo e pode ganhar um violão, um piano, uma guitarra, uma percussão, mas continua a dizer alguma coisa. Amanhã vamos provar isso uma vez mais. Estamos a escutar as irmãs Judete e Esther numa versão acústica e esta escolha serve também como uma pequena preparação para o ambiente musical que vamos encontrar amanhã. Acústico é proximidade. Acústico é deixar a voz respirar, é ouvir melhor a palavra, é sentir a emoção de outra maneira. E amanhã será precisamente isso: voz, poesia, instrumento e memória.

0: Muito obrigado. Sejam bem-vindos.
1: Você não vai querer perder um ambiente assim. Você não vai querer perder. Tivemos a ouvir do Canhoto, que integra justamente o percurso de artistas angolanos que têm trabalhado musicalmente textos e referências da tradição literária de Angola, estudos sobre a relação entre a poesia e a música no nosso país. Destaca o papel de vários desses intérpretes na transformação de poemas e canções. E esta canção é também uma espécie de convite. Um convite para amanhã. Contamos consigo amanhã. Começamos mais cedo, 17 horas, normalmente no Especial Constelações, que acontece todas as últimas sextas-feiras, temos começado às 18, mas amanhã vamos começar às 17, portanto chega pelo menos até às 16h30, 16h40, assim vai acompanhar tudo do princípio ao fim. E estamos a fechar esta constelação de quarta-feira. Amanhã tem Cantar de Neto, uma homenagem feita através da música, das vozes e também da memória, com artistas Dom Caetano, Sandra Cordeiro, a Jennifer Tavira, a Cássio Bambes, as irmãs Judete e Esther, e também Antero Equico e da dupla do Canhoto. E agora vamos tocar vamos chamar a Cássio Bambes, que chega também nesta constelação com Rapsódia. E o propósito, o próprio conceito da Rapsódia nos permite pensar numa composição feita de diferentes elementos, diferentes emoções e paisagens, tal como amanhã, porque Cantares de Neto vai ser uma Rapsódia de vozes, cada artista trazendo a sua leitura, cada interpretação acrescentando uma nova tonalidade e cada instrumento ajudando a transportar a poesia para o presente. É assim que estamos a encerrar esta noite de quarta-feira, aguardando por si amanhã a partir das 17 horas. A nossa constelação termina aqui. Amanhã, excepcionalmente, quinta-feira, temos o encontro marcado Cantares de Neto, uma edição acústica para homenagear o poeta da Sagrada Esperança, o poeta de palavras que continuam a atravessar gerações. Estarão connosco Dom Caetano, Sandra Cordeiro,

Jennifer Tavira, Acácio Bambes, esta música que estamos a escutar, as irmãs Judete e Esther e Antero Equico e da dupla do Canhoto. Amanhã vamos ouvir poesia transformada em música. Vamos ouvir a memória transformada em melodia e vamos recordar algumas palavras que nunca envelheceram. Para esta noite fica a mensagem: se for viajar, vai com calma, se estiver no trânsito, tenha paciência, se estiver cansado, descanse, se tiver alguém que ama, diga-lhe, e se o caminho parecer difícil, lembre-se, ainda há a estrada pela frente. Meu nome é Verónica Pinto, comigo está o Ngumba Souza. Amanhã vamos estar eu e a Carla Rocha, esperamos por si. Não se esqueça que você é o grande amor da sua vida, permita-se.

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1: Boa noite, conheça os títulos deste jornal. Nas últimas 24 horas, Angola registrou mais de 300 casos de Mpox, com 18 altas médicas. Na República Democrática do Congo, apesar dos progressos, ébola continua massiva e letal. Angola rende tributo amanhã ao pai fundador da nação. A cidade do Sumbe acolhe o ato central que terá como marco a inauguração de um Instituto Superior Politécnico. O Lobito conta com um link da Angola Telecom e MS Telecom. O ministro Mário Oliveira assegura trabalho para o sinal aberto da televisão. Do desporto, Petro de Luanda ausente em Banza Congo para o jogo com São Salvador. A direção do eixo viário fala em condições climatéricas que impediram a aterragem do voo. Jornal da Noite de quarta-feira, 16 de setembro de 2026. A edição é de Estevão Borges, na técnica está o Luís Cardoso. Apresenta as notícias Mateus Fula.
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1: A abrir, Angola registra mais de 300 casos de Mpox ou varíola dos macacos, com 18 altas médicas nas últimas 24 horas. Este quadro leva o Ministério da Saúde e parceiros a encontrar os caminhos para reforçar as medidas preventivas. Os dados do surto da Mpox foram apresentados hoje pela Diretora Nacional de Saúde Pública, Helga Freitas, no Centro de Operações de Emergências em Saúde Pública. Jornalista Dito Tavares.
3: As províncias de Cabinda, Lunda Sul, Moxico e Moxico Leste lideram os casos de Mpox em Angola. Atualmente, 84 pacientes acometidos com a doença estão internados em distintas unidades sanitárias do país. A Diretora Nacional de Saúde Pública, Helga Freitas, apresenta a situação epidemiológica das últimas 24 horas, com registro de 15 novos casos.
4: Nas 24 horas, nós tivemos a confirmação de 15 novos casos de Mpox, sendo 6 na província de Cabinda, 4 na província do Moxico Leste, 3 na província da Lunda Sul e 2 no Moxico. Destes 15 casos confirmados, nós temos até o momento 384 contactos que estão em seguimento. Atualmente estão internados 80 casos ativos. Tivemos ontem 18 altas.
3: A Diretora Nacional de Saúde Pública fala dos sinais e sintomas da doença.
4: Febre, dor de cabeça, dores musculares e articulares, o aumento dos gânglios, lesões na pele, mucosas, manchas, bolhas ou de facto feridas. A sua evolução varia entre 5 a 21 dias. A recuperação vai entre 2 a 4 semanas. Podem ocorrer formas graves, o que é bastante raro.
3: Helga Freitas avança que a luta para travar o avanço do surto da Mpox em Angola depende do envolvimento de todos.
4: Lavar frequentemente as mãos. Não podemos entrar em pânico. Temos que lavar frequentemente as mãos. Devemos evitar contactos próximos e íntimos com pessoas com estes sinais e sintomas, principalmente com pessoas que apresentem lesões, feridas na pele, aumento dos gânglios, febre, mal-estar. Não partilhar também com estas pessoas roupas, toalhas, lençóis e objetos pessoais.
3: Diretora Nacional de Saúde Pública, Helga Freitas, e a situação da Mpox em Angola.
1: Angola registra mais de 300 casos de Mpox. E a epidemia de ébola na República Democrática do Congo continua a ser massiva e letal, apesar dos progressos na luta contra o vírus em várias zonas afetadas, alertou hoje o Gabinete de Coordenação. De acordo com o coordenador especial para o ébola da OCHA, Julien Arnier, continua a ser uma epidemia massiva e mortal, apesar dos progressos em algumas zonas. Julien Arnier diz, no entanto, que noutras regiões o número de casos continua a aumentar e sublinhou que a epidemia deste vírus já causou mais de 3.500 mortes na RDC. Arnie, que está a caminho de Bunia, capital da província nordeste de Ituri, epicentro do surto, sublinhou que é demasiado cedo para afirmar que o pico da epidemia já foi ultrapassado, tal como afirmaram esta semana as autoridades congolesas, que situaram esse pico na terceira semana do passado mês de agosto. A Arábia Saudita acusou hoje os rebeldes houthis do Iêmen, apoiados pelo Irão, de tentarem atacar Meca com um drone, declarando a cidade mais sagrada do Islão uma linha vermelha, numa altura de crescente envolvimento saudita no conflito regional. As autoridades sauditas afirmaram ter interceptado e destruído o aparelho antes deste entrar no espaço aéreo de Meca, situada a cerca de 1.100 km da fronteira com o Iêmen. Entretanto, os houthis negaram ter lançado qualquer drone contra a cidade, numa ação que provocou condenações de vários países e organizações islamitas, mas sem que, até agora, Riad tenha solicitado apoio militar aos seus aliados. Os houthis têm intensificado os ataques contra infraestruturas sauditas e embarcações no Mar Vermelho, onde tomaram várias ilhas no estreito de Bab el-Mandeb. O Qatar alertou ontem que um encerramento do estreito de Bab el-Mandeb no Mar Vermelho, controlado agora pelos rebeldes houthis do Iêmen para o Irão, será catastrófico para a economia mundial. Por cá, o especialista em logística e transporte, Miguel Tumba, diz que este cenário tem tudo para despoletar uma crise energética e do comércio mundial.
5: Hormuz, como é bem sabido, é fundamental para o petróleo e gás que saem do Golfo Pérsico. Já o Bab el-Mandeb, por sua vez, é uma passagem estratégica para os navios que utilizam o Mar Vermelho e o Canal do Suez, ou seja, sobretudo no comércio entre a Ásia e a Europa. Agora imaginem os dois pontos condicionados ao mesmo tempo. Se de um lado temos pressão sobre o preço do petróleo e do outro dificuldade na circulação dos navios, portanto é praticamente um choque energético e logístico ao mesmo tempo. Portanto, Angola, nessa perspectiva, também não pode sentir-se ileso deste impacto. Portanto, somos produtores de petróleo, é um facto, e podemos beneficiar de preços mais altos, mas continuamos muito dependentes de produtos importados. Se aumentarem os fretes, os combustíveis, os seguros e os custos logísticos, uma parte desse aumento acaba por chegar até nós. Portanto, isto não é apenas um problema do Médio Oriente. Se Hormuz afeta a energia e Bab el-Mandeb afeta uma das principais rotas marítimas do mundo, uma crise simultânea nos dois pontos pode claramente e rapidamente transformar-se num problema do comércio internacional. E no fim das contas, vai chegar ao nosso bolso, ou seja, ao bolso de todos nós.
1: Especialista em logística e transporte, Miguel Tumba, dizendo que o encerramento do estreito de Bab el-Mandeb tem tudo para desplotar uma crise energética e do comércio mundial.
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0: valorizando a nossa história e renovando o compromisso de todos os angolanos com o desenvolvimento nacional. Sob o lema, voltemos aos nossos campos para o aumento da produção agrícola. O ato central do 17 de setembro será no município do Sumbe, província do Kwanza Sul. Ministério da Administração do Território.
1: Governo de Angola.
2: Angola rende amanhã tributo ao pai fundador da nação, Dr. António Agostinho Neto. A cidade do Sumbe, no Kwanza Sul, acolhe o ato central do Dia do Herói Nacional. O ato, a ser orientado pelo Ministro de Estado e chefe da Casa Civil do Presidente da República, Dionísio da Fonseca, terá como marco a inauguração de um Instituto Superior Politécnico. Já o governador do Kwanza Sul, Eugênio Laborinho, sinaliza a ascendência da agricultura na província, cuja produção tem indicadores até para as exportações. Essas notas são aqui avançadas pelo jornalista Restino Inácio, que revisita também a histórica reunião orientada pelo Presidente Neto em agosto de 1978, com os embaixadores de Angola no estrangeiro, que já tinham a missão de apresentar as potencialidades agrícolas do país.
3: A cidade do Sumba está engalanada para acolher nesta quinta-feira o ato central do 17 de setembro, o dia do fundador da nação e do herói nacional. O campo multiusos de Benfica do Sumba é o local escolhido para essa homenagem ao saudoso presidente Agostinho Neto. Distintos segmentos da sociedade estão envolvidos nas atividades para o sucesso do ato que vai decorrer sob o lema "Voltemos aos nossos campos para o aumento da produção agrícola". E porque o saudoso presidente Neto deixou a célebre frase de que a agricultura é a base e a indústria é o fator decisivo, aqui no Kwanza Sul a maioria da população se dedica à agricultura. O governador provincial Eugênio Laborinho garante contínuo apoio às famílias camponesas com vista a assegurar a referência do Kwanza Sul como um dos celeiros do país.
4: Em termos agrícolas, nós estamos muito bem. A província está trabalhando no sentido até de exportar, mas é preciso olhar a agricultura camponesa, que é a principal. O Estado continua a dar incentivos. Aquilo tudo que é ligado à agricultura, todo o material.
3: Eugênio Laborinho, governador provincial, sinalizando os esforços para estimular a produção no setor da agricultura em prol da segurança alimentar e do combate a pobreza. Entretanto, o presidente Agostinho Neto esteve em 1978 na localidade da Boa Entrada, antes território do Ambuim, e há um ano em um município autônomo, onde orientou a reunião com os embaixadores do nosso país acreditados na diáspora. Durante 5 dias, o presidente Agostinho Neto refletiu com os diplomatas as estratégias para mostrar ao mundo a força e o poder do café naquela era, com Angola ter grande visibilidade no mercado mundial com a marca do café Ambuim. Neste ano que o saudoso presidente Neto visitou pela primeira vez o Kwanza Sul, o senhor Domingos Afonso Maruambo exercia as funções de chefe do protocolo dos serviços gerais da Boa Entrada, que era a sede da histórica Companhia Agrícola de Angola, CADA. 48 anos depois, Maruambo recua no tempo e recorda como foi lidar com Agostinho Neto, que permaneceu na Boa Entrada de 14 a 19 de agosto.
5: Parámos o cenário para 150 pessoas. Não imagina o mar de gente que estava aí. Onda de seres, alguns até foram a pé, aquele quando se falava Cangucho a toca, o Agostinho Neto estava. Era um Deus mesmo. Pronto, era um Deus aqui na terra. Uns foram a pé, vieram a pé do Condé, Ebo, outros de carro. Não havia carro suficiente. Bicicleta, todos os meios possíveis, não se alcança aquilo. Tudo foi parar para ali. Agora imagina para eu chegar até aí, o helicóptero, para nós recebemos, pomos o presidente Neto para levarmos de carro para a residência.
3: No cordão já do protocolo criado.
5: Exatamente.
3: Era um exercício.
5: Você não imagina. Era para sairmos dali para a residência 83, onde preparámos para ele, que foi do antigo diretor-geral da CADA. Não faz a mínima ideia. Entramos depois, a tropa teve que segurar aquilo, limitar para não entrar mais gente, de acordo com o número de pessoas que cabiam naquela casa, sabe? O último dia que ele foi daí que ele anunciou a sua ida para o Zaire. Então nós todos quase que chorávamos. Ei, vão te matar, o Zaire, Mobutu, não sei o que. Eu disse, não, eu vou para lá. Pela leitura que fiz, ele estava interessado que a guerra acabasse o mais rápido possível. Foi a impressão com que fiquei.
3: Domingos Afonso Maruambo, que acompanhou todos os momentos que marcaram a permanência do presidente Agostinho Neto durante 5 dias na localidade da Boa Entrada, tendo encerrado a visita com a realização de um comício no campo da Arikanga, arredores da cidade da Gabela, isto em 1978. Rádio Nacional de Angola, com Sérgio Rodrigues e Restino Inácio, na festa do Dia do Herói Nacional, aqui no Sumbe.
2: cidade do Sumba acolhe amanhã o ato central do Dia do Herói Nacional, o momento que marca o ato a ser orientado pelo Ministro de Estado e chefe da Casa Civil do Presidente da República, Dionísio da Fonseca, será a inauguração do Instituto Superior Politécnico do Sumbe e a entrega de viaturas às administrações municipais do Kwanza Sul. Jornalista Pedro Azevedo.
6: O ato vai ser presidido pelo Ministro de Estado e chefe da Casa Civil do Presidente da República, Dionísio da Fonseca, que igualmente vai encerrar a placa inaugural do Instituto Superior Politécnico do Kwanza Sul. O diretor do Gabinete de Comunicação Institucional e Imprensa do Ministério da Administração do Território, Ângelo Rodrigues, garante estarem criadas as condições para o ato central do Dia do Herói Nacional.
7: Todos os outros momentos que visam exaltar e também homenagear a figura do Presidente Dr. António Agostinho Neto estão a ser acompanhados. Depois deste ponto, a delegação segue para a inauguração do Instituto Superior Politécnico. Partimos depois para a entrega de meios rolantes. O Ministério da Administração do Território, há um tempo essa parte, tem passado a nível de província para acompanhar e avaliar o processo que agora decorre em toda a extensão do território nacional, que tem que ver com o registro eleitoral. Mas há aqui um momento especial, porque vamos proceder à entrega de 24 viaturas novas, todo o terreno de marca Land Cruiser, aos administradores municipais da província do Kwanza Sul, concretamente num ato que vai decorrer aqui no município do Sumbe.
6: Ângelo Rodrigues, diretor do Gabinete de Comunicação Institucional e Imprensa do Ministério da Administração do Território, cidade do Sumbe, está pronta para albergar nesta quinta-feira o ato central nacional do 17 de setembro, dia do fundador da nação angolana. Lembro que o ato vai ser orientado pelo Ministro de Estado e chefe da Casa Civil do Presidente da República, Dionísio Manuel da Fonseca. Rádio Nacional de Angola, com Matilde Gonzaga e Pedro Azevedo, no Sumbe.
2: E o MPLA, partido que tem em Agostinho Neto como um dos fundadores, está a promover em todo o país ciclos de palestras sobre a vida e legado do político, médico, humanista e poeta maior. O secretário-geral do MPLA, Paulo Pombolo, orientou o ato de abertura em Luanda e descreveu a dimensão do presidente Agostinho Neto no antes, durante e depois da independência nacional. Jornalista António Pinto.
8: O MPLA deu início nesta quarta-feira o ciclo de palestras subordinado ao tema A Dimensão Política e Cultural de Agostinho Neto. Primeiro presidente e fundador da nação angolana, Agostinho Neto, nasceu a 17 de setembro de 1922 na aldeia de Caxicana, na província de Icolibengo. António Agostinho Neto é homenageado pelo seu papel decisivo na luta pela independência nacional, soberania e unidade do país. Paulo Pombolo, secretário-geral do MPLA, considera Agostinho Neto homem de dimensão singular e o farol da liberdade dos angolanos.
9: Agostinho Neto foi um homem de dimensões raras. Como líder político, dirigiu o povo angolano com uma coragem inabalável, enfrentando a prisão e o exílio, para erguer a nossa bandeira e proclamar a independência nacional em 11 de novembro de 1975. E a sua determinação foi o farol que guiou o país nos momentos mais desafiadores da nossa liberdade.
8: Pombolo diz que o heroísmo de Neto tem várias frentes e olha para a sua obra Sagrada Esperança, o inspirar dos angolanos que almejavam o sonho da liberdade.
9: Na sua obra imortal, Sagrada Esperança, ele soube traduzir como ninguém o sofrimento, a resistência e o sonho mais profundo de liberdade do povo angolano.
8: Paulo Pombolo, secretário-geral do MPLA.
2: Angola está mobilizada para render tributo ao pai fundador da nação. O reforço das medidas preventivas rodoviárias, a fiscalização sistemática, bem como o uso de bafómetros e radares, constam das estratégias da Polícia Nacional para evitar acidentes nas estradas de Angola durante o fim de semana prolongado. A informação foi avançada nesta quarta-feira pelo subcomissário da Polícia Nacional, Mateus Rodrigues, durante a conferência de imprensa sobre a Operação Prolongado Seguro.
10: Face aos fatores de risco elencados, quer no âmbito criminal, quer da sinistralidade rodoviária, a Polícia Nacional de Angola, durante o período anunciado, entende reforçar a prontidão das forças para intervir em caso de necessidade, devendo as seguintes medidas preventivas e repressivas. Intensificar as ações de manutenção da ordem e tranquilidade pública em todo o território nacional, através do reforço da presença policial proativa e preventiva, através das unidades de trânsito e segurança rodoviária provinciais, reforçar as ações de prevenção rodoviária, montando postos de operações stops nas estradas nacionais e vias de acesso aos locais de eventos festivos. Realizar fiscalização sistemática com uso de bafômetros e radares, visando inibir a condução sob efeito de álcool e o excesso de velocidade.
2: Subcomissário da Polícia Nacional, Mateus Rodrigues, e as medidas que serão tomadas durante o fim de semana prolongado.
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2: O Grupo Banco Mundial continua aberto à ampliação da parceria com Angola, com particular atenção para áreas como energia e financiamento ao comércio. A garantia foi dada hoje no Palácio Presidencial, à margem da audiência concedida pelo Presidente da República, João Lourenço, a uma delegação do Grupo Banco Mundial, encabeçada pelo Diretor Executivo da Agência Multilateral de Garantia de Investimento, Tsutomu Yamamoto.
12: Tive a oportunidade de discutir com a sua Sr. Presidente questões que têm a ver com prioridades, projetos que estão em curso, que são importantes, tais como o projeto de abastecimento da água do Lobita e o projeto do corredor do Lobita. Temos progresso em termos dos projetos em curso e, portanto, quero dizer que a nossa cooperação com Angola, isto é, o Banco Mundial com Angola, um país, já provou ser bastante exitosa, por isso vamos continuar a trabalhar neste projeto. Quanto ao projeto, por exemplo, do Bita, em relação ao abastecimento da água, nesta fase vamos começar, portanto, os intercâmbios necessários para se começar a próxima ronda. Em relação ao projeto do corredor do Bita, a próxima fase, portanto, terá a ver com a coordenação regional. Através desta viagem, eu tive a oportunidade de confirmar que Angola é um país prioritário a nível do Grupo Banco Mundial e com diferentes áreas na nossa agenda, tais como energia, agricultura, financiamento ao comércio, minerais, e o Banco Mundial continuará a apoiar todos estes projetos a nível de Angola. Nós já temos um nível muito grande de exposição do Banco Mundial em Angola, isto até por apoio, e queremos continuar a expandir este apoio.
2: Tradução das palavras do diretor executivo do Banco Mundial, Tsutomu Yamamoto. Já tomaram posse o vice-presidente do Tribunal Supremo, Domingos da Costa Mesquita, e o novo embaixador de Angola na Turquia, Osvaldo dos Santos Varela. Para o embaixador na Turquia, a tarefa é clara. Diplomacia económica com intensidade para atrair investimentos para Angola. Jornalista Hélder Silva.
13: Em momentos separados, Domingos da Costa Mesquita e Osvaldo dos Santos Varela prestaram juramento à pátria numa cerimónia testemunhada por várias individualidades. Domingos da Costa Mesquita assume o cargo de vice-presidente do Tribunal Supremo, enquanto Osvaldo dos Santos Varela foi nomeado embaixador extraordinário e plenipotenciário de Angola, acreditado na República da Turquia. Ao conferir posse aos dois responsáveis, o presidente João Lourenço destacou a experiência de Domingos da Costa Mesquita.
14: Confiamos porque, sendo alguém que é da casa, tanto a sua experiência, os seus conhecimentos vão com certeza contribuir para o bom trabalho que todos nós esperamos que seja feito por este tribunal, que é um tribunal superior, portanto, que tem responsabilidades acrescidas com relação aos demais tribunais.
13: Já o novo embaixador de Angola na Turquia, Osvaldo dos Santos Varela, apontou os desafios que vai enfrentar certamente no desempenho da missão diplomática.
15: A Turquia está geograficamente situada entre a Europa e a Ásia. É um país em franco desenvolvimento, com uma indústria têxtil, uma indústria metalomecânica, uma indústria farmacêutica, uma agroindústria muito bem desenvolvida e com os quais nós podemos ter vários aspectos de cooperação, assim como na área do turismo, pois também a Turquia.
13: Presidente da República, João Lourenço, confere posse a novos responsáveis e recebe delegação do Banco Mundial.
2: Já tomaram posse o vice-presidente do Tribunal Supremo, Domingos da Costa Mesquita, e o novo embaixador de Angola na Turquia, Osvaldo dos Santos Varela. O presidente do Conselho Superior da Magistratura Judicial, Norberto Sodré João, exortou hoje os novos presidentes de tribunais e juízes de direito a assumirem as suas funções com sentido de ética e integridade, tendo como prioridade a melhoria da administração da justiça e o combate à morosidade processual. Ao intervir na cerimónia de tomada de posse do novo presidente do Tribunal da Relação de Luanda, dos presidentes dos tribunais do comarca do Uambo, Moxico, Cacoaco e Camacupa, bem como de 9 novos juízes de direito, o presidente do Conselho Superior da Magistratura Judicial destacou a responsabilidade acrescida dos magistrados.
16: Porque o que nós esperamos do Tribunal da Relação de Luanda é muito importante. Pelo Tribunal da Relação de Luanda passam processos, alguns deles complexos, mediatizados. Então é preciso acompanhar. Combater a morosidade processual. Há decisões que demoram excessivamente à espera de decisões. Não deve acontecer. Quanto aos novos colegas designados para presidentes das comarcas, nós exortamos os colegas a assumirem as suas responsabilidades, a procurarem trabalhar em coordenação com todos os colegas das respectivas comarcas, combater a indisciplina dos funcionários.
2: Presidente do Conselho Superior da Magistratura Judicial, Norberto Sodré João. O município do Lobito, na província de Benguela, conta a partir de hoje com um link da Angola Telecom e da MS Telecom. O link, de acordo com o Ministro das Telecomunicações, Tecnologias de Informação e Comunicação Social, inscreve a estratégia de conectividade do governo angolano. Mário Oliveira, que assegurou trabalho focado no sinal aberto da televisão, reiterou que, em breve, o projeto de expansão do sinal da Rádio Nacional de Angola segue nos próximos dias para Benguela. Jornalista Ananias Bento.
17: O Ministro das Telecomunicações, Tecnologias de Informação e Comunicação Social, Mário de Oliveira, garantiu nesta quarta-feira que o sinal de cobertura da Rádio Nacional de Angola vai ser melhorado em toda a extensão da província. O ministro falava na Restinga do Lobito durante o lançamento do primeiro link de banda larga da Angola Telecom e MS Telecom no âmbito da estratégia do governo angolano de melhorar os serviços de conectividade a todo o país. Mário de Oliveira garantiu que o equipamento para melhoria da qualidade do sinal deve chegar à província de Benguela nos próximos dias para começar a ser instalado.
18: Está em curso, eu já anunciei no ato anterior de que dentro de dias está a chegar os equipamentos a Benguela para depois iniciar o processo de instalação.
17: Mário de Oliveira falou também do projeto piloto do sinal aberto da TPA, que vai abranger numa primeira fase as províncias de Luanda, Benguela e Malanje.
18: Relativamente à televisão, nós estamos a trabalhar no projeto da televisão digital terrestre e é o projeto da televisão digital terrestre que vai mais trazer de volta, digamos assim, a televisão aberta para todos os cidadãos. Benguela será contemplada com o projeto piloto. Portanto, eu, Luanda e Benguela e Samora numa atração a Malanje são as cidades que serão contempladas com o projeto piloto da televisão digital terrestre.
17: Mário de Oliveira, Ministro das Telecomunicações, Tecnologias de Informação e Comunicação Social, que trabalhou nesta quarta-feira no Lobito. A Rádio Nacional de Angola com Edson Santos, Inocêncio Soliquite e Ananias Bento.
2: E no Kwanza Norte, a província ganhou um Instituto Politécnico, como nos conta o Etelvino Domingos.
19: A província do Kwanza Norte ganhou esta quarta-feira um novo Instituto.

0: vivo na região. Trata-se do Instituto 1041 Pedro Manuel Netinho, localizado a 13 quilômetros da cidade de Andalatando, que vai albergar cerca de 1.400 alunos por cada ano letivo nos cursos de desenhador, projetista, informática e geologia e minas. As valências da infraestrutura são apresentadas pelo coordenador do projeto afeto ao Departamento de Infraestruturas e Meios de Ensino do Ministério da Educação, João Correia.
1: Esta escola está composta por 20 salas de aulas, 5 laboratórios, biblioteca, dormitório, composto por 128 camas.
0: O corte da fita inaugural coube à ministra da Educação, Erika de Carvalho, que destaca a intenção do Executivo no aumento da oferta formativa no setor técnico para fazer face à necessidade da diversificação económica através da industrialização.
2: Vale reiterar que o Executivo continua empenhado em promover a formação de técnicos qualificados para responder ao esforço da diversificação da economia e da industrialização no nosso país.
0: Para o governador do Kwanza Norte, João Diogo Gaspar, a inauguração do referido instituto é uma das formas de homenagear o legado de Agostinho Neto, primeiro presidente da República de Angola.
3: Ao fundador da nação, a melhor forma de homenagearmos o seu legado é continuarmos a lançar as sementes do conhecimento, formando o homem, criando oportunidades para que todos participem na construção de uma Angola mais desenvolvida, justa e solidária.
0: Palavras do governador do Kwanza Norte, João Diogo Gaspar. À margem da cerimônia de inauguração do novo Instituto, Kwanza Norte recebeu das mãos da ministra da Educação 8 mil novas carteiras que serão distribuídas em diversas escolas. Reportagem Rádio Nacional e Telvino Domingos.
4: Kwanza Norte ganhou hoje um novo Instituto Politécnico. A TAG, Companhia Aérea de Bandeira, assume desde ontem a venda exclusiva de bilhetes de passagem na rota Luanda-Cabinda-Luanda. A medida visa, dentre os vários propósitos, eliminar a especulação do preço do bilhete de passagem nesta rota muito solicitada. Hoje, a governadora de Cabinda, Susana de Abreu, deixou o seu gabinete de trabalho e foi ver de perto o processo de venda de bilhetes de passagem nas lojas da TAG. Pelo que viu, Susana de Abreu diz que gostou e espera que o processo mantenha o cenário positivo constatado. Domingos Tiago.
5: A TAG disponibiliza 9.800 lugares na rota Cabinda-Luanda e vice-versa até o dia 31 de dezembro do ano em curso. A boa nova surge no quadro do bloqueio das agências ilegais da venda de bilhetes de passagem da referida operadora aérea que antes se verificava. Tudo isso depois da entrada nesta terça-feira em vigor da nova medida da nossa companhia de bandeira que assegura a venda exclusiva de bilhetes de passagem para os voos na rota Cabinda-Luanda e vice-versa através de canais oficiais. A governadora provincial Susana de Abreu radiografou o grau de funcionamento das lojas da TAG localizadas no Largo Pedro Bens, nesta cidade, e também no aeroporto Maria Mambo Café. No final da empreitada, Susana de Abreu mostrou-se satisfeita em função da celeridade que se registra agora no atendimento dos cidadãos versus passageiros que pretendem se deslocar para outros pontos do país.
6: O bloqueio às agências acontece e começamos a ver resultados. É um benefício que o Executivo instituiu esta subvenção e este direito para o povo de Cabinda e quem reside em Cabinda por facto da descontinuidade do território e consolidar aqui a travessia, porque é um desafio que nós vivemos e reconhecemos e tudo o que fazemos é para tentar facilitar esta mobilidade de um lado para o outro.
5: A entidade máxima do governo da província garante trabalho contínuo de fiscalização com vista a manter a operacionalização dos serviços da TAG ao nível da província de Cabinda.
6: Vamos continuar a controlar, fiscalizar e para que o povo tenha este benefício, que é um direito que foi dado para quem vive nesta parcela de território. A questão de aquisição do bilhete não pode ser mais ao descalabro que nós chegamos.
5: Governadora Provincial de Cabinda, Susana de Abreu. Rádio Nacional de Angola, Mateus Pinto e Domingos Tiago, Cabinda.
4: TAG, Companhia Aérea de Bandeira, assume desde ontem a venda exclusiva de bilhetes de passagem na rota Luanda-Cabinda-Luanda. Recordamos os títulos deste jornal. Nas últimas 24 horas, Angola registou mais de 300 casos de Mpox, com 18 altas médicas. Na República Democrática do Congo, apesar dos progressos, ébola continua massiva e letal. Angola rende tributo amanhã ao pai fundador da nação. A cidade do Sumbe acolhe o ato central, que terá como marco a inauguração de um Instituto Superior Politécnico. Lobito conta com um link da Angola Telecom e MS Telecom. E o ministro Mário Oliveira assegura trabalho para o sinal aberto da televisão. A edição do jornal foi de Estevão Borges. Na técnica esteve o Luís Cardoso. Apresentou-lhe as notícias Mateus Fula. Boa noite.
7: 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O desportivo é com Bravo da Silva, da Rádio 5.

0: Ora, boa noite, já chegamos para o Desportivo à Noite desta quarta-feira, 16 de setembro de 2026. Esteja por dentro dos títulos deste noticiário. Seleção de hóquei em patins e noite de treino de adaptação à pista de Catalunha. Braço aqui derrota Cabos Corpo Palanca e Petro falha. Deslocação a Mpanza Congo na quarta ronda do Girabola. Ministro da Juventude e Esportes quer celeridade na construção do estádio de Lunda Sul. Benfica e AC Milan jogam nesta altura para a Liga Europa. Continente africano acolhe pela primeira vez Mundial de Atletismo. Assim será o Desportivo à Noite, com montagem de registros do Hermínio Vieira Lopes, técnica final do Orlando Décio e na edição o Bravo da Silva, que também comunica consigo.
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0: Ok, em patins, a Seleção Nacional realiza esta noite, daqui a pouco, às 22 horas, o treino de adaptação à pista do pavilhão de Cancharane, que acolhe amanhã às 3h30 o jogo diante de Portugal para a ronda inaugural do Torneio Internacional da Catalunha Golden Kite. Mais dados com o enviado da Rádio Nacional de Angola, José Kisanga.
2: A Seleção Nacional realiza o primeiro e único treino de pista antes do primeiro teste a duelo com Portugal, já amanhã, às 13h30, no pavilhão municipal de Cancharane, em Cerdanyola, na Catalunha, na abertura da Golden Cup em hóquei em patins. O primeiro treino da Seleção Nacional servirá para criar um bom ambiente no grupo e afinar as dinâmicas, de acordo com Gonçalo Guedes, um dos eleitos de João Pinto Mustang.
3: Sim, iniciamos amanhã a nossa preparação, onde vamos jogar contra Portugal. É um primeiro momento de preparação para o Campeonato do Mundo, onde a equipa se vai juntar, onde vamos procurar também criar boas dinâmicas, conhecer-nos, criar um bom ambiente de grupo. E estamos ainda numa fase muito inicial, onde os resultados pouco interessarão, sejam eles negativos ou positivos, porque o nosso foco estará sempre no Campeonato do Mundo. E esta fase inicial é para prepararmos o que aí vem.
2: Palavras de Gonçalo Guedes, jogador de campo da Seleção Nacional. Na equipa Tuga, que hoje também realiza o primeiro ensaio no palco da competição, vai priorizar a componente física, o técnico Reinaldo Ventura, e quer ganhar todos os jogos, e com Angola não fugirá à regra.
4: Estamos numa fase muito inicial da preparação, onde temos que nos preocupar também com a vertente física, dado que estamos ainda numa fase pré-época, mas o objetivo, logicamente, como não poderia deixar de ser, é lutar para ganhar todos os jogos, para ganhar esta competição na qual estamos inseridos, sempre que com o objetivo de nos prepararmos o melhor possível para aquilo que é o Mundial, que é a nossa prioridade, e logicamente que toda a gestão deste torneio será com essa competição em perspectiva.
2: Declarações de Reinaldo Ventura, o técnico da Seleção Portuguesa de Hóquei em Patins. Na outra partida, a Catalunha joga com a França. Angola vai competir neste torneio com os seguintes jogadores: guarda-redes, Francisco Veludo e Tiago Simões. Jogadores de campo: Neri, Tiago Simões, Diogo Seixas, Big, Gonçalo Guedes, Sardinha, Tomás Cardoso, Tino Boi e Pi. Na classe feminina vão jogar também amanhã Portugal-França e Alemanha-Catalunha. Da Catalunha para a Rádio 5 e de stick na mão sobre os patins, o José Kisanga.
0: Um abraço, José Kisanga, enviado da Rádio Nacional de Angola à Espanha, onde a Seleção Nacional de Hóquei em Patins defronta amanhã às 3h30 Portugal para o torneio da Catalunha, enquadrado na preparação para o Mundial de Assunção Paraguai de 2 a 18 de outubro próximo. Xadrez, Seleção Nacional está em busca de resultados positivos nas Olimpíadas de Tashkent, Cazaquistão, que arrancaram nesta quarta-feira e se estendem até o dia 27 deste mês. Domingos Ferraz, vice-presidente da FACSA para a área técnica, perspectiva uma boa prestação dos xadrezistas nacionais.
5: A seleção está preparada, cada um deles já traz um background durante o ano, um background competitivo que nos permite ter uma ideia de como é que se vamos desenrolar durante a Olimpíada. Em relação ao feminino, sabemos que são boas jogadoras e ao nível delas e na série delas poderão fazer qualquer coisa. Em relação aos masculinos, houve um entrosamento de curta duração que foi na província de Benguela, concretamente no torneio Acácia Rubra, interagiram entre si e fizeram uns estágios de curta duração, mas na verdade é que serviu para entrosamento relacionamento entre os atletas.
0: Domingos Ferraz, ele que é o vice-presidente para a área técnica da Federação Angolana de Xadrez, e a participação de Angola nas Olimpíadas que começaram hoje em Tashkent, capital do Cazaquistão. Angola está representada na competição com os xadrezistas Sérgio Manuel, Campan José, David Silva, Jaime Sonha e Domingos Júnior na prova absoluta. Em femininos, o combinado angolano é composto por Esperança Cachita, Edmásia Júnior, Luzia Pires, Jemima Paulo e Renelsa António. No futebol de praia, a seleção nacional desembarca esta noite em Porruí para o jogo diante das Ilhas Maurícias, agendado para esta sexta-feira, a contar para a primeira mão da primeira eliminatória de qualificação ucana da modalidade com palco no Senegal no próximo mês de novembro. De referir que o jogo da segunda mão acontece em Luanda entre os dias 25 a 27 deste mês. E a seleção de futsal continua a preparar aqui em Luanda o africano de 12 a 21 de outubro no Reino de Marrocos. De Nilson Inácio, Denis, guarda-redes da ERNT, ao serviço do 5 angolano, considera ótima a etapa de preparação.
6: A preparação está a ser boa, estamos a treinar para isso, os colegas estão a ajudar, não só a equipa técnica, e estamos todos preparados, que passamos escolhidos que é para representar a seleção nacional. Estamos a trabalhar para cada jogo, de momento não estamos a pensar 100% ao jogo contra Moçambique, Tanzânia e Egito. Estamos a fazer os primeiros treinos de preparação, forma física e não só, mas para lá vamos pensar em cada adversário.
0: Denilson Inácio Denis, guarda-redes da RNT, o serviço do 5 Nacional de Futsal, que vai competir no africano em outubro próximo em Marrocos. Angola está no grupo A, ao lado do Egito, Moçambique e Tanzânia. E nesta quinta-feira arranca o Mundial de MMA, artes marciais mistas, no pavilhão do Quilamba, aqui em Luanda. Angola, que tenciona estar no pódio, está representada por 56 lutadores, num horizonte de 200 atletas, em representação de 22 países.
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0: 20 horas 40 minutos, Liga Unitel, gira a bola, alegria do povo. O Brasil aqui subiu para a quinta posição da prova do Rotar, o Cabos Corpo do Paulanca, no andamento da quarta jornada do Campeonato Nacional. Os Maquisares venceram na tarde desta quarta-feira a turma de Paulanca por 1-0, golo marcado por Lito aos 24 minutos. Abordagem desta partida com o comentador Graciano Inocêncio.
7: Tivemos aqui uma grande partida de futebol, onde o Bravos do Maqui entrou a pressionar no primeiro tempo. O Cabos Corpo do Palanca esteve a contra-atacar os ataques do Bravos do Maqui. No minuto 24 da partida, o Bravos do Maqui chegou mesmo no lance do golo por intermédio de Lito.
0: Graciano Inocêncio, comentador Rádio 5, no Luena Mochico, olhando para a vitória da equipa da casa, Braus Maqui 1-0, frente ao Cabos Corpo do Palanca. Sandro Mendes, técnico dos Maquisardes, afirmou que a sua equipa mereceu o triunfo.
8: Quem viu o jogo, acho que não há mínima dúvida quanto ao justo vencedor, que foi o Braus Maqui. Ok? Pecamos por falhar, mas também temos o mérito de criar. Acho que uma equipa como o Braves, criar tantas oportunidades como criou o Cabo Sport, acho que tem que ter mérito. E os jogadores fizeram um trabalho excelente. Agora, não há jogos perfeitos, mas conseguimos o mais importante.
0: Sandro Mendes, técnico do Braves aqui no Cabo Sport do Palanca, Leo Neiva, treinador principal, reconheceu que a sua equipa esteve distante do seu real valor.
9: Primeira etapa, nós entramos mal. Se a equipa adversária, se o Braves Maquis tivesse ali um poder de aproveitamento melhor, teria saído ali com 3-0. Muita bola entrando no nosso corredor central. Então, desde a primeira etapa já tentei a corrigir taticamente a equipe, né, para fixar o problema ali do corredor central.
0: O Leo Neiva, treinador do Cabos Corpo Palanca, que perdeu por 1-0 frente ao Braus aqui no seguimento da quarta jornada do Girabola. Com esta vitória no campeonato, a equipa do Braus aqui está na quinta posição com 9 pontos, enquanto o Cabos Corpo do Palanca verbou a primeira derrota e é 14º e penúltimo com 2 pontos. Já o encontro entre o São Salvador do Zaire e o Petro Luanda não aconteceu em virtude do campeão nacional não ter viajado à cidade de Manzacongo. Em comunicado nas suas plataformas de informação, o PetroRuanda informou que questões climáticas impediram a aterragem do avião na cidade de Banza Congo, capital da província do Zaire. No entanto, a direção do São Salvador não tem qualquer comunicação oficial vinda do PetroRuanda nem da ANCAF e aguarda apenas pela decisão dos órgãos de direito, segundo o chefe de departamento Cardoso Nunes.
10: Na verdade, nós também estamos surpresos. Tínhamos todas as condições criadas para a realização do jogo aqui no estado do Avalbota. Criou-se todas as condições necessárias para a realização do jogo. Infelizmente, ficamos surpresos com não a presença da equipa do Petro de Luanda. Não temos nenhuma informação oficial. Simplesmente, não tivemos a presença da equipa do Petro aqui no campo Avalbota.
0: Cardoso Nunes, chefe do departamento do São Salvador do Zaire, que não realizou o seu jogo diante do Petro Luanda para a quarta jornada do Girabola devido à ausência do campeão nacional. Ronda 4 já tem registados esses jogos. Resultados: Futebol Clube Cabinda 1, 1 de agosto 1, Interclube 2, Académica do Lobito 0, Esportivo da Lunda Sul 2, Sagrada Esperança 1, Recreativo do Libolo 2, 1 de Baio Benguela 1, Recreativo da Cala 1, Esportivo da Huila 2, além do Ilhete Benguela 2, Futebol Clube de Luanda 0, o Ilhete Comanda Prava com 12 pontos, seguido pelo 1 de agosto com 10. O Brasil aqui está também agora aí na linha da frente com 9 pontos.
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0: No Polidesportivo está lançada a primeira pedra para a construção do Estádio Nacional da Lunda Sul, com capacidade para 12 mil lugares no município de Manguinhe. As obras do estádio, que será construído de raiz com uma pista de tartan, vão durar 1 ano e 2 meses. O ato de lançamento coube ao ministro da Juventude e Esportes, Rui Falcão, que pediu celeridade nas obras e fiscalização total do governo local.
11: A orientação que existe é começá-la e não parar. Dependerá do próprio fiscal e do empreiteiro o cumprimento das regras para que esta obra não pare. Nós estamos 100% disponíveis para dar todo o apoio necessário a todo o tempo. Portanto, estamos no rumo certo. Sou governador, será aqui o primeiro fiscal. Qualquer situação que surja, por favor, o nosso contacto é permanente. Portanto, não teremos qualquer dificuldade em estar aqui ou por outra via tratarmos do que for necessário. O mais importante é manter as pessoas empenhadas e realizar esta obra com a maior celeridade possível, respeitando sempre a qualidade.
0: Rui Falcão, ministro da Juventude e Esportes, que fez hoje o lançamento da primeira pedra para a construção do Estádio Nacional da Lunda Sul. Para o governador da Lunda Sul, Gildo Matias José, a construção do estádio vai ajudar no desenvolvimento do desporto na província.
12: A Lunda Sul anda há anos ansiosa por ver as obras a andarem aqui no nosso futuro estádio de futebol. E é para nós uma alegria muito grande hoje estarmos aqui a testemunhar este feito. Temos dito em diversas ocasiões que na Lunda Sul a nossa prioridade é o capital humano. É cuidarmos das pessoas, criando todas as condições para que cada um de nós se possa realizar no máximo do seu potencial. E o desporto na Lunda Sul vive-se de forma muito viva, muito participada, muito dedicada. Por isso é para nós uma felicidade muito grande estarmos aqui a testemunhar o lançamento da pedra da construção do nosso futuro estádio de futebol.
0: Gildo Matias José, governador da província da Lunda Sul, e o lançamento hoje da primeira pedra para a construção do Estádio Nacional com capacidade para 12 mil lugares no município de Manguinhe. Handball, Edgar Neto vai orientar a equipa masculina do Renaissance Dom Bosco da Cote d'Ivoire na Taça dos Clubes Campeões Africanos, que o nosso país acolhe no mês de outubro próximo, de 6 a 13. O treinador, que tem o aval da direção do Petro de Luanda, realça que o convite valoriza a classe dos treinadores angolanos a nível do nosso continente.
13: Confirmo a minha colaboração junto da equipe de Dom Bosco da Cote d'Ivoire. É um clube que a priori não conheço. Tenho tido alguns contactos depois da autorização dada pela direção do meu clube e nesse quesito devo agradecer à direção do meu clube pelo facto de me ter dispensado que é para eu poder colaborar, e também acaba por ser uma valorização dos treinadores angolanos naquilo que são as valências na nossa competição africana. Penso que o clube está numa ser...

0: estão a esboçar a competição no capítulo administrativo, o jornalista Job Gabriel.
1: As portuárias vão jogar a primeira fase da competição no Grupo B, ao lado do Petro de Luanda, TKC dos Camarões, Flores do Benin e Heritage do Congo. António Kassoma, presidente da Casa do Pessoal do Porto do Lobito, afirma que o objetivo da sua equipa é fazer uma participação condigna nesta prova continental.
2: É uma competição que já sonhávamos há bastante tempo em participar. Houve a oportunidade do nosso país realizar pela primeira vez e, tendo em conta aquilo que nós fizemos, que é a nossa classificação no último campeonato e não só também o trabalho que vemos vindo a fazer, achamos melhor agraciar as nossas atletas, o clube, o nosso município, nossa província e o nosso país com a participação da Casa do Sol Porto Lobito. Tudo estamos a fazer para que seja uma participação condigna, em representação às nossas cores, em representação à nossa marca, que é o Porto Lobito. E tudo vamos fazer para que corra bem esta primeira participação nas taças de clubes campeões africanos. Tecnicamente, os treinadores estão a fazer o seu trabalho, estão a fazer o scouting necessário para estudar cada equipa. O Petro já é do nosso campeonato, sabemos do valor que o Petro tem. E nós estamos a fazer o nosso trabalho e, quando chegar a altura, vamos participar com alegria, com satisfação e, acima de tudo, também com esforço para representar as nossas cores.
1: Palavras de António Kassoma, presidente da Casa do Pessoal do Porto do Lobito, e as ambições da sua equipa na Taça Africana dos Clubes Campeões em Handball Senhores Femininos.
0: Jornalista Job Gabriel, no Lobito, Casa do Sol do Porto do Lobito, vai competir aqui em Luanda de 6 a 13 de outubro próximo na Taça dos Clubes Campeões e Handball Feminino. Continuando em Bengala, o misto de basquetebol feminino em cadeira de rodas afina os últimos detalhes para o Nacional na província do Bengo, que arranca nesta sexta-feira, dia 18, e vai até o dia 25 deste mês. Jornalista Josequitas de Messias.
3: A princípio, a equipa segue viagem nesta quinta-feira para o local da competição com o objetivo de subir ao pódio. Que, na voz do técnico João Batista Magalhães, a equipa respira de boa saúde física para a competição.
4: A rapaziada quer mais do que o campeonato passado. O principal objetivo da equipa é ganhar jogo após jogo e para ver se conseguimos alcançar nossas metas, nosso objetivo que passa em ganhar o campeonato nacional. Clinicamente, o grupo está 90%, nada preocupante. Como todos, somos humanos, estamos a trabalhar com as cadeiras, tem sempre um ferimento, mas acredito que até no dia do Nacional todo mundo está 100% bem. O grupo sai na quinta-feira, até agora não tem nenhuma alteração. O horário não sabemos, mas a princípio saímos na quinta-feira. Só para recordar, o Valde Bengala, nós somos bicampeão, tem que vai esperar muita entrega, muita vontade. Aliás, o misto de Bengala, o objetivo sempre é, em todas as competições que ele vai, é para ganhar. Só para saber, estávamos há 3 anos no pódio, infelizmente o ano passado saímos em 4, agora estamos a trabalhar para ver se passamos esse lugar, que eu passo lugar e estamos nos 3 primeiros. Esse é o maior objetivo.
3: Do lado das atletas, Valentina Chitekula, a capitã, mostrou-se radiante pelo trabalho que está a ser desenvolvido pelo técnico e a disposição psicoemocional do conjunto para a competição, em que o objetivo principal é melhorar a classificação da edição anterior.
5: Graças a Deus, a equipa está a trabalhar coletivamente, unida. Estamos a dar o nosso máximo com que este campeonato venha a ser diferente nas nossas vidas. O nosso objetivo é dar o máximo, né? Melhorar aquele resultado que perdemos o ano passado, não voltar a cometer aqueles erros que cometemos o ano passado. Queremos fazer diferente nesse campeonato, mais nada.
3: Valentina Chitekula, a capitã, uma das atletas que compõem o misto feminino de basquetebol em cadeira de rodas.
0: Jornalistas Zequitas de Messias, misto de basquetebol de Benguela, fina os últimos detalhes para o Nacional da província do Bengo. A organização da prova tem a máquina afinada para o êxito do certame. Quem o diz é a diretora de prova, Isabel Major, que avança que a novidade são jogos de basquete 3-3 em cadeira de rodas.
6: Neste momento temos já as equipas inscritas, que é o Bié, Benguela, Kwanza Sul, o Ambuila e 3 equipas de Luanda. Embora Luanda só tivesse direito a 2 equipas, porque eles fazem o campeonato provincial e só apura 2, como nós vamos ter uma novidade este ano, convidamos a 3ª equipa de Luanda a fazer parte. E qual é a novidade? Nós vamos abrir

0: esta competição com um festival experimental de 3 contra 3. Porque o festival de 3 contra 3? Tivemos o campeonato africano e a nossa equipa de 3 contra 3 em feminino saiu em segundo lugar. E então nós pretendemos promover o 3 contra 3 a nível nacional. Vamos fazer esta competição, por um lado para promover o 3 contra 3, mas por outro também para aumentar o nível competitivo das nossas atletas e dos nossos atletas, porque este modelo vai se repetir no Campeonato Nacional de Basquetebol em Cadeira de Rodas em masculinos.
1: Isabel Major, diretora de prova do Nacional de Basquete Feminino em Cadeira de Rodas, que a província do Bengo acolhe a partir desta sexta-feira, dia 18, até o dia 25 deste mês de setembro.
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1: Desporto Internacional, Liga Europa, primeira jornada, fase única. Arata da Arménia 1, Sparta de Praga da Chequia 4, Omónia Nicósia do Chipre 1, Celta de Vigo de Espanha 0, resultado surpreendente nesta altura. Bayer Leverkusen da Alemanha 1, Seile, equipa da Eslovénia 0, Olympiacos da Grécia 1, Jagiellonia Bielaczkow da Polónia também 1, Anderlecht da Bélgica 0, Olympique de Lyon do nosso Clinton Mata 2, Sunderland da Inglaterra 0, Azelkmaar dos Países Baixos também 0, isto em andamento. O intervalo também, Sturm Graz da Áustria 0, Stade Rennes de França 0, ainda Poel, Birshiva de Israel 0, Dinamo Zagreb da Croácia também 0, são jogos em andamento. O mesmo acontece com AC Milan de Itália 0, Benfica de Portugal 1, de facto o Benfica a fazer um bom jogo diante do AC Milan, vence por 1-0 ao intervalo, o golo do belga Luca Bacchio no minuto 16 do encontro. Também no Vale Continente está em andamento a La Liga, campeonato espanhol de futebol da primeira divisão, sexta jornada está em andamento. Vamos olhar então para este Barcelona 1, Racing Santander 0, no minuto 22 do encontro. Bem, Barcelona marcou por João Cancelo no minuto 8. Hoje já jogaram Atlético Madrid 4, Osasuna 0 e Deportivo La Coruña 0, Sevilha 1. Uma jornada 6 em Espanha que teve ontem o Real Madrid a vencer de maneira difícil o Elche, fora de portas, exatamente por 3 bolas a 2. Digo precisamente que na La Liga o Barcelona confirmar a vantagem, volta à liderança com 18 pontos, segunda posição para o Real Madrid e Atlético. Neste caso, o Real Madrid tem 15 pontos, é que está em segundo. Depois vêm duas equipas com 13 pontos, nomeadamente Atlético Madrid e Sevilha. Atlético é terceiro, Sevilha é exatamente quarto colocado. A Europa do futebol também rende-se aos 16 à final da Taça da Inglaterra, competição futebolística de clubes mais antiga do mundo. Está em andamento esta competição com muitos jogos interessantes. Nesta altura, no segundo tempo, Everton 0, Overhampton também 0, Fleetwood Town 0, Sheffield United 0, Coventry City 1, Aston Villa 2, e no duelo mais aguardado da noite ao intervalo, o Manchester United está a ganhar o Brighton Albion por 2-1. Digo que para fechar esta etapa, 16 ao final da Taça da Inglaterra, vão jogar amanhã em 19h30 Manchester City diante do Norwich City. Ontem, em mais uma ronda de jogos, 16 ao final, atenção, são muitos jogos nesta fase, 16 jogos, 32 equipas, destaque para a vitória do Liverpool 3-1 frente ao Tottenham e para o triunfo do Arsenal fora de portas ante o Ipswich Town por 4-2. Olhamos agora para esta notícia que tem a ver com o nosso continente. Nairobi será palco em 2029 do primeiro Mundial de Atletismo em África. A decisão foi tomada na 242ª edição da reunião do Conselho Mundial de Atletismo que acontece em Budapeste, capital da Hungria, após um processo de candidatura que contou com 4 propostas de elevada qualidade. No entanto, Nairobi, capital do Quênia, vai acolher mesmo o Mundial de Atletismo em 2029, o primeiro no nosso continente. Com esta notícia, voltamos à primeira página do Desportivo à Noite e recordamos os títulos. Próximo aqui, derrota Cabos Corp e Petrofalha, deslocação Mpanza Congo na quarta jornada do Girabola. Ministro da Juventude, Esportes, quer celeridade na construção do estádio da Lunda Sul. Benfica vence nesta altura a AC Milan da Itália por 1-0 na Liga Europa. Despedem-se no Desportivo à Noite o Hermínio Vieira Lopes, Orlando Décio e o Bravo da Silva. 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

0: São 21 horas em Angola.
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0: Apenas uma informação no serviço de agenda pública. Jorgito Mateus, Mena Mateus, Catarina Mateus e familiares comunicam o falecimento de Mateus Domingos Neves, ocorrido por acidente doméstico. O óbito está a decorrer no bairro Três Cajueiros, em Viana. O seu funeral realiza-se amanhã às 11 horas no cemitério do Benfica.
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0: 21 horas, 1 minuto.
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2: Ah, faça-se luz no meu espírito. Luz! Calem-se as frases loucas desta renúncia impossível. Eu, todos, nunca me negarei. Nunca coincidirei com nada. Não me deitarei nunca debaixo dos comboios. Não fui eu quem falou da salvação do mundo à custa da minha existência, da transformação do valor negativo em zero por meio do castigo ao inocente, em super suicídio, novidade histórica. Quem falou não fui eu, foi a minha loucura. O meu lugar está marcado no campo da luta para a conquista da vida perdida. Eu sou, existo. As minhas mãos colocaram pedras nos alicerces do mundo. Tenho direito ao meu pedaço de pão. Sou um valor positivo da humanidade e não abdico, nunca abdicarei. Seguirei com os homens livres o meu caminho para a liberdade e para a vida. Perdoa-me os 5 minutos de loucura que vivi.
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2: São 21 horas e 7 minutos.

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2: Seja bem-vindo à edição da quarta-feira, 16 de setembro de 2026. Estamos aqui para lhe acompanhar nestas 3 horas de rádio. O programa Boa Noite Angola está consigo todos os dias úteis, de segunda a sexta-feira à noite. As quartas-feiras temos 2 rubricas, a Conversa Clara e Ritos. E lá mais para frente do programa vamos desenvolver os conteúdos destas rubricas de hoje. A noite de quarta-feira é um momento ideal para descanso, gratidão e renovação das energias antes do fim de semana. Com gratidão pelo presente da vida, aqui estamos e esperamos que a noite seja um convite ao relaxamento e um abraço acolhedor.
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21h22 e para saudar o mês consagrado ao herói nacional, a figura do primeiro presidente de Angola, vamos ouvir um poema de Neto.

poisou suavemente no teu rosto, como uma réstia de sol ao amanhecer, quando sorriste confusamente para mim. E os dramas fugiram dos teus olhos, e o teu sangue foi amplexo de ternura nesses breves momentos junto a mim. Pudesse sempre reter a beleza dos instantes nas rotas que não minhas, já traçadas dos nossos destinos, que seguem paralelas. E fizesse convergi-las num prisma não longínquo, e o infinito ficasse ao meu alcance, no arco-íris que o orvalho trazia para mim.

0: 21 horas 33 minutos. Depois deste momento musical, vamos mais uma rubrica no seu Boa Noite Angola.
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0: Nesta rubrica, tratamos de assuntos relacionados aos Objetivos de Desenvolvimento Sustentável. Hoje vamos acompanhar as sugestões do sociólogo David Amaral no tema sociológico sobre as funções da família, funções reprodutivas e económicas. A família é responsável pela reprodução humana, por acolher, educar e preparar os indivíduos para a vida em comunidade. O suporte afetivo e emocional é outra componente inerente à família. Oferece o afeto, o acolhimento psicológico e o senso de identidade e pertencimento necessários para o desenvolvimento emocional saudável. A questão do cuidado é muito virado para a mulher. Cuidado dos membros da família, crianças, idosos e doentes. Boa noite, sociólogo David Amaral. Bem-vindo a esta edição do Boa Noite Angola. As funções da família são importantes para que... Doutor não respondeu a nossa saudação.
2: Pensei que ia dar a palavra para eu poder, né? Mas pronto, boa noite já agora. Muito obrigado pelo convite. É sempre um prazer enorme estar aqui no programa Boa Noite Angola. E estamos aqui para dar o nosso contributo, o saber.
0: Certo. As funções da família são importantes para que a sociedade se oriente segundo estes princípios que acabei de abordar.
2: Sim, eu começo por dizer que a sociedade nasce na família. Portanto, o que é a sociedade? A sociedade, ela é um conjunto de famílias formadas, né, que assim a constituem. Portanto, a família é a célula base de qualquer sociedade. Sendo a família a célula base da sociedade, é importante esmiuçarmos bem essa questão das suas funções, não é? E, portanto, sim, a família ela tem funções muito fulcrais naquilo que são naquilo que é a constituição da própria sociedade em si.
0: Hoje a sociedade vive vários problemas sociais. Acha que a família falha no contexto da educação informal dos seus membros?
2: Olha, o pai do funcionalismo estrutural é o grande sociólogo Tal Comparson. Ele ensina-nos de que as funções da família devem ser bem estudadas e são cruciais naquilo que é, portanto, a forma como se compõe a própria sociedade. E então, o que se instrui na família, ou seja, a família é quem dá as primeiras instruções para qualquer pessoa, não é? É a primeira escola, é na família onde passa os valores que as pessoas levam para a vida toda, os primeiros valores, nesse caso. Então, sendo a família a primeira instituição, sim, muitas vicissitudes que vivemos hoje na sociedade foi falha na estrutura familiar.
0: O Estado e outras instituições deveriam, na sua opinião, dar mais inputs para que as famílias pudessem passar o seu exemplo?
2: A relação Estado e família, ela não é uma relação recente, não é? E devem trabalhar, deve existir um estreitar nessa relação, a fim de que não haja uma sociedade desalinhada. Conforme eu disse no princípio, que a sociedade é composta pela família e o Estado é quem gere, fosse assim considerar, né, as sociedades, os Estados Unidos gerem as sociedades. Então, o Estado deve, sim, ele tem a obrigação de dar inputs, né, para que a família possa sustentar-se por si só. Então, o Estado aqui é chamado, sim, senhora, a dar essa contribuição.
0: Por exemplo, muitas mulheres deixam de cumprir com os deveres familiares para passar o dia todo na igreja. Como é que se explica este fato?
2: Não, na verdade é o seguinte: a igreja é parceira do Estado. A igreja também é uma instituição e muito importante. No nosso caso, principalmente, que nós somos até um Estado laico, mas nós temos como uma sociedade de uma matriz cristã. E então as igrejas não podem surgir para atrapalhar, mas sim elas são chamadas a apoiar, a fazer uma parceria, posso considerar, com o próprio Estado, né, a fim de que as famílias sejam bem aconselhadas, porque a igreja é a última reserva moral da sociedade. E então, quando a igreja exerce bem o seu papel, nós não temos esse tipo de problemas. Agora, essas situações que surgem em que certas mamás abandonam, posso assim considerar, desculpe a expressão, mas deixam, né, a família para ficarem o dia inteiro na igreja e não passam um testemunho correto, um testemunho certo às famílias, elas não só estão a errar, como estão a deturpar o conceito e o objetivo da própria igreja em si, e portanto, isso não abona em nada tanto as pessoas, as famílias, ou quanto até a própria igreja e a própria sociedade em si. Olha que, quem é cristão sabe disso, a família é um projeto de Deus, é um projeto divino. Então, a família, ela é sagrada. E a família, por ser esse projeto divino, deve ser bem cuidada. Então, um membro tão importante da família, que é a mãe, nesse caso, passar o dia sem ver a sua própria família e alegando que vai passar o dia na igreja, não está a ter uma boa atitude e está a conforme se deturpar o conceito de igreja, está a trazer a igreja como um problema, e não pode isso acontecer.
0: Muitos deveres da família, falo aqui de responsáveis como pai, mãe, avô, e outras pessoas adultas, são delegados aos filhos menores, coartando dos mesmos de frequentar a escola e brincar. Em que se consubstanciam as funções económicas?
2: A família, uma das funções, né, da família é a função econômica. Por quê? Porque a família, assim, nas outras realidades, ou seja, antigamente, posso se considerar, as famílias, elas produziam, né, naquilo que contribuíam, né, naquilo que era agricultura, por exemplo, e até em outras atividades, como pesca e tudo mais, elas traziam isso para a sociedade. E dessa forma se contribuíam. Atualmente, nas gerações atuais, a família sai de casa, o pai, a mãe, nesse caso, adultos, saem de casa para trabalharem e trazer e ganharem dinheiro, e esse dinheiro que as famílias ganham é que sustenta a sociedade economicamente, porque com esse dinheiro que vai se comprar bens e serviços, né? Então há um ciclo econômico de trabalhar para ganhar dinheiro e depois usar esse dinheiro para autossustentar economicamente. E então, a função econômica da família é essa e mais. São as famílias que têm os seus membros, que são os trabalhadores das empresas, das organizações, das fábricas e tudo mais, que põem o ciclo econômico a funcionar. Então, a função econômica da família é, além de autossustentar, é de, também de formar os membros da mesma família e da sociedade, é de gerar empresas que geram emprego, é de trabalhar a fim de que haja uma evolução econômica em si, na própria sociedade. Então, esses são os inputs econômicos que a família traz para uma sociedade. Isso falando das funções básicas da família, não é?
0: Neste contexto, a economia doméstica é um fator de desenvolvimento sustentável.
2: Sim, mas quando falamos de economia doméstica, eu queria que fosse mais claro. Quando falamos de economia doméstica, estamos a referir exatamente o quê?
0: A economia que a própria família exerce.
2: Sim,
0: o
2: sim.
0: O pai,
2: sim.
0: A mãe.
2: Sim, exatamente isso que eu acabei de explicar. A economia doméstica é que várias economias domésticas fazem aquilo que chamamos microeconomia, não é? De um país. É exatamente isso.
0: Sabemos que há famílias ricas, entre parênteses, porque o avô foi comerciante, ou se fez elite pelo comércio.
2: Sim, também tem isso. Há famílias que vão herdando, não é, aquilo que os seus antepassados já trabalharam, né? Aqui no nosso contexto, por exemplo, principalmente no sul de Angola, aquelas famílias que são criadoras, por exemplo, de gado, não é? Aquelas famílias no interior de Angola tem muito isso, as famílias que são fazendeiros, né? Exatamente. Então, mesmo até aqui no litoral, as famílias de pescadores, eu conheço muita gente que hoje realizam uma atividade de pesca aqui nas nossas praias, mas quem começou não foram eles, foram os avós, foram os seus antepassados. Então, isso é muito normal acontecer. Há um exemplo muito, muito global que eu posso aqui apresentar, que é o caso do atual presidente dos Estados Unidos da América, que é o Donald Trump. Ele é um exemplo prático disso que estamos aqui a falar. Ele herdou, né, um negócio que vem dos seus avós, por exemplo, não é? Que são até alemães, mas que imigraram para os Estados Unidos e lá fizeram fortunas. E então esse atual presidente dos Estados Unidos, ele é exemplo disso, porque ele atualmente gera um negócio de família que herdou mesmo dos seus antepassados, não é? Exatamente.
0: São 21 horas 45 minutos. Vamos continuar a nossa conversa daqui a pouco. Eu vou sugerir ao Erlander um tema musical. Erlander?
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0: Hoje estamos a falar da família, uma instituição social fundamental, composta por pessoas unidas por laços biológicos, afetivos ou legais, que atua como o primeiro espaço de socialização e desenvolvimento dos indivíduos. Por isso, as suas funções regem-se por dois objetivos: a proteção psicossocial interna dos membros e a transmissão cultural externa para a sociedade. Acha que na nossa sociedade este assunto se impõe mesmo?
1: Sobre a proteção?
0: Sim, mas
1: peca em alguns aspectos. Uhum. Infelizmente, nós estamos a viver momentos em que o pai e a mãe são obrigados a saírem de casa de manhã cedo à procura do pão, né? Vão trabalhar e só voltam a ter contacto, em muitos casos, com os filhos já no fim do dia.
0: Uhum.
1: E isso acaba por mexer um pouco naquilo que é a própria proteção em si, naquilo que é o acompanhamento que devia ser dado com mais precisão. Aquilo acaba por atrapalhar na própria formação das crianças. E então isso afeta. Anteriormente, ainda, as senhoras não estavam assim tanto no mercado do trabalho e havia mais atenção da parte das mães, não é? Naquilo que é cuidar dos filhos e tudo mais. Mas hoje em dia os dois têm que sair e às vezes deixa essa criança aos cuidados de terceiro, de uma babá, de uma creche, por exemplo. E é lá onde na escola, né? Que depois tem o ATL, né? Que vai cuidar das crianças até o final do dia, até a hora que os pais estejam a chegar do serviço para dar atenção. E então isso mexe naquilo que é a proteção, o cuidado que se pede, que se exige. E também temos casos em que há uma certa desestruturação familiar, não é? Naquilo que diz respeito, por exemplo, a famílias em que o pai acabou por separar-se da mãe, não é? E os filhos optaram em ficar ou com a mãe ou com o pai, e então há uma ausência de um dos dois, e está mais do que aprovado cientificamente que a formação de um indivíduo é necessária a presença materna e paterna, porque eles é quem vão ditar o equilíbrio estrutural e emocional desse indivíduo. Então, quando alguém cresce apenas só com o pai ou apenas só com a mãe, em alguns casos até só cresce com a avó ou com a tia, não é? Isso acaba por afetar sim também na formação dessa pessoa e na sua própria proteção também. Então, sim, a sociedade em alguns casos peca nesses aspectos.
0: E, no seu ponto de vista, como é que a estrutura familiar mudou historicamente?
1: Pronto, até não vou dizer no meu ponto de vista, vou dizer que isso até é histórico. A família, a partir do momento em que as sociedades optaram, umas em serem socialistas e outras em serem capitalistas, há aquilo que se chama classe trabalhadora, não é? E então as pessoas já não deixaram de trabalhar em casa e passaram a trabalhar nas organizações, nas firmas e tudo mais. E então isso mexeu de que maneira a própria estrutura familiar. Agora as coisas estão mais visíveis ainda por causa desse frenetismo, possa-se considerar, que vivemos dos tempos atuais. Hoje em dia temos muita coisa por fazer, que até achamos que o tempo é pouco, que nem é pouco, nós estamos a conseguir até dar bem conta do recado, que até o tempo escasseia-se. E então isso tudo afeta na própria estrutura familiar, e tem N situações que são endógenas, que são chamadas aqui, né, nessa questão. Por exemplo, os próprios problemas sociais, afetam as famílias.

0: casar em que, por exemplo, o pai cometeu algum crime e está em conflito com a lei e que depois vai cumprir, se calhar, uma pena num presidiário e acaba por estar ausente da sua própria família. Isso muda a estrutura da família. Famílias em que, por exemplo, os filhos têm que migrar para uma outra geografia, um outro país, para ter uma formação melhor do que a que tem na sua terra, por exemplo, isso acaba por afetar, porque distancia os pais dos próprios filhos. Então, existem vários aspectos que podemos considerar que, sim, contribuíram para a mudança da família. Isso é até histórico.
1: Principalmente de pais divorciados.
0: Sim, mas,
1: separados.
0: Sim, mas eu fiz menção, sincero, a isso também, porque isso é um dos principais fatores que influencia negativamente naquilo que são as famílias e acaba por afetar a sociedade em si. Porque cientificamente está provado que uma pessoa que cresceu mesmo com os pais, ela tem um equilíbrio emocional, e agora fala-se muito de como é que qualidade emocional, acho que é essa a expressão, está a falar muito sobre isso. Então, uma pessoa que não cresceu com os pais não tem muito isso, porque não teve aquele acompanhamento correto dos pais. Então, se calhar ele cresceu no orfanato ou na casa de alguém que não seja seu parente. Mas, atenção, isso não é conforme a matemática que é 1 + 1 = 2. Não, isso é, as ciências humanas, elas têm essa particularidade de que há uma relatividade. Não estou aqui a dizer que todo mundo que cresceu sem os pais é uma pessoa que não está bem, ou que não seja um indivíduo que cresceu bem. Não, estou a dizer que o correto seria isso, mas infelizmente, não é, as vicissitudes da vida fazem com que muita gente não cresça com seus pais. Nós mesmo aqui no nosso país, no período em que tivemos o conflito civil que vivemos, muitas famílias acabaram por ser desestruturadas. E olha que nem até divórcio, é questão de às vezes o pai foi fazer o serviço militar e já não voltou. Ou a mãe que é médica e também foi trabalhar e depois houve a questão do conflito, se calhar atacaram e tudo mais, e a mãe já não voltou para casa. Então, na verdade, é muito normal que, quando falamos de pais separados, falamos também de desestruturação da família.
1: São 21:57. Daqui a pouco, às 22h, vamos ter notícias na Rádio Nacional. Depois vamos continuar a nossa conversa.

0: São 22 horas em Angola. 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
1: Zaire reforça assistência materno-infantil com um novo centro em Banza, Congo.
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1: Ora, muito boa noite. Mais serviços de saúde e novas infraestruturas sociais chegam às populações do Zaire no âmbito das celebrações do 17 de setembro. Em Banza, Congo, assistência materno-infantil ganha destaque com a inauguração de um centro que passa a contar com novos espaços e serviços. Jornalista Luís Mamana.
3: O reforço da assistência materno-infantil estará entre os principais destaques das celebrações do 17 de setembro aqui na província do Zaire, que contará igualmente com a inauguração de vários equipamentos sociais nos 11 municípios. Em Banza, Congo, será inaugurado um centro materno-infantil que passa a contar com novos espaços e serviços, visando melhorar o atendimento às famílias. Confirmou o diretor do Gabinete de Comunicação Social, Agnelo Alberto.
4: Ao nosso nível, ao nível provincial, várias atividades. Nos 11 municípios que compõem a nossa província, serão inauguradas várias infraestruturas que entrarão em serviço para o benefício das populações. Aqui, destacar a inauguração do Centro Materno-Infantil de Banza, Congo, localizado em bairro 11 de Novembro, e que agora conheça a sua conclusão e entrará em funcionamento para o benefício das populações.
3: Antes da inauguração, o programa reserva um momento de homenagem ao herói nacional. O ato será orientado pelo governador provincial, Adriano Mendes de Carvalho.
4: O dia 17 de setembro, dia do Herói Nacional, também será marcado por um ato de deposição do Coroa de Flores no busto do saudoso presidente Agostinho Neto, para uma vez mais recordarmos o legado de Mangoche Quilamba, o legado de um homem que dedicou toda a sua vida para a libertação do povo angolano do jugo colonial português.
3: 17 de setembro será assinalado no Zaire com diversos momentos, entre inaugurações de equipamentos sociais. A reportagem da Rádio Nacional com Luís Mamana, em Banza, Congo.
1: Zaire reforça assistência materno-infantil com um novo centro em Banza, Congo. A Polícia Nacional, no Kwanza Azul, diz estar mobilizada para assegurar as celebrações do 17 de setembro, dia do Herói Nacional, e o Festi Kwanza Azul. A garantia foi dada durante o lançamento da Operação Prolongado Seguro. Mais dados com a jornalista Matilde Gonzaga.
5: A Polícia Nacional diz estar preparada com homens e meios para que o Festo Kwanza Sul e o Dia do Herói Nacional decorram sem sobressaltos. O porta-voz da Polícia Nacional no Kwanza Sul, Superintendente-Chefe Marulino, deu esta garantia durante o lançamento da Operação Prolongado Seguro.
6: Estão mobilizados os efetivos da Polícia Nacional e também dos serviços executivos da Delegação Provincial do Minite na província do Kwanza Sul, que já estão executando ações operacionais com vista a garantir tranquilidade neste evento.
5: A Operação Prolongado Seguro tem, dentre outros objetivos, garantir a estabilidade da segurança pública.
6: Temos objetivos essenciais de garantir estabilidade da situação de segurança pública, reduzir os índices de criminalidade e também das incivilidades, garantir condições de segurança rodoviária, essencialmente nos pontos negros e também nos pontos de concentração dos acidentes de viação.
5: Superintendente-chefe Marulino, porta-voz da Polícia Nacional no Kwanza Sul, e a prontidão dos meios e dos efetivos dos órgãos do Ministério do Interior nesta província para o asseguramento das celebrações do 17 de setembro, dia do Herói Nacional e do Feste Kwanza Sul. A reportagem Rádio Nacional de Angola no Kwanza Sul, com António dos Santos, Mónica Silvino e Matilde Gonzaga.
1: Polícia no Kwanza Sul em prontidão para o 17 de setembro e para o Feste Kwanza Sul.
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1: A Academia Olímpica Angolana promove 25 a 30 de setembro, na província de Benguela, 71º curso de administração desportiva, destinado à capacitação de dirigentes e quadros ligados ao movimento desportivo nacional. A formação pretende reforçar os conhecimentos dos participantes em matérias relacionadas com a gestão e administração desportiva e assim contribuir para o aperfeiçoamento das competências necessárias ao exercício das funções de liderança nas diferentes estruturas do desporto angolano. Atualidade internacional, o presidente dos Estados Unidos, Donald Trump, retirou a Venezuela da lista de países considerados incumpridores das obrigações internacionais de combate ao tráfico de drogas. A decisão é apresentada como mais um sinal de aproximação entre Washington e o governo interino de Delcy Rodríguez. Apesar da retirada dessa classificação, a Venezuela continua na lista dos principais países de trânsito ou produção de drogas ilícitas. Voltamos a informar às 23 horas pontualmente.
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0: São 22 horas 6 minutos.
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0: 22 horas e 18 minutos, vamos continuar a nossa conversa com o sociólogo David Amaral sobre as funções da família, funções reprodutivas e económicas. Assim, as principais funções desempenhadas pela família incluem também a socialização e educação, a proteção e apoio emocional, a reprodução e continuidade, sustento económico e também a regulação e controle, o estabelecimento de limites e a estruturação do comportamento atuado como mecanismo de controle social primário. Doutor, qual é a diferença entre a família extensa e a nuclear?
1: A família extensa é a constituída pelo pai, né? Mãe e os filhos.
0: Uhum.
1: Agora, a nuclear. Desculpa, eu falei a extensa, não é?
0: Sim.
1: Não, a extensa é a que é os pais, os filhos, uhum, e os outros membros, uhum, né? Os tios e tudo mais, os avós, enfim. Agora, a nuclear é a família do pai, mãe e apenas os filhos. Família que nós formamos, nesse caso, que um homem e uma mulher casam-se e geram filhos. Essa é a família nuclear.
0: Uhum. E como é que a família impacta a saúde mental?
1: Boa. É o seguinte, a família, uma das suas funções básicas é a socialização primária. A família, ela ensina-nos, né? Nós como membros da família, né? Filhos, nesse caso, ela é a primeira instituição que nós, seres humanos, temos contato com ela. Então, a socialização primária vem da família, que nos ensina a nos relacionarmos socialmente, transmite-nos valores que nós vamos poder levar para a vida toda, vamos levar para a sociedade. E então, quando falhamos nessa passagem de conhecimento, nessa entrega de valores, quando falhamos nisso, já começamos a falhar na formação do caráter da pessoa. E mais adiante, a família também, é aquilo que o doutor sociólogo Tarson fala, a família, ela é o carregador das nossas baterias, para que nós amanhã voltemos a ter o outro contacto com a sociedade, nesse caso no serviço, na escola, na universidade, nas instituições, na igreja e tudo mais. Então, é na família onde nós vamos buscar energia. E então a família afeta a nossa sanidade mental. Por quê? Porque se tivermos mal em casa, se a família tiver passado por uma situação, um problema, não é? O indivíduo também, que pertence àquela família, claro, não estará bem. Vou dar aqui um exemplo muito rápido, que para lá em casa entenderem melhor. Suponhamos que eu sou filho de né? Tenho os meus pais em casa, eu vivo com os meus pais, e no entanto temos um óbito em casa. Morreu alguém lá em casa, né? E estamos com óbito em casa. E eu no dia seguinte tenho uma tese para defender na faculdade, por exemplo. Eu não estarei psicologicamente bem para defender bem, desculpa a rima, esse tema, a tese, nesse caso, na faculdade. Por quê? Porque tenho um problema de óbito em casa. É diferente, por exemplo, de alguém que não tem esse problema, que está tudo bem em casa e tem a tese para defender no dia seguinte. Ele vai dormir bem, sem problema nenhum, vai ler um pouco mais até se quiser, e dia seguinte vai bem disposto, bem tranquilo psicologicamente, e vai defender a tese na faculdade. É tão igual como isso. Portanto, a família, ela é responsável da nossa saúde mental em todos os aspectos.
0: Em resumo, a família não é apenas um fundo passivo, é uma participante ativa na construção ou deterioração da saúde mental. Exato. De cada um dos seus membros.
1: Exatamente.
0: E quais são as estratégias que melhoram a comunicação familiar?
1: São muitas. Há um problema hoje em dia que nós estamos a viver, é a questão dos Desculpa, essa questão da nova tecnologia, né, que envolve os telemóveis, os smartphones, os laptops e tudo mais, as próprias TVs, que agora também são TVs smarts, e as Playstations, esse mundo da tecnologia acaba por tirar um pouco aquilo que é a saúde do diálogo familiar, afeta. Há um pastor brasileiro muito conhecido, que posso passar aqui a expressar o nome dele, que é o pastor Silas Malafaia, da igreja, uma igreja pentecostal aí no Brasil, e ele tem uma passagem que diz que as famílias estão muito ligadas aos telemóveis ou a essa questão das tecnologias. Se alguém lhes retirar os telemóveis das mãos, a televisão, lhes retirar os computadores e tudo mais, eles não vão ter assunto para conversar. Por quê? Porque nós estamos muito apegados atualmente a essas tecnologias. Eu já vi situação, eu próprio na minha casa já vi uma situação meio caricata, que eu cumprimentei o meu filho, ele estava na sala, estava com o escutador e não me respondeu. Eu na cozinha, preparada, era um fim de semana, estava preparado para o pequeno almoço, ele na sala com o telefone na mão, apercebeu-se que eu estava online e me disse, me mandou uma mensagem no WhatsApp a dizer bom dia papá. Então, quer dizer, para ver, nós estamos na mesma casa, eu lhe cumprimentei pessoalmente, ele não me deu, não prestou atenção, mas me saudou no telefone. Então, só para ver que essa questão da tecnologia está a atrapalhar um pouco. Agora, existem várias formas das famílias comunicarem-se. Existem várias formas. E até quando há planos de realizar atividades lúdicas em conjunto entre família, melhor ainda, porque aí a comunicação flui de uma forma mais saudável. Realizarem atividades em conjunto, por exemplo, de lazer, sobretudo, ajuda muito na comunicação. Que sacos vão a um piquenique, ou a fazer uma excursão à praia, e não levarem telefones, não levarem computadores, e estarem mesmo a conversar. Agora, também existe uma regra que não deve ser quebrada, que é o diálogo que deve existir entre pais e filhos. Por exemplo, os pais devem saber que isso é quase obrigatório, deve haver uma conversa boa, saudável, amena com os seus filhos. O pai com o filho ou com a filha, a mãe com o filho ou com a filha. Sobretudo se são ainda crianças ou pré-adolescentes, ou adolescentes, ou até jovens. Por quê? Porque, infelizmente, hoje em dia, nós estamos numa sociedade em que existem muitos meios que emitem opiniões, e muitas opiniões de várias coisas não são as mais corretas. E então, hoje em dia, a mídia, ela faz a opinião. E então, o filtro, nesse caso, deve ser essa conversa que os pais vão tendo com os membros das suas famílias, com os filhos, nesse caso, que deve existir. E também deve existir essa conversa entre casais e tudo mais, planear, conversar, passar a mensagem. Temos que deixar de ser mudos dentro de casa. Há casos muito caricatos em que o pai, quando chega em casa, os filhos, como já não têm aquela conexão, porque o pai passa muito tempo fora de casa, por causa do trabalho, obviamente, os filhos que estão na sala levantam-se e vão para o quarto, por exemplo. Uma maneira, não sei se vou dizer se isso é medo ou é respeito, exatamente, não sei, mas há casos que isso acontece, em que o pai chega e os filhos vão se trancar no quarto. E isso é muito mal. Deve haver uma conversa boa, uma conversa menos formal, uma conversa mais descontraída, para que a mensagem passe, para que não seja o filho, a criança, nesse caso o jovem, a ouvir do colega, a ouvir sobre determinados assuntos na rua, a ouvir fora de casa. E pior é que quando não são os pais a transmitirem certos conhecimentos em casa, as pessoas, os filhos nesse caso, acabam por aprender fora de casa, e muitas vezes de forma deturpada. Isso é que é grave. Por exemplo, falar sobre educação sexual, por exemplo, em casa é muito recomendável, é muito saudável, porque senão o que é que vai acontecer? O nosso filho, a nossa filha vai aprender com a internet, por exemplo, vai ouvir um que agora está na moda, um influencer ou uma influencer a falar, e que às vezes é uma informação totalmente deturpada. Há necessidade de haver uma conversa até de avós para netos, por exemplo, para transmitirem valores culturais, para transmitirem aquilo que é o fulcro da ancestralidade das famílias. Então, são essas várias formas de comunicação que devem existir dentro de uma família.
0: Doutor, como identificar sinais de abuso familiar?
1: Olha, existem várias formas de abusar, né? Dentro de casa, infelizmente, o que nós estamos a ver hoje em dia, não é só na nossa sociedade, a nível do mundo, muito crime que vemos assistindo acontece dentro de casa, dentro das famílias. Aqui mesmo, no nosso país, por exemplo, existem crianças que são abusadas por pais, por tios, por tias, por membros da mesma família. E, portanto, quais são os sinais? Existem, sobretudo quando se trata de uma criança, por exemplo, há crianças que chegam na escola com hematomas, com sinais de que foi molestada em casa. E então, nesse caso, os professores, né, os educadores infantis, devem estar atentos a esses sinais, por exemplo. Mas também existe aquilo que nós não falamos muito, que é a violência verbal, que é muito perigosa e é uma violenta mais pesada, mais bruta. Portanto, que são as agressões verbais, que são os maldizeres que muita gente sofre dentro de casa. Por exemplo, infelizmente, há pais que violentam os seus filhos verbalmente, chamam nomes, ofendem, dizem palavras obscenas, até asneiras aos seus filhos. Infelizmente, há quem, conforme estamos agora atualmente, muita gente que não está a conseguir realizar as suas metas, desconta isso, por exemplo, na sua esposa, desconta isso no seu irmão, no seu filho, na sua filha, por exemplo. Infelizmente, temos muito isso. Há casos de pessoa que, por exemplo, não conseguiu fazer um negócio, por exemplo, chega em casa, quem paga tudo é a esposa, ele vai ofender, vai bater, vai abusar, não é? Da sua esposa ou do seu filho. Isso também acontece. E nesses casos, os sinais é aquilo que falamos há pouco tempo. A saúde mental é afetada, não é? Você vê, às vezes, as pessoas estão depressivas, as pessoas não querem comer, não querem conversar, não querem sair de casa. São alguns indícios daquilo que temos vivido nos últimos tempos no que diz respeito a sinais de violência nas famílias.
0: Mas há também muita dificuldade, às vezes, em a própria mãe, o próprio adulto não acreditar, por exemplo, no que o filho ou a filha
1: conta. Diz. Sim, também tem esses casos, infelizmente. Pronto, o que acontece é que o ser humano em si, muitas vezes, ele tem dupla personalidade. E isso acaba por afetar. Desculpa, acaba por afetar naquilo que é a relação entre pais e filhos, ou esposas e esposos, acaba por afetar, porque às vezes nós sabemos que essa pessoa é mentirosa e vamos dizer, deve estar a fingir, ou deve estar a mentir. E, infelizmente, existe isso, mas não quer dizer que isso não aconteça, que não quer dizer que não haja violência. Infelizmente, algumas são detectadas muito tarde, não é? Por causa mesmo dessa questão. Porque o ser humano em si, ele não é um ser estático, ele é um ser dinâmico. E a vida em si, que tem essa dinâmica, ela apresenta-nos essas vicissitudes. Nós temos aí que aprender a conviver com as pessoas e conhecer realmente com quem nós convivemos. Um pai ou uma mãe ou um filho deve saber que quem realmente é o meu pai, quem realmente é a minha mãe, como é que ele se comporta, como é que não é. E, portanto, o não acreditar não determina de que não haja, não esteja a viver aquela situação. E aquilo que eu disse, devemos passar por isso mais atenção, devemos ter o cuidado e a sensibilidade de ouvir e entender quem às vezes vem dando alguns sinais, porque há também aqueles casos de pessoas que nem sequer vão queixar, nesse caso, se posso assim considerar, não vão nos alertar, mas ela própria, com o seu comportamento, ela vai mudar. E as pessoas vão notando que alguma coisa não está bem. Temos um caso de uma jovem muito conhecida na internet que o ano passado acabou por morrer no aeroporto, acho que em Portugal, em Lisboa, se não estou em erro. Era uma empresária, por acaso, muito conhecida na nossa praça. Que Deus a tenha, que por acaso até foi minha colega. Ela viveu uma situação de depressão, por exemplo, que as pessoas até deram, mais tarde depois de acontecer isso, claro, as pessoas deram conta que nas lives que ela fazia, por exemplo, ela mostrava indícios de depressão. E até o ponto em que chegou, né, que depois acabou por perder a vida. Então, os sinais estão aí, os sinais existem, os sinais são visíveis. Em muitos casos, nós até que não queremos, nós vemos, não queremos acreditar. Por exemplo, né? Ninguém dorme e acorda depressivo da noite para o dia. Há sempre alguma coisa, algum input que influencia. E às vezes o que influencia é uma palavra torpe que ouviu de uma esposa, é uma palavra maliciosa que ouviu de um pai, de uma mãe, de um colega, enfim. Isso existe.
0: É importante que função económica seja vista no bom sentido. As famílias que são ricas pelo comércio e empenharam todos os seus membros, mas nem por isso são doutores ou mesmo formados a nível da universidade. Como é que se explica este facto social?
1: É mesmo um facto social, mas o que acontece é que a academia por si só não garante riqueza, não é? A academia por si só não garante que a pessoa que estudou vai ser rico, não. A academia, ela garante a formação do indivíduo, garante-lhe uma oportunidade de ter um emprego, se calhar uma vaga de emprego que esteja disponível, que ele vai concorrer. A academia garante um bom profissional, não é? Apto para servir à sociedade, mas não quer dizer que essa pessoa venha a ser rico. Rico tem a ver mais com questões de heranças, tem a ver mais com questões de negócios, principalmente, e sobretudo hoje em dia, por causa dessas mesmas tecnologias, existem muitas formas que as pessoas estão a usar para empreenderem, para multiplicarem os seus dividendos e transformar aquilo em riqueza. Não tem que necessariamente fazer uma faculdade para ser rico, por isso é que existem pessoas que nem sequer se entraram numa carteira de uma escola, mas têm uma vida abastada, uma vida com muitos bens, com casas, carros, dinheiro, contas bancárias recheadas. Não tem que necessariamente passar pela academia, não é? O negócio, nesse caso, é que é aqui chamado como fulcro. Outra questão, além do negócio, pode ser, se calhar, alguém que está metido em artes, por exemplo, alguém que faça arte e as geografias no nosso mundo, que a arte, ela pode gerar riqueza, ela é muito, muito, muito valorizada. Tão valorizada que às vezes a pessoa, em vez de lutar para ser alguém formado, luta para ser um artista, por exemplo, para se descobrir um artista, ou um desportista, por exemplo. Não tem que necessariamente passar na academia. Há quem nasce com talento, por exemplo, para o desporto, e através do desporto vai obter uma riqueza, não é? Então, uma coisa não tem exatamente a ver com a outra. Não quer dizer que não existam pessoas que, através dos estudos, conseguiram chegar também e atingir ao status de ricos, não é?
0: Há quem diga mesmo que a política também é incentivada pela família.
1: Sim, assim, a família, os valores que a família nos dá, ela nos faz tomar decisões também. Então, há quem, por exemplo, andou tão ligado ao seu pai e sabe que os adultos normalmente acompanham muito a vida política do país, não é? Então, há quem desde muito cedo começou a ler jornal, por exemplo, ouvir notícias, acompanhar a vida política do país, e que depois acabou por se sentir influenciado e optou em seguir a vida política. Portanto, conforme eu disse, que a família, ela dá as primeiras bases para a pessoa se conectar à sociedade. Esse valor de querer ser político, de seguir a vida política, pode ser adquirido também dentro do membro da família, não é? Existem famílias que, por exemplo, o debate político vai até a hora de jantar, na mesa, por exemplo. Então, eu sempre uso uma máxima da sociologia que diz que o ser humano, ele vem como uma folha branca, virgem, e que o seu caráter, ele é formado na medida em que vai se escrevendo nessa folha. E se por algum motivo passar um parágrafo inspirando política para esse indivíduo no seu caráter, ele pode acabar sem senhora por ser seguir a vida política, o que é muito, muito, muito comum. Por isso é que alguns casos podemos ver numa casa, por exemplo, sem duas, três pessoas são deputados, são governadores, são politólogos, enfim. Então, é muito, muito, muito normal que haja essa inspiração dentro das famílias também.
0: Doutor David Amaral, agradecemos a sua presença nesta edição do Boa Noite Angola. Hoje falamos de um tema pertinente.
1: Ok, falamos
0: das funções da família. Que conselhos deixa bem no final da nossa conversa?
1: Olha, eu vou deixar dois conselhos para a família muito importantes. Primeiro é que haja mais diálogo. Conforme eu disse há pouco tempo, a tecnologia está a roubar muito tempo de qualidade das famílias, o que não é bom. As pessoas estão a falar cada vez menos e isso é perigoso. Os smartphones, os tablets, a tecnologia em si veio para nos conectar, para nos tornar mais próximos, mas parece que não estamos a nos distanciar cada vez mais. Então, papais e mamães lá em casa, devemos prestar mais atenção a esse aspecto. E o diálogo pode até passar também pela tecnologia, ligar, mandar uma mensagem ao filho, à filha, ao primo, ao primo, à esposa, ao esposo, é essencial, sim senhora, mas o diálogo físico é mais importante ainda. Outra questão que eu queria fazer menção é sobre essa questão que nós estamos a viver no país, essa questão do vírus da varíola de macacos. Para nós prestarmos mais atenção, há um hábito que nós tínhamos herdado na época do Covid muito bom, que era o de higienizar as mãos e com álcool e álcool gel e tudo mais, que nós deixamos. Eu quero passar essa informação de que nós lá em casa, nas nossas famílias, passamos a informação dessa higienização e de todo o cuidado, porque o contágio dessa doença, ele existe, é sério, é verdadeiro. Então, nós que vamos, saímos à rua, vamos à escola, vamos trabalhar, devemos ter todo o cuidado com as pessoas nesses últimos dias, principalmente por causa dessa questão desse vírus que está aí, que é letal.
0: Obrigada.
1: Eu agradeço.
0: Hoje estivemos a falar da família, uma instituição social fundamental composta por pessoas unidas por laços biológicos, afetivos ou legais, que atua como primeiro espaço de socialização e desenvolvimento dos indivíduos. Resta-nos apenas agradecer a presença do Dr. David Amaral. Contamos consigo em próximas edições para falarmos sobre os mais variados assuntos. Boa noite.
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0: 22 horas 54 minutos. É boa noite, Angola, na Rádio Nacional. Daqui a pouco vamos ter mais notícias com Luís Fernandes.
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2: São 23 horas em Angola. Notícias na Rádio Nacional com Luís Fernandes.
3: Luís reforça unidades sanitárias com novos profissionais.
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3: Mais uma vez, boa noite. Mais de 34 mil candidatos avançam para a fase de exames no concurso de ingresso para o setor da saúde na província do Uíge. A realização das provas representa mais uma etapa no processo de seleção de novos profissionais, numa altura em que as unidades sanitárias daquela província enfrentam a necessidade de reforçar os seus quadros. Jornalista Joaquim Alfredo.
5: 34.800 candidatos estão habilitados a realizar os exames de ingresso no setor da saúde na província do Uíge, depois de mais de 42 mil inscrições registadas no concurso. As provas decorrem de 21 a 24 de setembro em diferentes instituições de ensino da província para o preenchimento de vagas em várias categorias profissionais. A diretora do Gabinete Provincial da Saúde, Cabinau Eteco Adelaide Malavo, recomenda aos candidatos que compareçam aos locais de exame pelo menos 2 horas antes do início das provas, para facilitar os procedimentos de identificação e organização.
6: A nível da nossa província, inscreveram-se mais de 42 mil candidatos e destes candidatos foram apurados 34.800 candidatos que estão aptos para poder passar na fase que podemos considerar a última fase, que irá decorrer a nível do país todo. A vaga destinada à província do Uíge são 376, divididas em várias categorias.
5: A responsável considera que o número de vagas disponibilizadas ainda é insuficiente para responder às necessidades da província. Segundo o Cabinau Eteco Adelaide Malavo, a generalidade das unidades sanitárias necessita do reforço de profissionais, estando igualmente em curso ações de formação e especialização de técnicos.
6: Se olharmos a dimensão da nossa província, nós tínhamos 16 municípios e atualmente somos 23, com o objetivo de levar o serviço mais próximo à população, fruto da nova divisão administrativa.
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3: Mais de 34 mil candidatos avançam para exames de ingresso na saúde no Uíge. É com ações viradas para as comunidades e momentos de reconhecimento que Malanje assinala mais um 17 de setembro, dia do Herói Nacional, que se assinala amanhã. A programação provincial leva diferentes iniciativas aos municípios, num dia dedicado à memória de Agostinho Neto. Jornalista Oswaldo Alferes.
7: A população de Malanje se assemelha de outros do país, município do qual, 189 quilômetros a norte desta cidade, acolhe o ato provincial alusivo à efeméride, sob a orientação do governador provincial de Malanje, Marcos Alexandre Nhunga. O programa comemorativo inscreve a inauguração de um aldeamento turístico, além de uma feira com serviços de saúde, registro civil e atribuição de bilhete de identidade, bem como a atualização do registro eleitoral oficioso e prova de vida. Está igualmente reservada a homenagem a figuras que contribuíram para o desenvolvimento da província e a entrega simbólica de insumos agrícolas às famílias produtoras locais. E no município de Calandula, a população vai ganhar equipamentos sociais por ocasião do 17 de setembro, como confirma o diretor municipal da comunicação social e órgão custódio.
8: Está prevista a entrega de algumas infraestruturas sociais. Estamos a falar da sede do Conselho do Poder Tradicional. Essa infraestrutura, então, vem assim a dar maior credibilidade e mais comodidade aos nossos responsáveis do poder tradicional. Teremos também a entrega da escola primária 1º de maio, aqui no centro da vila, e também nós prevemos entregar um pequeno sistema de água no bairro do Sandango.
7: O município de Calandula vai ganhar equipamentos sociais por ocasião do 17 de setembro, dia do Herói Nacional. Danilo Pacheco, Carlos Jorge e Osvaldo Alferes, a Rádio Nacional de Angola, em terras da Palanca Negra.
3: Malanje assinala o 17 de setembro com novas infraestruturas e serviços às comunidades.
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3: As delegações da África do Sul, Síria, Mongólia, Índia, Iraque e Portugal desembarcam em Luanda para participar no Campeonato do Mundo de Artes Marciais Mistas MMA. O evento vai reunir atletas das diferentes delegações numa disputa pelo título mundial da modalidade, com Luanda a acolher a competição durante 4 dias. Atualidade internacional: pelo menos 82 pessoas morreram no desabamento de uma mina de ouro no estado de Kordofan Ocidental, no Sudão. Equipas de resgate e outros mineiros recuperaram dezenas de corpos, enquanto que cerca de 50 pessoas ficaram feridas e o número de desaparecidos continua por determinar. O acidente expõe os riscos da mineração artesanal de ouro no Sudão, onde muitos trabalhadores operam em poços instáveis com poucos equipamentos de segurança. Nós voltamos à meia-noite.
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2: São 23 horas e 5 minutos.
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0: 23:16, é boa noite Angola na Rádio Nacional. Vamos agora à rubrica Ritos. Nesta rubrica falamos de ritos e vivências. E hoje vamos a mais uma caminhada ao calendário cultural dos povos Bantu com a jornalista Elisa Coelho.
1: Olá, boa noite. Já cá estamos para a nossa caminhada habitual que nos tem levado a conhecer as vivências das comunidades angolanas. De tempo em tempo, procuramos ouvir os estudiosos que nos falam à volta do calendário cultural dos povos Bantu. Para o africano, a sua vivência resume-se em cerimônias culturais e ritos que traduzem as raízes da sua ancestralidade. Para algumas populações Bantu, o mês de setembro marca o início de um novo ano. Para outras, o ciclo tem início em outubro. Outros ainda, o ano civil inicia em novembro. O que é mesmo comum é que o 2026 terminou no mês de agosto. O estudioso que vai nos fazer compreender toda esta dinâmica é o docente universitário Zacarias Sacawanga. A vossa atenção. Setembro é o mês 1. Por ser o das chuvas ou de preparação para a agricultura. O outubro.
2: O outubro, Kayadie. Mas por que Kayadie? Primeiro, Quadi, 1, Camos. Yadi, 2. Será que Quari, aí em dúvida, é o Kasi, o Kari, a chuva mesmo que nós vimos abater em agosto, aquela primeira que depois deu o intervalo, e depois o período de muita seca, longa, depois de chuva de agosto, entre 20 e 26 ou setembro, há um período aí seco, e depois a florida árvores, quer dizer, este mês, essa chuva que abateu, será que ameaçou-nos ou existe? Deverá existir essa chuva, sim. Por isso que nós anunciamos que prepare as lavras. Se já fizemos a roça e essa chuva já caiu, como é que vamos a queimar? Será que teremos a chuva para que as roças produzam?
3: É o caiado.
2: Caiado. Cotato, a semente já está enterrada.
3: O catato é o novembro.
2: Novembro. É período de muita fome. A semente está enterrada. Porque já vamos outubro, dezembro e novembro, período de muita fome. A semente que é produto, seja ele, que se produz numa profundidade não superior, como se riqueza de tratasse de numa profundidade a 500 metros, de ouro, diamante, petróleo, mas isso aqui é uma daquela que nós podemos, numa profundidade onde podemos encontrar junguba, esses cereais todo, milho, de café, tudo isto, já está enterrada. Será que esta semente existirá? Terá vida?
3: Estamos no catato já há um ano.
2: Cotato
3: ainda. Em novembro.
2: Novembro, cotato, já sementamos a semente. Cotato.
3: Dezembro.
2: Cotato não é terceiro, dezembro, cuana.
3: Cuana.
2: Cauana. Opa, graças a Deus, nós encontramos a semente, já germinou. A semente que estava em dúvida, que nós tínhamos um único baco, entramos ali, ficamos com fome. Será que aquela semente vive? Poderemos encontrá-la? Ou foi um desperdício? E porque as sementes caíram em mão terra, às vezes não produz. Ou às vezes foi comida. Mas quando encontramos, então, a grande festa. É o mês de festa.
3: Dezembro.
2: De dezembro. Para além de nascimento da pessoa, também há nascimento da semente que nós colocamos.
3: Dezembro.
2: Dezembro, cuana. Tua cuana aqui, ó.
3: É janeiro.
2: Janeiro, cutano. Sim. Já a semente, cutano, embora sim, encontramos, é o quinto mês. No quinto, para eles, considera-se o segundo mês depois do cuana, o primeiro que nós já germinamos, embora já foi implantada. Essa semente encontramos em janeiro, mas até fevereiro, março, ainda não é para ser consumida. Temos que regá-la, temos que prepará-la.
3: Em janeiro.
2: Cutano. Vamos ter que procurar regá-la, procurar proteger, porque sob pena dele nascer, semelhança daquilo que a Bíblia diz, entre trigo e joio, vão crescer junto e um vai sufocar o outro e não poderá crescer.
3: Também temos chuva em janeiro ainda.
2: É o período que já começa, porque em dezembro, quando em novembro já começou a cair para tentar dar avanço na semente caída que nós enterramos. É por causa da chuva em que a semente em dezembro germina.
3: Agora estamos em fevereiro.
2: Em fevereiro.
3: É o 6.
2: O 6, o sétimo, o 6 de fevereiro.
3: O meio em
2: Tchokwe, com Sambano. Portanto, é o período em que, se nós afastarmos, o fogo está aquecer, está a acender a pouco. Se nós tirarmos todas as pedras onde está suportando a panela ou o fogo vai apagar, porque ainda está na fase embrionária. Não podemos afastar tudo com sambujola.
3: Então tem que manter mesmo o fogo.
2: Vamos manter o fogo, regando a planta, a mesma semelhança que nos trouxe em janeiro e fevereiro. E março, com chimbiar em Gondê, Sarilemei, é o período.
3: Sambuari. E o seja é o quê? Sambuari?
2: Não, seja é o sambano.
3: Com sambano. Agora sambano. Estamos no sambuari.
2: Sambuari, março. Cuximbiar Ngonde e Serilemeia. Ngonde, um período, um mês. O período em que há muitas chuvas.
3: Março.
2: Março. E nessas chuvas, provavelmente já dá para aquelas senhoras poder apanhar aquela peixe fluvial. O chamado caqueia, não sei, que uns acham que está a cair com as chuvas, mas não é. As lavas que tinham sido crescidas aqui, depois das águas estão a arrebentar, elas estão a produzir mais peixe.
3: E nesse depois período, aparecem as chanas.
2: As chanas, exatamente.
3: Abril.
2: Abril, Jair, é Kunake, já estamos num período.
3: Oitavo,
2: exatamente. Kunake. E maio, Kuva, já é um período também em que as chuvas começa a escassear, já está a despedir-se.
3: É em maio, mas em abril maio. Ainda tem muita chuva.
2: Mas sim, abril Kunake. Então, junho, o ano está terminando. Kakumi Mukehe, um décimo. Que a Bíblia diz o décimo. Julho, o décimo primeiro. O agosto é o décimo segundo, que intermedia para dar o primeiro.
3: Mas agora aqui uma contradição. Ou então cada região tem a sua forma de constituir
2: o
3: calendário cultural. Porque entre os ambundos, o fevereiro é Kawana.
2: Kawana, sim. Porque esse fevereiro, Kawana, por quê? Quando eles chegaram, houve também muita alteração. Se recorreram os ambundos da década 40, porque entre eles havia a mesma coisa. Mas a influência traco por português e o povo ambundo sofreu muito disto. Começou a dizer que o janeiro fica o primeiro mês, mas o cultivo deles muito deles começaram a entrar nisto.
3: Entre novembro e dezembro. Por isso é que é Kawana.
2: Kawana, exatamente.
3: Então começam novembro,
2: Camonche.
3: Dezembro, Caiade. Janeiro, Catato. E fevereiro, Kawana.
2: Se calhar por causa disto. Eles começam em dezembro, sim, já perturbam o calendário.
3: Novembro. Daí o Mito Gaspar cantar Mukawana Kambeja Kawana. Ene Kamate Kumvunda. Cantar uma música.
2: Exatamente.
3: Assim,
2: Mukawana Mukambeja Kawana.
3: Kawana Kambeja Kawana. Yeah. Sim, o Mito Gaspar diz: no 4 de fevereiro
2: yeah,
3: começou a luta de libertação.
2: De libertação. Porque...
3: E quando o professor aqui fala do fevereiro, explica do fogo, fala do fogo em fevereiro, que já era o sexto, e aqui o fogo também, a guerra começa no
2: não, esse fogo mesmo também no choco, o 4 de fevereiro, Matanguawana, Kakwejoku, Sambano, mas 4 de fevereiro. O fevereiro para eles é Kakwejoku, Sambano, o sexto mês para a contagem deles. Agora, para o mito Gaspar, ele só centraliza o 4 como data.
3: Como data,
2: o 4, no dia 4. Mas fazendo referência, repara que o mito Gaspar, ele faz uma linhagem, uma ligação entre o 4 de janeiro, que começa também a primeira fogueira do reino, aí naquela confusão da Baixa de Cassange.
3: 4 de janeiro.
2: E depois de 30 dias, 4 de fevereiro. Exatamente, ele faz essa colagem.
3: Muito bem.
0: E assim estivemos a acompanhar a reflexão sobre as estações do ano na cultura Bantu com o docente universitário Zacarias Sakawanga. Boa noite.
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0: 37 minutos e depois deste momento musical vamos ao bingo, onde está o jornalista Agneda Relvas, que nos vai falar da Feira de Cultura e Artes naquela província.
1: O Largo 10 de Dezembro em Caxito é o palco da Feira de Cultura e Artes, promovida pelo Gabinete Provincial da Cultura e Turismo do Bengo. O evento, que decorre entre 15 e 17 de setembro, em homenagem ao herói nacional, reúne fazedores de artes e agentes culturais de toda a província. Um dos pilares da iniciativa é a inscrição dos artistas na plataforma digital da Agência Nacional das Indústrias Culturais, ANIC. Bruno Sardinha, responsável pelo Departamento de Apoio à Atividade Cinematográfica e do Audiovisual da ANIC, avança os números atuais da adesão no país.
2: Nós estamos já aí com uma média de quase 1000 inscritos. Os fazedores têm recebido muito bem essa iniciativa que a ANIC teve de criar o diretor do artista Angola, uma plataforma virada mesmo para os fazedores de cultura, agentes cultural. Há uma aderência muito boa por parte dos fazedores, visto que é uma plataforma congressional,

0: suas obras, a fim de não ser visto só a nível da comuna ou do município, mas sim a nível do planeta ou do mundo inteiro, né? Porque é uma plataforma digital que tem uma versatilidade e um alcance muito maior do que uma pessoa só no seu próprio local.
1: A inclusão dos agentes culturais no sistema visa abrir portas para uma maior divulgação do trabalho criativo feito no Bengo, como explica Bruno Sardinha.
0: Com esse cadastramento, a gente pretende fazer uma inclusão social no que tem a ver com a arte e com os fazedores desta mesma atividade. Então, visto que o Bengo é uma província muito perto de Luanda, a gente achou por bem escolher o Bengo, até porque é uma província com uma diversidade a nível de cultura muito, muito acima da média. E por que não começar pelo Bengo? É a razão que nos fez cá vir para fazer o cadastramento de todos os fazedores de cultura e não só agentes culturais que estão relacionados com a província do Bengo.
1: A iniciativa desta Feira de Cultura e Artes enquadra-se no planeamento estratégico do setor a nível local e também nacional, segundo sublinha o Diretor Provincial da Cultura e Turismo do Bengo, Rogério Pacha.
2: E o enquadramento que se faz é um alinhamento daquilo que são as ações do Gabinete Provincial da Cultura, também tendo em conta o Plano Nacional de Desenvolvimento 2023-2027, que também faz parte das atividades da cultura, sobretudo. Então fizemos esse alinhamento para que tudo esteja bem enquadrado a nível daquilo que são as ações do governo e do Gabinete Provincial da Cultura em particular. Teremos aqui 3 dias, vai ser 3 dias propriamente dito com aqueles que são os fazedores de cultura e arte da nossa província. Então o objetivo principal é estarmos com esses fazedores que fazem a arte acontecer na nossa província. Estamos a falar de literatura, estamos a falar de artesanato, estamos a falar de outras componentes que fazem parte desta rede que é a arte.
1: Entre os expositores, o sentimento é de oportunidade.
3: Sou ator. O movimento leva a arte, mas ainda não cadastrado, por exemplo, no Senadiac, motivo que já me trouxe cá. Aproveitar também, né, a feira. Se não fosse a feira de arte e cultura, não teríamos essa oportunidade. Estamos lisonjeados por isso.
4: Nesta feira eu trouxe a cestearia, trouxe uma gama de produtos feito com palha de mateba, chapéus, cestos, trouxemos bases, sacolas e muitos outros produtos. O que motivou-me foi no intuito de promover a cultura e agradecer a nossa cultura benguense.
1: A Feira de Cultura e Arte do Bengo encerra no dia 17 de setembro, no Largo 10 de dezembro, reunindo o melhor da produção artística da região. A Rádio Nacional, com Vicente Geraldo e Agner Elvas, no Bengo.
5: Estivemos com o Agner Elvas a partir do Bengo. Falou-nos sobre a Feira de Cultura e Artes naquela província. E agora vamos a Lunda Sul, onde está o Assamba Wanga, que vai falar sobre a vida e obra de Agostinho Neto.
6: Das celebrações do dia 17 de setembro, os académicos da província da Lunda Sul destacam o legado da vida e obra do Dr. António Agostinho Neto, o presidente da Associação dos Estudantes do Instituto Superior de Saurimo, Celso Fortunato Munda, o então escritor e poeta, foi um patriota que muito deu para a nação e o seu legado serve para orientar a atual e futuras gerações.
7: Falar do Agostinho Neto, estamos a falar daquele presidente que deixou um legado muito maior e que este legado nós, enquanto jovem, estamos a seguir. Refiro-me em função das obras. O Agostinho Neto teve algumas obras que são marcantes e que essas obras são onde todo jovem da camada estudantil tem noção daquilo que o Agostinho Neto desenvolveu em prol da sua liderança neste país.
6: A estudante Vivência Cainda considera de extrema importância o legado de Neto e as suas obras carregam a responsabilidade dos jovens angolanos voltarem às origens.
8: Para os estudantes angolanos, ele deixou um legado muito importante e deixou também algumas literaturas, né, que podem mudar a vida dos angolanos como estudantes. Algumas das literaturas que ele deixou, né, que nos faz com que a gente volte na origem, havemos de voltar a uma delas.
6: Damaris Samuimba disse que por intermédio das literaturas deixadas pelo escritor, a juventude consegue estudar no sentido de saber mais sobre esta figura emblemática.
9: Uma representatividade muito ampla não tenho mais. Como legado, acho que ele deixou as suas obras primeiro e por intermédio dela conseguimos estudar aquilo que ele foi enquanto cidadão angolano, enquanto membro de um partido, enquanto escritor, poeta, sabemos que foi doutor.
6: Acadêmicos na província da Lunda Sul destacando o legado da vida e obra do Dr. António Agostinho Neto. Rádio Nacional de Angola na Lunda Sul com Diniz Armando, Hélio Alfredo e Wasamba Wanga.
5: 23:45, continuamos nossa viagem. Agora vamos ao Kwanza Sul, onde está Luís Alberto para nos falar também da vida e escritos de Agostinho Neto.
10: Setembro é o mês de Agostinho Neto e hoje é dia de falar de Neto, o poeta maior. No Kwanza Sul fomos ouvir dois jovens escritores

0: de Neto, o poema Havemos de Voltar, a coragem para escrever sobre as maravilhas da nossa terra.
1: Para mim, Agostinho Neto foi uma figura incontornável, fácil de descrever, olhando naquilo que desenvolveu nas suas obras. Falo aqui da trilogia poética de Neto. Não é uma obra, mas sim um grande campo de aprendizado, uma escola, porque Neto ali perspectiva o futuro e, obviamente, para sustentar aqueles que viriam. Cá estamos nós a beber da sua experiência retratada nas suas obras e, obviamente, estamos aqui a crescer. Havemos de Voltar, uma das suas obras, Havemos de Voltar, Amanhecer, Sagrada Esperança, que é uma das suas grandes e grandes obras. Ele trazia o sentimento de que os angolanos poderiam esperar um líder, um campeão, aquele que de alguma forma poderia levar os seus liderados, a mente que se abre uma nova ideia, jamais voltará ao seu tamanho original.
0: Já Mateus Pinto, coordenador do movimento literário Ondaka, fala da influência de Neto no mundo literário.
2: Nós olhamos Neto como uma figura muito representativa naquilo que é a literatura angolana. Olhando para a poesia, os textos poéticos deixados que influenciam sobremaneira aquilo que tem sido a produção atual e foi a produção passada, né, na literatura angolana. É só olharmos, por exemplo, para os textos como A Renúncia Impossível, os textos que, de alguma forma, né, atiçam aquilo que é o sentido de esperança, o sentido do novo angolano, hoje, ontem e provavelmente daqui a mais algumas gerações. A trilogia poética, no caso, e há uma frase aqui muito inspiradora, né? Eu já não espero, mas sou aquele por quem se espera, revelando que é importante que cada um de nós emancipe um ser que contribua de forma significativa para o crescimento da Angola. Então é isso que podemos encontrar nas obras de Neto, a par da técnica, porque também encontramos um pouco daquilo que é a técnica da produção da própria literatura, mas encontramos um pouco daquilo que era também o que se discutia, que era a valorização do angolano, o espírito nacionalista. Então são esses aspectos que nós podemos aqui ressaltar da obra de Agostinho Neto. Falar de Neto é falar de uma figura que também deve ser continuamente buscada. E eu lanço aqui um desafio, provavelmente aos professores de língua portuguesa e professores de literatura, que trabalhemos mais uma questão mais associada à própria literatura em si. Porque, a par dessa personalidade histórica para o próprio país, enquanto alguém que contribui para a literatura, nos oferece muito. Havemos de Voltar, as nossas lavras, as nossas casas. É um poema muito inspirador, porque mostra-nos realmente a necessidade de olharmos para as nossas origens, ir à frente e olhando, tendo em conta aquilo que é a nossa tradição. E penso que o poema de Agostinho Neto, Havemos de Voltar, eleva esse espírito sobre a necessidade de, independentemente de sermos jovens atualmente, é importante que busquemos a nossa tradição, o conhecimento, os valores morais da sociedade antiga. As obras que hoje são disponibilizadas, eu penso que nos oferecem muito para nos tornarmos grandes escritores.
0: Mateus Pinto, coordenador do movimento literário Ondaka, falando da influência de Neto no mundo literário.

0: 23 horas e 54 minutos, estamos a terminar esta edição de Boa Noite Angola de quarta-feira. Esperamos que esta noite seja um convite ao merecido descanso. Durma com certeza de um novo amanhecer melhor. Esmeralda Misa, Irlanda Herdécio e seu Marcos, com aquele abraço. Boa noite, Angola.
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1: Bom dia, vamos às grandes notas da atualidade. Angola celebra hoje o herói nacional e honra a memória de Agostinho Neto. Portagens começam a ser cobradas amanhã na rede nacional rodoviária. Seleção Nacional de Hóquei em Patins defronta hoje Portugal na ronda inaugural do Torneio Internacional da Catalunha. Vladimir Putin apela ao voto nas legislativas de sexta-feira. Jornal da Meia-Noite, quinta-feira, 17 de setembro de 2026. Controle técnico Luís Cardoso. Edita e apresenta o Luís Fernandes.
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1: Angola celebra hoje o Dia do Herói Nacional, uma comemoração em memória do Dr. António Agostinho Neto, fundador da nação. O ato central do tributo ao pai da nação vai acontecer na cidade do Sumbe, no Kwanza Sul, e vai ser orientado pelo ministro de Estado e chefe da Casa Civil do Presidente da República, Dionísio da Fonseca. Todos os pormenores com o jornalista Pedro Azevedo.
3: O ato vai ser presidido pelo Ministro de Estado e chefe da Casa Civil do Presidente da República, Dionísio da Fonseca, que igualmente vai encerrar a placa inaugural do Instituto Superior Politécnico do Kwanza Sul. O diretor do Gabinete de Comunicação Institucional e Imprensa do Ministério da Administração do Território, Ângelo Rodrigues, garante estarem criadas as condições para o ato central do Dia do Herói Nacional.
4: Todos os outros momentos que visam exaltar e também homenagear a figura do Presidente Dr. António Agostinho Neto estão a ser acompanhados. Depois deste ponto, a delegação segue para a inauguração do Instituto Superior Politécnico. Partimos depois para a entrega de meios rolantes. O Ministério da Administração do Território, há um tempo essa parte, tem passado a nível de província para acompanhar e avaliar o processo que agora decorre em toda a extensão do território nacional, que tem que ver com o registro eleitoral. Mas há aqui um momento especial, porque vamos proceder à entrega de 24 viaturas novas, todo o terreno de marca Land Cruiser, aos administradores municipais da província do Kwanza Sul, concretamente num ato que vai decorrer aqui no município de Sumbe.
3: Ângelo Rodrigues, diretor do Gabinete de Comunicação Institucional e Imprensa do Ministério da Administração do Território, cidade do Sumbe, está pronta para albergar nesta quinta-feira o ato central nacional do 17 de setembro, dia do fundador da nação angolana. Lembro que o ato vai ser orientado pelo Ministro de Estado e chefe da Casa Civil do Presidente da República, Dionísio Manuel da Fonseca. Rádio Nacional de Angola, com Matilde Gonzaga e Pedro Azevedo, no Sumbe.
1: Cidade do Sumbe, no Kwanza Sul, acolhe hoje o ato central das celebrações do 17 de setembro, Dia do Herói Nacional. E a Polícia Nacional no Kwanza Sul diz estar mobilizada para assegurar as celebrações do 17 de setembro, Dia do Herói Nacional e do Festi Kwanza Sul. A garantia foi dada durante o lançamento da Operação Prolongado Seguro. Jornalista Matilde Gonzaga.
5: A Polícia Nacional diz estar preparada com homens e meios para que o Festi Kwanza Sul e o Dia do Herói Nacional decorram sem sobressaltos. O porta-voz da Polícia Nacional no Kwanza Sul, Superintendente-Chefe Marulino, deu esta garantia durante o lançamento da Operação Prolongado Seguro.
6: Estão mobilizados os efetivos da Polícia Nacional e também dos serviços executivos da Delegação Provincial do Minite na província do Kwanza Sul, que já estão executando ações operacionais com vista a garantir tranquilidade neste evento.
5: A Operação Prolongado Seguro tem, dentre outros objetivos, garantir a estabilidade da segurança pública.
6: Temos objetivos essenciais de garantir estabilidade da situação de segurança pública, reduzir os índices de criminalidade e também das incivilidades, garantir condições de segurança rodoviária, essencialmente nos pontos negros e também nos pontos de concentração dos acidentes de viação.
5: Superintendente-chefe Mário Lino, porta-voz da Polícia Nacional no Kwanza Sul, e a prontidão dos meios e dos efetivos dos órgãos do Ministério do Interior interior nesta província para o asseguramento das celebrações do 17 de setembro, Dia do Herói Nacional e do Feste Kwanza Sul. A reportagem Rádio Nacional de Angola no Kwanza Sul, com António dos Santos, Mónica Silvino e Matilde Gonzaga.
1: Polícia Nacional no Kwanza Sul diz estar mobilizada para assegurar as celebrações do 17 de setembro, Dia do Herói Nacional e do Feste Sumbe. E a vida e o legado de Neto, político, médico e poeta maior, estão a ser promovidos pelo MPLA em todo o país. O secretário-geral do Partido dos Camaradas, Paulo Pombolo, orientou o ato de abertura em Luanda e descreveu a dimensão e a trajetória de Agostinho Neto antes e depois da independência nacional.
7: Agostinho Neto foi um homem de dimensões raras. Como líder político, dirigiu o povo angolano com uma coragem inabalável, enfrentando a prisão e o exílio para erguer a nossa bandeira e proclamar a independência nacional em 11 de novembro de 1975. E a sua determinação foi o farol que guiou o país nos momentos mais desafiadores da nossa liberdade. Na sua obra imortal, Sagrada Esperança, ele soube traduzir como ninguém o sofrimento, a resistência e o sonho mais profundo de liberdade do povo angolano.
1: Secretário-Geral do MPLA, Paulo Pombolo, e a trajetória de Agostinho Neto antes e depois da independência nacional. Meia-noite, 6 minutos. Inicia amanhã, sexta-feira, a cobrança das taxas de portagens internas e fronteiriças da Rede Nacional Rodoviária. Numa primeira fase, a cobrança vai ser feita nas portagens da Barra do Kwanza, em Luanda, do Luvo e do Noki, no Zaire, e da Santa Clara, no Cunene. Todos os pormenores com o jornalista Daniel Marques.
8: O Fundo Rodoviário e Obras de Emergência atualizou os valores das taxas de portagens 6 anos depois para a portagem da Barra do Kwanza. A presidente do Conselho de Administração do Fundo Rodoviário, Ana Cristina da Costa, esclarece que o Executivo pretende, com a atualização dos valores das novas taxas de portagens, quer fronteiriças como internas, identificar novas fontes de receitas para o reforço da economia nacional e o cumprimento do dever de utilizador pagador.
9: As portagens internas, que no caso a portagem da Barra de Kwanza, que temos atualmente, que o valor mínimo passa a 2.500 e o valor máximo a 7.000 kwanzas. 7.000 kwanzas são aplicados os valores de veículos pesados, não os veículos ligeiros. E para as portagens fronteiriças, o máximo será de 85.000 kwanzas, que também é aplicável para os veículos pesados. Houve a necessidade de fazer essa atualização porque a portagem da Barra de Kwanza, que era a única portagem que nós fazíamos a cobrança efetiva desde 2020, que não sofre qualquer atualização.
8: A PCA do Fundo Rodoviário avança que o processo de cobrança de valores atualizados para as novas taxas vai começar numa primeira fase nas portagens da Barra do Kwanza, Luvo, Noc e Santa Clara, no Cunene. Ana Cristina da Costa sustenta que deste processo a média de arrecadação anual é de 800 milhões de kwanzas, um valor que não satisfaz a resolução dos problemas das estradas do país.
9: Com as taxas até hoje praticadas, a média de arrecadação anual são cerca de 800 milhões de kwanzas. Mesmo com a atualização, digo, não vamos conseguir resolver o problema na íntegra, mas vai ajudar a mitigar esta necessidade que temos atualmente.
8: Apesar das cobranças das taxas terem já início esta sexta-feira, o Fundo Rodoviário garante continuar a sensibilizar os automobilistas para o cumprimento do dever de utilizador pagador.
9: O objetivo é esse, não termos constrangimentos na altura que o automobilista dirigisse a portagem, não termos constrangimentos com filas de espera e aconselhamos o cidadão a manter-se informado mesmo. Temos uma estratégia bem dinamizadora nesse sentido.
8: Ana Cristina da Costa, presidente do Conselho de Administração do Fundo Rodoviário, que dará início na próxima sexta-feira o processo de cobrança dos valores atualizados das taxas de portagens internas e fronteiriças.
1: Já amanhã, sexta-feira, que iniciam as cobranças das portagens internas e fronteiriças da Rede Nacional Rodoviária.
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1: Angola notificou 15 novos casos de Mpox nas últimas horas. O Ministério da Saúde controla, nesta altura, 384 casos. Os dados foram apresentados na última quarta-feira pela Diretora Nacional de Saúde Pública, Helga Freitas, no Centro de Operações de Emergência em Saúde Pública. Mais dados com o jornalista Dito Tavares.
11: As províncias de Cabinda, Lunda Sul, Moxico e Moxico Leste lideram os casos de Mpox em Angola. Atualmente, 84 pacientes acometidos com a doença estão internados em distintas unidades sanitárias do país. A Diretora Nacional de Saúde Pública, Helga Freitas, apresenta a situação epidemiológica das últimas 24 horas, com registro de 15 novos casos.
12: Nas 24 horas, nós tivemos a confirmação de 15 novos casos de Mpox, sendo 6 na província de Cabinda, 4 na província do Moxico Leste, 3 na província da Lunda Sul e 2 no Moxico. Destes 15 casos confirmados, nós temos até o momento 384 contactos que estão em seguimento. Atualmente estão internados 80 casos ativos. Tivemos ontem 18 altas.
11: A Diretora Nacional de Saúde Pública fala dos sinais e sintomas da doença.
12: Febre, dor de cabeça, dores musculares e articulares, o aumento dos gânglios, lesões na pele, mucosas, manchas, bolhas ou de facto feridas. A sua evolução varia entre 5 a 21 dias. A recuperação vai entre 2 a 4 semanas. Podem ocorrer formas graves, o que é bastante raro.
11: Helga Freitas avança que a luta para travar o avanço do surto da Mpox em Angola depende do envolvimento de todos.
12: Lavar frequentemente as mãos. Não podemos entrar em pânico. Temos que lavar frequentemente as mãos. Devemos evitar contactos próximos e íntimos com pessoas com estes sinais e sintomas. Principalmente com pessoas que apresentem lesões, feridas na pele, aumento dos gânglios, febre, mal-estar. Não partilhar também com estas pessoas roupas, toalhas, lençóis e objetos pessoais.
11: Diretora Nacional de Saúde Pública, Helga Freitas, e a situação da Mpox em Angola.
1: Dito Tavares, Angola continua a seguir mais de 300 supostos contactos de casos de Mpox. E no Hospital Neves Bendinha cresce o número de casos de queimaduras provocadas por vazamento de gás. Na última segunda-feira, uma mulher de 33 anos e a filha de 1 ano deram entrada naquela unidade hospitalar após uma explosão provocada por vazamento de gás. A mulher, que preferiu não se identificar, conta como tudo aconteceu.
13: Tivemos comprado a botija e vazava. Já há algum tempo a gente usa pedras, né, nas duas extremidades da botija. No dia seguinte eu precisava usar a botija para preparar o pequeno almoço e não percebi que o gás já estava ali sobre o ar. Acendi as duas bocas e resultou na explosão. Eu estava com a bebê nas costas. Essa explosão é que retirou-me de uma extremidade para a outra da cozinha e acabamos nos queimando, né? Eu, a bebê também.
1: A médica Dalva Figueiredo fala do estado clínico das duas pacientes e deixa um alerta sobre o risco de colocar pedras por cima dos redutores para travar o vazamento de gás.
14: Recebemos uma paciente vítima de trauma térmico por gás, na sequência de colocar pedra por cima do redutor da botija de gás. A paciente, neste momento, encontra-se no nosso banco de urgência com queimaduras avaliadas em 22,5% da superfície corporal queimada e a filha encontra-se com 10% da superfície corporal queimada. Desaconselhar a nossa população a essa prática, porque tem sido muito frequente, recebemos acidentes dessa natureza e muitos dos pacientes têm evoluído a óbito. Então, quando a botija tiver a vazar gás, ou o redutor tiver a vazar, ou a mangueira tiver furada, aconselhamos a trocar por algo novo do que continuar a usar assim, ou então colocar pedra ou objetos pesados, porque isso está a resultar em acidentes e está a ceifar muitas vidas.
1: Médica Dalva Figueiredo, cresce o número de casos de queimaduras provocadas por vazamento de gás no Hospital Neves Bendinha. O Grupo Banco Mundial continua aberto à ampliação da parceria com Angola, com particular atenção para áreas como engenharia, ou melhor, energia e financiamento ao comércio. A garantia foi dada nesta quarta-feira no Palácio Presidencial, à margem da audiência concedida pelo Presidente da República, João Lourenço, a uma delegação do Grupo Banco Mundial, encabeçada pelo Diretor Executivo da Agência Multilateral de Garantia de Investimento, Tutomu Yamamoto.
10: Tive a oportunidade de discutir com a sua Excelência Presidente questões que têm a ver com prioridades, projetos que estão em curso, que são importantes, como o projeto de abastecimento da água do Bita e o projeto do corredor do Bita. Temos progresso em termos dos projetos em curso e, portanto, quero dizer que a nossa cooperação com Angola, isto é, o Banco Mundial com Angola, um país, já provou ser bastante exitosa, por isso vamos continuar a trabalhar neste projeto. Quanto ao projeto, por exemplo, do BITA, em relação ao abastecimento da água, nesta fase vamos começar, portanto, os intercâmbios necessários para se começar a próxima ronda. Em relação ao projeto do corredor do BITA, a próxima fase, portanto, terá a ver com a coordenação regional. Através desta viagem, eu tive a oportunidade de confirmar que Angola é um país prioritário a nível do Grupo Banco Mundial e com diferentes áreas na nossa agenda, tais como energia, agricultura, financiamento ao comércio, minerais, e o Banco Mundial continuará a apoiar todos estes projetos a nível de Angola. Nós já temos um nível muito grande de exposição do Banco Mundial em Angola, isto até por apoio, e queremos continuar a expandir esta
1: forma. Tradução das palavras do diretor executivo do Banco Mundial, Tsutomu Yamamoto, ele que foi recebido em audiência pelo Presidente da República, João Lourenço.
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1: Bravo da Silva, bom dia.
16: Ora, bom dia. Hóquei em patins, seleção nacional afronta Portugal nesta quinta-feira, às 13h30, na ronda inaugural do Torneio Internacional da Catalunha Golden Cup, em Espanha, que se enquadra na preparação para os Jogos Mundiais da Patinagem em Assunção, Paraguai, de 2 a 18 de outubro próximo. Igualmente, nesta quinta, arranca o Mundial de MMA, Artes Marciais Mistas, no pavilhão do Quilamba, Angola, que tenciona estar no pódio, estará representada por 56 lutadores, num horizonte de 200 atletas em representação de 22 países. Quanto ao gira-bola, a alegria do povo, o Braus Baiqui subiu para a terceira posição da prova, agora com 9 pontos, ao derrotar o Casco de Palanca, mandamento da quarta jornada, por 1-0 em Luena, Moxico. Para a mesma ronda não aconteceu o jogo São Salvador do Congo Petra Luanda, pelo facto da equipa petrolífera não conseguir chegar à cidade de Bazacongo devido ao mau tempo. Informações de última hora dão conta que este jogo pôde ser realizado exatamente nesta quinta-feira. No Polidesporto está lançada a primeira pedra para a construção do Estádio Nacional da Lunda Sul, com capacidade para 12 mil lugares no município de Manguense. As obras do estádio, que será construído de raiz com pista tartã, vão durar exatamente 1 ano e 2 meses. Na página internacional, duas notas exatamente para a Liga Europa, em que o Benfica está em grande, ganhou a equipa do AC Milan por 2-0 na primeira jornada da segunda competição mais importante da UEFA. Um olhar também para a África, a cidade de Nairobi, capital do Quênia, será palco do Mundial de Atletismo em 2029. Será de resto a primeira prova de atletismo deste quilate no nosso continente. Bom dia.
1: Atualidade fora de portas, o presidente russo Vladimir Putin apelou à participação nas eleições legislativas que começam na sexta-feira e apresentou o voto como uma contribuição para a vitória da Rússia e uma resposta aos que procuram enfraquecer o país. O chefe de Estado russo, que participa diretamente na campanha do Partido Rússia Unida pela primeira vez desde 2007, associou a votação à guerra na Ucrânia, que Moscou continua a designar oficialmente como operação militar especial. Esta vai ser a primeira eleição legislativa realizada desde o início da invasão da Ucrânia, em fevereiro de 2022, e também a primeira em que Moscovo inclui habitantes das quatro regiões ucranianas cuja anexação proclamou nesse mesmo ano. Angola celebra hoje o herói nacional e honra a memória de Agostinho Neto. Portagens começam a ser cobradas amanhã na rede nacional rodoviária. Seleção Nacional de Hóquei em Patins defronta hoje Portugal na ronda inaugural do Torneio Internacional da Catalunha. Vladimir Putin apela ao voto nas legislativas de sexta-feira. Controlo técnico Luís Cardoso, editou e apresentou Luís Fernandes. Bom dia, estamos em sintonia.

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0: diz-me, amor.
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2: Ah, faça-se luz no meu espírito. Luz! Calem-se as frases loucas desta renúncia impossível. Eu, todos, nunca me negarei. Nunca coincidirei com nada. Não me deitarei nunca debaixo dos comboios. Não fui eu quem falou da salvação do mundo à custa da minha existência, da transformação do valor negativo em zero por meio do castigo ao inocente, em super suicídio, novidade histórica. Quem falou não fui eu, foi a minha loucura. O meu lugar está marcado no campo da luta para a conquista da vida perdida. Eu sou, existo. As minhas mãos colocaram pedras nos alicerces do mundo. Tenho direito ao meu pedaço de pão. Sou um valor positivo da humanidade e não abdico, nunca abdicarei. Seguirei com os homens livres o meu caminho para a liberdade e para a vida. Perdoa-me os 5 minutos de loucura que vivi.
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Estamos a dizer bom dia, bom dia, bom dia. Hoje, 17 de setembro, celebramos o dia do herói nacional e do fundador da nação, António Agostinho Neto. É dia de memória, de honrar o poeta, o médico, o líder que nos deu a independência e sonhou ver uma Angola unida e livre. É também feriado prolongado. Tempo de estrada, de família e de convívio. Por isso, vai o nosso apelo aos condutores. Muita calma ao volante. Nada de álcool e telemóvel. Chegar bem é a melhor homenagem à vida. As famílias, aproveitem para estar juntos, para conversar, visitar, cuidar. A todos, que este feriado seja também de reflexão. Ensinemos aos mais novos quem foi Agostinho Neto. Que tenhamos um feriado de paz e segurança. Porque honrar o herói é cuidar de Angola e uns dos outros. Sejai bem-vindo. Bom dia, bom dia.

Vamos com o primeiro convidado musical, Carlos Nascimento, com o título da música Palané. Caríssimo ouvinte, a equipa está presente hoje, constituída pelo Sonico de Madalena, que está na coordenação, realização e edição. Solução musical da Helena Pascoal. A técnica final é do Erlander Décio. E na apresentação estou presente, António Fula. Sem mais longas, vamos ao sumário de hoje. 36 minutos são passados do dia 17, novo dia. O mês que pertence ao herói nacional. Em particular e em especial, o 17. Em alusão ao dia do herói nacional que se assinala hoje, o programa propõe falar sobre a internacionalização da figura de Agostinho Neto. Vamos falar do poeta maior, António Agostinho Neto. Nesta edição vamos olhar para além das fronteiras, ou além das fronteiras de Angola, para falar da internacionalização da figura de Agostinho Neto. Poeta, médico e estadista, Neto deixou de ser apenas o pai da nação para se tornar um símbolo de resistência, de cultura e de diplomacia no mundo. Vamos também perceber como a sua poesia chegou às universidades, como o seu nome batiza ruas e instituições um pouco pelo mundo e como o seu pensamento sobre a liberdade e a dignidade humana continua atual. O objetivo é mostrar que Agostinho Neto não pertence só aos angolanos, pertence à história da humanidade. Vamos ouvir pontos de vista dos cidadãos do Soio, Cunene, Cubango, Zairo e a reportagem da nossa colega jornalista Fátima Gama. Vamos ouvir de novo a matéria sobre a economia informal na voz da jornalista Maria Lemos. Teremos a rubrica Madrugada Saudável. Hoje vamos falar sobre benefícios do hibisco para a saúde. Uma reportagem da Mildrita Jamba, a partir da província do Bié. Na rubrica Volta ao Mundo, atenção, os passaportes estão bem preparados. Pedro Correia, aquele abraço. Vamos viajar e conhecer algumas cidades que Neto esteve. Na rubrica Rodoviária, o superintendente-chefe Adriano do Rosário falar-nos-á sobre acidentes com maior ocorrência e formas de evitar. E depois das 4 horas, cantar com as estrelas. E não se esqueça, o relato dos principais factos que marcarão a história neste 17 de setembro. Mais uma vez, sejai bem-vindo. Bom dia. Bom dia.

foi a voz do canhoto, partida para o contratado. É. Caríssimo ouvinte, o tempo não para, 0 horas 44 minutos.

então relato nos principais factos que marcam a história neste 17 de setembro. Começamos com o ano de 1682. Antoine van Leeuwenhoek informa pela primeira vez sobre a existência de bactérias. Já em 1787, é data da assinatura da Constituição dos Estados Unidos em Filadélfia. Em 1978, é o ano do acordo de Camp David entre o Egito e Israel, assinado por Anwar El Sadat e Menachem Begin. Em 1980, morre Jean Piaget, epistemólogo e biólogo, especialista em estudos sobre a infância. Já em 2000, Lionel Messi chega a Barcelona para fazer testes no clube. Hoje, 17 de setembro, assinala-se o Dia Mundial da Segurança do Paciente, uma data proclamada pela Organização Mundial da Saúde em 2019, para nos lembrar que cuidar também é proteger. O tema deste ano é Cuidados Seguros para Doenças Não Transmissíveis e alerta-nos para um percurso de saúde que é longo, desde a prevenção ao diagnóstico, ao tratamento e ao acompanhamento em casa. Em cada uma destas etapas, o risco de erro existe. E quando falamos de doenças crónicas, esse risco aumenta, porque são muitos os profissionais, muitos os medicamentos e muitas as decisões a tomar. Mas a segurança não é apenas a responsabilidade dos hospitais e dos médicos. Começa também em nós, como pacientes. Perguntar, esclarecer dúvidas, levar a lista dos medicamentos à consulta, lavar as mãos, cumprir o tratamento. Um gesto simples pode evitar um dano. A verdade é dura. Um em cada 10 doentes sofre algum dano relacionado com os cuidados de saúde. E metade destes casos podia ser evitado. Por isso, hoje o apelo é claro. Segurança do paciente é tarefa de todos, porque uma vida não se repete e cada cuidado conta. Hoje, 17 de setembro, assinala-se o Dia Mundial da Segurança do Paciente. Ainda nesta data, 17 de setembro, hoje também é o Dia Mundial do Psicopedagogo. É uma data para reconhecer o trabalho dos profissionais que unem a psicologia e a pedagogia para compreender como aprendemos e o que, por vezes, a aprendizagem encontra barreiras. A data foi definida em 1982, durante um congresso de profissionais realizado em San Juan, na Argentina, através de uma ata de fundação da Federação Argentina de Psicopedagogos. Terminamos então o relato dos principais factos que marcaram a história neste 17 de setembro. Hoje, ou seja, este é o 260º dia do ano. Faltam 105 dias para finalizar 2026.

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2: Tivemos duas vozes, acabamos aí em Totó Mumpioso e Carlos Lamartino, o mais velho, apelidado como embondeiro da música angolana, em Quimbemba. O tempo não para, programa Dia Novo, Rádio Nacional de Angola, neste feriado, 17 de setembro, 0 horas 50.

0: Estamos com o cantor Wiza, com o título da música Miese. Esta música voltará a tocar na íntegra porque é uma hora no país.
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